0: familiar, especialmente para as mulheres.
1: Maria do Rosário também critica o empenho da oposição contra uma medida que, segundo ela, beneficia a classe trabalhadora. Na visão da parlamentar, ao tentar derrotar o fim da jornada 6x1, a oposição não atinge apenas o governo, mas impõe um retrocesso à classe trabalhadora.
0: Tadeu Venere, do PT do Paraná, acredita que a aprovação do fim da escala 6x1 é uma conquista histórica para os trabalhadores. Ao rebater a oposição à proposta, o deputado sustenta que a medida representa apenas o exercício do direito ao descanso, ao estudo e ao convívio familiar.
1: No entendimento de Tadeu Venere, os congressistas que tentam adiar o debate sobre a redução da jornada de trabalho demonstram menosprezo pela qualidade de vida da população mais vulnerável.
0: Márcio Gerri, do PCdoB do Maranhão, classifica o fim da escala 6x1 como um avanço no mundo do trabalho. O congressista ressalta o grande suporte popular ao tema e afirma que posicionamentos em contrário no Congresso não serão capazes de alterar esse apoio.
1: Para Márcio Gerri, a mudança em análise no Senado trará mais qualidade de vida com tempo para o convívio familiar, o lazer e a formação profissional. Ele recomenda acompanhar cada voto dos senadores para conhecer quem defende os direitos dos trabalhadores.
2: Trabalho.
0: A Câmara aprovou um projeto que regulamenta o exercício da profissão de psicopedagogo. O repórter Antônio Vital explica o que ficou definido na medida.
3: O plenário da Câmara aprovou o projeto já aprovado pelo Senado que regulamenta a profissão de psicopedagogo ou psicopedagoga. O texto aprovado recebeu parecer favorável da deputada Franciane Baier, do Republicanos do Rio Grande do Sul. Entre outras medidas, estabelece os requisitos para o exercício da atividade, como a exigência de diploma de graduação em psicopedagogia com estágio prático obrigatório. Mas cria regras de transição que permite que profissionais graduados em psicologia, pedagogia, licenciatura ou fonoaudiologia também exerçam a profissão, desde que tenham concluído curso de especialização na área com duração mínima de 600 horas. A proposta também prevê que quem já exerce ou tenha exercido a atividade poderá continuar a atuar na área. O projeto define a psicopedagogia como uma atividade que envolve avaliação e a intervenção em processos de aprendizagem. Quem exerce a profissão trabalha com crianças, adolescentes e outras pessoas que apresentem dificuldade para aprender. A relatora explicou que a atuação não se limita ao desempenho escolar. Dificuldades de aprendizagem podem decorrer de outros fatores, inclusive cognitivos, emocionais e sociais. O projeto foi aprovado de maneira simbólica, sem votos contrários, e a votação foi acompanhada das galerias do plenário da Câmara por representantes da categoria de todo o país. Para o deputado Rodrigo Hollenberg, do PSB do Distrito Federal, psicopedagogos e psicopedagogas são fundamentais para garantir os direitos de quem tem dificuldade de aprendizagem.
4: Essa Câmara hoje vai fazer justiça a uma categoria extremamente importante, eu diria indispensável, para garantir o aprendizado de nossas crianças, mas não apenas de nossas crianças. Como presidente da Comissão de Defesa dos Direitos das Pessoas com Deficiência, eu entendo que esse projeto é absolutamente indispensável para garantir que pessoas com dificuldade de aprendizado possam garantir um aprendizado adequado a partir desse apoio promovido pelos psicopedagogos ou pelas psicopedagogas.
3: Por ser uma atividade interdisciplinar, o projeto deixa claro que o exercício da psicopedagogia não pode ser confundido com o dos profissionais de saúde e educação. O projeto obriga ainda o sigilo profissional e, ao contrário de outros projetos que tratam do exercício de profissões, dispensa a necessidade de um conselho profissional. O projeto que regulamenta a profissão de psicopedagogo ou psicopedagoga seguiu para a sanção presidencial e pode virar lei. Da Rádio Câmara de Brasília, Antônio Vital.
2: Economia.
1: De acordo com Cobalcini, do MDB de Santa Catarina, as sobretaxas de até 37,5% impostas pelos Estados Unidos prejudicam a economia catarinense. O deputado destaca o impacto direto em cidades como Caçador, que, segundo ele, correm o risco de perder postos de trabalho.
0: Cobalcini, que preside a Comissão de Meio Ambiente, enfatiza que a produção brasileira é sustentável e baseada no manejo de florestas plantadas. Para ele, as sanções norte-americanas foram aplicadas sem critérios técnicos.
1: Heitor Chu, do PSD do Rio Grande do Sul, defende reduzir a carga tributária sobre o tabaco e combater o contrabando. Segundo ele, o setor gera empregos a milhares de agricultores e a centenas de milhares de trabalhadores, sendo fonte de emprego, renda e arrecadação.
0: Heitor Chu pede também regras para dispositivos eletrônicos para fumar e a produção nacional. Para ele, legalizar a cadeia produtiva nacional e ampliar a fiscalização podem atrair novas fábricas para o país, gerar mais empregos e elevar a arrecadação, especialmente para seu estado.
2: Transportes. A Câmara aprovou uma medida provisória que permite o uso de 30 bilhões de reais para financiar carros novos para motoristas de aplicativo e taxistas. O repórter Antônio Vital acompanhou a votação.
3: A Câmara dos Deputados aprovou medida provisória que autoriza o governo federal a destinar até 30 bilhões de reais para financiar veículos novos para motoristas de carros de aplicativo, taxistas, cooperativas de taxistas e empresas de transporte escolar. A medida provisória faz parte do programa Move Brasil. Além de ampliar o crédito e permitir a renovação da frota, o texto final aprovado, apresentado pela relatora, a deputada Amanda Gentil, do PP do Maranhão, permite o uso do Fundo de Investimento em Infraestrutura Social, gerido pela Casa Civil da Presidência da República. O fundo poderá financiar a troca de veículos que contribua para reduzir custos ambientais, sociais ou econômicos do transporte urbano. Pode arcar ainda com recursos para financiar o seguro do veículo, itens de segurança destinados a profissionais mulheres e até mesmo custos de cartório. Um dos objetivos é estimular a substituição de veículos antigos por outros menos poluentes e permitir linhas de crédito para profissionais que não conseguem obter financiamento com juros menores no mercado. Para motoristas de aplicativo e taxistas, o acesso fica limitado a um veículo por beneficiário. Para cooperativas de táxi, o limite é de um veículo por cooperado. Já para o transporte escolar, não existe um limite definido. As profissionais mulheres beneficiadas pelo programa poderão ainda ter direito a condições diferenciadas de taxas, prazos e carência, o que será definido pelo Conselho Monetário Nacional. Os benefícios a motoristas particulares e empresas de transporte escolar foram defendidos pela relatora, deputada Amanda Gentil, do PP do Maranhão.
5: Porque, às vezes, muitos desses motoristas de aplicativo, muitos desses motoristas de táxi, eles usufruem de carros alugados, que muitas vezes o valor do aluguel é duas vezes o valor de uma parcela, e que aquele bem, que se você pagar a parcela, vai ser seu. Então, a importância que é nós trazermos um projeto que vai entregar um bem para o trabalhador brasileiro, para que ele tenha mais segurança e renda dentro da sua casa.
3: A medida provisória, que já está em vigor, foi justificada por deputados da base do governo como necessária para incentivar o transporte urbano e a atividade dos condutores. Foi o que disse o deputado Bongás, do PT do Rio Grande do Sul.
6: Precisavam também esses trabalhadores terem financiamento específico para poderem comprar o seu veículo e, ao mesmo tempo, poder usar este recurso para outros utensílios, cartoriais, por exemplo, de seguro. Tudo isso foi incorporado no debate para beneficiar os motoristas de aplicativos desse país que estavam reivindicando.
3: O texto final aprovado também altera o Código de Trânsito Brasileiro para autorizar que motoristas habilitados na categoria B conduzam caminhões leves, elétricos ou híbridos. Outra mudança inclui a produção de baterias no Programa de Apoio ao Desenvolvimento Tecnológico da Indústria de Semicondutores, conhecido como PADIS. A medida provisória que autoriza o governo federal a destinar até 30 bilhões de reais para financiar veículos novos para motoristas de carros de aplicativo, taxistas, cooperativas de taxistas e empresas de transporte escolar, seguiu para análise do Senado. Da Rádio Câmara de Brasília, Antônio Vital.
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2: Justiça.
0: Júlia Zanatta, do PL de Santa Catarina, cobra explicações do ministro Alexandre de Moraes sobre denúncias divulgadas pela imprensa envolvendo o ministro e o empresário Daniel Vorcaro. A deputada também pediu o afastamento de Moraes e defendeu o impeachment do ministro.
1: Júlia Zanatta acredita que o Supremo Tribunal Federal e o Senado não podem ignorar as denúncias e pede

0: Advogados ou professores, mas não poderiam voltar à vida política.
1: Eli Borges, do Republicanos do Tocantins, considera que as eleições para o Senado serão decisivas para o futuro do país. O deputado lembra que caberá aos novos senadores a responsabilidade de sabatinar ministros do STF e de conter o que considera excessos da corte.
0: Eli Borges também pede mais moralização na política e combate à corrupção. Na avaliação do parlamentar, o cidadão deve estar atento aos políticos que defendem o devido processo legal e a soberania popular.
1: Kim Kataguiri, do Missão de São Paulo, classifica como graves as suspeitas de possíveis relações entre ministros da Suprema Corte e envolvidos no escândalo do Banco Master. Ele questiona a inércia das instituições e da sociedade frente às situações divulgadas pela imprensa.
0: Kim Kataguiri critica também decisões da Justiça Eleitoral, alegando supostas diferenças de tratamento entre candidaturas. Ele reclama da suspensão de campanhas por atrasos em declarações eleitorais nacionais, alegando configurar restrição a direitos políticos.
2: Saúde.
1: A Câmara aprovou projeto que prorroga incentivos para doações a instituições de combate ao câncer e assistência a pessoas com deficiência. As informações com a repórter Cibele Comanetti.
3: O plenário da Câmara aprovou o projeto que prorroga até 2031 o prazo para empresas deduzirem do pagamento do imposto de renda doações a instituições sem fins lucrativos, como as Santas Casas, que atuam na prevenção e combate ao câncer ou na reabilitação de pessoas com deficiência. O incentivo acabaria neste ano. A proposta foi apresentada pelo deputado Sérgio Souza, do MDB do Paraná, e recebeu parecer favorável do relator, deputado Antônio Brito, do PSD da Bahia. Os incentivos às doações estão previstos em dois programas criados em 2012. O Programa Nacional de Apoio à Atenção Oncológica, conhecido como PRONON, e o Programa Nacional de Apoio à Atenção de Saúde da Pessoa com Deficiência, o PRONAS. Os dois permitem o emprego de recursos privados para financiar projetos desenvolvidos por entidades especializadas e sem fins lucrativos. Segundo o relator Antônio Brito, o PRONON amplia a capacidade de atendimento do Sistema Único de Saúde, o SUS, para a prevenção, o diagnóstico precoce, o tratamento, a reabilitação e os cuidados paliativos de pessoas com câncer. Já o PRONAS aumenta a oferta de assistência às pessoas com deficiência, especialmente no que diz respeito a projetos destinados à reabilitação, diagnóstico, tratamento, desenvolvimento de novas tecnologias e capacitação de profissionais. Antônio Brito comemorou a aprovação da proposta.
4: Quero parabenizar a todos que participaram da elaboração da prorrogação até 2031 do prazo do PRONO e do PRONAS, tão importante na articulação da sociedade civil, do terceiro setor, do governo federal e também das iniciativas privadas no atendimento às instituições filantrópicas, seja ela na área da saúde, no tratamento do câncer, como também nas entidades que atuam com a pessoa com deficiência.
3: O projeto que prorroga até 2031 prazo para empresas deduzirem do pagamento do imposto de renda doações a instituições sem fins lucrativos que atuam na prevenção e combate ao câncer ou na reabilitação de pessoas com deficiência seguiu para análise do Senado. Da Rádio Câmara de Brasília, com informações de Antônio Vital, Cibele Colmanetti.
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0: Câmara aprovou um projeto que acaba com a obrigatoriedade de férias escolares durante o período da Copa do Mundo Feminina em 2027. O repórter Antônio Vital acompanhou a votação.
1: O plenário da Câmara aprovou o projeto que desobriga as redes de ensino pública e privada de todo o país a concederem férias escolares para todos os alunos durante a realização da Copa do Mundo Feminina de Futebol no ano que vem. Lei de autoria do governo, aprovada no início do ano pelo Congresso, obriga que as férias dos estudantes coincidam com o período do torneio, entre 24 de junho e 25 de julho de 2027. Projeto apresentado pela deputada Anne Ortiz, do PP do Rio Grande do Sul, permite que os sistemas de ensino dos estados e municípios decidam sobre o período de férias escolares.

0: escolares em vez de obedecer ao calendário oficial da competição. Entidades como a Federação Nacional das Escolas Particulares criticaram a obrigatoriedade prevista em lei e alegaram que a alteração do período de férias do meio do ano coloca em risco o calendário escolar exigido pela Lei de Diretrizes e Bases da Educação, que obriga pelo menos 200 dias letivos no ano. A proposta recebeu parecer favorável do relator, deputado Alex Manente, do Cidadania de São Paulo. Para ele, do ponto de vista educacional, não é adequado impor solução uniforme a todos os sistemas de ensino sem considerar as necessidades regionais. O projeto foi aprovado de maneira simbólica pelo plenário, sem votos contrários. O deputado Chico Alencar, do PSOL do Rio de Janeiro, defendeu a medida.
1: O reconhecimento da importância da Copa do Mundo de Futebol está nesse projeto de lei, só que não subordinando os interesses da Copa do Mundo aos sistemas educacionais. Os jogos ocorrem em apenas algumas cidades e, na maior parte das vezes, com um número reduzido de partidas, não se justificando como férias todo o período em todo o território nacional.
0: Os jogos da Copa do Mundo de Futebol Feminino serão realizados em 8 cidades: Belo Horizonte, Brasília, Fortaleza, Porto Alegre, Recife, Rio de Janeiro, Salvador e São Paulo. O projeto que desobriga as redes de ensino pública e privada de todo o país a concederem férias escolares para todos os alunos durante a realização da Copa do Mundo Feminina seguiu para análise do Senado. Da Rádio Câmara de Brasília, Antônio Vital.
2: Educação. Ranieri Paulino, do Republicanos da Paraíba, propõe diversificar a educação profissional e tecnológica, ampliando a oferta em pequenos municípios, áreas rurais e regiões, conforme as demandas e as vocações específicas.
3: Para tanto, Ranieri Paulino apresentou um projeto que altera o Estatuto da Juventude e o Pronatec, articulando formação, trabalho, emprego e renda às características econômicas, sociais e culturais de cada território nacional e local.
2: Termina agora o Jornal Câmara dos Deputados, produzido pela Rádio Câmara, com trabalhos técnicos de Everson Urani e apresentação de José Carlos Andrade e Márcio Aquilissardi. Uma boa noite para você.
3: Uma ótima noite. A Voz do Brasil volta amanhã.
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1: Primeiro de setembro de 2026 e está no ar o Música com Notícia, início de mês, que tenhamos um setembro abençoado, que você possa ficar ligado na programação da Rádio Araranguá. Eu sou Juliana Oliveira, vou com você até a meia-noite, trazendo informação e canções de qualidade que você só confere aqui, então fique comigo. E eu inicio com a Adoniran Barbosa, Saudosa Maloca.
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0: Cláudio Zoli, Sem Limite, fechando o primeiro bloco do Música com Notícia da Rádio Araranguá. E entrevista ao apresentador Lucas Casagrande no programa Estúdio 95 da Rádio Araranguá. Estudantes da UFSC aqui de Araranguá falaram sobre uma plataforma que se chama Mandato Aberto. Então eles criaram essa plataforma para facilitar acesso a informações sobre políticos e candidatos. Matéria completa no radioararanguá.com.br.
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clássico de Adriana Calcanhoto, Vambora, versão ao vivo. E Araranguá foi escolhida para sediar o lançamento estadual da Estação Primavera. Santa Catarina floresce em cores, experiências e tradições. Iniciativa do governo estadual por meio da Secretaria de Estado de Turismo. A solenidade vai ser dia 17 de setembro, às 10 horas, no Belinzone Dino Parque. Mais detalhes no radioararanguá.com.br.

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Elba Ramalho, felicidade urgente e a participação de Cláudio Zoli. Estação de tratamento de água é alvo de furto com arrombamento em Espigão da Pedra. O crime somente foi constatado no início da manhã, quando funcionários do SAMAI, o Serviço de Água e Esgoto de Araranguá, chegou à estação de tratamento localizada no bairro Espigão da Pedra, que fica na zona norte de Araranguá. Mais detalhes no radioararanguá.com.br.

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0: Zizi Posse, Meu Mundo e Nada Mais, fechando mais um bloco na programação musical da Rádio Araranguá. E a Associação de Moradores da Praia do Pescador, de Balneário Arroio do Silva, está ampliando sua atuação junto à comunidade com a criação de novos projetos sociais. Iniciativas foram apresentadas em entrevista ao programa Dia a Dia, apresentado pelo jornalista Saulo Machado, da Rádio Araranguá. Matéria completa no radioararanguá.com.br.
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0: Rogério Rodrigues, A Felicidade, versão de 1968, passando na programação da Rádio Araranguá. E a população de Turvo passa a contar a partir de hoje com uma nova alternativa de acesso aos serviços de saúde. O município iniciou a operação do Turvo Conecta Saúde, uma plataforma de telemedicina que oferece atendimento médico 24 horas por dia, 7 dias por semana, como complemento à estrutura já disponibilizada pela rede municipal.
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0: fechei o Música com Notícia desta terça-feira com Arnaldo Antunes, OK e Comida, versão acústica MTV. Tô me despedindo por aqui, desejando a todos uma ótima noite. Eu volto amanhã às 14 horas com atualidades.
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0: Las Vegas. Obrigado a todos vocês. Obrigado. Obrigado. Obrigado por essa

0: Rádio Araranguá e a hora certa, 13h27.
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0: Obrigado.
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0: Nicos e o Pum, é no site do Alemão, o interesse é chucrute, chimia.com.
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1: Olá a todos, muito bom dia. Está no ar a edição desta quarta-feira, dia 2 de setembro de 2026, o programa Força do Campo. Eu sou o Diego Macan e vamos juntos até as 7 horas da manhã, trazendo os principais destaques do que está acontecendo no agro em Santa Catarina e em todo o Brasil. Mas antes, deixa eu te perguntar, você já se informou hoje? Ainda não? Então acesse o portal radioararanguá.com.br e fique por dentro de tudo que está acontecendo aqui na região. Dito isso, vamos ao programa Força do Campo desta quarta-feira. Calce as botas, vista o chapéu e bora trabalhar. Está no ar a Força do Campo. Quarta-feira, minha gente boa, então bora aproveitar e fazer deste dia um excelente dia. A quarta inicia com os termômetros registrando mínimas de 10 graus, uma manhã com temperaturas amenas. Já à tarde, deve ultrapassar os 21 graus, teremos umidade relativa do ar a 69% e ventos de 11 km por hora. Baixa chance de chuva para hoje, podendo até mesmo passar sem. E seguindo com a programação, vamos aprender a preparar o carneiro hidráulico.
2: Meu nome é Alcio Pedrão, sou extensionista rural do município de Frei Rogério, do escritório municipal da IPAGRE. Eu vou mostrar para vocês hoje como é que se monta um carneiro hidráulico, as peças. Esse carneiro está sendo um sucesso nos últimos 2-3 anos. Ele serve para bombear a água, recalcar a água de baixo para cima, sem energia elétrica e nem combustível fóssil. Bom, vamos mostrar agora quais são as peças que compõem o carneiro hidráulico, começando pela válvula de sucção ou válvula de poço. Vai precisar também 3 porcas, chave 13, parafuso 5/16, uma mola com 2,8 centímetros de comprimento, parafuso 5/16 sextavado com rosca sem fim de 3 polegadas, um registro de gaveta, uma válvula de retenção vertical, um joelho ou cotovelo, 2 T's, 4 nipel, um adaptador para mangueira, 2 adaptadores curtos, um cap, um pedaço de cano com 10 cm, mais um pedaço de cano com 40 cm, um tubo de cola, veda rosca, um pedaço de lixa, um alicate de pressão, 2 chaves de boca número 13. Para começar a montar, precisamos pegar a válvula de sucção de poço. Originalmente ela não vem com um furo, então nós precisamos fazer um furo com uma broca 7,5 para que o parafuso 5/16 com rosca sem fim seja adaptado aqui. Primeiramente, abrimos a válvula, colocamos a primeira porca no parafuso, é necessário que ela vá até o final, que essa fica pela, na parte de fora do carneiro. Em seguida, colocamos mais uma porca. Depois a outra porca. Precisamos das 2 chaves para que apertamos uma sobre a outra. Nesse momento deixamos 3 voltas de rosca, colocamos a mola e rosqueamos no parafuso. Isso faz com que a mola fique firme e não saia no trajeto original na hora da regulagem. Depois de rosqueada a mola, giramos o parafuso no sentido anti-horário. Ele está totalmente dentro da peneira. Agora nós recolocamos a peneira na válvula. Firmamos bem, giramos o parafuso no sentido horário. até que tenha uma resistência da mola. Neste caso, ela já está pronta para montar no carneiro e fazer a regulagem definitiva. Lixamos os dois pedaços de cano, que posteriormente será colado.

trocaremos o veda-rosca sobre as peças. Primeiro, pelos adaptadores curtos. O ideal é que tenha entre 18 e 20 voltas. E por último, o veda-rosca, passamos no adaptador para mangueira. Este necessita de 45 voltas. Bom, agora vamos mostrar para vocês como se monta. Inicialmente, começa com o primeiro T e um nipple. A próxima peça é a válvula de retenção vertical. Atentamos para o detalhe de colocar com a seta indicativa no sentido da água. Depois da válvula de retenção vertical, colocamos mais um nipple. Apertamos com alicate de pressão. Em seguida, utilizamos o outro T. Colocamos em seguida o adaptador para a mangueira. Finalizando também, fazendo o último aperto. Na sequência, colocamos o outro nipple. Colocamos agora o cotovelo ou o joelho. Tentamos que deveremos deixar ele exatamente na posição vertical, perpendicular à válvula de retenção vertical. Agora, colocamos o último nipple. Colocamos, nesta parte aqui, a válvula já pronta. Agora, vamos para o outro lado do carneiro, para finalizar ele. Colocamos um dos adaptadores curto. Agora, vamos colar o primeiro pedaço de cano com 10 centímetros. Neste caso, utilizamos o tubo de cola. Passamos a cola nos dois lados para que a aderência seja total. Agora, nós vamos colar o registro no pedaço de cano de 10 centímetros.

0: Agora vamos colar o pedaço de cano de 40 cm que serve como câmara de ar. Pegamos o cap e colamos em uma das pontas. No outro lado, colocamos o último adaptador curto. E está pronta a câmara de ar. Agora nós rosqueamos no carneiro. Bom, estamos aqui nesta propriedade, onde a captação de água aqui move, que faz o carneiro funcionar, vem de uma fonte de água distante daqui, em torno de 400 metros. A água não tem desnível suficiente para chegar até onde que o agricultor deseja. Então nós instalamos no limite de onde que vem a água, do nível da água da fonte, instalamos uma caixa que serve como captação. Então daquela caixa é que vai abastecer o carneiro para fazer o seu funcionamento. Da caixa até o carneiro tem 18 metros, que é o mínimo recomendado, pode ser 24, 30 ou maiores distâncias. Da captação até o carneiro sempre deve ser cano rígido de água, e do carneiro até o destino final com mangueira, sempre. Na instalação, o carneiro, da captação até o carneiro, o tubo de captação deve ser o mais reto possível. Uma estaca para fixar o carneiro, pode ser uma estaca, pode ser um palanque, pode ser qualquer um objeto onde que a gente possa deixar ele nivelado na horizontal e na vertical, amarrado com borracha, que é a melhor maneira de fixar o carneiro. Dentre os tamanhos de carneiro que nós temos, este, nesta propriedade em especial, é um carneiro de meia polegada, que é o menor deles, porque a necessidade deles é pequena, a água, o volume que eles precisam é muito pouco. Então esse de meia polegada supre a necessidade deles. Mas se vocês precisam de um volume maior de água, nós temos a opção de colocar um carneiro de 3 quartos, de uma polegada ou maior. Esse de 3 quartos, nós temos um volume maior de água que a gente precisa para fazer ele funcionar, mas consequentemente o volume de água maior que ele recalca. O de uma polegada também, nós precisamos de uma polegada de água ou maior, mas também ele recalca um volume muito maior de água. Então, dependendo da situação do agricultor ou da necessidade dele, nós colocamos um carneiro que cabe exatamente na sua necessidade. Bom, agora vamos para uma etapa importante da instalação do carneiro, que vamos fazer a retirada do ar do sistema para depois proceder à regulagem. Giramos o registro até a retirada do ar. A partir do momento que retira o ar, fechamos o registro. Agora nós colocamos a válvula. Inicialmente apertamos no sentido horário, deixamos a mola travada, para que no início da regulagem a gente só gire no sentido anti-horário. Então isso aqui facilita. Agora, no sentido anti-horário, vamos girando o parafuso, até começar a dar as batidas. Iniciadas as batidas, regulamos girando mais um pouquinho no sentido anti-horário, até que tenhamos entre 30 e 50 batidas por minuto. Aproximamos a contraporca e fixamos ela com duas chaves 13, uma segura em cima e a outra aperta, não arrocha, simplesmente aperta. Está regulado o carneiro. Interessante mostrar no carneiro, na questão do seu funcionamento e regulagem, é que quando o carneiro está muito bem regulado para esse desnível, para essa altura e distância que temos que enviar, fechamos o registro do carneiro. Pode ficar um dia, dois dias, três dias desligado, e assim que o agricultor sentir a necessidade que precisa encher de novo o reservatório que ele vai consumir, é só abrir o registro e ele deverá voltar na mesma regulagem que estava anteriormente, sem nenhuma necessidade de novo ajuste. Estamos aqui então no final do destino que o volume de água tem que chegar. Ainda está retirando o último ar do sistema aqui, mas um volume aproximado aqui nessa distância de 60 metros e 10 metros de altura, em torno de 70, 80 litros por hora. Aqui o destino agricultor, ele faz o que ele quiser com a água, seja para consumo humano, seja para consumo animal, ou seja para irrigação, para horta, enfim, para qualquer uso que ele queira destinar essa água aqui.
1: Seguindo com o programa, vamos aprender mais sobre a produção de pitaia.
2: A pitaia é uma fruta exótica originária da América Central. Seu nome tem origem indígena e significa fruta escamosa. Também conhecida como fruta do dragão, a pitaia se mostra como uma excelente fonte de renda para a agricultura familiar, pois seus frutos têm alto valor agregado e a planta é rústica, exigindo poucos tratos culturais. O pesquisador da EPAGRE, da Estação Experimental de Itajaí, Alessandro Borini, nos mostra as técnicas de produção dessa fruta, desde o preparo do solo para a implantação do pomar até a colheita.
3: Bom, para a implantação do pomar de pitaia, a primeira coisa que a gente recomenda seria uma análise do solo, né, para garantir, né, para a realização da calagem, né. E em relação à adubação, ainda não existe uma recomendação de adubação para a cultura em condições brasileiras. O que a gente recomenda seria a aplicação, né, de cama de aves, no caso, para entre 20 a 40 quilos por palanque, tá, isso ano, e dividido essa aplicação de 2 a 3 vezes no ano. Bom, a pitaia, por ser uma planta, né, que tem como característica ser uma trepadeira, né, ela precisa de um suporte, né, no caso um palanque. Nós recomendamos o palanque de concreto, tá, porque ela é uma planta que vai ficar, né, muitos anos na sua propriedade, vai ficar muito tempo, uma planta perene. E a utilização de palanques de madeira não é recomendado porque a durabilidade dele é muito baixa, né? Ela dura em torno de 4, no máximo 6 anos. Né? E também o palanque de madeira, no caso do tratado, ele também não é recomendado quando se trabalha com produção orgânica, né? Que hoje no estado de Santa Catarina a grande parte dos produtores de pitaia segue esse viés orgânico. Né? Em relação ao palanque, então, de concreto, a gente recomenda, né, um palanque aqui que ele fique para fora do solo, em torno de 1,5 metros fora do solo, tá? Aterrando uns 40 centímetros, 50 centímetros. Né? Por que essa altura de 1,5 metros? Né? Porque facilita o trabalho depois com a planta. Né? Você tem a altura, uma altura boa de trabalho com a planta. Né? E a gente recomenda também na base que faça essa montoa de solo também, antes aqui do plantio, né? Para garantir que a planta fique mais elevada em relação ao chão, né? Para não acumular água em volta dela, porque esse acúmulo de água ele pode gerar podridões na base da pitaia. Bom, para a produção de mudas de pitaia, bom, existem dois métodos, né? Você pode conseguir a muda através de sementes ou através de estacas, né? Comercialmente é utilizado a estaquia, né? O método de estaquia para a obtenção de muda de pitaia. Para isso você precisa de um ramo, né? Um cladódio de pitaia. Aí você vai cortar esse ramo, né, em comprimento entre 20, pode ser até 50 centímetros, né? Então você pega e corta o ramo. Você pode usar tanto ramos basais, pode usar ramos, né, da parte mediana, pode usar também ramos apicais também, tá, como obtenção da muda, não tem problema, né? O importante é que fique entre 20 a 50 centímetros, tá, essas estacas, né? Na base, nesses ramos medianos aqui, a gente costuma fazer essas incisões aqui até para marcar qual que é a parte basal, né? Para diferenciar aqui a parte basal do ramo. Deixa-se esse ramo em repouso, né, de 7 a 14 dias para que essa região do corte aqui ela cicatrize e não dê problema de podridões na hora do plantio. Aqui nisso aqui você pode utilizar um solo adubado ou um substrato comercial qualquer, né? Então o processo aqui de

0: ela vai formar essa copa aqui, né? Então a gente tem a utilização de diversos materiais, né? Aqui nós estamos usando pneu, é um pneu de moto mesmo, que consegue em borracharia, né? Então nós montamos essa estrutura com o pneu para suporte. Aqui ela está fixada com arame, né? Um arame mais grosso, né? E cano de PVC. Mas essa estrutura ela pode ser montada também, né? Muitas pessoas montam em madeira, mas a madeira também ela tem uma durabilidade pequena, né? E pode ser montado também com uso de vergalhão também. Outra coisa, né, o espaçamento de plantio também aqui entre as pitaias, né, normalmente ele fica de a cada 3 metros para pôr o palanque, né, de 3 metros na linha e 3 metros na fila, né, ou pode ser também 3 metros na linha e 2 metros na fila. Né. E o número de plantas que são plantadas aqui junto ao palanque, né, ele pode variar, né, de 1 até 4 mudas por palanque. Bom, em relação à polinização da pitaia, né, é um procedimento bem simples, né? Você vai precisar um potinho, né? Qualquer pote, e um pincel. Você pega a flor e só realmente você bate na flor para coletar o pólen, tá? Aí o pólen vai cair na caixinha. E com esse pólen aqui você vai fazer a polinização. Essa polinização ela vai poder ser feita na mesma flor, nesse caso, né? Ou em outras flores, né? Então com o auxílio do pincel você coleta o pólen. Aqui no estigma, que seria a parte feminina da flor, você vai pincelar esse pólen, né, no estigma. Então você coleta na caixinha o pólen e passa aqui no estigma, né, e a polinização está feita. Tá? E para proteger, normalmente para proteger a flor após a polinização, a gente utiliza um copinho de plástico, né, cobrindo a flor. Tá? Então você cobre a flor, né, para proteger do quê? Para proteger principalmente de alguns insetos que podem vir a consumir esse pólen, tá? Reduzindo a eficiência da polinização. Ou também para proteger da chuva, tá? Caso ocorra chuva após a polinização, a chuva ela pode lavar esse pólen que está no estigma, na parte feminina da flor, né? Diminuindo a quantidade desse pólen, né? Prejudicando o processo de polinização, né? Vindo a ocasionar a formação de frutos pequenos ou até o não pegamento desse fruto, né? A não formação desse fruto. Após a polinização, né, até o desenvolvimento e a maturação do fruto, né, no caso das pitaias de polpa branca e as pitaias de polpa vermelha, tá, esse processo demora em torno de 30 dias, né, de 29 até 32 dias, né, para o desenvolvimento do fruto e amadurecimento do mesmo. Né. O ponto de colheita, normalmente a gente recomenda o ponto de colheita a partir do ponto que ela começa realmente a mudar de cor, sair do verde e partir para um vermelho. Né. E na colheita, a gente procede da seguinte forma, né? A gente pega o fruto e corta, trazendo parte do cladódio, parte do caule, junto com o fruto. Né? Porque isso aqui ele vai garantir que o fruto dure mais, tem um tempo de prateleira maior. Né? E né, se demorar muito, né, muito tempo para se colher o fruto, você corre o risco, né, do mesmo ser atacado por pássaros ou por outras pragas, ou mesmo... No caso desse fruto aqui, ocorreu isso aqui, que seria a rachadura, né? Que é a rachadura do fruto. Né? Esse aqui passou do ponto, né? Ficou muito tempo, então ele já apresenta essa rachadura. Em relação à poda da pitaia, né? O que a gente recomenda? A gente recomenda, na verdade, a poda desses ramos que estão aqui embaixo, que são ramos mais antigos, que são ramos sombreados, né? E são ramos que não vão produzir, tá? Eles vão servir somente de dreno. Os ramos produtivos são esses ramos que estão aqui mais na parte externa desse guarda-chuva, né? E são ramos que pegam sol, né? Fazem fotossíntese e vão florescer e produzir frutos. Então a gente recomenda a eliminação desses ramos que estão sombreados, que são ramos improdutivos. Né? Para cada palanque a gente tem uma recomendação de deixar em torno de 50 a 55 ramos, né? Ou cladódios. Então seria esse o número para garantir uma boa produção.
1: E com isso a gente faz um rápido intervalo comercial, mas não sai daí, a gente volta já.
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1: Estamos de volta com o programa Força do Campo desta quarta-feira, programa que leva você, produtor rural, informações sobre o que está acontecendo no agro em Santa Catarina e em todo o Brasil. Dando sequência ao programa, vamos aprender mais sobre a babosa, que é um cicatrizante anti-inflamatório.
2: Beleza, vamos falar da babosa. Cadê a babosa? Quem trouxe a babosa aí? Aqui, ó. Essa aqui, gente, é Aloe arborescens, tá? Ela é fina, ela não é carnudona igual a Aloe Vera. É essa aqui que é para dar para vaca. Então vocês vão lavar bem lavado, tirar os espinhos. É a babosa fininha. É a babosa Aloe arborescens, que escreve arborescens. Ela é diferente da Aloe Vera, que é a babosa mais comum, é a Aloe Vera. Então, tirou os espinhos para não machucar a vaca, né? Vocês vão pesar, tem que pesar, viu, gente? 50 gramas é mais ou menos isso aqui, ó. Mais ou menos, eu vou chutar, tá? Vocês vão pesar. Vocês vão dar no coxo da vaca. Faz de conta que aqui é o coxo, né? A ração, com silagem, seja lá o que for. Vocês vão picar. Pica bem pequenininho, tá, gente? Quanto mais pequenininho, menor, melhor. Esse é muito margoso. E aí, vocês vão colocar pra vaca comer. Isso durante 7 a 10 dias. No mínimo 7 dias. No máximo 10, tá? Isso aqui é pra desinflamar a ubre de vaca. Não, é só, não vai só desinflamar o ubre da vaca, não. Vai colocar tudo quanto é porcariada para fora. Isso aqui é um bactericida. Se tiver com furunco, algum machucado, vai sair tudo para fora. É cicatrizante. Isso aqui bem higienizado, né, gente? Bem lavadinho e tal. Vocês vão pegar, fazer os pacotinhos de 50 gramas e congelar. Para não ficar fazendo isso tem toda hora. Você tira do congelador, passa uma aguinha lá de fora do saquinho, descongela muito rápido, que é um gel isso aqui, e joga no coxo. Já faz os pacotinhos, tudo 50 gramas. Essa babosa aqui, ela não tem toxina, né? Essa babosa não tem nenhuma toxina para vaca. Uma vaca que não está doente, comer isso aqui vai fazer mal? Não. Aquele leite vai ser descartado? Não. Eu entendi a sua pergunta. Alguma vaca vai acabar comendo isso também. Tem lugar que não tem jeito de separar, não, por causa da estrutura do produtor. Acaba comendo junto com as outras vacas. Mas isso aqui é para dar só para vaca doente, né? Só para a vaca com o peito inflamado. E com abscessos. Qualquer abscessozinho que tiver vai fechar. Isso aqui é cicatrizante, tá?
1: Em frente com a programação, vamos aprender mais sobre a terra de formigueiro para a produção de mudas.
3: Eu vou mostrar para vocês como preparar um substrato com terra de formigueiro para você produzir qualquer tipo de muda. A terra de formigueiro é uma terra pobre, porque ela é do subsolo, porém é uma terra pura, que não tem semente de ervas daninhas. Como ela é pobre, a gente vai enriquecer essa terra de formigueiro com humus de minhoca e farinha de osso. A quantidade que eu vou usar é 3 para 1, né? 3 partes de terra de formigueiro, uma de humus de minhoca e farinha de osso. Pessoal, então eu estou colocando 3 baldes de terra de formigueiro, né? Esse aqui é o terceiro. Para a gente entrar então com os outros ingredientes, que é um balde de humus de minhoca e 300 gramas de farinha de osso. Para enriquecer essa terra de formigueiro, que é uma terra pobre, que é do subsolo, porém uma terra pura, né? Sem sementes de ervas daninhas. Pessoal, agora vamos misturar uma parte de humus de minhoca nessas 3 partes de terra de formigueiro. Agora vamos acrescentar 300 gramas de farinha de osso. Agora só misturar. Agora vamos aproveitar essas caixinhas de suco, né, e de leite, né, para encher com esse substrato. Para em seguida colocar a muda que você quiser. Aqui nós vamos fazer muda de hortaliça, mudas de couve. Que aí para transplantar para o local definitivo, ela vai estar uma mudinha bem sadia e já bem pegadinha aqui nesse recipiente. Bem, agora, gente, eu vou retirar uma muda desse pezinho de couve, né, que a gente fala uma estaca, né, que é um brotinho que a gente deixa crescer no pé de couve aqui, ó, e depois a gente retira para usar como muda. Vou retirar. Ó, e esse já tá até com raiz, que beleza, ó. E vou plantar aqui no meu substrato que eu preparei lá com terra de formigueiro. Vou tirar o excesso de raiz e vou plantar aqui, ó. Muito simples, ó. Só furar um buraquinho. dar um apertinho aqui, depois eu vou regar. Que essa planta, isso aqui vai dar uma muda muito mais forte para estar indo para o canteiro definitivo, né? Futuramente vai dar um pé de couve bem mais saudável. Gente, agora eu vou regar, minhas mudinhas, e daí um mês elas já vão estar prontas para ir para o seu local definitivo. Após 30 dias do plantio da mudinha de couve, a gente vai transplantá-la agora para o local definitivo. Essa terra já está adubada e eu vou usar um espaçamento de 40 centímetros entre plantas e 40 entre linhas também. Deixa eu dar uma palhadinha para evitar a perda d'água, né? A planta não sentir muito, porque a couve é muito sensível a isso. E vou regar. Pessoal, após 60 dias, o seu canteiro de couve vai estar assim, ó. Esse aqui já tem 60 dias desde o nosso transplante, né, para esse local definitivo. Olha que beleza dessas couves. São mudas feitas através a partir da terra do formigueiro, humus de minhoca e farinha de osso. Seguindo esses passos de produção de muda a partir da terra de formigueiro, em 3 para 4 meses vocês terão essas couves maravilhosas aqui, ó. Olha que beleza. Muda sadia, que folhas suculentas.
1: E com isso a gente faz um rápido intervalo comercial, mas não sai daí, voltamos já.
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1: Voltamos com a Força do Campo desta quarta-feira, programa feito especialmente para você, produtor rural, você quem faz a engrenagem girar. E dando sequência à programação, vamos conhecer mais sobre plantas bioativas.
2: A 18ª Reunião Técnica Estadual sobre Plantas Bioativas aconteceu nesta semana em Frederico Westphalen. Em paralelo, foi realizado o 3º Seminário Regional de Plantas Bioativas e, pela primeira vez, foi realizado durante esse evento de plantas bioativas a primeira...
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6: Muito bom dia, 6 horas e 45 minutos, manhã de quarta-feira, dia 2 de setembro de 2026. Uma terça-feira que começa com tempo bom aqui na região sul do estado de Santa Catarina, e é assim que será o nosso dia. Hoje, amanhã, tempo bom. Sexta, sábado, aí já as nuvens aumentam, enfim, mas também não tem previsão de chuva. Temperatura mínima hoje de 10 graus e a máxima vai chegar a 21 graus. Neste momento, 12 graus é a temperatura aqui no centro da nossa cidade, das avenidas, a Rainha do Sul Catarinense. Hoje aqui no programa, eu vou trazer todas as informações sobre a sessão de ontem na Câmara de Vereadores do Balneário Arroio do Silva. Tem 3 vereadores que não participaram da reunião, estiveram ausentes porque estão em Brasília. Você vai acompanhar também as informações aqui do nosso programa. Você vai ter também a previsão do tempo com Peter Scheuer, os nossos comentaristas Alexandre Garcia e o Piera Bosque, o Jairo Silva, com os destaques da área policial e do esporte, o Lucas Casagrande com as informações do Notícia da Hora, e a sua participação é muito importante. 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Eu volto em depois do horário eleitoral gratuito com a mensagem do dia e a previsão do tempo.
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4: Não fique triste, pois a derrota de hoje pode ser a semente para a vitória de amanhã. 7:26, 7:26, manhã de quarta-feira, 2 de setembro de 2026. De tempo bom aqui na região sul do estado de Santa Catarina. 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E para começo de conversa, vamos saber do Peter Scheuer como se comportam o tempo e o vento hoje e nos próximos dias. Bom dia, Peter.
5: Ô, Saulo, bom dia para você, bom dia para todos. Sim, nós estamos com a influência de uma área de alta pressão, e essa área de alta pressão, ou seja, uma massa de ar frio e seco, de fraca intensidade, acaba inibindo o processo de formação de nuvens de chuva, garantindo uma quarta e quinta-feira com tempo bom, tempo firme, o sol acaba brilhando com força e a temperatura ela se mantém com uma certa amplitude térmica, friozinho pelas manhãs e com maior aquecimento durante o período das tardes. Hoje ainda é um dia bem agradável, a temperatura máxima deve chegar próxima dos 22 graus à tarde, aí na região de Araranguá. Amanhã deve chegar até uns 26, 28 graus, assim, com muita facilidade. Então, o amanhecer é frio, 10 graus, 9 graus, e durante o período da tarde vamos manter uns 28 graus. Provável que na sexta e fim de semana nós tenhamos uma certa cobertura de nuvens. O sol até aparece em alguns momentos, mas sempre intercalando com alguns períodos de muitas nuvens. O tempo ele segue mais seco durante a sexta, sábado e domingo, mas pontualmente alguma chuva rápida e isolada não dá para descartar, justamente por conta da influência de uma frente fria que fica meio que parada entre a região do norte do Paraná e nordeste de Santa Catarina. Então isso faz com que a gente tenha um pouco mais de umidade. Mas no geral, assim, os próximos dias, Saúl, é bem aproveitável.
4: Bem, obrigado ao Peter Scheuer, trazendo a previsão do tempo em nome da Unesc e do Laboratório Rafael.
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4: 7:30, vamos agora ao comentário do jornalista Alexandre Garcia, em nome do Sicoob Credisulca, Alcidino Joalheria e Ótica, Gênios Veículos, Hackley Limpeza Urbana e Mecânica Lauri. Bom dia, Alexandre Garcia.
8: Bom dia. Eu tenho falado aqui do o peso moral de uma autoridade quando ela se esvazia. Fica um vácuo de autoridade quando há um vácuo de moral. É o caso de Toffoli, que voltou atrás na decisão sobre Renan, por coincidência, no mesmo dia em que a Polícia Federal mostra as provas de ligação muito íntima entre Vorcaro e Moraes. Né? Moraes aparece como consultor, conselheiro, advogado de Vorcaro, né? Que dá 300 mil em cartão de crédito para cada filho de Moraes, faz negócio de jatinho com a mulher de Moraes, né? Faz um contrato de mais de 130 milhões que é revisado no computador de Moraes, aparece o procurador da República dizendo que tem saudade de Vorcaro, e aparece uma referência de legalidade no Supremo, que é o ministro André Mendonça, que com base na Constituição diz, olha, o Supremo é o tribunal que julga por crimes comuns os ministros do Supremo, portanto, há indícios fortíssimos e precisamos investigar. E como a Constituição exige moralidade e publicidade, vamos pôr tudo às claras. Né? Agora o Supremo vai ter que tomar uma atitude, e o Senado também. Né? Bom, isso posto, uma outra questão que está causando estranheza em muitos dos seguidores de Flávio é o anúncio de ministros que apoiavam Lula. Né? Primeiro foi ministro da Saúde, Cláudio Lautenberg, diretor lá do Hospital Einstein, né? Não agradou uma grande parte dos seguidores de Flávio. E agora, pelo menos é o que está no noticiário, ele teve um jantar, Flávio, com banqueiros, na casa de um banqueiro que na última eleição apoiou Lula e criticou muito o pai de Flávio, Jair Bolsonaro. O banqueiro hoje é o Marcelo Caiat. Ele é de uma dessas financeiras que administram fundos, né? E foi apresentado a Flávio como indicação para ser ministro da Fazenda pelo Trabuco, do Bradesco, o Maluli Filho, do Itaú, o Finkelstein, do Santander, o Campos Neto, do Nubank, o D. Richard, da Gerdau, e o João... É esse da Esfera. Estava, né? Lá Daniela Marques, e eles... Quando falaram que ela seria muito boa para o Gabinete Civil, que é o órgão que gerencia a ligação entre o presidente e os ministérios. Né? E aí houve aplausos, é o que conta a notícia. O dono da casa, o anfitrião, o Caiat, diz que já recebeu lá em outros tempos o Caiado, o ACM Neto, o Haddad, o Boulos. Ele é um violonista clássico e formado em business, ou em negócios, economia, etc., em Stanford, lá nos Estados Unidos. Mas, enfim, essas coisas, né, dão o que falar, porque fica entre os eleitores de Flávio há aspirações. Né? E essa é a grande questão da necessidade de reformas políticas no Brasil. Aproximar mais o eleitor, o cidadão, o pagador de impostos dos seus representantes. Ontem eu estava cortando cabelo e na cadeira ao lado, dois homens, né, o cabeleireiro e o cliente, o tempo todo só falaram em futebol. E eu fiquei pensando assim, pois é, o pessoal que se reúne no Congresso Nacional fica muito satisfeito quando os eleitores não saem de um estádio de futebol, porque eles podem fazer o que quer, mesmo não sendo os mandantes. Os mandantes estão lá no estádio de futebol esperando um gol. Mas só que o gol não vai mudar nada no dia seguinte. Agora, um voto lá no Congresso muda, sim, a vida dos filhos e netos desses torcedores. Acho que uma das coisas que a gente precisa é politização, informação. Porque eu estou vendo que de 30, 40 milhões de eleitores não vão participar da eleição, não estão querendo. E eles são decisivos. Né? Inclusive os que têm mais de 70 não precisam votar, e os que têm 16 e 17 anos não precisam votar, que votem. Não deixem para os outros escolher o futuro de vocês. De Brasília,
9: Alexandre.
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4: 7:38, 7:38. Vamos em frente nas informações e discussões do dia a dia, amanhã de quarta-feira. 12 graus é a temperatura aqui na região sul, de tempo bom. Jair Silva já está ao meu lado agora para atualizar os principais destaques da área policial e também do esporte. Bom dia.
5: Bom dia, Saulo. Olha, veículo tomba após colisão no centro aqui de Araranguá. Para sorte, a condutora escapou ilesa. O acidente foi provocado por um outro condutor de um veículo que acabou escapando, fugindo do local da ocorrência. Polícia Militar recupera a televisão furtada e prende homem por receptação aqui em Araranguá. Já tinha passagens, estava usando, inclusive, tornozeleira eletrônica, estava, portanto, em prisão domiciliar e acabou comprando o televisor por R$200. Ele foi preso e retorna.
4: Daí dá para desconfiar, né?
5: É, tu vê que é fato, né?
4: Duzentinho a televisão.
5: É, duzentinho, televisão grande.
4: Daí é fácil, tu rouba aqui e vende ali por 200, né? Aí o cara, por nada, o dono da televisão ainda está pagando.
5: É, de repente.
4: É disso que nós estamos falando.
5: É, mas esse aí acabou mal.
4: Vagabundos.
5: Né? Esse aí acabou mal. Quarteto assalta casal em parada de ônibus em Criciúma. Quatro homens que simulavam estar armados renderam um casal e levaram os celulares das vítimas. Isso aconteceu no bairro Santa Luzia, em Criciúma. Além disso, colisão com automóvel e condutor de bicicleta elétrica aqui em Araranguá. O acidente foi ontem, no começo da tarde.
4: Pois é. Começou, né?
5: E aí a bicicleta elétrica não precisa usar capacete, a mulher teve um ferimento na cabeça, se queixava de dores no braço esquerdo.
4: Pois então.
5: Para sorte, um bombeiro voluntário que passava pelo local socorreu a mulher até a chegada do SAMU.
4: E vai piorar.
5: Piora, porque é muita
4: bicicleta elétrica. Sabe por quê? Porque agora vem essas scooters, né?
5: Tem as scooters também.
4: De quatro rodas, fechadas.
5: Isso.
4: Elétricas também.
5: Também.
4: Que também não precisa habilitação, que eu acho um absurdo.
5: Eu também acho que é uma coisa...
4: Vai dar no trânsito, gente.
5: Pois é, mas como é que o Brasil permite
4: isso? Então...
5: Não dá para entender, né?
4: A motinha aquela ali, esse 50 cilindrados, é 20, é 30, não interessa, mas anda no trânsito. Se anda no trânsito, tem que ter habilitação, gente.
5: Claro, e qual é o risco? Velocidade de 30, 40
4: km. Aí aquilo tipo um automóvel, não vai andar na estrada, mas vai andar aqui dentro da cidade.
5: Sim, mas...
4: E não precisa habilitação, sei lá, qualquer um pode dirigir, uma criança, um menor.
5: Que a gente vê quase...
4: Aí daí? É. Vão andar na contramão com aquilo também?
5: Só o que faltava daí.
4: Pois é.
5: Daí é complicado.
4: Ainda bem que o precinho tá barato, né?
5: Tem pois uns de 30 mil. A pessoa compra por causa do acesso ao preço também, né?
4: 30 mil, rapaz, que barato. Não, caro pra caramba.
5: Não, mas tem algumas que tem preço
4: tem preço
5: razoável, bom, né?
4: Tem outros, mas tem uns aí.
5: Mas que tem modelos que são mais caras, claro.
4: Ah, tá louco. É. Que mas, isso? É. Os caras estão fora da realidade.
5: É complicado, né?
4: Mas daqui a pouco estão por aí.
5: É, eu não dá pra entender.
4: E aí também não precisa habilitação, não precisa nada.
5: Pois é.
4: Vamos lá, só pegar e andar.
5: É, a lei permite.
4: E agora?
5: É. Mas tá aí o risco, ó.
4: Pois é.
5: Mostrando o risco que se corre.
4: É só o começo.
5: É só o início. É, isso é fato.
4: Então, não entro nem no perto, quem tinha razão, quem não tinha.
5: É, porque não é nessa questão,
4: mas vai piorar, piorar. É. Tu quer ver outra porcaria que inventaram essas aqui não tem, mas em Sombrio tem, em alguns lugares tem. Essa coisa para bicicleta no canteiro, no canto do meio-fio.
5: Pois é.
4: Quando tu vai dobrar, é um inferno.
5: Aí é que tá o problema.
4: Tu tem que olhar o carro que vem lá, tem que olhar a ciclovia, tem que olhar o lado de lá. Cara!
5: Existe. A exigência do motorista aí passa a ser muito maior.
4: Sim.
5: Porque daí é, o risco é iminente, né? É iminente.
4: Então, no final, olha, nem sei se
5: é pior. É o tipo de obra que precisava ser melhor estudada nessa.
4: Não adianta que isso na contramão, né?
5: É. Aí, ando de bicicleta por cima das calçadas, a bicicleta essa, a normal, né? Por aí tu tira, como é que é o negócio, né? É complicado, né?
4: Vai pior, é que vai piorar, não vai melhorar.
5: Não, não há melhoras, não. É bem por aí. Melhorou foi pro Atlético Mineiro, né?
4: No futebol.
5: Aí, no futebol.
4: O Galo.
5: É, tu passou pelo Cruzeiro.
4: Tu viu ontem?
5: E ganhou de virada, perdia
4: pro. O mascote do Atlético deu um show ontem.
5: Cara, que é aquilo, né?
4: Galo louco.
5: É, chamou atenção pra né?
4: Muito.
5: Não, mas foi criativo, né?
4: Legal, muito
5: é legal. Legal, bonito, né? Mas o clássico é muito forte, né, Saulo?
4: Muito.
5: É muito intensa, porque os grandes de Belo Horizonte, é o caso do Grêmio e Inter, são os dois, né? O América é bem menor, né? Então,
4: sabe, agora foi é intenso, um né? belo jogo, né?
5: Foi, muito
4: disputado. Um jogo disputadíssimo. É. E o primeiro tempo foi todo do Atlético, o segundo foi mais do Cruzeiro.
5: Foi.
4: Mas aí a partir da expulsão, que foi legal, tinha que ser expulso.
5: Normal, mesmo. Né?
4: Já tá tinha dentro. Amarelo, o cara vai fazer
5: aí,
4: de novo?
5: Não, aí não tem jeito,
4: aí não tem jeito, né? Tem que fazer.
5: Ainda o cara sabe que essa altura prejudicou o clube.
4: E ainda vão reclamar, né?
5: É, mas reclamar do quê? O cara tinha amarelo, né?
4: O pênalti pra mim houve. Ó, a caneta explodiu aqui.
5: Agora. Pois é. O pênalti foi realmente... normal também, um pênalti
4: foi
5: claro.
4: Foi pênalti. Aí o menino que entrou na zaga ali, tadinho, usou muita força, né? Ali só cerca, né?
5: Pois é, aí falta experiência, né?
4: Falta experiência.
5: Então é isso, é um clássico.
4: Mas foi um jogão.
5: Mas foi um jogaço.
4: Jogão.
5: Disputadíssimo. Realmente, e merecida a classificação.
4: Não dá pra dizer que o último Grenal foi bom também, que não foi mal.
5: Pois é, jogo diferente,
4: ruim.
5: Né?
4: Pois é. Deve ser outro jogo ruim amanhã.
5: Vamos torcer para ser melhor amanhã, quinta-feira, né, Sal? Um detalhe interessante, o Atlético, com a classificação às semifinais, embolsou só no prêmio de ontem 9 milhões de reais. Mais um acúmulo, conseguiu 3 milhões pela classificação antes das oitavas, porque entrou na quinta fase, depois mais 4 milhões pela classificação às quartas, aí somando já dá 16 milhões para o Galo.
4: Pelo dinheiro, o Grêmio se classificar não adianta nada.
5: É porque...
4: Está devendo, os caras já entraram na justiça. Se o Grêmio ganhar, o dinheiro não vai nem ver a cor.
5: Não vê, nem aparece na conta. Né? Acho que é mais ou menos. Se vai para a conta, já desaparece. Né?
4: Não vai, né?
5: É complicado. Vai. Bom, mas hoje segue, né, os jogos da volta das quartas de final da Copa do Brasil. Nós teremos 21:30 Santos e Palmeiras. Vantagem do Palmeiras venceu o primeiro jogo por 3-0. E o Vitória recebe o Vasco da Gama no primeiro jogo, no jogo de ida. O Vasco venceu por 1-0, tem a vantagem do empate. E na quinta-feira, então, o clássico Grenal na Arena, 20 horas no primeiro jogo, 0-0. Então, vamos torcer para...
4: Mas 0-0 pro Grêmio, que jogou melhor.
5: É por aí, é mais ou menos por aí. Ontem, falando da Série B agora do Campeonato Brasileiro, bom pro Cristiano o resultado, eu acho que foi, porque o Juventude jogou fora contra Londrina, empatou em 0-0, aí não se distanciou tanto, né? Tinha 45, foi a 46 pontos, o Cristiano tem a 44, e como o Cristiano joga na sexta-feira contra o Cuiabá, se vencer já ultrapassa o próprio Juventude. Claro que depende depois do resultado do Juventude, mas de qualquer maneira, esse resultado foi muito bom indiretamente ou diretamente para o Cristiano.
4: Se tivesse ganho, já tinha uma gordurinha, né?
5: É, por aí, já tinha um
4: médio. Mas é bom, tem que se manter lá em cima, né?
5: Não, claro, sem dúvida. Se manter entre os seis, e se pudesse manter entre os dois, melhor ainda, né?
4: Mas tu vê que o Santos agora já tá falando em SAF, né? Não sei se vai dar certo ou não, enfim. Acho que, na verdade, o pai do Neymar já é dono do Santos, né?
5: Nossa.
4: Mas eu acho que o Criciúma tem que pensar em alguma coisa. Porque se subir, cara, não adianta. Sobe e desce no outro ano.
5: O problema
4: tem que ter uma estrutura, tem que melhorar a estrutura do Criciúma, né? Financeira, que eu digo. É difícil, claro que é.
5: Mas uma Série A aí, financeiramente, pesa muito, a gente sabe, né? Tá aí o exemplo da Chapecoense, né, Saulo? E de outros clubes da primeira divisão do estado que já estiveram na Série A e que voltaram. A Chapecoense
4: subiu e já vai descer.
5: Então,
4: é um ano só.
5: Não tem como, né?
4: Então, quer dizer, tem que pelo menos se manter, tentar se manter na Série A. Né?
5: Pelo menos aí se manter 4, 5 anos ou mais.
4: O Cristiano está indo bem, tem tudo para, claro, tudo pode acontecer ainda no campeonato, né?
5: Ainda tem muitos jogos,
4: mas está indo bem.
5: Mas a campanha é muito boa, né?
4: E tem que pensar nesse futuro aí.
5: Tem que pensar na frente.
4: Manter o Tigrão na Série A.
5: Eu acho que já tem que pensar em 2027 mesmo. Claro, com o presente, com os pés no chão.
4: Primeiro tem que classificar, mas já tem que, em termos de estrutura, né? Acho que tem que pensar, sei lá. O que fazer também não tem a receita do bolo, mas tinha que melhorar isso.
5: Eu acho que eu compartilho da tua opinião, é bem por aí, já tem que começar a fazer um planejamento, né, de forma diferente, enfim, é mais ou menos por aí. Mama, tu viu o que aconteceu ontem, né? Pois é, né? Em Brasília. Bom, que a gente já esperava, né? Mas o Brasil já tem até ladrão de estimação, né, cara?
4: Tem
5: ladrão de estimação.
4: O pau quebrou ontem entre o Alexandre de Moraes e o Mendonça.
5: Pois é.
4: Foi feio. É. Foi berros dentro do gabinete e depois no corredor tiveram que afastar os assessores, tiveram que segurar os caras lá.
5: É.
4: Tá difícil.
5: Tá. Mas esse é o Brasil, né?
4: Não,
5: eu vou te dizer uma coisa.
4: Jair, eu fico assim, com a cara de pau de alguns da imprensa nacional, eu fico assim. Não pode ser tanta cara de pau. Mas como é que pode o ministro com isso? Mas eles não sabiam disso. Já sabiam. Estavam defendendo o cara até agora?
5: Ficaram surpresos? Será que não sabiam?
4: Mas como é que, agora como é que vão julgar o ministro, se eles são ministros também? Mas o ministro fez o que fez com todo mundo e até agora estava tudo certo.
5: É
4: muita cara de pau, de alguns, né? De alguns aí.
5: É fato.
4: Vou te falar.
5: E belo trabalho mais uma vez da Polícia Federal, que é elogiável, né? Eu acho que aí tem que se defender o trabalho da Polícia Federal, que não fosse ela, isso aí estaria tudo por baixo dos panos.
4: Tem que levantar o tapete.
5: Tem.
4: Vamos tirar
5: esse tapete para fora que tem muito sujeira.
4: Vamos sacudir ele.
5: Vamos levantar esse tapete.
4: Eu disse esses dias na conversa do dia, mandei fazer isso, a minha fazia também, né? Antigamente era normal. Terminava o café, a mãe pegava a toalha da mesa, juntava, ia lá na janela, na porta e
5: sacudia lá, então.
4: Vamos sacudir essa porra aí.
5: É por aí.
4: E aí vai vir bonzão de direita, bonzão de esquerda,
5: de
4: tudo
5: isso. Lado, de tudo que é lado.
4: Tudo isso.
5: Isso é fato.
4: E aí vamos ver o que vai sobrar. O que vai sobrar do Brasil. E eu não acredito ainda que vai acontecer alguma coisa, porque para o Mendonça conseguir abrir essa investigação, tem que ser aprovado pelo pleno daí.
5: Vai depender da aprovação.
4: Eu
5: vou te contar. Rapaz.
4: O Congresso está desse jeito.
5: Parte do Congresso já estava pedindo a cabeça.
4: O presidente do Senado já disse que não. Pode ter 8 votos que não vai. Não tem impeachment de... Então não adianta. Não sei, vamos ver.
5: Vamos.
4: Mas que há uma revolta da população.
5: Pelo
4: menos as pessoas de bem, né?
5: Claro, as pessoas de bem.
4: Que não é idiota, que fica. O Bolsonaro, aí a direita, aí a esquerda.
5: Esquece isso.
4: Tem que limpar o Brasil.
5: Limpa o país.
4: Seja ladrão de esquerda, seja ladrão de direita. Tem de todos os lados.
5: Não importa de que lado.
4: Vamos limpar esse país e parar com essa palhaçada em rede social. Aí porque Lula, vai porque Bolsonaro.
5: Pelo amor de Deus, cara. Acorda, Brasil.
4: Vamos lá, vamos ver.
5: Vamos
4: ver se dá.
5: Vamos aguardar.
4: Jair volta ao programa daqui a pouco com informações de polícia. 1 da tarde tem As Esportivas. 7h49, 7h49. Outros destaques desta quarta-feira. Nosso portal da Rádio Araranguá chama na sua capa: veículo tomba após colisão no centro de Araranguá. Tem até o vídeo aqui no nosso portal, né? Alunos da Universidade Federal de Santa Catarina criam plataforma para facilitar acesso à informação sobre políticos e candidatos. É um negócio interessante isso, sabe? E tem lá o portal da transparência. Mas, cara, para tu conseguir a informação que tu precisa, olha, tem que ter um curso na NASA, senão tu não consegue. É muito complicado. Ah, não, eu quero conhecer o perfil de... Cara, é outra novela. É tipo aquele, se quer isso, digite tal. Se quer não sei o que, digite tal. Se não sei o que, espera um pouco. E esses alunos aqui estão de parabéns. Pegaram tudo isso aí e fizeram um atalho. Fizeram de uma forma que o povo entenda, que o povo possa chegar lá no portal da transparência. Por exemplo, quero saber que a prefeitura de Araranguá está gastando direito, se o prefeito César está gerindo bem o dinheiro dos nossos impostos. Aí você vai tranquilo. Então, parabéns aos alunos da Universidade Federal aí, que conversaram ontem aqui na emissora aqui com o Lucas Casagrande no Estúdio 95, né? Facilitar para o povo, facilita, nem todo mundo tem faculdade, nem todo mundo domina essa área. Então, tem que ser claro, eu quero saber sobre as contas tal, pá, vai ali, pronto, simplificado. Para que as pessoas possam ter acesso. Também diz aqui, saiba como se proteger de golpes que usam o nome da justiça eleitoral. É, uma loucura, eu tinha recebido do meu banco, que eu estou devendo não sei o quê, eu olhei... Mas nem a logomarca era... esses caras não eram muito bons, mandaram no WhatsApp ali, mas nem a logomarca do banco era original. Eu olhei, não, por favor, não. E aí tem gente que cai, né? Ontem eu soube de uma senhora que recebeu um telefonema desse oferecendo esses consignados. Ela fez o consignado e tudo, pegou 6 mil reais, estava tudo certo, tudo bem e tal. Daqui a pouco recebeu um telefonema do banco que tinha dado 6 mil reais. É, aconteceu um problema, o senhor vai ter que depositar esse dinheiro de volta, que é para a gente resolver. Nunca mais viu os 6 mil, né? Boa noite, né? Como é que tu vai devolver uma coisa que já está na tua conta? Então, as pessoas têm que se ligarem também, né? Então tá aqui, esse aqui em relação à Justiça Eleitoral, que agora tu vai receber, né? Você está devendo para a Justiça Eleitoral, essas coisas todas que você já conhece, né? Em nível estadual, o portal INSC Total diz que tarifa para embarque de passageiros no aeroporto de Florianópolis sobe e pode chegar a R$ 108,17. Ontem eu vi o Dante Bragato Neto, estava no aeroporto de São Paulo, uma água mineral, R$ 13. Hã? 13 pau. Tu compra-se por 90 centavos no mercado, gente. Eu sei que é uma loja, né, que eles pagam um altíssimo preço ali, mas é um preço abusivo, isso é absurdo. Como é que você vai pagar? Aí o Dante falou, só um negocinho, então, olhei do lado, tinha um bebedouro com água gelada, falou, também bebedouro. Vou pagar 13 reais por uma água. Mas é isso que a gente tem que fazer. Não vou pagar, é caro, não quero, não vou, pronto. Aí pode ser que mude alguma coisa. Portal ND+, traz aqui como destaque, novos ataques dos Estados Unidos no Irã deixam 5 mortos em festa de casamento. É outra idiotice isso, né? Mas enfim. Congresso vota escala 6x1, taxa das blusinhas e PEC da segurança. Em nível nacional, os jornais estão destacando hoje, claro, né, o dia de ontem em Brasília, por óbvio, né, o Alexandre de Moraes está na capa de praticamente todos os jornais do Brasil hoje. Folha de São Paulo não é diferente. Vorcaro consultou Moraes sobre fuga 2 dias antes da prisão, indica a mensagem. Ministro editou contrato de 131 milhões entre escritório de sua mulher e o banqueiro. Eles usavam recursos que apaga a conversa e se encontraram 6 vezes. O Alexandre de Moraes não comenta sobre o assunto. Ele não fala, ele não diz nada, mas é o que tem. Tem essa história de 300 mil para cada um dos filhos gastar ali com cartão, é avião para lá, é coisa... Cara, em qualquer país sério do mundo, ele já teria sido afastado. Qualquer país sério do mundo... Já estava afastado para depois ver se realmente, né, investigar, enfim, mas no mínimo já teria sido afastado, mas não é o que acontece no nosso Brasil. O Estado de São Paulo está abrindo manchete hoje, mensagens escancaram relação promíscua entre Moraes e Vorcaro. Juristas veem indícios de crime. Procuradoria-Geral da República pede nulidade de relatório da Polícia Federal. Eles se protegem, porque também o da PGR aí também está envolvido nesse negócio. Também tem ligaçãozinha dele também. Tem umas coisinhas que ele levava aí também por fora, né? Então, vai acontecer o seguinte, todas as provas serão nulas. Escreva o que eu estou dizendo. Fonte de Brasília ontem, né, os bastidores de Brasília estavam dizendo isso aí ontem. Não sei se corresponde à verdade ou não, vamos esperar. Mas está aqui, PGR já pediu a nulidade do relatório, não quer nem examinar. É uma coisa absurda, né, gente? Não é possível que isso continue acontecendo no país. O Globo Rio de Janeiro, na segunda, tenho que estar fora... Perguntou Vorcaro a Moraes dias antes da prisão. O que você acha? Eu tenho que fugir hoje? Eu fujo hoje para não ser preso amanhã? Está falando com o ministro, não está falando comigo. Não está falando com o advogado, está falando com... Eu não preciso explicar isso, né? Mensagens no auge da crise do Master revelam pedidos do dono do banco ao ministro do STF de intervenção contra investigações e de orientação para... escapar da polícia. O jornal Zero Hora Porto Alegre está trazendo como destaque, Mendonça retira sigilo e expõe diálogos de Vorcaro e amplia cerco a Moraes. O bicho pegou em Brasília ontem, não se fala outra coisa. E aí já tem os da direita exagerando e querendo matar o ministro, enfim, tudo isso, né? Enfim. Também diz aqui, matéria estima safra de 8,6 maior no Rio Grande do Sul no próximo verão. São os principais destaques desta quarta-feira, que está apenas começando. 7:56 para você interagir com a nossa programação. Nessa quarta-feira você tem várias opções. Uma delas é o facebook.com/radioraranguá. 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Ontem um ouvinte participou da Escócia, estava lá na Escócia, mandou fotos para a gente, esses dias tinham na Itália, enfim, né? Povo que está pelo mundo. Os nossos manduricos aqui da região estão pelo mundo se espalhando e sempre acompanhando aqui o nosso dia a dia. Luiz Antônio dos Santos está aqui dando o seu bom dia. O Siegfried Germano Wegner, bom dia, meu amigo Saulo. Eu já vou começar a chorar hoje, porque vai ser triste amanhã lá na arena. Vergonha! Tá feia coisa, né, Zig? Nossa! Tá, os jogadores no último Grenal não quiseram nem concentrar os jogadores do Inter. Então, tava com o salário atrasado, tá feio. Mas o Grêmio também, os dois, né? Vergonha para os dois. Mary Alano, bom dia. Bom dia para Roseli, Simone, Lourenço. Bom dia, Saulo. Não tem mais aqueles inventar. Agora foi tudo para tudo quanto é lado. É isso aí. Vamos lá. Vamos embora. Vamos para frente. Patrick Rodrigues Oliveira, bom dia. Grande abraço, absurdo. E ver até 3 adolescentes em cima de um patinete elétrico sem proteção nenhuma. Os responsáveis não sabem disso? Pois é, está acontecendo isso. Depois acontece um acidente, morre um. Ai, tragédia. Não, irresponsabilidade. Lauro Gonçalves Machado, bom dia. Júlia Terezinha Guise, bom dia. Claudete Ferreira, bom dia. Bom dia, Joacir Alexandre. Trazendo aqui, bom dia, povo do bem. A Terezinha Santana Maia também deixou um bom dia. O Assis João Maciel. Pessoal do restaurante da Cleusa, bom dia. O Ayrton Matos, também, bom dia. Giorno Saulo, esse aqui está na Itália, né? Neide Nerves, bom dia, Deus no comando. Bento Bittencourt também com a gente. Matheus Oliveira, Lourdes de Souza, Tânia Luzia Guimarães deixou um bom dia. Alceli Garcia, bom dia, e da Coloninha. Manda um abraço para a Marne. A Marne está de aniversário hoje? Opa! Estamos aceitando convites para movimentações de espeto, né, Marne? Moramos bem pertinho aí, né? Parabéns, Marne. Um abraço. Deus te abençoe e te dê muitas alegrias. O Josué Lopes Dias, bom dia. Bom dia, Matilde Ferreira. Bom dia, Alamir Monteiro. Maracajá presente. Pet Campo Maracajá também, bom dia. Bora trabalhar. Zélia Crescêncio, bom dia. Giovanir Marcon Gomes, Cida Alves. Jair Cândido também com a gente, Maurício Rodrigues, Jusilé Estevam, Antônio Reus, bom dia, meu amigo Saulo, bom dia. E aquele aipim? Ah, o Toninho planta uns aipim aí, que ali no Araponga a colheita é grande, gente. O Valdeci Batista de Carvalho, bom dia. Bom dia para Silvana Laurentino Costa. Manda um abraço para minha mãe Adelir e meu pai José. Bom dia, dona Adelir, bom dia, seu José, nos acompanhando aqui. Adilina Monteiro de Macedo, bom dia. O Francisco Alves, bom dia, Chico. Aqui também o Mazinho Silva, bom dia. Bom dia, Sandra da Silva, o Marcelo e a Rosana e outras pessoas. Quando o Claudinho Michele chegou aqui, encontrei Claudinho, né? Ah, lá no Turelli, né? Também aqui o compadre Hamilton, bom dia. Pessoas que estão sempre com a gente aqui no nosso facebook.com/radioararanguá. Outra opção no nosso WhatsApp, 489-8808-4667. Bom dia, amigo Saulo, que temos um excelente e abençoado dia. Está aqui a Ana Paula Brusco, bom dia. Também aqui o bom dia da Eva Guimarães Schaefer, bom dia, Eva. Meu amigo Tucamaia também, Transjúlio Transportes presentes, bom dia também para o Johnny, mecânico lá em Maracajá. Bom dia, Saulo. Enquanto isso, na Sala da Justiça, uma coisa eu sei, é que hoje está melhor que amanhã. Socorro, Deus, na medida do possível, façamos um bom dia. Guilherme Eberim, como sempre, né? Como sempre, espirituoso. Outro bom dia aqui com a gente, o Adelor, sempre com a gente aqui, né? Bom dia, direto de Timbé do Sul, que é o vereador Júnior Bailão, né? Também deixou um bom dia aqui. Outro bom dia chegando aqui da Maria. Bora trabalhar, Oficina Mecânica Urbana. Ah, vamos meter a mão na graxa aí, ô Patrick, vamos lá. Bom dia pro teu povo, o povo que está trabalhando contigo aí. O Fabiano Bellettini, lá nos Estados Unidos, também deixou um bom dia. A Sofia também com a gente. Elza, Joás Fogaça, Elza da Silva Fogaça, O Adalto da Silva, bom dia. E outras pessoas que estão chegando conosco aqui no nosso WhatsApp também. 35240137 é o nosso velho e bom telefone que ainda toca. www.radioaranaguá.com.br é o nosso portal. Entra lá, dá uma espiada. Tem sempre novas importantes informações para você no nosso portal. Você pode nos acompanhar no Instagram da Rádio Araranguá. Se a sua televisão está ligada na internet, vai lá. 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No YouTube, bota na procura. 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Aí você vai para a nossa página, procura o programa dia a dia, data de hoje, clique em cima. Pronto, você tem o nosso som e a nossa imagem na tela da sua televisão. E claro, a esmagadora maioria da nossa audiência no rádio, 95.5. Obrigado pela sua audiência, onde quer que você esteja, né? No seu velho e bom radinho de pilha. Não, no seu velho e bom radinho de pilha que você leva para onde você vai. No rádio do seu carro, onde quer que você esteja, tenha certeza, o nosso trabalho é feito sempre com muito carinho, com muito respeito a todos vocês. O Miguel Reus é quem está na mesa de áudio. E agora nós vamos para o intervalo. Depois do intervalo, a gente volta com as informações da sessão de ontem na Câmara de Vereadores do Balneário Arroio de Silva, onde o vereador Everaldo Caetano pediu ao presidente Pedro Eugênio Coelho que vá conversar com o prefeito, vendo a possibilidade de dar um aumento aí para o pessoal que trabalha no Conselho Tutelar.
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3: Oito horas e 18 minutos, 8:18. Temperatura agora em 14 graus aqui na região sul. Tempo bom, e é assim que vai ser hoje e amanhã, né? Hoje não vai passar muito dos 20, 25 graus. Amanhã vamos chegar quase a 30. Depois vai cair na sexta e no sábado também, e no domingo. Então, temperaturas que vão alternando, né? E aí, haja saúde. O Tatá Viacleuso está aqui hoje, a Marne está de aniversário, né? Ganhando mais uma ruga. Parabéns da Cleusa e do Tatavo. Mandando um abraço aqui. O Iago da Silva também, bom dia. O Gerson Cruz, bom dia, Saulo, aqui na Uruçanguinha. Na Albino Pereira de Souza, tem mais de 10 cachorros de rua. Não tem como andar na rua. Alguns acabam avançando na gente. Está difícil, está complicado, está dizendo aqui o Gerson Cruz. A Judite Cordeiro também entrou aqui para deixar um bom dia para todos os nossos ouvintes. E a Nena Lessa também, bom dia, Saulo Machado. Estão limpando embaixo dos tapetes. Vamos ver, né, Nena? Vamos ver se levanta mesmo esse tapete. Vai ser só a pontinha, fazer de conta e deixa tudo como está, né? Anula as provas todas e acabou, tá tudo certo e pronto, segue, né? O Alexandre de Moraes é um santo, um cara gente boa, tá tudo certo, né? Os filhos dele, cada um recebeu um cartão pretão daquele 300, quanto cada um? 300 mil, né? Hein? É, coisa boa, é chique o negócio. É que aqui não vem, né? O pobre não vem, aí não, né? Aí não pode, Deus o livre. Pode me aparecer com um cartão de 300 mil, pode prender. Não tem como, né? É o filho do Alexandre de Moraes.

0: de arrecadação decorrente de repasse financeiro realizado pelo Estado de Santa Catarina e da outras providências. Também deu entrada o projeto de lei 011/2026 do Poder Executivo, que dispõe sobre as diretrizes para a elaboração do orçamento do município do Balneário Arroio de Silva para o exercício financeiro de 2027 e da outras providências. A LDO, né, que antecede, então, ao orçamento do município. Também deu entrada ontem uma moção de aplausos de autoria do vereador Maico Viana dos Santos, uma moção de aplausos a atletas, professores e profissionais que representam o município do Balneário Arroio de Silva, do Parajesc, Jogos Abertos para Desportivos de Santa Catarina, que foi realizado no município de Chapecó no mês de agosto deste ano. Na ordem do dia, apenas um anteprojeto de autoria do vereador Maico Viana. Mas antes da votação e discussão deste anteprojeto, quem esteve na Câmara para falar em nome da primeira-dama do município, até para fazer um convite aos vereadores para o desfile de 7 de setembro, foi a Berenice Fontanella.
1: Estou aqui hoje representando a nossa primeira-dama Luzia. Por motivos de saúde, ela não pôde estar aqui e me incumbiu dessa missão e quero designar da melhor forma. Vim aqui convidar ao presidente, aos demais vereadores e à comunidade em geral para participar, né, e prestigiar do nosso desfile cívico que acontecerá dia 7 de setembro, às 14 horas, na Avenida Florianópolis. Contamos com a participação de todos, será um desfile muito lindo, estão todos convidados de uma forma muito especial pela Secretaria Municipal de Educação, Cultura e Esporte, em nome da nossa primeira-dama Luzia Freitas e o nosso prefeito. Muito obrigada a todos.
0: E aí sim, a discussão e também a votação e aprovação deste anteprojeto do vereador Maico Viana dos Santos, que institui o Programa Municipal Bolsa Qualificação no Arroio de Silva e dá outras providências. O vereador foi à tribuna para explicar este anteprojeto.
2: Faço essa indicação desse anteprojeto ao Poder Executivo, que é a criação do programa Bolsa Qualificação no Arroio. Muitas vezes falamos desemprego, desenvolvimento e oportunidades, mas precisamos também investir nas pessoas. Muitos jovens, muitos adolescentes têm o sonho de realizar uma formação, um curso técnico, mas pela falta de condições, desistem dos seus sonhos. Então, nós que estamos à frente, precisamos construir uma política pública voltada às pessoas, que dê oportunidade às pessoas. Eu sou formado em Educação Física e graças a uma bolsa de estudo que eu consegui a formação. Então, peço aos colegas vereadores que, junto comigo, aprove esse projeto aqui na Câmara de Vereadores, que chegue ao Executivo, que ele possa ter um olhar aí com carinho e que possa virar lei em nosso município, incentivando a toda a população e os jovens do nosso município. Seria isso, meu muito obrigado.
0: No horário da palavra livre, o vereador Everaldo Caetano pediu ao presidente da Câmara que conversasse com o prefeito Jorge Freitas a respeito do salário dos conselheiros tutelares do Balneário Arroio de Silva.
3: Não, eu queria só fazer uma ressalva, que essa semana eu estive no Conselho Tutelar e passei por lá, conversei com uma pessoa lá, e eles estão falando muito que estão, o recurso deles, né, está muito defasado. Então, presidente, queria pedir para o senhor dar um encaminhamento com o prefeito ali, para dar uma olhadinha por eles. Eles trabalham bem, parece que estão...
4: O senhor me dá uma parte, o recurso em que sentido, vereador?
3: Salário.
4: Tá. Beleza, obrigado.
3: Eu sei que parece que é pela lei federal alguma coisa, mas o prefeito, se tiver... Se o prefeito tiver ali quiser dar mais uma ajudinha para eles, estão precisando também, se cumpre uma carga de horário que é de dia, de noite, tá? Muito obrigado.
0: O vereador Maico Viana foi à tribuna para falar e elogiar, entre outros assuntos, mas primeiro elogiar os 20 milhões que a Assembleia Legislativa de Santa Catarina destinou para o auxílio às famílias atingidas pelos temporais.
2: Gostaria de deixar registrado aqui uma ação importante da Assembleia Legislativa, em nome do deputado Júlio Garcia, que foi a sua sensibilidade, né, de todos os deputados, de fazer o repasse

0: aos municípios que foram, que sofreram, né, com, com as más condições climáticas aí, um valor bem significante, um exemplo de gestão e de comprometimento, de responsabilidade, e que traz resultados à população. Quero deixar aqui também registrado os parabéns aos atletas de voleibol feminino do nosso município, que foram vice-campeão do regional. Parabéns a todas as atletas e todos os professores e todos os envolvidos. Quero deixar registrado também, hoje, dia 1º de setembro, é o Dia do Profissional de Educação Física. Quero aqui deixar o meu reconhecimento a todos esses profissionais que trabalham diariamente incentivando a prática esportiva, promovendo saúde, disciplina, inclusão e qualidade de vida.
1: Outro assunto da Câmara ontem foi a da vereadora Gleice Copete, que conversou com o presidente Pedro Eugênio Coelho, pedindo que descontasse a sua ausência nas duas sessões extraordinárias que foram convocadas pela Câmara. Ela disse que não compareceu exatamente porque não teve vontade de ir a essas duas sessões. E pediu para que o presidente mantivesse o pagamento para o vereador Márcio Macan, porque ele não foi às duas sessões, mas devido ao seu trabalho.
2: Presidente, eu quero falar referente, bem rapidinho, que a sessão extraordinária de quinta-feira passada, na qual eu faltei, né? Eu não avisei, mas depois eu coloquei nas minhas redes sociais que eu faço questão de que seja descontado o meu salário, tá? Esse valor, mas eu quero fazer justiça aqui a uma pessoa, que é o vereador Macan, porque eu faltei porque eu quis. Tá? Eu faltei porque eu quis e eu quero que o senhor desconte do meu salário, presidente. Eu quero isso. Mas o vereador Macan tem um comércio e todos sabem que o final de tarde para ele ali é complicado ele sair, ele tem apenas a terça-feira para vir aqui, tanto que ele abriu mão de todas as comissões para não participar. Tá? E gostaria que olhasse com carinho isso, porque ele não merece, ele não faltou para me acompanhar. Ele faltou pela questão do comércio dele, certo? E o meu salário pode descontar, bem tranquilo. Boa noite, obrigado.
1: O presidente da casa, o Pedro Eugênio Coelho, foi o último a usar da palavra e deu uma resposta à vereadora sobre esta situação por ela mencionada e também teceu elogios a trabalhos que vêm sendo realizados pela Secretaria de Obras.
3: Quero começar minha fala, vereadora. Eu não sei se tu nos comunicou com o vereador Macan, mas eu não vou descontar, ele justificou a falta dele, tá? Então, isso aí a gente sabe e eu conversei diretamente com ele, isso aí não tem o porquê, certo? Isso aí, graças a Deus, nós não vamos levar para nenhum lado pessoal, nada, e se ele não pôde, ele justificou, está tudo certo. Quero também começar minha fala, né, dando parabéns ao pessoal da Defesa Civil. Ontem eu estive acompanhando um serviço lá no bairro Areias Brancas, né, o pessoal lá estava com bastante dificuldade lá para transitar nas ruas. O Éder, o nosso chefe de gabinete, o Lei, trabalharam incessantemente junto com o Fernando. Quero dar os parabéns ao Fernando, que é um cara que é excepcional na Secretaria de Obras. Fizeram um trabalho muito bacana lá e conseguiram, né? Hoje já passei por lá, hoje a rua já estava seca. Graças a Deus, o pessoal bem contente lá na comunidade. Então, também quero dar os parabéns ao secretário de Obras, o Johnny. Johnny, que nesses últimos dias aí com a chuva também não é fácil, né, trabalhar na rua aí. O pessoal cobra bastante, mas a gente também tem que vir aqui agradecer. Eu sou um vereador que incomodo bastante ele, então a gente pede, mas também tem que ter humildade aqui de quando o serviço está sendo bem feito, agradecer, e quando não está, a gente critica, porque é o papel do vereador. Também quero dizer a todos os vereadores que a pauta está em dia. Estamos trabalhando firme aí para que a gente consiga, né, entregar o melhor para a comunidade.
1: É um resumo do que aconteceu, então, na sessão de ontem na Câmara de Vereadores do Balneário Rui de Silva, que não contou com a presença do vereador Vandrei Barreto. Está em Brasília, na companhia do vereador Everton Senna e também da vereadora Maria Alice Luciano. 8:30, nós vamos para o intervalo. Depois do intervalo tem informação de polícia com Jairo Silva, tem notícia da hora com o Lucas Casagrande.
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5: Oito e quarenta e quatro, vamos à informação de polícia, Jairo Silva.
6: Olha, pois não, Saulo, polícia militar recupera televisão furtada e prende homem por receptação aqui em Araranguá. A ação da polícia militar resultou na recuperação de um aparelho furtado e na prisão de um homem de 26 anos. A polícia militar recuperou ontem, terça-feira, dia 1º, um televisor que havia sido furtado no último dia 30 de agosto em uma residência que fica localizada no bairro Jardim das Avenidas, aqui em Araranguá. Um homem de 26 anos, então, foi preso pelo crime de receptação. O furto ocorreu no domingo, dia 30, quando o proprietário da casa saiu por volta de 15 horas e, ao retornar aproximadamente por volta de 20 horas, portanto, à noite, encontrou uma das portas do imóvel arrombada. Do local foram furtados, nesse caso, um televisor Smart TV, do tipo Smart TV Filco, de 51 polegadas, dois computadores completos e um par de tênis. Após o registro da ocorrência, os policiais fizeram então diligências para a possível localização dos objetos furtados. Mas ontem, terça-feira, durante um patrulhamento pela Rua das Violetas, as equipes do Tático e também do Canil da Polícia Militar viram um suspeito saindo de uma residência e realizaram então a abordagem. Durante a ação, o abordado relatou aos policiais que havia adquirido o televisor Filco de 51 polegadas por R$ 200. Diante das informações, os policiais fizeram uma verificação no imóvel, fizeram uma incursão, onde localizaram o aparelho. A televisão foi reconhecida como sendo o objeto furtado no dia 30 de agosto. Diante dos fatos, o homem então recebeu voz de prisão pelo crime de receptação e foi conduzido juntamente com o aparelho recuperado até a Delegacia de Polícia Civil aqui em Araranguá. O mesmo já é conhecido no meio policial por envolvimento em ocorrências de furto e estava utilizando tornozeleira eletrônica em decorrência de uma condenação anterior pelo mesmo crime.
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5: 8:48, 8:48, bom dia, seu Lucas Casagrande.
14: Bom dia, Saulo, bom dia a todos os ouvintes da Rádio Araranguá.
5: O país amanheceu com o Alexandre de Moraes
14: efervescente.
5: Foi ontem.
14: Nossa, essa é boa, né?
5: Bate-boca entre os dois ministros. Tiveram que afastar, separar, o negócio foi complicado.
14: Mas é que assim, né, Neto? O André Mendonça tá mexendo.
5: Tá.
14: Né?
5: Mexendo no vespeiro.
14: Um vespeiro forte, né?
5: Mas ontem eu tava vendo ali o Bart, né? Que recebeu uma informação de uma fonte dele em Brasília. Lembra que quando entrou tudo isso, entrou com o Toffoli, né?
14: Sim.
5: E ele pediu que todas as informações da Polícia Federal viessem para ele, pro gabinete dele.
14: O Toffoli, né?
5: É, direto.
14: Isso.
5: E
14: só
5: aí...
14: que o Toffoli não poderia fazer isso, né?
5: Pois é, então. Aí todas essas provas podem ser anuladas.
14: Ah, sim, é o pedido da... É, mas aí que tá, Sal. Olha como é feito, como são promíscuas as relações em Brasília. E a palavra é bem
5: essa. Rapaz, eu não tinha notado se tu não me fala.
14: Não, vamos lá. Sabe quem é que pediu a nulidade das provas em virtude desse argumento?
5: É um que também está envolvido.
14: O Procurador-Geral da República.
5: Exato.
14: Que?
5: Também está envolvido.
14: Também está envolvido.
5: Também está citado.
14: Cara, nós, assim, ó... Eu acho que nós vamos ter que achar alguém de fora do país. Não está sobrando ninguém?
5: Não, está difícil.
14: Quem em Brasília está ileso a essas relações?
5: Não conheço ninguém. Bom, acho que talvez...
14: O André Mendonça, por enquanto, não apareceu nada.
5: Não apareceu por enquanto.
14: Né? Vai, não apareceu nada com relação
5: a... Mas Gilmar Mendes, Toffoli...
14: Alexandre de Moraes.
5: Alexandre de Moraes, essa turma toda aí, deu, né?
14: Essas pessoas qualquer lugar sério do mundo.
5: Sim.
14: Qualquer lugar sério do mundo. Essas pessoas, no mínimo, não podem julgar esse caso.
5: Estariam afastadas já das suas funções.
14: Sim.
5: Até que se transite em julgado, que se tem que ser ouvidos.
14: Vão ter legítimo direito de defesa, tudo certo.
5: O que eu estranho é que nenhum deles se manifesta sobre as acusações que tem contra eles. Nenhum.
14: É todos os ritos processuais, né?
5: Aí eles encontram uma vírgula fora do lugar, um ponto fora do lugar, enfim, essa coisa toda. Então é uma coisa
14: assim,
5: muito complicada, né?
14: Eu vou dar um exemplo diferente, né? Descobri que o cara veio estacionar aqui na frente da rádio, deu a ré e bateu no carro ali, ó. Aí eles vão questionar que eu não poderia estar aqui vendo.
5: É.
14: Não é?
5: Não era legítimo para ver isso e denunciar isso. Oh.
14: O fato não importa.
5: É como o caso do Lula. Não importa, porque não importa o que ele fez, foi condenado em três instâncias. Não, anula tudo porque começou errado. Então, quer dizer, aí depois me vem o nosso da Lava Jato, que é o todo poderoso, né, da Lava Jato, o Dallagnol também,
14: Sérgio Moro,
5: outro,
14: né?
5: Sérgio Moro, foi ser ministro do
14: Bolsonaro.
5: Do Bolsonaro, isso é uma vergonha. Então, acabou com a Lava Jato, foi ele.
14: Sim.
5: Ele botou a pedra final na Lava Jato. Ele mesmo. Disse outra conversa no dia, o que ele construiu com as mãos, ele acabou com os pés. Aí como é que a gente vai acreditar nesse povo, cara? É até difícil, né? De um lado e do outro.
14: O juiz que julga o Bolsonaro pega e diz que... vem cá, vocês queriam me matar mesmo? Esse é o plano?
5: Mas como é que...
14: Cara, tu tá envolvido no processo.
5: Mas eu disse, que chance tinha o Bolsonaro de sair livre dali? Mas nenhuma. Os caras já tinham dito que iam fazer isso.
14: E eu só preciso fazer uma ressalva, uma observação aqui. A gente falou isso lá na época dos fatos.
5: Sim, falamos lá.
14: Lá
5: sim.
14: Na época, não estamos falando agora.
5: Não.
14: Falou lá na época dos fatos.
5: Foi falado isso. Quer dizer, que chance tinha o Bolsonaro? Não tinha nenhuma. Os caras já tinham dito, eles já... Eu nunca vi ministro ministro do STF, que é o cara, os caras que julgam por último, última instância, dão entrevistas, falam para a população, é um criminoso. É, cara...
15: E aí assim, ó, tu vê por quê, né? Cara, é dinheiro e poder.
5: Sim.
15: É dinheiro e poder. Sabe? É...
5: Eu gostei daquele cartãozinho de 300 pila, né?
15: Não é 300 pila, né?
5: Legal,
15: não,
5: né? Não. Eu queria um pra mim, mano.
15: Tu é da família Alexandre de Moraes?
5: Não me convidaram pra essa festinha.
15: Era pra família Alexandre de Moraes,
5: eu
15: da família.
5: Eu sou um cara que não fui convidado pra nenhuma festa Volcar, eu queria. Né? Aquela que o uísque era não sei quanto, tinha mulherada, que
15: legal. Ah, levou o filho, acho que foi o filho do Procurador-Geral da República, né? Pra não sei onde, pra uma festa dessa. Uma degustação de uísques e charutos. Porra, que...
5: É negócio legal, né? Mas não tem nada a ver.
15: Não.
5: Qual é o problema? Qual é o problema da mulher do Alexandre de Moraes ter um contratinho, mixaria desse aí? Não tem problema nenhum.
15: Que foi o Alexandre de Moraes que rediu, diga-se de passagem.
5: Então o problema é o seguinte, as provas têm que ser anuladas. Claro que tem que ser anuladas. Senão vai um monte de gente pra cadeia, esses vagabundos. Eu vou te falar, cara. Tá difícil, paizinho. Tá difícil. Ai, não, então agora vão ter que segurar porque tem eleição. Dane-se a eleição. Dane-se a eleição. É, bota na cadeia quem tiver que botar. Não vai ninguém. Vou anular as provas.
15: Tu vai. Assim, ó. Eu tenho estado muito desacreditado, né?
5: Eu também. Bastante.
15: Muito desacreditado, sim.
5: Mas com o que aconteceu ontem, assustou. E a reação. Agora também a cara de pau de alguns da imprensa nacional que eu acompanho, que são esquerdistas, mas daqueles doentes. Jornalistas doentes esquerdos. Teve um que ainda disse que uma lá praticamente culpou André Mendonça. Ah, que absurdo é isso, gente? Mas que pode uma coisa dessa? Aí os caras da Globo dizem, tô chocada com isso. Chocada com o quê? Com o quê? Não estão vendo o que está acontecendo no Brasil? Não estão vendo que eles querem calar a boca da imprensa até agora? Queriam acabar também com o sentido da fonte do jornalista?
15: Daí acabou, né?
5: Pois é, mas então, mas é isso que nós dizemos. Os caras estão lá defendendo essas coisas. Eu vou te falar. Vamos falar do Notícia da Hora, que é melhor, porque se... Agora, se fosse uma acusação para nós aqui, não iam acabar com... E não anular provas, não.
15: Não.
5: Não tem anulação de prova, não. Daí vai. Ladrão de galinha também não anula prova.
15: Não.
5: Não tem conversa. Vai pra cadeia.
15: Não, lá, ladrão de galinha não chega no STF, né?
5: Lógico, já fica aqui mesmo.
15: Não, nem chega no...
5: Não.
15: Nem chega no STF.
5: Tá muito abaixo. O seu destaque da notícia da hora.
15: Uma empresa ligada aos Estados Unidos vai controlar 21% do petróleo da Venezuela.
5: Ah, é? Por que eu não estou surpreso? Mas não era para restabelecer
15: a democracia
5: lá? É. Não era nada disso. E agora ele está de olho nas nossas terras raras aqui também, o tal do Trump, esse aí.
15: E por um período bacana, um período que vai acontecer esse... É um período legal, são 100 anos.
5: Não, mas esse sigilo, isso tem que acabar, rapaz.
15: Não, aqui não é o sigilo, aqui é o período que a empresa vai operar.
5: Ah, não, tá, mas esse sigilo 100 anos
15: tá,
5: também.
15: Tá.
5: Também tem que... É outra vergonha nesse país. Eu vou lá, faço um monte de sacanagem, e aí eu sou presidente, só que é sigilo de 100 anos. 100 anos, ninguém pode falar disso aqui. De onde isso? É dinheiro público, é meu, seu, dos nossos impostos. Não pode. É sigilo de 100 anos. Mas tem que acabar com esse negócio, esse país tem que ser sério. Será que vamos chegar a isso? Acho que não. Vamos anular tudo. Vamos à notícia da hora com Lucas Casagrande, o intervalo, eu volto para a última parte do programa.
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15: O governo dos Estados Unidos revelou nesta segunda-feira mais detalhes sobre o acordo com a Venezuela para, segundo a Casa Branca, controlar 21% das reservas de petróleo do país sul-americano pelos próximos 100 anos, por meio de empresa ligada ao Pentágono. Em comunicado, a Casa Branca afirma que os campos de petróleo serão operados pela North American Blue Energy Partners, na BEP, que é uma empresa ligada, privada, né? Que tem 35% das ações sob controle do Escritório de Capital Estratégico do Departamento de Guerra dos Estados Unidos. A ANABEP concedeu ao Departamento dos Estados Unidos o direito de comprar ao custo de produção 20% da produção de todos os campos atuais e futuros que a ANABEP operará, garantindo um fornecimento estável de petróleo a baixo custo que pode facilitar o reabastecimento da reserva estratégica de petróleo, é o que diz a nota da Casa Branca. A ANABEP ainda concedeu ao governo o direito de preferência na compra de 80% restante da produção. Além disso, a Casa Branca afirma que tem direito de veto na nomeação de qualquer membro do Conselho de Administração da companhia. Para o Notícia da Hora, Lucas Casagrande.
17: Mas o que é que está acontecendo aqui nessa obra?
18: Fernando.
17: Não, olha aí.

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9h12, 9h12. Vamos em frente nas informações e discussões do dia a dia, amanhã de quarta-feira. O tempo é bom aqui na região sul do estado de Santa Catarina e temos 16 graus de temperatura, embora o sol não é uma manhã quente, uma manhã fria, mas com a temperatura amena nesta quarta-feira. Amanhã, quinta-feira, é tempo bom também, vai subir a temperatura até 26 graus de máxima, né? Mas as manhãs sempre frias, manhãs com 10, 11, 12, 13 graus de temperatura, depois vai aquecendo conforme o dia vai avançando. O Rinaldo Martins está aqui dizendo o seguinte: se o Marquito do Ratinho e a filha do Silvio Santos estão concorrendo às eleições, o que esperar da política? Não, mas tem ainda o Caneta Azul, que tu esqueceu, Rinaldo, né? Caneta Azul, Azul Caneta, entendeu? Candidato a deputado federal. Por nada é eleito, né? Tiririca foi eleito, né? Tiririca. Pior do que tá, não fica, ficou, né? Então tem isso, os partidos políticos colocam essa gente, né? Porque eles são famosos e aí eles ganham votos, muitos votos. E as pessoas não pensam o que, que o Marquito vai fazer na Câmara dos Deputados ou no Senado da República, gente. Né? O que, que a filha do Silvio Santos vai fazer lá? O que, que o Caneta Azul, ele não sabe nem cantar o hino nacional. Bom, não sabe cantar nada, né? O que, que ele vai fazer como deputado federal? Aí ele estava num podcast, perguntaram para ele, segurança pública, disse, para aí, eu vou ver com a minha assessoria, não sei, vamos ver o que eles vão dizer para mim. Aí, os caras não sabem nada. Sabe para que lado está virado o mundo? E esse candidato a deputado federal, estadual, e os partidos colocam. Os partidos colocam, permitem isso. Por isso que muita gente não está nem aí para a eleição e não vai votar, é isso. As pessoas estão desacreditadas, infelizmente. E infelizmente, não aconselho ninguém a não votar, pelo contrário. A gente tem que tentar votar e dizer não esse tipo de coisa. Né? Mas não, tem gente que leva a urna na brincadeira, né? Então é complicado, né? Então não é só o Marquito e a do Ratinho e a filha do Silvio Santos, não. Tem outros Caneta Azul por aí. Basta olhar o horário eleitoral. Dá uma ouvidinha pra você ver. Dá uma olhadinha. Os ridículos que tem ali. São candidatos. E agora? Gerson Cruz. Então, Saulo, tu não quer ser o nosso presidente? Gerson Cruz. Que coisa séria. É o presidente da República. Rapaz do céu. Se eu fosse presidente da República, não sei. Acho que eles me matavam antes de eu assumir. Não ia dar certo. E não, ninguém ia acreditar em mim também, então não adianta. É, para se eleger tem que ter uma coisinha chamada voto. Né? E aí quem não está dentro do esquema não chega. Não tem como. Bom dia para a Dete Henrique, também está conosco aqui, dizendo bom dia. A Edna Costa também deixou um bom dia para a gente aqui na nossa live no facebook.com/Rádio Araranguá. Bom dia com Deus, que te acompanhe. A Ana Premoli. Bom dia, dona Ana. Tudo certo? Tudo bem? O João Armindo Cervejinha está lá em Jacinto Machado nos acompanhando também, deixando um bom dia a todos os nossos ouvintes da nossa 95.5. Bom dia, Saulo. Ontem fui abordado por um pedinte no calçadão de Araranguá. Quando disse que não tinha nada, ele me xingou com palavrões. Ele aborda várias pessoas e vive diariamente no centro. Acho que seria importante verificar essa situação. Pois é, Vera. A gente fala essas coisas aqui, tenho falado aqui, mas não adianta, está como está. E eu vou colocar de novo aqui o que um ouvinte falou esses dias aqui. O prefeito fez a cidade, está aí, obras bonitas, calçadão bonito, praça bonita. Não podemos deixar que essa gente tome conta da nossa praça, gente. Não podemos permitir que isso aconteça. Tem que ter atitude. Né? Enfim, mas está aí. Abordando, aí o cara não pede, o cara diz que não dá, pronto. Acabou. Acabou a história. Aí tem gente romantizando isso ainda. Não, são gente boa os cambau, pega e leva pra tua casa então. Leva pra tua casa, vê se ele fica lá. Vê se ele não vai te roubar tudo e trocar por droga. Inclusive a comida que tu tiver na tua dispensa, ele troca, ele rouba e troca por droga. Bom, são essas coisas, né? Infelizmente, né? Ah, mas eles têm os direitos de ir e vir. Tá, e o meu direito como cidadão? E o meu direito? Eu trabalho, tenho CPF, tenho residência, né? E esse povo tá aí, ainda ganha em Bolsa Família ainda, né?
e ainda ganham Bolsa Família. Eles chegam na cidade, já vão direto no CRAS, ou CRES, sei lá, e já vão lá fazer, né? E aí tem que dar banho para esse povo aí, tem que dar café da manhã, tem que... É isso. E o povo que se dane, o povo que se mire com esses caras aí, pedindo no calçadão, e se tu não dá, eles vêm, já te distratam, falam um monte de coisa, e agridem pessoas, e fica por isso mesmo, né? É difícil isso. A população está começando a se irritar com isso, sabe? A população está começando a perder a cabeça, porque não aguenta mais tanto fio roubado na cidade. Os empresários, alguns empresários também não aguentam mais também. Né? O que vamos fazer? Não sei. Eu não sou prefeito, eu não sou delegado de polícia, eu não sou policial militar, eu não sou nada. Só estou falando aqui e exprimindo aqui o que a população fala. O que a população fala. A população está reclamando da segurança pública em Araranguá. Está reclamando mesmo. Bom dia, tem cada vez mais pedintes no centro e nos bairros. A gente não tem mais como andar sossegado, principalmente no centro. Sônia Felisberto. Aqui eu estou falando o que a população está falando. Ou será que a população está errada? Então, as pessoas estão falando aquilo que elas vivem no seu dia a dia. É isso, não estou exagerando nada, não estou falando aquilo que as pessoas estão dizendo. Bom dia, acompanho a rádio direto de Dourados, no Mato Grosso do Sul. Legal, Rafael. Mato Grosso do Sul está nos acompanhando aqui, né, via aplicativo da rádio, lá no Mato Grosso do Sul. Olha como a gente está indo longe, né? Ah, tem aqui também um pedido aqui. A dona Clédia perdeu os documentos perto da padaria Paloma, na Coloninha. Então, se alguém encontrou documentos em nome da Clélia e Yolanda Carminati Spideri da Rosa, então, por favor, né? Entre em contato aqui ou entregue aqui na Rádio Araranguá, que o pessoal está procurando esse documento. Perder documento é uma coisa terrível, né? Você perde um documento, depois tem que, né, tirar tudo de novo, é uma burocracia danada, é um negócio muito complicado. Então, pedir aqui se alguém encontrou os documentos, né, da dona Clélia e Yolanda Carminati Spider da Rosa, por favor, né? Há um jeito de devolver aí, entregar aí. Foi perdido ali perto da padaria Paloma, aí na Coloninha, né? Então vamos tentar encontrar esse documento. Bom dia, Saulo. Aqui na Cidade Alta também tem bastante gente pedindo, e é bem assim, alguns ficam brabos ainda. Pois é. O Alexandre está dizendo aqui. Outra coisa, Alexandre, que eu quero te dizer. Daí vocês ficam bravos. Tu mete a mão na cara de um homem desse, vai te incomodar ainda. Tu ainda vai te incomodar. Ah, eles têm direito, nós não temos. O cidadão de bem, ele não tem direito. Tem direito esses vagabundos que andam na rua aí. Drogados de rua, porque não são pessoas de família, pessoas que perdeu o emprego, estão desempregados por isso. Não, eles querem estar na rua para continuar se drogando. E acham que a gente tem que bancar a vidinha deles. Nós é que temos que bancar a vidinha de vocês? Ah, que isso. Mas é o que eles querem, né? É o que eles querem.

600 acho que não dá, eles têm que pedir esmola para continuar, para fechar o mês, para virar o cartão. Ah, olha isso, é para virar o cartão. Vira o cartão, daí eles têm o crédito de novo, tá. Daí eles pedem. E comida, ah, eles pedem aqui um x-salada aqui, um negócio ali, o pessoal vai pagando, então é uma vida boa, né? Para eles é uma vida boa, tranquilo, ninguém incomoda, tá tudo certo, né? É pepino, né? É uma coisa absurda, mas é o que nós temos. Gerson Cruz voltou aqui. Aqui pediu um alimento e eu dei. Sabe o que ele fez? Largou na esquina. Porque queria era dinheiro. Mas eu dei comida e ele pegou. Ele até pegou. Mas foi até a esquina e jogou fora. Não era o que ele queria naquele momento. É difícil, né? É muito complicado, né? Muito complicado. Um negócio de telefone aqui, mas não é o meu. Tá tocando aqui, não tô entendendo o que tá acontecendo. Mas, enfim, né? É o que nós temos. É o que nós temos em termos de situação, assim, de moradores de rua em Araranguá. E não é só em Araranguá, né, gente? Vamos ser bem sinceros que é uma coisa que realmente está afetando o Brasil inteiro. Essa que é a grande verdade. Afetando o Brasil inteiro, essa questão, eu acho que isso precisa ser rediscutido. E não vejo outra solução que não seja internação compulsória. Não é eu quero ou não quero, vai ficar lá, fica de molho. Tem que deixar, sei lá, um ano, seis meses, agora tem que ter estrutura para isso também, e parece que não tem. Então, não adianta, a gente vai continuar aí com esse tipo de situação, infelizmente, aqui no nosso Brasil.

0: Tudo bem, são 9h25, nós vamos para o intervalo. Depois do intervalo tem informação de polícia com Jairo Silva e tem a transição para o Estúdio 95 com Lucas Casagrande. Voltaremos em seguida.
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19: Nove horas e 39 minutos, vamos à informação de polícia, Jairo Silva.
28: Olha, Saulo, o veículo tomba após colisão no centro aqui de Araranguá, hein? O acidente de trânsito ocorreu por volta de 15 horas de ontem, terça-feira, dia 1º, na Avenida Getúlio Vargas, aqui no centro de Araranguá, em frente ao Residencial Vega, provocou danos materiais no veículo Volkswagen T-Cross, que tombou na via. A ocorrência mobilizou equipes do SAMU e também da Polícia Militar. De acordo com o relato de testemunhas, o acidente foi causado por um motorista de um outro veículo que fugiu do local. Nesse caso, a condutora do T-Cross, uma mulher de 24 anos, foi socorrida por uma equipe de SAMU, o serviço de atendimento móvel de urgência, mas não apresentava nenhum ferimento. Mesmo assim, por precaução, foi removida até o Hospital Regional aqui de Araranguá.
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19: 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A Zélia Crescêncio está aqui dizendo também: eu estou apavorada. Quando vou em Araranguá, alguns pedem dinheiro para mim, eu digo que não tenho e dizem palavrões. São mal criados, né? Eu já estou até com medo, meu Deus, está dizendo a Zélia Crescêncio aqui. A Elizabeth Guimarães: bom dia, Saulo. Domingo à noite fui perseguida por uma pedinte até a lambigela. Fui destratada depois que neguei ajuda que ela me pediu. Ela me perseguiu, né? Foi ali xingando, enfim, né? É uma mocinha, uma galega, que anda com um cobertor. Ah, essa é conhecida, né? Bem autônoma, acho que é isso. As pessoas estão aí falando sobre essas coisas, né? O Kleber Moraes: bom dia, Saulo. Kleber do Espigão da Pedra, grande abraço, pessoal do Espigão da Pedra aí, que estão conosco aqui também no nosso facebook.com/radioraranguá. Bom dia, tem que fazer exames toxicológicos a cada 3 meses para liberar o auxílio cidadão. Ah, bom, seu Artemio, daí sim, né? Daí sim, não, mas aí não dá, porque esse negócio é um esquema bem grande, assim, do tipo, deixa porque está alimentando o tráfego. Eu não sei, senhor Artemio. Bom, o cara para dirigir um caminhão, e agora querem ir para o carro também, vai ter que fazer exame toxicológico, né? Porque ele trabalha, então ele trabalha, tem que ser penalizado, ele tem que fazer isso. Mas o drogado não precisa, né? Ele recebe Boas Famílias e faz o que ele quer e não tem nada. E se botasse um exame toxicológico, mas aí vai dificultar para os meninos, né? Não dá.
14: Posso falar um negócio? Seria barato fazer esse exame toxicológico. Porque o que ia deixar de pagar de auxílio, de Bolsa Família?
19: Cara, mas isso o governo federal que concede o Bolsa Família tem que mudar esse negócio. Tem que ser para pai de família que ficou desempregado.
0: Esse sim tem que receber auxílio, tá com a família dele ali, não tem onde morar, tá morando na rua. Isso aí são drogados de rua, isso não tem enganada, né? O outro ouvinte aqui, o Barriga, já foi um de pedichos, ainda bater no ser humano, complicado em Araranguá, né? Então, Rafael aqui falando isso. Mas é, essa grande discussão aí. E não é de Araranguá, é de todas as cidades. É uma coisa bem, bem complicada demais em relação a isso. Seu Lucas Casagrande, qual é a sua pauta para hoje no Estúdio 95?
14: O programa de hoje, Saulo, a gente vai dar continuidade, né, à nossa cobertura aqui das eleições. A gente vai receber hoje o candidato a deputado estadual Evandro Scaini. E eu também vou conversar com a Rosilene Maganinha, ela é diretora de educação de Maracajá. A gente vai falar sobre o desfile cívico lá em Maracajá.
0: Agora...
14: Ah, acabou de passar um menino aqui com o uniforme do Castro Alves e uma corneta. Tava indo ensaiar, né?
0: Não.
14: Tava indo ensaiar na banana.
0: Eu moro perto do João Matias, né?
14: Ah, pode ser João Matias, né? O João Matias tá com fanfarra também.
0: Eu moro próximo,
14: né,
0: da escola João Matias. Estão ensaiando faz tempo já.
14: Então?
0: Eu já tô craque de marchar.
14: Mas tu é o que marcha certo ou tu...
0: Só eu marcho certo.
14: Pelotão inteiro.
0: Na minha escola... Escola Fundamental Helena Ismael, eu, o pessoal gritava, as diretoras ficavam bravas, que a gente dizia, Escola Fundamental Helena Ismael, entra burro e sai animal. Ah, mas que não pode aparecer na escola.
14: Tinha outra rima, mas deixa quieto.
0: Não, aí para. Aí não. E a minha mãe se orgulhava muito, porque ela dizia que só eu marchava certo na escola, o resto estava tudo errado. Isso. Meu filho é um exemplo, só ele marchando certo, o resto tudo errado.
14: Olha lá o guri, ó.
0: Tudo errado. Isso aí é meu filho. Que orgulho.
14: Mas que barbaridade,
0: né? É, mas as escolas estão ensaiando, né? O João Matias, nada. Aí eu ouço lá de casa.
14: É que o João Matias é o primeiro ano que o João Matias vai ter uma fanfarra.
0: Pois é, mas eles estão afiados, viu?
14: Estão?
0: Ah, estão ensaiando bastante. Estão bem afiadinhos.
14: Estão afinadinhos,
0: legal,
14: certinho.
0: Eu não fui lá no ginásio conferir, mas de casa dá para ver.
14: Não precisa ir lá. Não precisa ir lá.
0: Não, legal, legal. Cara, eu gostava de 7 de setembro.
14: Eu fui músico de banda marcial muitos anos, na época de colégio.
0: Tu tocava o quê? O bumbo?
14: Trompete.
0: Ah, trompete.
14: Trompete e saxofone.
0: Bom.
14: Então, assim, a gente. Eu estudei no colégio, muitos anos no colégio Rogacionista, ali em Criciúma, e o Rogacionista tem a tradição de organizar o encontro de bandas e fanfarras, que era um encontro sul-brasileiro, assim, um encontro, sim, na época bem, bem grande, assim. Banda marcial é um negócio legal, cara.
0: Ah, muito legal.
14: Gosto bastante. E assim como acho muito bonito os desfiles militares, quando os tanques funcionam e tal, né?
0: Ultimamente não tem dado muito certo, né?
14: Mas acho que é legal, assim, quando funciona tudo isso aqui.
0: Era legal.
14: Os desfiles do 28º GAC aqui de Criciúma sempre foram muito bonitos.
0: Muito legal.
14: A banda do 28º também é muito boa, né? Uma banda muito qualificada. E sempre foram desfiles muito bonitos, assim. Então a gente chegava cedo para assistir.
0: Eu gostava muito de desfiles de 7 de setembro, porque a gente chegava cedo e ganhava lanchinho, essa coisa toda. Era bom.
14: Tu deve ter feito cobertura há alguns anos do desfile de Criciúma, né?
0: Sim.
14: O desfile de Criciúma, ele
0: apresentei,
14: ele é na centenário. Ele é um desfile muito comprido até hoje.
0: É.
14: Ele é um desfile muito extenso. Teve ano de. O nosso maestro deve ter conhecido, o professor Henrique. O Henrique era maestro de algumas bandas, era o nosso maestro na banda do Rogacionista, só que ele escolheu alguns músicos, que era meio que um grupo de apoio que ele tinha, e a gente fazia apresentações com outras bandas dele, devendo eu fazer 3 vezes o desfile de Criciúma. A gente ia, tinha um carro esperando para levar para o começo.
0: É, legal.
14: Fazia o desfile de novo, trocava o uniforme, porque a banda tinha uniforme, trocava, chorava de novo. Era fazer 3 desfiles. No último nós estávamos arrebentados.
0: Mais desfile?
14: Nós olhávamos para os músicos que eram da banda e falavam, vocês tocam aí, rapaz, que deu para nós.
0: Que tá difícil.
14: Mas vamos só dar as primeiras notas aqui e depois vocês seguram.
0: Segue o baile.
14: Você segue aí que tá feia a coisa aqui para nós. Já deu.
0: Tá certo. Tudo bem, então. O Lucas assume a partir de agora. Volta às 18h30 na conversa do dia. Bom trabalho.
14: Dando sequência, então, à nossa programação, nós vamos agora ao Notícia da Hora com o Gregório Silveira. Qual será o seu destaque, Gregório? Bom dia.
15: Olá, Lucas. Muito bom dia. A Mega Sena acumula para R$ 41 milhões.
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2: Nenhum apostador acertou as 6 dezenas do concurso 3.052 da Mega Sena realizado nesta terça-feira. O prêmio acumulou e está estimado em R$ 41 milhões de reais para o próximo sorteio. Os números sorteados são 16, 30, 40, 47, 48 e 60. 21 apostas acertaram 5 dezenas e irão receber aproximadamente 80 milhões cada. Para o próximo concurso, as apostas podem ser feitas até às 8 horas da noite desta quinta-feira em qualquer lotérica do país ou pela internet, no site ou aplicativo da Caixa. A aposta simples com 6 dezenas marcadas custa R$ 6. Eu sou Gregório Silveira e esse foi o Notícia da Hora.
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0: Agora são 10 horas e 5 minutos, 18 graus é a temperatura. Bom dia! Estamos começando o programa nesta manhã de terça, de quarta-feira aqui na programação da Rádio Araranguá, dia 2 de setembro de 2026. Muito obrigado pelo carinho da sua companhia, muito obrigado pela sua audiência já de forma antecipada. Muito obrigado também a você que vai participar aqui do programa. Lembrando sempre que você acompanha toda a programação da Rádio Araranguá pelo FM 95,5, aí no rádio do seu carro, na sua casa, no seu local de trabalho, onde você estiver sempre acompanhando a nossa programação. À sua disposição também as nossas demais plataformas, como o nosso portal www.radioararanguá.com.br. Também as nossas lives, estamos ao vivo em áudio e vídeo, tanto no YouTube quanto no Facebook da Rádio Araranguá. E também você pode interagir conosco através do WhatsApp, que é o 98808-4667. 98808-4667 é o nosso WhatsApp. Adicionei os seus contatos e interaja com toda a nossa programação. Os trabalhos técnicos estão a cargo de Miguel Hells. Às 10 horas e 6 minutos, nós começamos o programa falando de eleição.
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0: Muito bem, agora são 10 horas e 7 minutos. A gente começa este programa, mais uma vez, como já é tradicional aqui na Rádio Araranguá, dando continuidade à nossa cobertura das eleições, ouvindo os candidatos, aqueles políticos que se colocam à disposição para as eleições de 2026. Quem ocupa o espaço na edição de hoje do programa é o candidato a deputado estadual, Evandro Scaini. Bom dia, Evandro, tudo bem?
2: Bom dia, Lucas, bom dia a todos os ouvintes da Rádio Araranguá. Um especial bom dia, né? População de Araranguá e Arroio do Silva, que a audiência é grande. Maracajá também está ligadinho aqui na Furiosa do Vale.
0: O pessoal está bem também lá. Bom, vamos começar, Evandro, explicando por que que o Evandro Scaini resolveu ser candidato a deputado estadual. Como é que se deu essa decisão?
2: Bom, eu recebi um convite do deputado estadual José Milton Schaefer, né, para assumir esse lugar dele, para ocupar esse espaço que ele vem trabalhando por 16 anos, porque o Vale do Araranguá já está sem um deputado federal há 12 anos. Então, o nosso último deputado foi o Jorge Bueira, e nós estamos descobertos de um federal no Vale há 12 anos. E o Zé Milton está sendo apertado há muito tempo para ser esse candidato. E ele, para ser esse candidato, ele precisaria de alguém que fosse substituí-lo, né? Que ocupasse o gabinete 25 na Assembleia, para que também o seu patrimônio eleitoral não fosse jogado fora. Que ficasse alguém para receber as pessoas, receber os prefeitos, vice-vereadores, suplentes, as lideranças regionais, que quando chegasse com alguma demanda em Florianópolis, pudessem ter um gabinete para chamar de seu. E aí ele conversou com o partido a nível de região, conversou com várias lideranças e me fez o convite. A gente conversou também com o pessoal do Arroio do Silva, com os partidos que estão coligados com a gente, conversamos com a família e aceitamos esse desafio. É um desafio que é bom para a região, é um desafio que vai melhorar a característica da nossa região, porque a gente hoje tem dois deputados estaduais, né? O Zé Milton e o Thiago Zilli. A ideia é a gente se eleger, manter o Thiago, para continuar tendo os dois no Vale, e a gente ter um federal, que a gente não tem há 12 anos, né? Primeiro, porque a gente passa a ter um representante da nossa região em Brasília, que possa nos defender nas questões federais. E também o incremento do investimento financeiro das emendas impositivas que cada deputado federal tem. Então, são aproximadamente 280 milhões em um mandato. Isso é muito dinheiro. Uhum. Isso injetado aqui no Vale, 70% disso dá 200 milhões no mandato. É muita obra, é muito posto de saúde, muita creche, muito colégio, muito ônibus, muita máquina. Então tudo isso poderá fazer a diferença que a população espera. E principalmente, né, nós temos um federal para fazer o investimento necessário para concluir o prédio da medicina aqui em Araranguá, da UFSC, para que possa ser implantado os novos quatro cursos de medicina aqui e abrir esse campus, né? É, a gente precisa evoluir, precisa caminhar. Então, com o federal, a gente vai ter alguém brigando pela gente, representando a gente em Brasília e trazendo os devidos recursos para cá para que a nossa região possa crescer numa velocidade mais acelerada, até porque a gente tem várias obras que estão sendo inauguradas, que vai gerar desenvolvimento e a gente precisa aprimorar a estrutura.
0: Quando o senhor definiu que seria, que aceitaria o desafio, que seria candidato, o que que o motivou a estar na Assembleia Legislativa?
2: É que eu sei que eu posso. Eu sei que eu tenho capacidade para representar bem a nossa região. Eu me preparei por esses 20 anos, quatro vezes prefeito do Arroio de Silva. Eu tenho conhecimento da área administrativa. Eu tenho conhecimento dos sistemas de convênios, Sicom e Sigef. Eu tenho o crédito da minha pessoa pela minha postura. Eu sempre fiz política fazendo bem para as pessoas. Isso me dá muito crédito. Eu tenho muita porta aberta em todos os lugares do estado de Santa Catarina, e eu sempre fui uma pessoa muito correta, muito leal. Então a minha lealdade, a minha postura, ela me classifica para ser um bom candidato, né? E para ser um ótimo deputado. E eu tenho certeza que aqueles que estão nos ouvindo, que acreditar na gente e confiar o voto ao Evandro Scaini, o 11234, pode ter certeza que vai ter um deputado que vai estar à frente das causas da região, que vai defender a região e que vai trazer muita prosperidade, muita coisa boa para cá. E eu sei, eu já fiz isso pela minha cidade, pelo Arroio de Silva, e vou me colocar à disposição para esse desafio, que é para representar a nossa região e fazer o bem para as pessoas. Podem ter certeza que toda essa minha vontade, essa minha determinação, como diz a minha mulher, que tu não tem preguiça, nós vamos colocar à disposição para ajudar as pessoas. E é esse o jeito que eu gosto de fazer política, Lucas. Estando perto das pessoas, caminhando na rua, pedindo voto, visitando uma a uma. É esse o jeito que eu sei fazer. Eu não sou muito político de gabinete, não. Eu sou de entrega, de fazer o resultado chegar até as pessoas. Então é assim que eu me comporto. Fiz isso durante os meus últimos 20 anos e quero continuar fazendo. Claro que eu preciso do voto, porque sem o voto ninguém se elege. E o Vale do Araranguá precisa manter os seus representantes para que a gente possa continuar tendo vez e voz, né? Então, para isso, não tem outra saída. Precisa aparecer o voto na urna.
0: Ô, Evandro, a gente tem nos últimos anos, vai, não vou colocar aqui como somente nesse mandato, mas nos últimos anos a gente tem algumas questões históricas que evoluíram. Serra do Faxinal tá evoluindo, Serra da Rocinha tá
2: já entregue. Já tá no pague-siga.
0: É, a própria obra da Quarta Ponte tá andando, a gente viu evoluir algumas questões na hoje Caminhos do Mar, né, que era Enterprise. O que hoje é a grande obra, é o grande investimento que a região precisa?
2: Bom, eu já falei da questão do término do prédio da UFSC para implantar as outras profissões que já está regulamentado, né, através de decisão do campus da UFSC de Florianópolis. Mas nós, caminhando, eu estou construindo as bandeiras para o pleito, para os próximos 4 anos, conversando com as pessoas. Uma das bandeiras é a questão da oncologia no hospital regional. Uhum. Primeiro, para a gente referenciar o hospital, né? Porque o hospital é alta complexidade e a gente tem uma ortopedia, mas não tem uma referência do hospital, né? O hospital faz um belo trabalho, a gente tem que aqui parabenizar a equipe do IMAS, no nome do Christian, que fazem um excelente trabalho, mas a gente precisa referenciar ele e qualificar. Então, visitando as pessoas de longe, no interior de Passo de Torres, do interior de São João do Sul, que fazem tratamento de câncer, que tem que se deslocar até o São José de Criciúma 2, 3 vezes por semana, 1 vez por semana. Uma pessoa dessa, que faz químio, que faz rádio, ela já está com 30, 40 quilos a menos. Ela já está magrinha, ela está tendo vários problemas, de náuseas, de enjoo. Ela tem que sair 4 horas da manhã de casa. Uhum. Às vezes, pela estrutura óssea, ela já se sente mal acomodada no carro. Ela chega às 8 da manhã, 7 da manhã no hospital, ela tem que ser preparada para receber uma sessão. Ela passa por uma sessão de químio lá pelas 10, 11 horas da manhã. Depois da sessão, Tem.
0: Os é uma sessão de químio, né?
2: Ela tem os efeitos, né? Aí ela passa por enjoo, por náusea, por vômito. Ela tem que ser preparada para voltar para casa e ela chega em casa às 7, 8 horas da noite. Não existe sensação de impotência maior. E eu quero dizer aqui, e quero que todos que estão me ouvindo sejam testemunha. O trabalho feito pelo Nacon de Criciúma, ele é sensacional, ele é muito bom. Só que nós temos um problema, Lucas. O Nacon de Criciúma atende de Garopaba a Passo de Torres. São 48 municípios, são mais de 1 milhão de pessoas. Vai colapsar. Não tem como não colapsar. Hoje tem mais de 3.400 pessoas passando por tratamento de câncer. São 700, em média, 709 casos por ano que entram. Vai colapsar. O sistema está no limite. Então, nós precisamos ter um outro local mais próximo. E tem que ser um hospital de alta complexidade. O regional está preparado para isso. Hoje, a Secretaria de Estado da Saúde já pode habilitar. Até 2004, só podia o governo federal. Agora, o Estado já pode habilitar, já pode referenciar. E agora a gente entende que é vontade política. Claro, vai ter que comprar máquinas, vai ter que contratar pessoal especializado, talvez tenha que construir uma nova ala, mas é necessário. Não tem pessoa que tenha um ente da família passando por um tratamento desse que não esteja sofrendo. Se nós tivermos o hospital mais próximo das pessoas, e esse hospital aqui em Araranguá atender todo o vale, e uma parte de Nova Veneza, Forquilhinha, que fica aqui próximo, nós vamos aliviar a fila de Criciúma. E aquele paciente que está lá em Laguna, Garopaba, Pescaria Brava, Siderópolis, Lauro Miller, ele também vai ser atendido mais rápido. Então não é um projeto para Araranguá, é um projeto para toda a região sul. De Paulo Lopes já passou para 50 municípios. Então nós vamos brigar pela implantação da oncologia no hospital regional, é uma das nossas bandeiras. A gente está conversando aí, e vocês têm discutido isso muito na Rádio Araranguá, a falta de efetivo da Polícia Militar e da Polícia Civil, é uma bandeira. E eu digo aqui, eu defendo, o governo tem feito concursos e cursos quase todos os anos, e a gente tem que reconhecer isso. O que a gente tem que brigar é para, quando abre o edital, dizer para onde que vão esses policiais.
0: Na abertura do edital?
2: No edital. Vamos abrir o edital para 300 policiais militares. Quantos a região sul vai receber? Quantos a região oeste vai receber? Nós temos que melhorar isso. No do ano passado, que foram 260 policiais, 12 vieram para o sul. Os outros 250 foram para o restante do estado. Então nós fomos a região que menos recebeu o efetivo. E nós tivemos quase 30 aposentados no ano passado que foram para a reserva. Então, o que a gente recebeu não cobriu o que foi para a reserva. Então, a gente precisa também brigar pela melhoria. A mesma coisa acontece nas delegacias. A Polícia Civil faz um ótimo trabalho. Não tenha dúvida nenhuma. Fazer o que eles estão fazendo com a nossa população do tamanho que está. Com um pequeno efetivo, nós temos que dar o parabéns para eles. Eu vou dar o exemplo da delegacia do Arroio. Tem dois funcionários da prefeitura lá para atender o público. Porque só com dois policiais para atender 20 mil pessoas, não tem o que fazer. Então nós precisamos brigar pelo aumento de efetivo também na civil, e essa é uma segunda bandeira que a gente levantou. E agora nós estamos conversando com a população e percebendo que o trabalho que a gente fez com a educação especial no Arroio de Silva, ela é uma referência para o Vale do Araranguá todos. E isso falta na rede pública estadual, esse carinho, esse olhar diferenciado para as crianças atípicas. Então a gente vai trabalhar a terceira bandeira nesse segmento. É colocar o que que a gente pensa, o que que a gente acha que deve acontecer na Secretaria de Estado da Educação para melhorar esse atendimento com o segundo professor na sala do Estado, que é dar curso de especialização gratuito para quem é concursado do Estado para educação especial, igual a Rui de Silva faz todos os anos, contrata a Unesc e bota ali 35 professores que são concursados na rede para fazer especialização gratuitamente para entender o que é uma criança atípica dentro da sala de aula. Depois é incluir nas unidades escolares um local especializado para fazer o atendimento dessas crianças. O Arroio de Silva já tem em cada unidade uma sala especial para isso, tem um professor especial para isso, tem um departamento de educação especial para isso, e a gente quer aos poucos colocar essa bandeira também para o Estado, para que as escolas estaduais possam começar a se preparar para esse tipo de cliente, que está crescendo muito, muito, muito. O crescimento, o número de diagnóstico é vertiginoso, assustador, né? É assustador. Então, nós temos que nos preparar para que as unidades escolares do estado também se preparem, porque os municípios estão fazendo isso. Uhum. Nós estamos fazendo no Arroio, aqui em Araranguá, o César está fazendo lá no UCA, vai fazer um colégio de educação especial. No Arroio, o prefeito Jorge vai usar o antigo SACIL, uhum, para fazer uma escola de educação especial. As unidades já têm treinamento, tem, os professores estão sendo preparados. E nós temos que nos preocupar como, aí como deputados com a questão estadual, que é preparar as escolas do estado para isso, também para esse tipo de público. Então a gente está levantando a terceira bandeira, que é a questão do autismo, e preparar as unidades escolares de Santa Catarina para atender esse público que hoje ainda temos dificuldades. Então são três bandeiras, mas não perdemos de vista a bandeira do deputado Zé Milton, que é a saúde hospitalar catarinense, que é o recurso para os hospitais, uhum, filantrópicos, que a gente vai ficar cuidando.
0: Se ficar só com o hospital regional aqui, a gente tem uma série C.
2: Exatamente, né? A gente não pode ninguém fazer besteira e revogar aquela lei, né? Uhum. E eu espero que as pessoas estejam me ouvindo, e estejam me entendendo o que é essa lei.

0: O hospital de Sombrio está referenciado como bariátrica, ortopedia e cardiologia. Claro que houveram os investimentos, não foi só isso, mas esse dinheiro todo mês entra na conta do hospital. A mesma coisa do Hospital da Praia Grande. Está um grande hospital, foi feito vasto, bastante investimento e hoje é referência de cirurgia de oftalmologia. E agora o Hospital
1: Catarata,
0: Sandoval
1: né?
0: é pterígio, catarata, tudo que tiver. O Hospital da Estara, o Sandorato, é referenciado como psiquiatria. Tem setor feminino, setor masculino, e estão fazendo uma grande reforma. O hospital está. O setor de exames de imagem e vídeo lá no hospital é sensacional. Tem dois tomógrafos. Dois. Tem um de última geração. Então, assim, ó, essa lei ajudou muito os hospitais de média complexidade a atender a população, não aumentar a demanda para o regional, que é alta complexidade. Então, a gente tem que continuar protegendo essa lei. E depois são as questões do agro, né? O Zé Milton é extensionista da EPAGRE, é engenheiro agrônomo, faz um ótimo trabalho e nós vamos continuar protegendo o produtor de arroz, o risicultor, protegendo o produtor de mel, o produtor de maracujá, de pitaia, o de fumo, né? Agora já começa a ter uma luz no túnel pro arroz. Provavelmente a partir do final do ano, início do ano que vem, a saca do arroz já suba, em virtude da safra na Índia, na África, que teve queda. Só que vai, como o pessoal trocou o arroz pelo fumo, o fumo pode entrar
1: Em
0: em
1: crise.
0: crise. Então a gente tem que estar toda a vida ligado. A pitaia, esse ano, muitos produtores jogaram pitaia fora, porque ficou muito barato para vender. Então nós temos que trabalhar essa questão do preço mínimo. Então nós vamos estar sempre.
1: E do controle disso, né? A Conab é uma vergonha para isso, né?
0: A Conab é um
1: Meu
0: órgão
1: Deus.
0: que é danado. Mas assim, ó. Eu não é a minha área, eu sou da educação física, mas eu tenho me preocupado muito com isso, por ser uma bandeira do Zé. E eu tenho ido a muito seminário, muita palestra, lido, eu estou me informando, estou me atualizando. É a questão do leite, a questão da cebola na região de Tuporanga, a questão do leite na região de Três Itilhas. Então a gente é uma cadeia produtiva que leva o nome de Santa Catarina para o Brasil inteiro. E a gente tem que proteger. Agora existe um projeto de lei que entrou na Assembleia para isentar parte do imposto das máquinas agrícolas, para beneficiar o produtor rural. Então, toda a ferramenta, o Zé também aprovou uma lei na Assembleia, que o mel catarinense vai ser incluído na merenda escolar do Estado. Então, tudo é para tentar ajudar e proteger o nosso agricultor. E a gente vai continuar fazendo isso sempre que puder, porque é uma bandeira do Zé, e a gente vai estar lá no gabinete que era dele para fazer justamente isso.
1: O senhor tem uma frase interessante ainda na condição de prefeito aqui no programa, que disse determinada vez que fez uma pesquisa que disse que a rua que o pessoal mais queria era a minha rua,
0: A
1: né?
0: minha rua, a
1: Era a
0: minha
1: minha
0: rua.
1: rua. Nesse aspecto, nessas pautas que o senhor citou, né, essa questão de pavimentação, ela acabou, não que não entre, não que não esteja, mas ela acabou não sendo citada, né? São pautas que também serão. Como é que se faz para atender o meu pedido, né?
0: É que, na realidade, o ouvinte, o eleitor, ele tem que entender que a pauta da pavimentação, ela é natural. Ela é natural. Mas a gente como candidato e possível deputado, nós temos que ter objetivos no nosso mandato. E que são pautas regionais e estaduais. Porque a pavimentação é na minha rua. É na minha rua, ela vai ajudar 100 famílias, 80 famílias. Nós temos que pensar no macro e o dia a dia nós vamos fazer o micro. Então, o calçamento da rua, o vereador vai vir pedir, o prefeito vai vir pedir, o vice-prefeito vai vir pedir, as lideranças vão vir pedir. É natural e existe recurso para isso. Mas as grandes pautas, aquelas que estão estranguladas, todo deputado, como liderança, ele tem que ter metas. Ele vai ter que ter um mandato que ele vai ter que ter metas, objetivos a serem atingidos. E eu estou colocando aqui, são os objetivos que nós vamos atingir. Nunca vamos esquecer da pavimentação de rua, da recurso para a saúde básica, para exames, investimento na educação para melhorar a qualidade das unidades escolares, ou investimento no social, nos CRAs, na Secretaria de Assistência Social para melhorar o atendimento das pessoas de rua em vulnerabilidade, o centro de idoso, as APAEs, a gente nunca perde essa mira. Mas nós temos que dizer para que a gente veio, Lucas. A gente tem que ter uma identidade. E essa identidade, ela não é do deputado. Ela é da região que ele representa. E eu estou levantando as bandeiras que eu estou ouvindo diariamente.

0: não são bandeiras que eu fiz da minha cabeça. São bandeiras de anseios, não é, e não é de uma cidade. O mesmo problema que tem no Arroio, em Aranguá, tem lá em Jaguaruna, tem lá em Bituba, tem lá em Passo de Torres, que é a questão do efetivo da Polícia Militar. O problema da oncologia que não está próximo de nós é um problema de Siderópolis, é um problema de Praia Grande, mas é um problema de Laguna. É uma questão regional. Então nós temos que pensar no macro e depois o micro a gente faz individualmente, como a gente sempre fez como prefeito. E nós entendemos que os deputados têm feito bem isso. Mas a gente tem que ter um mandato e dizer, no meu mandato, as minhas bandeiras, eu concluí, eu entreguei para a sociedade. Eu cumpri com o meu papel de liderança estadual. Porque as ruas, as pavimentações, a gente vai continuar fazendo. Não tem problema nenhum. Esse é o feijãozinho com arroz. Mas a gente tem que sair, concluir o mandato e dizer assim, eu me coloquei à disposição da população, eu ouvi a população, e fui de encontro que eles queriam e realizei o pedido delas. Então esse é o objetivo maior do candidato. Ele não pode fugir da briga. Então é essa. Eu estou me colocando para essa briga. Uma briga boa, uma briga saudável, mas eu não tenho medo de enfrentar os desafios, não.
1: O senhor já foi candidato a deputado estadual em uma outra oportunidade.
0: Sim.
1: Nesta vez está candidato pelo Progressistas, pelo PP. Como é que tem sido essa nova experiência? O que o PP tem agregado nessa candidatura?
0: Primeiro que na outra eu era um candidato estadual, eu não tinha uma dobradinha com o federal. Agora eu tenho uma dobradinha com o deputado Zé Milton, que é um ótimo candidato, uma ótima pessoa. Fez 2 mandatos de prefeito Sombrio e 4 mandatos de deputado estadual com muita entrega. Então ele tem muita credibilidade. Ele me agrega muito na caminhada. Então eu... Já partindo daí, eu já saio para uma eleição totalmente diferente. Depois eu tenho um partido, o Progressistas, no Vale do Araranguai, na região de Criciúma e Tubarão, que está consolidado. Quem é progressista, não muda. Como dizia meu pai, só se matar. Então isso me ajuda muito também. E depois, né, nós temos o nosso senador Amin, que nos representa há mais de 50 anos, sempre sendo escolhido um dos melhores políticos de Santa Catarina. Então nós temos um trio que faz chegar muito fácil o pedido do voto nas casas. Depois tem o meu trabalho prestado no Arroio de Silva por 4 mandatos, com muito trabalho, muita dedicação, muita entrega. E depois tem todo o trabalho que o Zé Milton fez nesse período. Então a gente vai juntando um pouquinho de cada um e vai fazendo a somatória. É uma eleição completamente diferente daquela de 2018. Né? Também porque em 2018 nós tínhamos só de Araranguá concorrendo estadual, nós tínhamos 4.
1: Uhum.
0: Naquela época tinha eu, o Rodrigo Turati, a Sayonara e o Motinha.
1: Isso.
0: Ou o Cabo Louro, não me lembro, era um dos dois.
1: Acho que era o Cabo Louro, né?
0: Um dos dois.
1: 22, né?
0: Tinha, só de Araranguá nós tínhamos 4. Hoje tem eu e o Alcir Marcos, né?
1: Uhum.
0: Então diminuiu o número de candidatos aqui. Então a concorrência é menor. Claro que a gente tem outros candidatos da região que também buscam votos aqui, mas Araranguá também saiu de 46, 47 mil votos para 57 mil votos. Aumentou 10 mil eleitores aqui em 8 anos. Então também aumentou a chance de fazer um pouco mais de votos. A Arroio do Silva também aumentou e a gente tem mais 2 mandatos como prefeito do Arroio com muita entrega, muita obra, com marcos, né, como Calçadão, Acesso Sul. Então a gente tem o trabalho prestado. Eu entendo que é uma eleição com grande possibilidade de chegar, de se tornar deputado e representar bem a região. Agora, nós precisamos que o nosso povo daqui vote em quem seja daqui, né? Porque nós estaremos aqui no dia a dia, nós estaremos aqui brigando pela região. Então, eu não tenho medo desse desafio, eu digo de novo, mas as pessoas têm que votar nos candidatos daqui. Então, a gente está aí visitando um a um, pedindo que as pessoas entendam. Claro que a gente respeita, porque pode ter candidato de fora que vai fazer voto aqui, que fez, botou recurso, fez favores, e a gratidão tem que ter a gratidão também, porque se ele te ajudou na hora que tu estava com dificuldade, tu tem que ajudar ele agora. Então a gente também entende isso. Mas nós temos um percentual muito grande de eleitores, são 180 mil eleitores no Vale do Araranguá, impossível não fazer um 20% desses. Então estamos trabalhando para isso.
1: Legal. Renato, obrigado pela participação aqui no programa, sucesso na caminhada.
0: Eu quero agradecer o espaço, quero pedir o voto para todos vocês que estão nos ouvindo. Eu sou Evandro Scaini, meu número é 11234 para deputado estadual e para federal Zé Milton, 1111. Conto com o seu voto, conto com o seu apoio, estaremos na briga pela nossa região.
1: Muito bem, essa foi a nossa entrevista com o candidato a deputado estadual pelo Progressistas, Evandro Scaini, na cobertura das eleições 2026.
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2: 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Para a programação da Rádio Araranguá, sintonia de verdade, Dejair Inácio.
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0: Muito bem, agora são 10 horas e 48 minutos, 10h48, a temperatura neste momento está na casa dos 18 graus. Vamos em frente com o programa nesta manhã de quarta-feira aqui na programação da Rádio Araranguá. Daqui a pouquinho aqui no programa a gente vai receber, né, a diretora de educação de Maracajá, a Roslane Manganin, vem para falar sobre o desfile cívico do município de Maracajá, mas é assunto para daqui a pouquinho aqui no programa. Deixa eu só fazer um registro. A gente recebeu ao longo da entrevista com o candidato Evandro Scaim várias mensagens aqui nas redes sociais, WhatsApp, enfim. Vou reforçar isso, a gente já falou isso aqui em outras oportunidades, né? Mas durante as entrevistas com os candidatos, né, a gente não registra essas participações para a gente poder ofertar aos candidatos, né, uma condição igualitária, né, para que todos possam, de forma igualitária, participarem, ter um tempo, né, sempre similar aqui para apresentar as suas propostas durante a programação aqui da Rádio Araranguá. Isso faz parte, né, do nosso projeto, daquilo que a gente projetou para a nossa cobertura, né, das eleições 2026. Bom, são destaques agora lá no nosso portal www.radioararanguá.com.br. Condutor de automóvel escapa sem ferimentos após colisão com caminhão na Divinéia. Entre dunas, matas e lagoas, Balneário Ilhas recebe a terceira etapa do Campeonato Catarinense de Orientação 2026. Um campeonato muito legal esse aqui, viu? Orientação é um negócio de bússola, né? Você precisa, com a bússola, se orientar ali no terreno e tal. Bem bacana. O campeonato vai estar sendo realizado agora em Ilhas. Tempo firme marca quarta e quinta-feira, mas fim de semana deve ter mais nebulosidade no sul do estado também. Informação de previsão do tempo lá no nosso portal www.radioararanguá.com.br. Então, 10 minutinhos para as 11 da manhã, nós vamos ao Notícia da Hora com o Gregório Silveira. Qual será o seu destaque, Gregório?
1: Olá, Lucas, novamente muito bom dia. Nova regra do Pix amplia prazo para contestar golpes.
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1: Uma nova regra do Pix ampliou a partir dessa terça-feira, dia 1º, de 30 para 80 dias o prazo para contestar uma devolução realizada pelo mecanismo especial de devolução quando houver suspeita de fraude. A mudança foi estabelecida pelo Banco Central e busca proteger principalmente comerciantes, prestadores de serviços e pequenos negócios vítimas de golpes que usam o próprio sistema de segurança do Pix. O novo prazo vale para quem recebeu um Pix de forma legítima, mas teve o dinheiro devolvido posteriormente por causa de uma contestação considerada fraudulenta. A contagem começa na data da devolução feita pelo mecanismo especial de devolução. Eu sou Gregório Silveira e esse foi o Notícia da Hora.
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0: Muito bem, agora são 11 horas e 4 minutos, 11 e 4, a temperatura neste momento está na casa dos 19 graus. Nós vamos em frente com o programa nesta manhã de quarta-feira aqui na programação da Rádio Araranguá. Registrar aqui um serviço de utilidade pública sobre o CRAS aqui de Araranguá. Secretaria de Assistência Social e Habitação de Araranguá informa a população que nesta sexta-feira, dia 4, o CRAS terá atendimento somente no período da manhã. Durante a tarde, o equipamento estará fechado em razão da realização de serviços de dedetização, desratização e limpeza da caixa d'água. Então, você que é público aí do CRAS, o pessoal vai realizar aí esses serviços no período da tarde, então o atendimento do CRAS, especialmente nesta sexta-feira, será somente pela manhã. Bom, nós estamos já no mês de setembro, logo no começo do mês nós temos os desfiles cívicos, né, nas cidades aqui da nossa região também. Estou recebendo agora a diretora do Departamento de Educação de Maracajá, Roslane Maganin. Tudo bem, Roslane? Bom dia.
1: Tudo bem, Lucas? Bom dia, ouvintes da Rádio Araranguá.
0: Quando é que o município realiza o seu desfile? O que vocês estão organizando para esse desfile cívico?
1: Então, esse ano, o nosso desfile a gente resolveu fazer no domingo, no dia 6 de setembro, até porque a gente tem bastante professores que moram em outras localidades, né, tem os filhos também que marcham, né, em outras localidades, e também para que a gente pudesse centralizar, né, ter mais população e atender assim, número suficiente. Para
0: não haver uma concorrência, né?
1: Isso, tem marcha em todos os lugares, assim, sempre fica bem complicado. E também para a banda, sabe, é muito importante. Sim. A gente conseguir bandas de outros municípios. E se a gente marchar todo mundo no mesmo dia, né? Se tiver o ato do desfile cívico.
0: No mesmo horário.
1: Isso, a gente acaba não tendo essa oportunidade de trazer outros municípios para ajudar a gente no Maracajá.
0: Legal. Qual é o tamanho do desfile em Maracajá? Quantos blocos, quantos participantes vocês terão?
1: Isso, a gente tem aí em torno de 1.500 alunos, 1.580, 1.600 que são os nossos alunos da rede municipal, mas também participam a Escola do Estado, a Manuel Gomes, né, e também a APAE. Então, e mais as entidades que a gente convida aí, né, assistência social, né, com os projetos que tem, que é do idoso, do clube de mães, do próprio serviço de convivência, mais os cavaleiros também que participam sempre que a gente, todo ano, acho bem, bem importante, né, tem a cavalaria lá do Maracajá, mais o bloco das nossas escolas, né, saúde, também o centro de triagem, então, assim, é um grupo bem, são em torno aí de 19 pelotões, é bem grande.
0: Caramba, bastante gente só. Uhum. Só de alunos são 1.500, então já é um desfile, já dá um trabalhinho para organizar, né?
1: Isso, a gente convida também aí a Polícia Civil, Polícia Militar, a Polícia Ambiental, né, que hoje, né, a centralidade é lá no Maracajá, eles também sempre participam com a gente. E eu queria agradecer, assim, Lucas, ao 28º GAC, na pessoa do Sargento Davi, né, que prontamente, assim, a gente já tinha tentado ano passado, não conseguiu, porque chocou os horários, né? Então, esse ano a gente conseguiu por ser no domingo. Então, a banda do 28º GAC vai vir, vai ser muito bonito. Queria também agradecer à Secretaria de Educação do Meleiro, na pessoa da Érica, a secretária, e a diretora da escola, Prefeito Luiz Pellegrini, lá da Sapiranga, a escola que eu também já fui diretora, já fui, acompanhei aquela banda, e a banda de lá é uma banda muito bonita, ano passado já veio ali com a gente, esse ano eles vêm de novo, né, agradecer aí os dois instrutores lá da banda, que é o Ivan e a Elisandra, então assim, fica muito legal. E esse ano a nossa banda, ela está sob a regência do Paulo, né, professor de música da Mistura Fina, ele que já vinha fazendo um trabalho há muitos anos, esse ano teve licitação e ele que vai fazer essa instrução, também tem a nossa banda aí, então são três bandas, eu acredito que vai ser muito bonito.
0: Que legal, e a banda do 28º GAC é muito boa, né?
1: Isso.
0: É uma banda muito, muito qualificada, a gente teve alguns meses atrás aqui a elevação do Corpo de Bombeiros e a banda do 28º veio fazer a execução do hino, então, sim, uma banda extremamente qualificada, né?
1: Isso. Ah, e falando em hino, a nossa, a Isabela, né, que é a nossa finalista aí do Santa Catarina Canta, ela vai cantar o hino nacional, assim, a capela, assim, no dia, vai ficar muito bonito.
0: Que legal. Isso. Ui, canta muito, não tem
1: isso, reconto, canta a muito. Menina que canta, assim, a gente tá aí numa torcida muito grande por ela, espero que ela venha sair do Santa.
0: Tu te comprometeu com o ônibus.
1: Já conseguimos. Ontem à tarde a gente teve aí uma conversa com o prefeito, chamei eles, né, para estar junto, e o prefeito Deu ônibus.
2: Deu ônibus.
1: E ajudar também em algumas, no que ela precisar ir com roupa, algumas coisas aos pais, ele, a gente vai estar ajudando.
2: Que legal, que legal. É, tem que incentivar, né?
1: Isso.
2: Incentivar o menino da rede municipal, tá ganhando um destaque estadual.
1: Isso.
2: Mas tá levando o nome do município, tem que ajudar, né?
1: Isso, nossa, com certeza, sim. Ela não só leva o nome do município, leva o nome da região, sim, própria, né? A região sul aqui, a Murel, a REC e a MESC, eu acho isso muito importante para a nossa região.
2: Legal. Voltando para o desfile, o local vai ser no domingo, né? Mas horário, como é que começa? Quais são os primeiros pelotões?
1: Isso, o desfile acontece às 9 horas da manhã, né? Então a gente pede que os pais cheguem às 8h30, até para a gente estar organizando e poder sair no horário, né? Ter um cumprimento assim do horário às 9 horas. E esse ano a gente vai fazer diferente, Lucas. Nos outros anos a gente fez lá no centro. Esse ano a ideia, né? A ideia não, vamos fazer aqui na Praça da Vila Beatriz, né? Até conversando, em conversa com o prefeito, eu disse para ele: a gente intercalar, faz um ano aqui, um ano no centro, né? Para para ficar as duas áreas. Então, a gente vai sair, a concentração vai ser na rua onde tem a garagem dos ônibus, que é a rua Guedes de Souza Machado. E daí a gente entra na Avenida Nossa Senhora da Conceição, que é a rua onde tem o portal, no portal de entrada, faz a volta, volta para a dispersão. E é isso, assim, vai ser aquele roteiro, assim. Então, eu queria já avisar já a população que no domingo de manhã, né, logo cedo, a gente vai estar fechando ali a avenida de entrada, o portal, até que aconteça o desfile.
2: Então, durante a manhã de domingo, a avenida fechada para a realização do desfile.
1: Tem ali as entradas laterais, sim, claro, né? Claro. As pessoas vão conseguir passar pelas laterais, mas ali a Avenida Nossa Senhora da Conceição, na entrada, logo na entrada do portal, ela vai estar fechada por conta do desfile.
2: Para a realização do desfile, né?
1: Isso.
2: Não tem o que fazer, né? Tem que fechar para poder realizar a apresentação, né?
1: Isso.
2: Quais são os primeiros... Como é que vai começar o desfile, enfim?
1: Isso. Esse ano a gente deixou o tema livre, né? A gente, quase todos os anos a gente colocava um tema. Esse ano a gente deixou livre, assim, para as escolas, né? A gente começa aí logo com a Polícia Ambiental, com a Polícia Militar, né? As soberanas da Festa do Colono, elas são sempre convidadas, né? Também para abertura. A PAI, e daí a gente começa dos alunos pequenos para os maiores, né? A gente, porque os pequeninos é mais difícil de eles esperar. Começamos aí com o CI, com as escolas que tem, né? A Maria Libânia Machado, a Eufrásio, que tem alunos menores. Depois vamos indo aí 12 de maio, Eulália, a própria escola do centro do estado, depois, né? E assim, sucessivamente, a gente vai colocando os maiores.
2: Legal. E aí o pessoal já vai chegando também mais ou menos no horário, né?
1: Isso, e a gente encerra aí com os cavaleiros aí.
2: Transporte.
1: Vai ter transporte, os ônibus sairão, né? Então, a gente vai fazer toda a rota que é feita diariamente para os alunos, né? Então, os ônibus sairão 7h30, geralmente os ônibus saem antes das 7, né? 7 horas, eles sairão 7h30. Então, perto das 8 horas, que todos possam estar, né, nas paradas, a partir das 7h30, né? Ou se organiza, que às vezes já o ônibus passa pertinho da casa, que vai estar buscando os alunos e a gente vai estar entregando depois o desfile. Até os ônibus, Lucas, até para comentar ali com os pais, eles vão estar aqui naquela rua ali. A gente vai tentar colocar ali na rua do... aonde já é a garagem dos ônibus. Deixar eles todos na lateral ali, que daí a criança volta, né? E já vai lá, que daí eles conseguem procurar o seu ônibus, conseguem, né? Para eles terem atenção, né? Não precisar ter tanta pressa, que os professores estarão ali. A gente leva todos eles nos ônibus.
2: Então, na verdade, o desfile vai fazer e vai voltar.
1: Isso, vai voltar até para poder, poder as crianças, né? A gente conseguir acompanhar as crianças e encaminhar elas até o ônibus.
2: Legal. Então, o transporte também garantido para o domingo, né, para a realização do desfile. Isso. O que você trabalha na escola, secretária?
1: Geralmente eles trabalham... Porque assim, Lucas, como não tem uma...
2: Não tem um tema
1: específico, alguns trabalham o próprio tema da pátria, né? Alguns têm alguns projetos já desenvolvidos na escola, um projeto de ciências, um projeto de horta, qualquer projeto interdisciplinar, né? Eles acabam levando e mostrando para a população. É mais... a gente deixou esse tema livre para que eles pudessem, assim, criar aquilo que eles acham mais interessante, né? E seja mais adequado para a escola. Mas as escolas nossas são muito, muito criativas, né? E acabam levando aí algo muito bonito. A gente vê, assim, tantos pequenininhos, né, da creche, os pais acompanhando, é muito bonito.
2: O pessoal já está preparando isso?
1: Sim, com certeza. Hoje também a minha equipe, né, de manhã, já saiu todo, já estão colocando aí as bandeiras ali na entrada, a gente está organizando para que o dia seja, assim, bem especial, bem bonito.
2: Questão climática, é o que pode atrapalhar? Como é que define isso?
1: Pelo que a gente está vendo, o tempo vai ser bom, né? Mas, assim, todos fiquem alerta. A gente sabe que se acontecer de... Né, ter muitas, a gente sabe que o tempo está maluco, né? Então, se acontecer de ter muita chuva, a gente acaba avisando todo mundo e com antecedência. Todas as escolas têm grupo dos pais. Então, assim, até de manhã a gente vai ter que contar com a sorte até domingo de manhã, né? Vamos ver o que acontece. Vai ter o desfile. Chegou domingo, a gente vê que amanheceu horrível.
2: Aí não tem como fazer, né?
1: Isso.
2: Aí não tem como fazer. Mas é a única situação que possa cancelar o desfile, né?
1: É só climática. Muita chuva, só por isso mesmo. Senão, continuamos com tudo normal.
2: Sim. E aí não tem o que fazer, né? Vai fazer um evento na rua, não tem muito como...
1: Isso mesmo. Como a gente conta, como diz, agricultor... Né, quem trabalha com tempo e a gente, quando precisa, né, do tempo, a gente tem que contar com a sorte.
2: E imagino que a gente vai ter muito agricultor também passando no desfile, né?
1: Sim, com certeza. E sempre tem algum projeto ligado na área da agricultura. Isso.
2: Né? O pessoal vai trabalhando. Porque é isso, né? A escola vai. O desfile de 7 de setembro, ou essas oportunidades que a educação tem, é de mostrar aquilo que acontece no intramuros, né?
1: Isso mesmo.
2: Às vezes a comunidade não sabe o que acontece dentro de... A criança vai para lá ficar 4, às vezes fica 8 horas dentro da escola e faz o quê, né?
1: Sim.
2: A oportunidade de apresentar essa, né?
1: Isso mesmo. E assim, eu sempre digo, às vezes a gente não leva projetos, elas não apresentam projetos, que às vezes tem muito congressos, né? Para que o professor tenha essa possibilidade de apresentar aquilo que eles têm na sala de aula. Se vocês não levam, é por não pensar, porque vocês fazem coisas incríveis. As nossas professoras, elas são muito dinâmicas, né? Isso eu não falo só de Maracajá, falo de todo, né, de todo o Brasil. Então, elas fazem coisas incríveis na sala de aula. Se todas tivessem a oportunidade de mostrar o seu trabalho.
2: Legal. Por falar em trabalho e em novidade, né? Vem jogos escolares.
1: Isso mesmo. Aproveitar o momento aí também para convidar os pais que quiserem, né, a população. A gente, então, marcha no domingo, segunda-feira é feriado e na terça-feira de manhã a gente já abre aí os jogos escolares do município de Maracajá. Então, são jogos entre as escolas, né? E será um momento, assim, bem importante. A gente abre com a abertura na terça-feira de manhã, onde vai ter várias apresentações. Vai ser
2: Olimpíada,
1: muito bonito.
2: Olimpíada, sim?
1: Isso, muito bonito.
2: Chama Olímpica.
1: Tudo, vai ter tocha olímpica, tudo, vai ser muito bonito. E a gente vai, as modalidades são futsal, atletismo, vôlei e futebol suíço. Então, é bem engraçado, a gente ano passado não teve, no ano de 2025, a gente teve no 2024. E assim, é muito legal ver eles assim disputando, e eles são, é a alegria deles. Esse momento os alunos querem muito, eles adoram participar desses jogos escolares. E daí tem premiação, né, troféu, as medalhas, as disputas, eles ficam o dia inteiro, a gente coloca, cada escola tem seu espaço de torcida, então eles têm lá o espaço deles onde eles ficam o dia inteiro, eles limpam no final do dia, eles lancham ali, vão para torcer. Então, às vezes, a quem não joga, tem as escolas, os ônibus ficam à disposição, né? Buscam as turmas, levam lá, eles ficam lá, tipo, uma tarde. Então, essa semana de jogos, as escolas estão liberadas para que elas possam ir lá apoiar, torcer, jogar junto com os alunos. É muito legal.
2: É de terça a sexta?
1: Terça a sexta. Mas teve uma reunião segunda-feira, se eu não me engano, foi segunda com os professores de educação física, e pelo que eles estavam fazendo, vai ficar alguma coisa, eu acho, para final, para segunda-feira ainda. De tantos jogos que vai ter, para a gente dar oportunidade, vai ficar alguma coisa para encerrar na segunda-feira. Que eu não, agora não estou lembrada a data de segunda, mas vai a semana inteira e talvez na segunda. Começa na terça, quarta, quinta, sexta, encerramos na segunda.
2: Aí toda a rede vai para o complexo esportivo?
1: Isso mesmo, vai ser lá no complexo esportivo.
2: Tudo
1: lá. E quem puder ter a oportunidade, né, de estar lá na terça-feira, te convido para ir lá na terça-feira de manhã ver a abertura. É muito legal. Eles parece uma Olimpíada.
2: Imagina.
1: Tu não tem noção, assim, como eles estão, as apresentações, o que eles fazem, é lindo. A escola 12 de maio, eles já têm essa. Fazem isso na escola e já é muito bonito, e agora é lá dentro do, né, com toda a rede, vai ficar muito legal.
2: Legal. Vocês vão realizar a feira também esse ano?
1: Então, Lucas, a feira é um sonho meu voltar a fazer a feira. Por conta, ano passado, de ser o ano do IDEB, né? Era muita avaliação interna, uhum. muita cobrança, acabou não tendo a feira, né? Esse ano, no início do ano, em conversa com alguns professores, eles não quiseram, eles acharam melhor não ter a feira esse ano, mas para o ano, pro próximo ano, já está aqui 2027. Na minha pauta, com certeza vai ter a nossa feira. A nossa, vamos voltar aí com a nossa feira, que foi incrível e que eu acho que a gente precisa, ano que vem, fazer.
2: É outra oportunidade para os pais acompanharem o trabalho dos filhos, né?
1: Sim. A feira, Lucas, ela tem tanta coisa importante que eles fazem, como eu falei isso, assim, uhum. ó, e os alunos, eles se sentem tão pertencentes àquele mundo, a fazer coisas que tu não acredita. Às vezes, aquele aluno que ele é tímido, que ele é quieto, que ele não tem tanta oportunidade lá na sala de aula, chega no momento de feira, ele tem várias habilidades que ele consegue mostrar, e isso é incrível, assim, eu vi, enquanto professora, conheci alguns alunos na feira, vendo eles apresentar, eu digo, não, é o fulano, tem certeza que é o fulano, sabe, porque ele estava falando daquilo.
2: De livro na feira.
1: Isso, então é incrível. Ainda continua, né, a gente tem a professora de ciências lá da escola Eulália, ela faz ainda, né, ela faz na escola, é muito lindo, mas eu penso que a feira municipal, ela é muito importante. Até a gente escreveu o projeto da feira agora para a Comac, que vai ter em novembro, lá no Balneário Camboriú. E daí lá podia apresentar, né, escrever projetos, ela apresentou. E até eu comentei com ela ontem, ela me mandou todo o projeto, eu disse, nossa, Aline, eu já era apaixonada pela feira. Vendo agora o projeto, né, como foi, ele todo ali exposto, eu fiquei mais apaixonada ainda. E eu disse, meu Deus, a gente tem que voltar com isso, porque às vezes no dia a dia é tantas coisas, né, Lucas? A gente trabalha, a gente tem tanta agenda para cumprir, os professores também têm currículo, e a gente acredita que a agenda é algo a mais, e não é. A agenda é muito... A feira é algo a mais, e não é. A feira é algo muito importante para os nossos alunos.
2: É algo diferente, né?
1: Isso.
2: É botar a mão na massa, é realmente fazer o trabalho, preparar a apresentação, enfim.
1: Isso.
2: É esse tempo a mais, né? É esse tempo de qualidade.

0: algo, Lucas, que eu tenho que fazer enquanto secretária, diretora, eu não posso eu impor.
1: Também,
0: não, não quero fazer nada imposto, né? Algo que tu precisa ir trabalhando, botando lá no coração. Primeiro ano, muita gente não se sentiu pertencente, ah, mas eu queria ter feito assim. Não, então vamos trabalhar para que todo mundo se sinta pertencente àquele projeto e que saia realmente da maneira que todos se sintam bem e
1: né? Para fazer, de fato, uma feira bacana, né?
0: Isso, não fazer por fazer para sair na foto, né? É. Algo realmente que... E que eu realmente lá eu vi que aconteceu isso. Mas é que como foi a primeira feira, muitas pessoas... Ah, mas eu tenho que levar algo muito... Ah, muito inusitado, muito... Não precisa. O simples é importante. Tinha uma máquina de costura, nunca esqueço, com o serviço social. Também tinha um espaço deles, eles levaram uma máquina de costura e um monte de retalho. Não, uma reta industrial com um monte de retalho. Não sei se tu viu naquela feira. As crianças faziam fila para costurar. E aí elas deixavam costurar. Certo? Então foi uma coisa simples, nada de inovador, mas as crianças amaram ir lá aprender, mexer na máquina, costurar.
1: Se acharem uns videogames antigos, uns Mega Drive da
0: nós
1: vida.
0: Nós pensamos outra vez, sabe?
1: Se acharem uns desses aí, vai dar fila pra jogar.
0: Sim. Nossa, eu tenho um Nintendo lá em casa, guardado, que era do meu filho. Meu filho já tá com 33 anos. Ah, falar em filho, posso dar um recadinho? Claro. Eu prometi que eu ia... A minha filha, a Luana, eu tenho dois filhos, o Júnior e a Luana. A Luana, dia 31, ela fez 27 anos, né? Então, eu queria dizer parabéns pra ela, dizer que eu amo muito ela. Parabéns, minha filha. Você continua sendo essa filha maravilhosa que és.
1: Tá registrado, devidamente registrado. E o filho vai emprestar o Nintendo pra nós depois.
0: É, não, vai sim, com certeza.
1: Mas é assim, são coisas diferentes que as crianças não tiveram... Não viram isso, não viveram isso, né?
0: Isso mesmo. Então,
1: olha que legal seria uma feira dessa com um Dia dos Pais, por exemplo, né? Um jogo de pai e filho, ou de mãe e filha, enfim. Uhum. Né? Uma relação diferente.
0: Então, Lucas, a gente sabe que o meu espaço agora lá no Departamento de Educação é enorme, né? Sim. Então, eu tenho a Odécia que...
1: Ocuparam metade do negócio lá no prédio lá, né?
0: A Odécia que trabalha comigo e ela, né, ela tem um estudo aí, tá fazendo doutorado nas memórias da educação e a gente tá aí em busca de carteiras, né, quadros, tudo da época antiga. A gente quer fazer um memorial lá dentro do departamento, vai ficar muito bonito, sabe? Para a gente mostrar para as crianças como é que eram as aulas antigamente, como é que eram os quadros, como é que eram as carteiras, aquelas duplas, né? Então, se tiver alguém que tenha alguma...
1: Se alguém tiver palmatória também...
0: Tinha até isso, né? Se tiver alguém que queira ir doar, né, para deixar lá exposto, a gente vai ficar bem feliz. A gente quer fazer um espaço bem bonito lá dentro.
1: Legal, legal. Acho que é isso, acho que faz parte também, né, de povo que esquece o seu passado não tem, não tem futuro, né?
0: Outro dia eu tava rindo que a gente tava falando, né, que de hora atividade e tal, daí até numa reunião de secretários, eu disse, gente, eu... Sou da época que eu trabalhei, né? Eu comecei a trabalhar em 1991, Lucas. Eu trabalhei em escola multisseriada, onde tinha duas, três turmas, quatro, tipo primeira, segunda, terceira, quarta série, que tinha que fazer merenda, que a gente dava educação física, que a gente limpava as salas com as turmas, sabe? Eu acho que hoje, claro, a gente tem um mundo aí completamente...
1: Não, que bom que evoluiu, né?
0: O mundo evoluiu muito, a gente tem muitas dificuldades, principalmente aí fazer com que as crianças estejam presentes, né? Porque eles estão ali, às vezes eles estão com a mente muito acelerada, é muito, né? Rede social, celular, jogos, né? Mas aquela época, por mais que tenha assim, era uma época legal, era uma época tranquila, parece que as crianças também eram tranquilas, né?
1: É isso. Hoje em dia o povo tá acelerado hoje em dia. Mas é isso, é muita tela, é muito jogo, é muito, né? E aí acaba que as crianças... acabam sentindo isso, às vezes a escola é o lugar para dar essa acalmada, né?
0: Isso mesmo.
1: Tem que ser o lugar para dar essa acalmada, né?
0: Isso mesmo. Eu até coloquei no meu status do WhatsApp, foi ontem, anteontem, que o meu terapeuta diz assim, era uma piadinha, né? Que a gente tem que chegar em casa, deitar e descansar, né? E daí a minha cabeça fica, né? A gente maquinando. Fica maquinando, porque a vida da gente é muito acelerada, né? A gente não para um minuto. E por isso que muitos países, né, estão, em vez de colocar tanta tela para dentro da sala de aula, ele está acabando tirando, voltando para algo mais prático, né? Uhum. Mais quadro, giz, mais quadro, também, caderno, escrever, porque ninguém mais está...
1: É, também não vamos voltar tanto no tempo também,
0: é,
1: né?
0: Mas isso é importante, Lucas. Não dá pra gente ficar, senão daqui a pouco a gente está totalmente...

0: bitolado só
1: só as telas, né?
0: Isso.
1: Aí não dá. Assim, acho que a tecnologia está aí, ela precisa ser utilizada.
0: Com certeza.
1: A gente só não pode ter um excesso, tudo em equilíbrio faz bem, né?
0: Isso.
1: Bom, então, domingo, dia 6, desfile cívico em Maracajá.
0: Isso, às 9 horas. Todos estão convidados, a gente vai ficar muito feliz com a presença de todos.
1: Aí na segunda é folga e na terça começam os jogos escolares.
0: Jogos escolares, o GEM, Jogos Escolares do Município de Maracajá.
1: Legal. Obrigado, diretora. Um abraço.
0: Obrigada também.
1: 11 horas e 28 minutos, a gente vai fazer um intervalo. A gente volta já.
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9: Agora são 11h43. Vamos à informação de polícia aqui no programa. Colisão com automóvel fere condutora de bicicleta elétrica em Araranguá e homem que estuprava a própria filha em Forquilinha. Que absurdo isso, né? Absurdo. Homem que estuprava a própria filha em Forquilinha é preso aqui em Araranguá. Informações agora com o Jairo Silva. Bom dia.
10: Bom dia, Lucas. Um homem foi preso nesta terça-feira, dia 1º, indiciado por estupro de vulnerável contra a própria filha. Segundo a Polícia Civil, os abusos teriam ocorrido de forma contínua entre 8 e 15 anos de idade da vítima. A prisão aconteceu aqui em Araranguá. Conforme a investigação, o suspeito teria se aproveitado da autoridade paterna para cometer os abusos. O inquérito também apontou o histórico de violência doméstica contra a ex-esposa do próprio investigado. Ambos os crimes foram praticados em Forquilinha. De acordo com a Polícia Civil, foram verificadas, por meio de depoimentos, testemunhas coesas e provas documentais que confirmaram o crime e o agressor. Após o suspeito se esquivar das intimações policiais e alterar de forma constante o endereço, foi decretada a prisão preventiva dele. Ele foi localizado e preso aqui em Araranguá e está à disposição do Poder Judiciário. O mandado foi cumprido pela Polícia Civil de Santa Catarina por meio da Delegacia de Polícia de Forquilinha, em conjunto com a Polícia Federal. Colisão com automóvel fere condutora de bicicleta elétrica aqui em Araranguá. A vítima é uma mulher de 58 anos que ficou ferida após uma colisão que envolveu a bicicleta elétrica que ela conduzia e um automóvel por volta de 12h50 de ontem, terça-feira. O acidente ocorreu no cruzamento entre a Avenida Coronel João Fernandes e a Rua Iraciruquina, já no bairro Uruçanguinha, aqui em Araranguá. De acordo com o relato da condutora do Volkswagen Fox, uma mulher de 26 anos, ela dirigiu o veículo pela Avenida Coronel João Fernandes e em direção ao centro da cidade, quando a mulher, que dirigia a bicicleta elétrica, acabou atravessando o cruzamento, provocando a colisão. A vítima foi socorrida por um bombeiro comunitário e em seguida por uma equipe do SAMU, o Serviço de Atendimento Móvel de Urgência. A mesma apresentava um ferimento na cabeça e sentia dores no braço esquerdo e foi removida então ao Hospital Regional aqui em Araranguá.
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0: Muito bem, agora são 11:48, 11:48, a temperatura neste momento está na casa dos, deixa eu atualizar aqui, 20 graus neste momento aqui na área central da cidade de Araranguá. Só para a gente fechar aqui o programa, Valdeci Batista conosco, bom dia, o Luiz Antônio Santos também, bom dia, o pessoal que está lá interagindo com a nossa programação pelas redes sociais. Bom, vamos fechar, né? Vamos fechar o programa, vem aí o horário eleitoral gratuito, então vamos encerrando o programa nesta manhã de quarta-feira, agradecendo o carinho da sua companhia, da sua audiência e também da sua participação, lembrando que nós nos encontramos hoje, 18h30, lá na Conversa do Dia. Obrigado pela companhia, pela audiência, um abraço, bom dia!
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3: Tens dúvida, senhor locutor? Ah, agora sim, né? Programa de resposta chegando aqui na programação da Rádio Araranguá. Depois do horário eleitoral obrigatório, nós estamos aqui dando início a mais uma edição do programa Hora do Recado nesta terça-feira. Hoje, dia 2. Que terça? Quarta já? Quarta-feira, dia 2. Meu Deus, mas eu tô perdido, que esse horário eleitoral eles me deixam louco. Quarta-feira, dia 2 de setembro de 2026. Agora sim, estamos aqui. O Miguel tá aqui, o João tá ali. Nós estamos aqui para dar início a mais uma edição do programa Hora do Recado. Tarde de quarta-feira de sol em Araranguá, temperatura na casa dos 20 graus. Temos previsão de tempo bom durante todo o dia de hoje. Amanhã, quinta-feira, teremos sol também. As temperaturas vão se elevar um pouco mais. Chegarão a 26 graus em Araranguá. Já a sexta-feira se mostra com temperaturas de 17 graus a máxima, com pequena possibilidade de pancada de chuva na tarde e noite de sexta-feira. Iniciando a madrugada de sábado com chuva, melhorando durante o dia, as temperaturas são de 18 graus. O domingo já marca sol aqui em Araranguá, com temperaturas de 15 graus, com pequena possibilidade, bem pequena na madrugada de domingo para segunda de chuva. Já segunda-feira que vem teremos sol em Araranguá, com algumas nuvens no céu, mas a temperatura na casa dos 17 graus, melhorando na terça-feira, com temperaturas de 22 graus na terça. Quarta-feira que vem já começa a ficar meio nublado de novo. Meu Deus. Quinta. É um tempo meio estranho. Parecido com o dessa semana, tá? Vai ter semana que vem também, mas com maiores períodos de tempo bom aqui em Araranguá. E nós, faça sol ou faça chuva, com política ou não, nós estamos aqui para trazer mais uma edição do programa Hora do Recado. E aqui você vende, aqui você compra, nesse programa você troca, você aluga, você pede emprego, você oferece vagas de emprego, perdeu o documento, o cachorro fugiu, o gato desapareceu, o que que você quer anunciar? Manda para cá, nosso telefone WhatsApp já está liberado para vocês no 98808-4667, 98808-4667, e também pelo Facebook da rádio, no facebook.com/radioararanguá. Pelo WhatsApp ou pelo Face, você manda sua mensagem de texto e nós vamos ler o seu recado aqui durante o nosso programa, que fica aqui até as 12, aliás, desculpa, até 1h15, até 1h15 da tarde desta quarta-feira. 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
3: 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Estamos aqui, gente, com o programa Hora do Recado. Então, agradeço de coração a todas as pessoas que já estão aí sintonizadas no 95.5 da Rádio Araranguá, na sua casa, no seu trabalho, no seu automóvel. Você que já nos assiste e nos escuta pela TV da sua casa, no youtube.com/radioararanguá, e também pelo facebook.com/radioararanguá. Mande seu recado, converse conosco, que nós já estamos aqui, estamos no ar para atender todos vocês. Quero mandar um abraço hoje, sessão abraço para a MIT, que é a nossa OPEC lá em Criciúma, da 92FM. Parabéns para a MIT. Quem também está de aniversário hoje é a Marni Costa. Ei, Marni Costa, daí? Tem churrasco? Parabéns para você, parabéns para a Marni Costa, também de aniversário hoje, dia 30. O meu irmão esteve de aniversário, dia 30 de agosto. E quem também está de aniversário hoje é o Kleber, lá da Auto Fácil Veículos de Turvo. Então, os aniversariantes de hoje aí, E parabéns para eles, muita saúde, muitas alegrias. Deus abençoe grandemente, grandemente, grandemente a vida de vocês, tá bom? O pessoal já está mandando mensagens aqui no nosso WhatsApp, no 988084667. Também já mandam mensagens aqui pelo facebook.com/radioararanguá. Vou colocar a casa em dia, vamos aos reclames do Plim Plim. Logo após o intervalo, a gente retorna aqui com as primeiras notas de hoje do nosso programa. Intervalo e já voltamos.
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2: É sim, senhor João. Como é que tá aí? Certinho?
3: Ah, Joãozinho.
2: Estamos aqui sim com o programa Hora do Recado, edição desta quarta-feira, dia 2 de setembro de 2026. Isto mesmo. Fez o dever da escola. Eu não fiz hoje, já falei que era terça. Comecei a abrir o programa dizendo que era terça, né? É, quartou, né, gente? Sandra da Silva, boa tarde, minha querida. Como é que você está? Também a Fátima Paladini está aqui conosco, dando uma boa tarde, Reinaldo Pereira. Todos estamos aqui na Matriz, escutando a Hora do... Hora do Recado. No Balneário Rui do Silva. Está ali o Mano, o Jean, a Débora, o Jorge, o Anderson. Um abraço a todos dos Gelos Cubinho no Balneário Rui do Silva. Só esperando o verão, a turma, né? Deu um gelinho, ah, coisa boa, né? Uma dose, fazer uma dose. Tem um gelo saborizado lá, que é bom no Gelo Cubinho. Já provasse? Tem ali no posto ali, eles vendem ali, a turma fazer dose. Isso aquilo é bom. Ah, Francisco Alves, alô Chico, alô Barranca, alô povo da Barranca, como é que vocês estão aí? E o trem, já partiu aí, não? Tá dando tainha no rio ou não? Tá meio feio o rio, né? Eu acho que tá meio sujo, né? Mas tá bom demais. Um abraço ao povo da Barranca. Um abraço aqui a, também a Marni Costa, aniversariante da tarde. Gratidão, é só chegar. Tô chegando pra ficar. Luiz Antônio Santos, boa tarde, boa tarde. Rinaldo Martins, abraço rei. Abraço ri. Obrigado aí, irmão, pela audiência, pela mensagem aqui no programa, tá? Muito obrigado a todos vocês. Uma boa tarde para você também, uma quarta-feira abençoada para você, meu querido Francisco. Sofia, boa tarde, Sofia. Como é que está? Tudo bem aí? Perfeito, um abraço para vocês que estão acompanhando o nosso programa A Hora do Recado, diferente de ontem, que eu acho que eu comecei sem passar as ofertas de emprego. Hoje eu começo com ofertas de emprego aqui no nosso programa, certo? Aqui... Faça parte da nossa equipe. Vaga para auxiliar de laboratório, período integral, unidade de Criciúma para o bioanálise. Nosso vizinho aqui tem unidade em Criciúma, está contratando então vaga para auxiliar de laboratório. Quem tiver interesse, vai enviar o seu currículo pelo site. É, você vai acessar o laboratório retiro o que eu falei, tem dois B ali no meio, tá? É lab de laboratório bioanálises.com. Acesse o site labbioanálises.com. Agora acertei. Então tá ali o site para você entrar e cadastrar o seu currículo. Currículum, eles diziam antigamente, né? O seu currículum. Aqui, a vaga para mecânico de veículos pesados, para Bet Transportes. Tem aqui as atribuições, os requisitos, os benefícios. Quem tiver interesse vai tratar aqui pelo telefone, código 489-9106-5322. 99106-5322. Tenho aqui também a outra vaga para o bioanálise aqui, ó. Tem outra vaga para analista de RH. Essa vaga é para a cidade de Araranguá. Então, você de Araranguá quer trabalhar no bioanálise? Tem vaga aqui para analista de RH. O site é o mesmo, tá? labbioanálises.com. www.labbioanálises.com. Dá dois Bs ali, tá bom? A vaga também para inspetor de campo, para APIS nativa. É, tem aqui as funções, os requisitos. E quem tiver interesse vai tratar pelo telefone, código 489-9175-6563. 99175-6563. Tem vaga de trabalho aqui também para a APIS nativa também. Para analista de logística. Analista de logística. Telefone 99175-6563. 63. Vaga para a Silvério Quiropraxia. Vaga para vendedor ou vendedora externo. Tem aqui os requisitos, as funções, os benefícios. Eu não passo isso aqui tudo, senão eu vou ficar o programa inteiro. Nós já estamos com o programa curto por causa do horário eleitoral, então depois você liga lá para informações, tá? O telefone é o 99939-2269. 99939-2269. Tem um vaga para Araranguá para assistente fiscal, vaga também para analista contábil, outra vaga para especialista em marketing. Também tem vaga para Araranguá para vendedor de equipamentos de segurança, vendedor para equipamentos de segurança. Também tem vaga para assistente de marketing. E é isto. Telefone para contato 99633-2952. 99633-2952, o telefone de contato, caso você tenha interesse em uma daquelas vagas que acabei de passar para você. Também tem as vagas de emprego aqui do Cine de Araranguá. O Cine de Araranguá, que fica aqui na Avenida 15 de Novembro, 1650, sala 408, do quarto andar do edifício Infinity. Esse prédio, com uma fachada vermelha na esquina do Colégio Castro Alves. Ali você encontra o Infinity e tem vaga de trabalho para... E tem um cine ali dentro, tá? No quarto andar, sala 408. Tem vaga para assistente de vendas, atendente de açougue, auxiliar de cobrança, auxiliar de limpeza, auxiliar nos serviços de alimentação, babá, carpinteiro para painéis pré-moldados, costureira de máquina overlock. Tem vaga também para costureira de máquina reta, esteticista, mestre de obras, operador de câmaras frias, operador de processo de produção, pedreiro, servente de obras, soldador, técnico de instalação de rede e vendedor interno. Vá até o Cine. Horário de atendimento é do meio-dia até as 6 horas da tarde. Telefone para contato 3529-0160. 3529-0160. Eu acabei, a gente... Nosso estúdio aqui é de vidro, né? Um aquáriozão, né? Passou uma scooter elétrica... Muito rápido aqui na frente. Agora passou uma bicicleta com motor, motorizada, né? Motor 2, 3, aquele motorzinho pequenininho que vai, acho que é óleo e gasolina, né? É dois tempos, né? Então, passou aqui também a milhão. Ontem eu estava acompanhando um acidente que deu aqui na esquina da Coronel João Fernandes com a Iraci Luquina, do Samai ali, antigo DNR, eu morei ali muito tempo. E ali naquela esquina ali, dá acidente todo dia. Não é possível. Desde o tempo que eu morava ali naquela esquina... Há 40 anos atrás, já dá acidente. E eu sofri um acidente com meu carro ali, na semana passada, na quarta-feira passada. Então, autoridades que estão nos acompanhando. Ontem foi uma scooter. Uma motinho, a mulher atravessou e o carro bateu na mulher. Não sei em qual estado está a mulher. Porque é um perigo, realmente. E eu, no meu acidente, eu estava subindo a Coronel João Fernandes, uma mulher atravessou e bateu em cheio no meu carro. Meu carro chegou a atravessar, chegou a ficar na contramão. A mulher estourou os dois airbags do carro, foi um acidente bem forte. Eu acho que se eu tivesse com um carro menor, meu carro um pouquinho maior, tinha capotado o carro pela intensidade da batida. Então, autoridades presentes, Prefeitura de Araranguá, pensem com carinho. Já foi feita uma rótula aqui na Getúlio Vargas, ali naquele mesmo sentido, né? Então, se pensarem lá na Coronel João Fernandes, fazer uma rótula também, eu acho que seria bem interessante, porque praticamente toda semana dá acidente ali. Toda semana dá acidente. Se quiser fazer a rótula lá, o Realiza. Realiza eventos, realiza festas, que é a minha casa aqui em Araranguá. Nós patrocinamos a rótula com flores, tá? Então vamos deixar a rótula bem bonitinha com o patrocínio do Realiza. Tá? Quer fazer a rótula? Faz e me comunica que nós vamos patrocinar a ornamentação. Olha que chique. Vamos deixar a rótula bonita ali, patrocínio do Realiza, tá? Arruma, por favor, faz uma rótula lá, porque o daquela senhora de ontem, o meu não foi tão grave porque eu estava no carro e a mulher que bateu também estava de carro, mas ontem foi uma moto scooter dessas elétricas. Então, eu não sei como está essa senhora, se machucou bastante, porque eu sei que ela atravessou a avenida e foi pega por ali por um carro, tá? Um Fox, pelo se não me falha a memória. Então, dá uma olhadinha com carinho, tá bom? Eu vou fazer um intervalo comercial bem rapidinho, aqui colocar a casa em dia, para logo após o intervalo voltar com anúncio de venda e a sua participação e fechar o programa Hora do Recado, edição desta quarta-feira. Vamos lá.
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2: Tem dúvida, senhor locutor? Claro que estamos aqui com o programa Hora do Recado, o seu programa de todas as tardes, o seu programa de utilidade pública da Rádio Araranguá, que vai ao ar de segunda a sexta-feira, agora, pelo menos, neste período eleitoral, iniciando às 12h30, e nós vamos em frente. Até a hora que bater na porta aqui e mandar nós embora, né? Vou chavear a porta aqui para ninguém entrar. Seguimos aqui, gente, ó. A Clédia e Holanda perdeu sua carteira com os seus documentos, próximo da Padaria Paloma. E ela pede para quem encontrou deixar aqui na Rádio Araranguá ou tratar ou ligar para o telefone. Código 489-8488-4082. 98488-4082. Quero mandar um abraço aqui para o Diego, que mandou mensagem no meu WhatsApp. Alô, Diego, boa tarde, meu querido. Ele diz, oi, querido, manda um beijo aí para a dona Cleusa. Oi, dona Cleusa. Como é que tá a senhora? Tá lá na Vila São José. Ela sempre acompanha a nossa programação. Um abraço ao Diego, a toda a família. Muito obrigado, dona Cleusa, pelo carinho da audiência, tá bom? A Revestcar Estofaria Automotiva está contratando auxiliar de estofador, estofador com experiência, auxiliar de pintura automotiva, peças plásticas internas e também vaga para auxiliar de estofador. Quem tiver interesse vai tratar pelo telefone, código 489-9950-0380, 99950-0380. A Madeireira Sasso tem duas vagas de trabalho, uma para auxiliar de cobrança e outra para auxiliar de produção. Quem tiver interesse pode ir até a Madeireira Sasso, no antigo traçado da BR-101 aqui em Araranguá, ou trata pelo telefone WhatsApp, código 489-9157-0843, 99157-0843. A loja Kirsch, aqui da Avenida 7 de Setembro, está contratando. Eles têm vaga para estoquista. Tens interesse? Trata aqui com o pessoal do Kirsch. Vá até a Avenida 7 de Setembro. O Alexandre Black, gerente de vendas, está aguardando por você para receber o seu currículo. O Super Moniari também tem vaga para líder de frente de caixa, padeiro ou padeira e fiscal de loja. Quem tiver interesse, o telefone para contato é o 489-8804-4806. 98804-4806. Como diz aquelas chamadas antigas, não troque os pneus do seu carro agora. Um abraço aqui pro Kleber Frigo, do Frigo Auto Center. Alô, Kleber! Como é que tá, meu irmão? Tá sempre acompanhando o programa, né? 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Então, um abraço ao Kleber Frigo, a toda a sua equipe aí do Frigo Auto Center. Reinaldo, estão vendendo aqui uma F1000, motor WM229, pneu zero, novo na caixa, documentação em dia, motivo da venda é doença. Tem que fazer um transplante, então a pessoa que está vendendo pede R$24 mil. Aceita aí uma moto elétrica, quem sabe um carro no valor de até R$10 mil. Quer negociar? Trata com o Joãozinho. Telefone 99957-4881. Buzina aí, Lu. Isso. A Lu Crepaldi está chegando para trabalhar. Trabalha com a Moramei, a mãe do Gabi, que é nosso colega de trabalho aqui da rádio. A Moramei, elas são psicólogas, as duas. Eu não vou lá porque eu tenho medo de deixar as duas loucas, né? Por última vez que eu fui consultar com o psicólogo, ele ficou pior que eu. Um abraço, Lu. Bom trabalho. A Lu Crepaldi está aqui chegando para trabalhar, né? Sala comercial para alugar, localizada na rua Manuel Francisco Costa, no bairro do Sanguinha, número 54. A sala de esquina tem 100 metros quadrados com repartições. Tens interesse em negociar o aluguel? É, conversa lá. A pedida é 1.800 e o telefone para contato é o 489-9975-9197, 99975-9197. É isto, senhor Reinaldo Pereira. Deixa eu ver se tem mais recado do povo que está acompanhando. Oi, Reinaldo, tudo bem? Obrigado. Vi que falaram pela manhã se entregar, aí anunciem pra gente o que que é. A minha patroa, tá dizendo aqui o anúncio, perdeu a carta. Ah, Clédia, acabei de anunciar, né? Então, qualquer coisa a gente anuncia, avisa vocês aqui, tá bom? Oi, Reinaldo, tudo bem? Estou vendendo uma casa no bairro Lagoão. Uma casa com 89 metros quadrados, um lugar muito bom, perto de tudo. A casa é escriturada e o valor é de R$ 175 mil. Tratar pelo telefone 99999-3270. 99999-3270. Dá uma ligadinha, conversa aí e aproveite essa oportunidade de negócio. É isto? Facebook, Francisco Alves, a Lu Beloli está aqui dando um parabéns para a Marne Costa, muita saúde, Deus abençoe. Também a Cida Alves está aqui conosco. As pessoas sempre estão aqui nos mandando mensagem, conversando com o nosso programa. E eu agradeço a audiência de todos. O Joãozinho está aqui na mesa de áudio. O Jairo César Silva está chegando para as esportivas. E eu volto amanhã, após o horário eleitoral obrigatório, às 12h30, com mais uma edição do programa Hora do Recado, com oferecimento da Clinigastro, de Mazda Honda, Agropecuárias Coperja, Auto ProSul, Lojas Queires, For Auto Veículos, Farmácias Antonelli, Funerária e Plano de Assistência Familiar Santa Terezinha e Lojas Ramage. Muito obrigado pelo carinho, muito obrigado pela audiência, uma ótima tarde de quarta-feira para vocês. Fiquem com Deus e a gente se fala por aí. Tchau, tchau.
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Opa, muito bem, muito boa tarde, estamos chegando, turma boa, gente boa do esporte, né? A partir de agora, é claro, com mais uma edição das Esportivas, que é a forma mais descontraída de levar as informações do esporte até você, meu amigo, minha amiga. É, nós vamos juntos, né? Até as duas e alguma coisa em função aí do horário político brasileiro. Eu, mais o Jair Inácio, com a mesa de áudio entregue ao nosso competente Joãozinho, grande João Martins, o nosso João Martins, o neto do seu Toninho, do seu Antônio Nazário Amanda. Né? Seu Toninho está nos ouvindo lá, nos acompanhando. Um abraço para ele. 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

0: 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Boa tarde, Deja.
1: Boa tarde, Jardim. Certo?
0: Maravilha.
1: Certinho.
0: Tudo certo. O Valdeci Batista de Carvalho já está por aqui, Deja. Boa tarde a todos da bancada das esportivas. Olha, que Deus abençoe a todos. Um forte abraço. Fiquem todos na Santa Paz de Deus. E vem aí mais um grande torneio de sinuca, né? E com gente mais forte agora, né, Deja?
1: Agora é mais forte.
0: Agora
1: mais
0: o taco forte. Vai ser mais pesado.
1: Então, na verdade, né? Não é um torneio, né? No próximo sábado.
0: Mas é um evento grandioso, né?
1: No próximo sábado, lá no Bar de Esporte, é um desafio, né?
0: Um desafio.
1: Iremos receber aí o Marcelo Mandelli, tá à frente aí, o pessoal lá do Bar de Esporte, junto com o Márcio, né, que jogou contra o João Paulo Gladiador lá em Içara. E o João Paulo Gladiador, que está no top 5 do Brasil, estará aqui em Araranguá. Opa. No próximo sábado.
0: Bem aí, um grande...
1: Pensa. E nós temos o prazer de jogar contra o cara. Ele irá desafiar os jogadores aqui da cidade, da região. Também temos aqui primeiras forças, né, que também irão jogar contra ele. Daí jogadores que já não participam aí de campeonatos e torneios da liga, porque são um outro nível, né? Já estão num nível já mais diferenciado já há algum
0: mais
1: tempo.
0: Elevado, né?
1: Então, mas ele vai jogar contra todos, né?
0: Ele vai enfrentar todo mundo.
1: Vai enfrentar todo mundo. Que
0: vamos
1: para
0: a mesa, vamos para a mesa.
1: Será aí uma faixa de uns 25 a no máximo 30 atletas, até porque não ficar muito longo, né, o evento. Será transmissão ao vivo no canal do YouTube, enfim, no meu canal, inclusive o canal do Deja. E vai ser bacana,
0: vai ser
1: legal.
0: Divertido.
1: Diferente. Quem quer ver, né, um grande jogador de sinuca, um jogador profissional, na verdade não é um grande jogador, ele é um profissional, da área,
0: sinuca,
1: entendeu?
0: Claro.
1: Ah, mas ele é jogador de bilhar, não, ele é jogador da sinuca tradicional, aquela mesa que você encontra no bar, você tem em casa, você encontra num clube, enfim, é aquela mesa tradicional da sinuca, aquela mesa menor com as bolas numeradas e coloridas.
0: E começa a partir de que horas?
1: A partir das 4 da tarde.
0: Maravilha, então um belo evento, realmente um grande desafio, um evento maravilhoso, né? Onde teremos um grande atleta, um grande competidor, um profissional da sinuca, né?
1: Profissional. Ele já ganhou do Baianinho de Mauá.
0: Ah, olha só.
1: O Baianinho, inclusive, é candidato a deputado federal na Bahia, né?
0: Ele que é uma referência.
1: Uma referência.
0: No Brasil,
1: referência,
0: né?
1: Nacional, né?
0: Referência nacional.
1: Ele estourou na pandemia, né?
0: Na pandemia.
1: Olha só. Aí criou-se também, assim, muitas redes sociais, ficou o YouTube, né, acabou propagando ele, as redes sociais em geral começaram a propagar ele, porque até então ele era um grande jogador, enfim.
0: Mas era desconhecido,
1: ninguém conhecia.
0: Verdade. Mas aí, agora é um estouro, né?
1: Com aquela questão de restrição disso, restrição daquilo, o pessoal começou a fazer muita live, jogando lá em 2, 3, aquilo ali começou
0: e foram descobrindo
1: estourar.
0: Beleza, maravilha.
1: E hoje é uma referência nacional, né?
0: Nacional, que maravilha. Nacional. Muito bem, a gente mandou um abraço lá pro senhor Antônio Amandio, né? O senhor Antônio Nazário Amando, seu Toninho, que é avô do nosso grande João Martins, né? Tá ligadaço aí conosco. Um abraço também pra dona Zenilda. Alô, dona Zenilda Melo, a mulher do palito de polvilho. Olha que maravilha, dona Zenilda Melo. Pra você ter uma ideia, uma grande pessoa, uma grande figura que a gente acabou conhecendo hoje, né? Através de um outro amigo nosso, através do nosso Valdomiro Pereirinha, a dona Zenilda. Um abraço pra dona Zenilda Melo. Era loteamento, agora é bairro. Era loteamento que pertencia ao Mato Alto, agora é o bairro Santa Bárbara. Um abraço então pra dona Zenilda Melo, está nos acompanhando. Ela que é mãe do Eduardo, que está há muitos anos na Anelinho Tintas. Alô, Eduardo, mãe do Eduardo, né? Ela que tem mais duas filhas também, uma família realmente maravilhosa. Ela é prima do nosso Alcione Pereira. Alô, Alcione Pereira. É o Ciano Pereira, que já é um policial civil aposentado, é o esposo da Rosa, grande amigo nosso, uma grande figura, um cara extraordinário, o filho do falecido Neco, né? Do seu, é quem não lembra do seu Neco da Fruteira, né? Da Getúlio Vargas, pois é, a dona Zenilda é prima do Alcione. Então, um abraço, dona Zenilda, ela que faz bordados em toalha, a mulher é fantástica, costura, é da aula, é também na Casa Lara, é uma pessoa realmente fantástica, uma senhora realmente extraordinária.
1: E mulher que faz bordado hoje em dia não tem mais, né?
0: Não, já não tem mais, já não se acha mais, né, Deja?
1: É difícil, hein?
0: E ela é uma profissional, cara, precisa tu ver o trabalho dela, é um trabalho maravilhoso. Então, um abraço para ela, muito obrigado pela audiência, tá nos assistindo.
1: Tricô, bordado, enfim, essas, que eu nem digo artesanato, é uma obra de arte.
0: Uma obra de arte, é verdade.
1: Quem sabe fazer aí é uma obra de arte espetacular.
0: É lindo de ver, né? É, o nosso Mazinho Silva tá por aqui também, veja. Boa tarde, senhores. Boa tarde, Mazinho Silva.
1: Grande Mazinho.
0: Hoje tem pega, né, Mazinho? Contra o Mirassol, aquele jogo atrasado da quarta rodada, né? É, porque de repente pode o Flamengo encostar no Palmeiras, como também pode ficar na mesma coisa, sei lá, tudo pode acontecer, mas...
1: O jogo é onde?
0: É, o jogo acho que é, se eu não me engano, é lá...
1: Em Mirassol?
0: É lá em Mirassol, se não me falha a memória, Deja. É aquele jogo, é da quarta rodada, eu te confesso que...
1: Vamos ver aqui então, onde é que é essa partida?
0: Com o professor Flamengo... Google aqui que já nos, né, já nos dá uma dica...
1: É. Flamengo é no Maracanã hoje. É
0: no Maracanã, então.
1: Maracanã, tá. Tem que ganhar, né? É. Depois vai pegar o Remo. Obrigação de ganhar. Depende, lá no Mangueirão vai ter mais torcedor do Flamengo que do Remo, né?
0: Fechou, porque no retorno o Flamengo ganhou dele lá e ganhou de goleada.
1: Depois, né? Clássico contra o Corinthians, também em casa.
0: É.
1: Então, o Flamengo vai jogar 3 jogos em casa, contra o Remo, Mangueirão e em casa.
0: É.
1: Depois terá o Del Valle fora, né? Mas daí é outra competição, é a Taça Libertadores da América. Depois em casa contra o Corinthians.
0: É.
1: Depois em casa contra o Bragantino. Nossa, só sai pra jogar fora pelo Brasileirão dia 8 do 10.
0: É, lá no início do mês de outubro, né? Olha, cara, então hoje é fogo nas canelas ali, né? É por aí. E depois na Libertadores vai pegar o Independente Del Valle aí, que tá 16 jogos sem perder, tá invicto a 16 jogos, é o atual campeão equatoriano, né? E esse Del Valle já aprontou contra o Flamengo.
1: Já aprontou com todo mundo aqui no Brasil.
0: Com todo mundo, né?
1: Flamengo, Grêmio, acho que contra o Corinthians.
0: Com todos os grandes clubes do Brasil, é verdade.
1: Quem aprontou ontem foi o Galo, né? Eu nunca vi um galo comer uma raposa. É. Sempre a raposa come o galo, né?
0: Mas de virada.
1: É a lógica, né?
0: Mas foi de virada.
1: De virada.
0: O Atlético perdia por 1-0, empatou e virou o jogo, né? Um jogo historicamente muito.
1: Se esperava um grande jogo, né?
0: Se esperava.
1: Porque são duas boas equipes, né?
0: É. Bem nivelado.
1: E gol do Fred, né? O pessoal questionava muito o Fred quando o Tite convocou para a Copa de 2022.
0: Isso.
1: Porque ele não fez uma boa Copa, enfim. No meu ver, ele fez melhor que qualquer outro que foi essa Copa.
0: Uhum.
1: Inclusive a dupla que jogou essa Copa aí. Mas o Fred, ele tinha uma questão, ele jogava a posição errada, né?
0: Uhum.
1: Lá ele era 8, jogava de segundo volante. Sim. Era ele o Casemiro naquela Copa. Isso. Ontem no Atlético Mineiro ele fez uma baita partida jogando terceiro homem de meio campo.
0: Foi, jogou muito.
1: Construindo.
0: Jogou bastante.
1: Ele não jogava na primeira linha de meio-camp, não. Ele jogava logo atrás dos atacantes.
0: Exatamente.
1: Fez até gol. Presença de área sempre, assistência, construção. Sim, sim. Todas as bolas do Atlético passavam por ele. Oh, e o cara chegou ontem no clube, gente.
0: Pois é. E já está entrosado.
1: Já está entrosado.
0: Você vê que é o jogador.
1: É a diferença de jogador, né? É
0: um jogador versátil, né?
1: Jogador que veio de fora, enfim. Não precisa de muita adaptação.
0: É, já tem uma outra visão. É. Né?
1: Ele começou a carreira no Internacional, saiu da base do Atlético, né? Meio conturbado a saída dele. Enfim, teve um problema lá com o dirigente.
0: Uhum.
1: Profissionalizou no Internacional. Quem lançou ele foi o Dunga. Na época foi o Dunga que o lançou ele.
0: Parabéns ao Dunga, né?
1: Lançou ele como meio campista. Lá fora que trouxeram para mais recuado. E na seleção o Tite enfiou ele de volante, que jogando na posição errada, né?
0: É.
1: E agora o Atlético jogando novamente naquela posição de origem dele, como meio campista.
0: É, exato, mas jogou demais. Parabéns, e parabéns à vitória do Atlético, que embolsou 9 milhões, hein? Só ontem. Pela classificação às semifinais, o Atlético já é o primeiro classificado para as semifinais, leva 9 milhões, mas ao todo, com as classificações para as oitavas e para as quartas, soma 16 milhões. Porque deu 3 numa e mais 4 na outra deu 7, 7 com mais 9, 16 milhões já embolsou o Atlético.
1: A dupla Grenal é o seguinte, né? Igual o cara, aquele que vai receber um salário bem legal no final do mês, que atingiu todas as metas e tal, mas tem um cartão de crédito que dá mais ou menos 20, 30% a mais.
0: Ai, que ruim.
1: Entendeu? Vai pegar com a mãe e vai ter que passar para outro. Vai ter que passar obrigado ainda, né? Ele já teve bloqueio das contas do Grêmio, né? 19 milhões, ou seja, vai faltar 10. O Internacional tem transfer bem também. Tá vindo mais um transfer bem por aí.
0: Ai, meu Deus.
1: O presidente lá, o bem competente, né? O Sabichão lá, o bonitão, já avisou numa entrevista após o jogo de final de semana contra o Bahia.
0: Que coisa, né? Dá com a mão, tira com a mão.
1: A gestão e as gestões, né?
0: É complicado.
1: E normalmente no Brasil as gestões são muito ruins.
0: Na maioria.
1: Enquanto tem poucas gestões que são boas.
0: Que são enxutas.
1: Entendeu? Que são enxutas. É, um exemplo grande aí é de não contratar, fazer loucuras. O Palmeiras. Palmeiras que não faz loucuras.
0: Gestão, né?
1: Aí tem essas equipes pequenas que daí, enfim, eles. Cada 50 centavos é calculado onde vai ser gasto. Não é jogar dinheiro fora.
0: É tudo pensadinho.
1: Não é deixado os empresários mandar no clube, porque os grandes aí.
0: Ah, não.
1: Eles deram a chave do gabinete lá da presidência para os empresários.
0: Chave do estádio, a chave de tudo, né?
1: Ah, os caras só chegam assim, ó, eu tenho um zagueiro aqui, eu quero botar aí. Os caras aceitam.
0: Os caras entram de porta aberta.
1: Entendeu?
0: Aí é complicado.
1: Aí tem comissão pra um, tem comissão pra outro, todo mundo enche o bolso.
0: Rapaz.
1: O cara não ganha um milhão nunca.
0: Quem ganha menos é o clube. Ou quase nada, né?
1: Não, ganha. O clube ganha boleto pra pagar.
0: Exato.
1: Ganha transfer bem.
0: Essas coisas, né? O nosso vizinho Silva tá confirmando que era o Maracanã, como a gente tinha, você tinha antecipado, né, Deja? E também ele tá dizendo o seguinte, Mazinho, tem tudo pra virar líder, se refere ao Flamengo, tem tudo pra virar líder no final de semana. A tabela ajuda até o final do campeonato, é verdade, aquilo que você
1: colocou. Sim, a tabela também pra mim, Flamengo.
0: Casa,
1: ainda
0: né?
1: mais essa aí dos jogos em casa, melhor dos jogos em casa.
0: Exatamente.
1: Só daqui um mês jogar fora pelo Brasileirão.
0: Exato, então a tabela está ajudando bastante. O nosso José Lombardi Sequinel, alô Lombardi do Sombrio, boa tarde Jairo e Deja, aqui é o Lombardi, abraço para vocês, vamos ganhar, meu Lombardi Sombrio, vamos ganhar, tá aí todo, amanhã, né? Amanhã tem Grenal, né Lombardi?
1: Por falar em Palmeiras e Flamengo, enfim, hoje o Palmeiras joga pela Copa do Brasil, né? 21h30. O jogo já está classificado, né? Ah, o jogo é na Vila, tal. Tá, lá na Vila o Santos pode dar um susto, tudo
0: 0,
1: bem.
0: Né?
1: Mas foi 3-0 no primeiro jogo. Então, acredito talvez hoje o Santos possa vencer a partida, tá?
0: Até pode.
1: Até acredito que o Santos possa vencer o jogo, mas não tirar o score de 3 gols.
0: Tá difícil,
1: daí
0: né,
1: a
0: Raimundo?
1: Diferença foi muito exorbitante. Ainda mais para um clássico, tá? Há uma diferença de investimento, mas eu acho que o Santos não pode ficar tão atrás como ficou no jogo de ida de uma competição eliminatória. Você tomar um 3-0 no Brasileirão é uma coisa. Que daí é um jogo só, enfim, vai se atirar. Agora, numa competição eliminatória, você tomar
0: difícil.
1: Um saldo é difícil, gente.
0: É muito difícil. Raimundo Darolte, nosso grande Raimundo Darolte, Alvaz de Maracajá, tá de vista, é Raimundo, torcedor do Santos. Grande, Raimundo, dá um abraço aí. Não é fácil tomar 3 na cola, na pancada, né? No jogo de ida, é muito complicado. Eu acho que o Palmeiras já tá praticamente na semifinal e já tá botando a mão nos 9 milhões, como o Atlético Mineiro já botou, né?
1: Palmeiras e Galo, né? Agora falta aí o Vasco Vitória.
0: O Vasco fez 1-0.
1: Complicado, né? O Atlético ganhou de 2 em casa, o Paranaense, depois tomou 4 lá no Barradão, né?
0: Foi. Tem isso também.
1: Meio complicado.
0: Vamos pedir pro Vasco aí ligar as antenas aí, né? O Vasco tem que ficar com as antenas levantadas aí nesse jogo contra o Vitória hoje, que também é no mesmo horário, 21h30, 9h30 da noite, casualmente. E o Grenal será amanhã, hein? Claro, como foi o jogo de ida, 20 horas, 8 da noite na Arena.
1: Isso. Os mesmos horários foram mantidos, né? Os mesmos dias e horários de uma semana para outra.
0: Perfeitamente, é isso aí mesmo. Então, olha, ligado, torcedor ligado aí na reta final da Copa do Brasil. Nós, na Copa do Brasil, né, Mazinho? Né? E outros tantos flamenguistas, nós só vamos olhar, né?
1: Mas não dá pra chegar em toda também, né?
0: Não dá.
1: Chegar. O Palmeiras, vocês acham que vai ficar em todos? O Palmeiras já vai pra cerca numa.
0: A maioria não fica.
1: O Copa do Brasil e Libertadores vai pra cerca, não aguenta?
0: Três competições, é muito difícil, a gente sabe, né? Eu brinquei aqui e tal, mas é.
1: Ou o Brasileirão vai ficar pra trás, enfim.
0: Alguma competição.
1: Se for nas duas Copas, o Palmeiras vai ficar o Brasileirão pra trás. E se sair fora em uma das Copas, que não vai ser agora, eu acredito só em uma eventual semifinal, aí vai pegar Vasco ou Vitória. Também acho,
0: um pouco mais,
1: acho difícil ter o Palmeiras perder. Eu acho que o Palmeiras é finalista, mas pode sair fora talvez da Libertadores.
0: Pode.
1: É uma possibilidade grande.
0: Pode acontecer.
1: Então aí foca nas duas competições nacionais, mas é difícil entrar as três competições.
0: As três.
1: O calendário não ajuda. O Michel falou aqui: olha só, um jogador com 36 anos teve que encerrar a carreira, por quê?
0: Não tem
1: jogos.
0: É desumano.
1: Entendeu?
0: É desumano.
1: O joelho não aguentou, foi pro pau.
0: Se uma agremiação tem dois times em número de atletas, mesmo assim já sofre.
1: Já sofre, não. Porque dá.
0: São três competições,
1: São suspensões, entendeu? A carga excessiva.
0: Lesões. Nossa senhora, é muito, muito complicado. É verdade. 1h43, daqui a pouquinho nós vamos falar da Série B também. A gente vai fazer um pequeno intervalo, né? Né, Joãozinho? Já, a gente já volta.
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12: Muito bem, de volta com as esportivas, 1h53, minha gente boa, e você ligado na Sumaranaguá FM, mandando seus recados aí pelo Facebook da Sumaranaguá, pelo WhatsApp, estamos também no YouTube, toda a nossa programação para sua interatividade, né? Com som e imagem para você. Olha, lembrando que, vamos falar também da Série B do Campeonato Brasileiro, o resultado ajudou o Criciúma, né? Porque ontem o Juventude, que continua, claro, liderando, estava um ponto à frente, agora tem 2, porque empatou fora com Londrina. O resultado, acho que foi bom pro Criciúma, acho que ajudou o Criciúma, o empate em 0-0, porque não se distanciou tanto, ficou 2 pontos à frente. O Criciúma pode até passar o Juventude no jogo contra o Cuiabá na sexta-feira, mas daí também depende depois do resultado do Juventude, em função, é claro, desses confrontos ainda.
13: A tabela ajudou o Criciúma, né?
12: Mas eu acho que a tabela
13: ajudou. 5 jogos em setembro, 4 em casa. São 2 agora em sequência, depois joga contra o Atlético Goiânia fora e põe mais 2 em casa.
12: É.
13: Contra o Operário e o Avaí.
12: Então, tá bom demais, né?
13: Nossa,
12: tá. Que tabela boa, cara.
13: Não, e um deles, daqui a 2 rodadas, é contra o Juventude, é confronto direto.
12: Sim.
13: Então, aí. Então, tá tudo a favor do Criciúma.
12: Tudo.
13: Que esse mês de setembro dá até pra ampliar ali uma vantagem.
12: É.
13: Agora tem que fazer o seu dever, né?
12: Ah, bom. Os jogos em casa tem que matar.
13: Tem que ganhar. Quem quer ser campeão não é 10 pontos em casa, não é 9, é 12.
12: É. Entendeu? É fato.
13: E aí o jogo fora e o que vier tá é lucro. Não,
12: daí é consequência.
13: Aí
12: é consequência.
13: Aí você tem um empate, mas perde, mas tem que ganhar os
12: mais em casa.
13: 5 jogos é 12 pontos.
12: É.
13: Se é que quer subir, se é que quer ser campeão, né?
12: É.
13: Manda aqui um abraço pro Joel Casagrande, ligado aqui conosco. Ele disse que eu tô pessimista, tô corneteando o Santos. Não, não vai me dizer que tu acredita na classificação hoje, Joel.
12: É.
13: Ele disse que vai
12: falar sério.
13: O Neymar vai fazer 3 gols e mais um no Gabigol no final. Joel,
12: Bom, olha.
13: O mundo futebol.
12: É, ô Joel, mas eu acho que tu tem que
13: vai que tem uma expulsãozinha lá no início da partida, né?
12: Pode, mas Joel, eu não quero te desanimar, mas não é uma missão impossível, mas é complicado. A gente já viu muita coisa no futebol. Mas eu acho que tem que chamar o Tom Cruise, hein, pra esse jogo aí. Tem que chamar o Tom Cruise, o homem da Missão Impossível. O Joel tá lá ligadaço, um abraço para ele.
13: Eu acho que primeiro...
12: Joel, a gente sabe que tudo pode acontecer. Pode ser que o Santos faça três também, empate, vai para os pênaltis.
13: É que o primeiro jogo é determinante, né?
12: Primeiro jogo é determinante.
13: Mas é que o jogo tem muito peso, né? Um 3-0 no primeiro jogo tem
12: muito peso. É um jogo de 180 minutos. O primeiro jogo é o primeiro tempo.
13: É verdade.
12: O primeiro jogo é o primeiro tempo.
13: É, e aí no segundo você tá perdendo 3-0, é complicado.
12: Aí é difícil.
13: É difícil. Você já arrancar. Uma coisa é você empatar um jogo, buscar um resultado durante o decorrer da partida. Outra coisa é iniciar o jogo com 3-0 nas costas.
12: Nossa senhora. Aí é um difícil. Peso muito grande, né? Muito difícil. Mas o Santos tem a sua torcida, vai estar ao seu lado, tudo realmente pode acontecer. O favoritismo é do Palmeiras, porque pelo grande resultado que fez no jogo de ida, tudo isso favorece o Palmeiras pelo resultado, pelo empenho do Palmeiras, enfim, pela vitória, que foi realmente uma vitória. Eu acho que é muito, com um resultado bastante expressivo. Um 3-0 num clássico é muito expressivo. Se quando tu joga um time grande com um time do interior, já é um bom resultado, imagina num clássico, né? Então a gente sabe que tem um peso muito grande. Mas vamos esperar. O importante é que seja um grande jogo, né? Para nós que aí vamos ver. Eu tomara que seja um grande jogo, acho que é por aí.
13: Por falar em grande jogo, teremos aí grandes jogos pelo Municipal de Araranguá, né? O André Miglioli mandou agora há pouco para mim.
12: Ele confirmou
13: os jogos
12: nós,
13: locais, né? Isso. Os locais das partidas também.
12: Isso.
13: Por exemplo, teremos lá no estádio Mané Gregório, no bairro Santa Catarina, 13 horas e 15 minutos, o Sport Vimoendo. E na sequência, Bar do Doca e Esportivo.
12: E já no... Araranguá transmite.
13: Isso. E no jogo lá do Paulo Cesário, na volta curta, teremos Santa Cruz e Lagoão e também Avenida e Amigos do João.
12: É mantida a rodada, inclusive, como estava na própria tabela, né? Isso. Nos confrontos ainda, tanto da chave A como também da chave B, com dois jogos em cada campo, no Mané Gregório e também lá no Paulo Cesário. Um abraço pro seu Paulinho, né? Seu Paulinho, que sempre trata muito bem a nossa equipe lá, a equipe, a imprensa de um modo geral, né? Seu Paulinho, a sua esposa, né? Toda a família lá, um grande abraço. Mas nós vamos estar no Mané Gregório no próximo domingo, né?
13: Isso.
12: Até porque é um confronto aí, a gente não transmitiu nenhum jogo ainda. Já transmitimos o Esportivo, né? Mas o Bar do Doc ainda não. Eu acho que é importante a gente estar presente nesse confronto aí e, sobretudo, para o nosso ouvinte acompanhar mais uma cobertura da Sub-Araranguá no próximo domingo, até porque, em função das chuvas que já estavam previstas, a rodada da segunda divisão, evidentemente, acabou transferida pelo Departamento de Esportes aqui da Prefeitura Municipal de Araranguá. Esperamos quatro grandes jogos, né? Dois jogos no Maria Gregório, mais dois lá no Paulo Cesário. Quatro grandes jogos, até porque o campeonato é forte. Né, essa abertura.
13: O Municipal tá muito bom, né?
12: Tá muito forte, tá muito equilibrado.
13: As duas rodadas que a gente viu, duas, três rodadas que a gente viu, nosso campeonato.
12: Impressionante, né, Sam?
13: Muito bom.
12: Até por essa abertura, né? Das cinco inscrições para cada equipe, isso abriu muito o campeonato e deu qualidade. Essa é que é a grande verdade.
13: Cinco fichas de fora, você distribui aí para 10 equipes.
12: Isso.
13: Dá 50 jogadores.
12: São 50 atletas.
13: E 50 atletas que eles vão buscar fora, jogadores de qualidade. Que ninguém vai gastar ficha fora.
12: Não, ninguém quer queimar ficha.
13: Entendeu? Ninguém quer queimar ficha. Entendeu? Tem jogadores aí que já foram substituídos, que não vão poder vir, enfim.
12: Por uma razão
13: aí,
12: ou outra.
13: E
12: né?
13: já foram substituídos por mais atletas de qualidade também.
12: De qualidade também. Isso tem um peso enorme. Também na segunda divisão, né? Vai lembrar que também tem essa.
13: Na segunda divisão, eu digo na previsão, né? Vou ter mais a segunda divisão.
12: Mais a segunda.
13: Que então pode ter mais 60.
12: Pode ter mais 60, pode passar de 100. Então, realmente isso é qualidade.
13: Isso.
12: E o torcedor quer isso, né? O torcedor vai a campo quer isso, todo mundo quer. E eu acho que aqueles garotos, né, que estão iniciando no futebol aprendem com isso, com a experiência dos demais. Tudo isso tem um peso realmente muito grande. Eu acho que é bem por aí, né, Deixa? Qualidade é fundamental.
13: E é interessante fazer no seu Paulinho e lá no Mané Gregório, que foi dado aí duas semanas chovendo bastante.
12: Sim.
13: Semana passada choveu legal, essa semana iniciou chovendo.
12: São agora, dois campos de areia.
13: Ontem à tarde não choveu, nem hoje. A tendência que esquente, né? Se não me engano, a previsão do tempo hoje do Peter Shaw vai esquentar e no final de semana dá aquela esfriada novamente.
12: Isso.
13: Dois campos que estão descansados, né?
12: Descansadinhos.
13: Descansadinhos, areia, entendeu? A grama já dá aquela renovada.
12: Absorve bem.
13: O calor dá aquela renovada na grama.
12: Também ajuda. Tudo isso contribui bastante. Bom demais. Bom, antes do intervalo, nós temos nosso intervalo, melou o negócio do Flamengo também, o negócio do Botafogo, né? Porque o Plata foi rejeitado lá, estava vendido, foi rejeitado, não passou nos exames médicos lá.
13: Ô, barbaridade.
12: Acho que foi o Dínamo, né? Acho que é o Dínamo, né?
13: O Dínamo de Kiev?
12: Não, esse Dínamo aí é o de... É o de Moscou, né? Porque tem o Dínamo de Kiev, né?
13: E tem o Dínamo de Moscou.
12: Né? Isso. Aí rejeitou também um jogador do Botafogo também, dizendo eles lá, os russos, que também não passou nos exames médicos. Olha só, cara. Acho que os caras se arrependeram do negócio, hein? Só pode, que não tem outra explicação. Prata estava jogando aqui, esse jogador do Botafogo também estava atuando. Então, quer dizer, pô.
13: Ou os nossos médicos aqui dos clubes.
12: Ou os nossos médicos são muito fracos, né? Aí vem o questionamento. Quem é que tá? Ué, como é que fica isso? E aí o Flamengo já tinha contratado mais dois, né? Aquele garoto lá, o Freitas, com 19 anos do River Plate, e mais o Anthony Valencia. Né, esse é um jogador de 23 anos.
13: Foi até apresentado tudo.
12: Já foram apresentados jogadores, estão integrados já ao clube. Quer dizer, aí vai ter que desembolsar mais dinheiro, né?
13: Imagina.
12: Estava com aquele dinheiro da venda do Plata também, né?
13: Vai ter que ir
12: atrás de soluções. Para amortecer as duas compras, as duas aquisições, no caso, né?
13: Vai ter que ir atrás de...
12: Vai ter que correr atrás, né? E o Botafogo ia fazer um dinheirinho também, já não fez. Quer dizer, então, o Flamengo ia fazer um dinheiro, não fez.
13: O norte-americano lá ficou de cara de orelha em pé, né?
12: É, complicado, cara. É,
13: dá. Aquela SAF do Botafogo tá sendo uma SAF também bem complicada, né?
12: Bastante.
13: Ah, não. Toda coisa que chega assim, de forma meteórica...
12: É muito difícil, né?
13: Uma hora ela vai estourar, né?
12: É, se for um negócio gradativo, ainda tem mais crédito, né? É mais ou menos por aí. Deixa, vamos fazer um pequeno intervalo e a gente já volta.
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1: Opa, muito bem, estamos de volta, minha gente boa, com as esportivas, e a nossa Juliana Oliveira já está por aqui chegando para trazer os seus destaques e os seus convidados, né? Boa tarde, Juliana.
2: Boa tarde, Jairinho, desde a todos os ouvintes da Rádio Araranguá, uma ótima quarta-feira a todos nós, de ensolarado aqui no Vale. Bom, hoje no estúdio eu vou conversar com a Aline Ferreira e também com a Jéssica Lima. Eles vão falar sobre os eventos em alusão ao Setembro Amarelo, né? Prevenção, o mês de prevenção ao suicídio.
1: Sim.
2: E tem que ser, não só em setembro a gente tem que falar isso, eu acho que sempre é uma pauta muito importante.
1: Porque verdade.
2: Cada vez mais casos ocorrendo e é muito triste isso, né? Às vezes a gente vê dados ali que a gente fica, nossa, que dado triste de pessoas, né? Fazendo esse auto-extermínio. Então, realmente é uma coisa que a gente tem que falar sempre, que é sobre a saúde mental. No estúdio também tem o quadro Momento Legal. Eu vou conversar com as advogadas Paula e Alice. Então, essas são as duas pautas de hoje no Atualidades.
1: Muito bem. Acompanhe a nossa Juliana Oliveira nesta quarta-feira. Você volta no Momento Esportivo, né?
3: Às 5h45.
1: Com o nosso Dieguito Macan. E amanhã, clássico Grenal, né? Hoje segue os jogos também, jogos de volta das quartas de final. Com Santos e Palmeiras, e com Vitória e Vasco, e amanhã, então, o tradicional Clássico Grenal na Arena, em Porto Alegre. Muito obrigado pela sua audiência, vocês que interagiram aí, o nosso abraço, o nosso carinho, a nossa gratidão, e agradecendo também os trabalhos técnicos do nosso grande competente João Martins. Valeu, Joãozinho. Ficamos por aqui, um abraço, boa tarde.

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Agora são 2:21, excelente tarde a você ouvinte da Rádio Araranguá 95.5 FM, está no ar o Atualidades desta linda quarta-feira, hoje dia 2 de setembro de 2026. Eu sou Juliana Oliveira, vou com você até às 16 horas na produção e na apresentação do Atualidades. Os trabalhos técnicos estão por conta de João Martins. Que tenhamos todos uma tarde de quarta-feira abençoada, maravilhosa, cheia de conquistas, sim, bastante saúde também, a gente consiga resolver os nossos problemas, já chegamos aí à metade da semana, essa semana que chega e tem feriadão, 7 de setembro, né, tem uma galera se programando para viajar, tem uma galera se programando para ficar em casa, descansar, tem um desfile de 7 de setembro, que é bem comemorado aqui na nossa região, aqui em Araranguá, a partir das 8:30, no Balneário Rui do Silva vai ser na parte da tarde, então o pessoal já tá se planejando para este final de semana, feriadão, aí o pessoal se programando. Temperatura marcando na cidade das avenidas, 21 graus, umidade relativa do ar em 61% e vento soprando a 10 km por hora. Estamos ao vivo no Facebook, a nossa fanpage, vai lá, facebook.com/radioararanguá. Siga a gente por lá, siga também no Insta, arroba Rádio Araranguá, e também se inscreva no nosso canal do YouTube, só procurar lá, Rádio Araranguá, se inscreve no nosso canal, nos assista por lá, deixe o seu joinha. Para ficar bem informado, você tem que estar ligado na Rádio Araranguá, mas você também pode acessar o nosso portal de notícias, radioararanguá.com.br. Vamos a alguns dos destaques deste momento. Coluna política de Saulo Machado. Moradores de rua voltam a perturbar cidadãos em Araranguá. E vereador pede aumento salarial aos conselheiros tutelares do Arroio do Silva. Em outro destaque, Evandro Scaini apresenta propostas para a Assembleia e defende fortalecimento da saúde, segurança e educação especial. Em outro destaque, entre dunas, matas e lagoas, Balneário Ilhas recebe terceira etapa do Campeonato Catarinense de Orientação. Tudo isso você confere no radioararanguá.com.br. Tem previsão do tempo, tem informações de política, de polícia, tem os programas em formato de podcast, então é só acessar. WhatsApp para você deixar seu questionamento, fazer a sua denúncia, deixar a sua sugestão de pauta.

0: aqui no estúdio, a Aline Ferreira, coordenadora do CAPS.
1: Oi, boa tarde, Ju. Boa tarde aos ouvintes.
0: Também está aqui comigo a minha amiga Jéssica Lima. Boa tarde.
2: Boa tarde, Ju. Boa tarde a todo mundo que está com a gente.
0: Que também trabalha no CAPS.
2: Que também trabalha no CAPS.
0: Isso, né? O CAPS, que é o Centro de Atenção...
1: Psicossocial.
0: Psicossocial. Isso mesmo. Centro de Atenção... Psicossocial, é isso. Quando a gente pensa em psicossocial, é um termo que não engloba somente a saúde mental, né? Abrange, se a gente parar para pensar, envolve o socioeconômico, o social, tudo isso.
1: Isso, porque a saúde mental está relacionada a tudo isso, né? Uhum. Se uma coisa não estiver bem encaminhada, tudo ajuda para a saúde mental, assim.
0: Sim, sim. Bom, mas dando sequência, então, vamos falar um pouquinho sobre... Primeiro, tem diversos temas hoje para a gente falar sobre o CAPS e sobre o Setembro Amarelo, que é o mês de prevenção ao suicídio. Primeiro, vamos falar da corrida, que ano passado foi iniciativa de vocês e foi realmente sucesso e daí tinha uma meta, dobrar a meta, agora é redobrar essa meta, correto?
1: Vamos redobrar a meta. Nosso foco agora é redobrar a meta.
0: Então, vamos falar que data que ela vai ser para o que ela está sendo programada.
2: A corrida vai acontecer, Ju, dia 26 de setembro, às 19 horas. A gente mudou o horário do ano passado para cá, né? Para esse ano. Então, a gente vai fazer uma corrida noturna, vamos ter essa experiência diferente. E eu acho que, falando já da corrida e disso que a Aline trouxe, né? Justamente a ideia de trazer uma iniciativa com o esporte é justamente pensando nesse psicossocial, né? Então, para além de só tratar as doenças, a gente também quer promover ações que melhorem as questões sociais, né, e emocionais através de eventos como esse, por exemplo, né? A gente sabe o quanto a corrida, ela acaba modificando a vida das pessoas, a gente conhece outras pessoas, né, vai engajando nos movimentos e isso abre aí para muitas possibilidades de vida, né? Então, a gente teve essa ideia pensando nesse conceito e o ano passado foi muito legal. E aí, por isso que a gente mantém, então, esse ano aí trazendo essas novidades.
0: Que legal, né, gente? Onde que faz a inscrição?
2: A inscrição é feita direto no site. Até essa semana, a gente está com uma promoção para quem é de Araranguá, né? Então, a gente quer incentivar as pessoas que moram em Araranguá participarem da corrida, não somente pela corrida em si, mas pelo apelo que ela tem, né? Por ser dentro da campanha do Setembro Amarelo. Então, acho que isso tem um peso, né, que é diferente das outras corridas, né? Tem esse apelo. E é feito no site da... Eu sempre tenho que me concentrar para falar o nome. RSF...
0: Esports.
2: Pro Eventos.
1: Mas qualquer coisa pode entrar no Instagram da prefeitura ali, que eles colocam certinho o link para fazer a inscrição.
0: Sim, tem ali no... Acho que tem... Eu até vou procurar aqui. Tem na bio...
1: Tem,
0: Na bio do Insta da prefeitura.
1: Isso.
0: Tem ali um link para você estar fazendo a inscrição. Qual é o valor da inscrição?
2: Então, o valor da inscrição estava...
1: Era em torno de R$60 e eu acho que vai ser um desconto de 50%.
2: É, nós vamos ter promoções, então...
0: Que bom incentivar cada vez mais.
1: E é bom lembrar, assim, tem gente que fala, mas eu não consigo correr. Vai ter a caminhada também dos 2 quilômetros. Então, assim, quem não consegue correr os 3, os 5, pode ir nos 2 quilômetros de caminhada, né? Já é um incentivo. Vamos tentar, vamos se movimentar. O importante é se movimentar.
0: O importante é se movimentar, com certeza, né? E quem sabe é o início.
1: É o início. Quem sabe gosta.
0: Quem sabe gosta. Daqui a pouco tá correndo, daqui a pouco fazendo 3K, 5K, 6K e assim, tá fazendo meia maratona, igual esse pessoal que foi pra Florianópolis esse final de semana.
2: Mas sabe que eu acho que é legal a gente falar disso, né? Porque hoje a corrida tá... tá em alta, virou...
0: Vamos combinar que é muito democrático a corrida, é só botar um tênis e correr.
1: Sim, é de graça.
2: É muito fácil, né, começar esse esporte, né, ele não exige grandes equipamentos e investimentos, isso, né. E, só que hoje a gente tá vendo também esse apelo, né, em função da performance. Então, essa coisa, tu correu, tu tem que colocar o teu pace, tu tem que colocar não sei o quê. Isso assusta um pouco, né? E aí tem...
0: Envolve saúde mental também.
2: Exatamente. Isso é um risco, né? Que a gente tá ali correndo, é uma linha muito tênue pra tu, né? Daqui a pouco não estar mais fazendo algo pra saúde mental e tá...

0: só em função dessa questão da performance, do resultado. Então, isso é uma coisa que eu acho que é importante da gente falar, né? Para além de resultados, ah, eu não corro porque eu não consigo correr num pace bom. Não interessa, né? O simples fato da pessoa não estar sentada no sofá o tempo todo, né? Levantar, fazer uma atividade ao ar livre, conhecer outras pessoas, começar a ver que tem capacidade, melhora a qualidade de vida, melhora a relação com o teu corpo. Tu começa a ver tudo melhorar, independente do pace que está correndo, independente da distância que está correndo, né? Então, eu acho que essa corrida, ela tem esse apelo, que a gente está lá para se divertir e para se dispor a viver uma experiência nova e ver que tem solução,
1: Que
0: né?
1: vale a vida, vale a pena, a vida
0: Exato.
1: presta, né? É isso.
0: Exatamente.
1: Mas é, gente, qualquer atividade física, sério, gente, qualquer atividade física ela te dá esse ganho, né? De você sair de lá endorfinado, mais feliz. E daí também, né? Tem quando você vai, por exemplo, assim, numa academia. Tem pessoas que colocam o seu fone e vão treinar e tá tudo ok. Agora, se tu encontrar eu, a Jéssica e a Luana na academia. É outro tipo. Daí eu. Que é o socializar, não é?
0: Com certeza.
1: É tão bom encontrar
0: Com
1: elas na academia e
0: certeza.
1: falar mal dos outros, rir um pouquinho, né?
0: A gente
1: É,
0: fala assim,
1: tiramos
0: a gente cria umas
1: tiramos
0: amizades,
1: fotos.
0: né?
1: A Lu fica contemplando o ombro dela. Ai, meu ombro.
0: Vamos ver se a Lu está nos assistindo,
1: E assim, a
0: ouvindo.
1: gente cria
0: Meu
1: amizades, tanto que
0: ombro.
1: se a Jéssica não for, ou você, a gente, por que que fulana não veio?
0: É, mas é.
1: Fica se
0: Quando fica
1: perguntando.
0: assim, ó, uns 3 dias sem se ver, não, ou não bateu o horário, porque não foi, assim, ah, não te vi mais aqui.
1: Ontem eu
0: Mas
1: mandei mensagem
0: é.
1: para uma assim, olha, não te vi na academia hoje, nem semana passada. Sabe? A gente fica essa.
0: E eu sei que quando a pessoa tá com depressão, ela não tem vontade de nada, porque o mundo é muito escuro quando a gente tá com depressão, quando a gente tá, principalmente quando a gente tá ali no limite mesmo, no fundo do poço ali, no deadline, assim, é difícil encontrar qualquer tipo de suspiro, de força para fazer qualquer coisa, sair da cama, pentear o cabelo, tomar banho, se alimentar, é algo horrível, gente. Sério, tu não tem forças para isso. Mas tirar esse, sei lá, 0,5% de vontade de viver e tentar fazer uma atividade
1: Tentar
0: física.
1: viver. Tentar viver. Vai fazer uma caminhada. Eu acho que é isso. É eu tentar, né?
0: Tentar não
1: É tentar. Não
0: desistir.
1: desistir. Não deixa a depressão te derrubar. Não. Vai. Só vai.
0: Isso.
1: E eu acho que isso já tem estudos também mostrando, né? É muito mais difícil tu começar algo sozinha, né? Por exemplo, tu tá numa situação difícil e vai dizer, ah, hoje eu vou começar a caminhar e vai sozinha. É muito mais difícil do que tu começar inserida em um grupo, né? Ou ter alguém que vai contigo. Isso faz muita diferença, porque a gente se compromete não só com a gente começa a se comprometer com o outro. Ah, eu sei que a Aline vai, então eu, né, eu tenho que estar lá, não posso furar com a Aline. Isso começa a criar um movimento e que, né, tu vai até tu ter as tuas próprias condições de daqui um dia, não, eu vou sozinha porque eu sei que me faz bem. Então, tudo isso ajuda
0: Com
1: também, né?
0: certeza, é o social. É isso.
1: É o social. É o ser humano, eu sempre falo isso, o ser humano ele nasceu para viver em sociedade.
0: E
1: Ninguém.
0: assim, faz um ano pra cá a gente tem mudado bastante isso até no CAPS com os pacientes. A gente criou grupos de caminhada, grupos de corrida, sabe, para incentivar eles. Então, sempre tava em um, daqui a pouco foi em dois, daqui a pouco tava em três, né, Jéssica? Então foi crescendo. Até a gente achou que era uma coisa que não ia para frente e tá super dando certo.
1: Que legal.
0: Super dando certo.
1: Você hoje administra esses grupos. Como é que
0: Sim.
1: é? Quais que você participa?
0: Sim, eu de todos.
1: Chega a parte de atividade física com a Jéssica.
0: De todos, eu boto todo mundo para se movimentar, assim. Os grupos da caminhada têm sido muito interessante, porque justamente por isso, assim, não tem nada de performance nem de distância, né? A gente sai para caminhar pela cidade e sabe uma coisa que eu acho bonita que acontece? Que a gente estava falando do sofrimento psíquico, a gente perde essa questão do desejo, né? Eu começo a não ter desejo por nada. E uma das
1: Anedonia,
0: coisas
1: né? A
0: é.
1: anedonia, você fica assim,
0: É, tanto faz,
1: tanto
0: né?
1: faz, tanto faz.
0: É. E aí uma das coisas que eu vejo que com a caminhada, antes eu dizia o itinerário, né? Ah, vamos caminhar na beira do rio? Vamos caminhar na beira do rio. Com o tempo, daqui a pouco começavam a surgir os desejos. né? E se a gente fosse até tal lugar? Vamos até tal lugar. Então, isso é muito legal, assim, de tu ver, né, essa diferença, porque começa a movimentar, começa, as pessoas começam a perceber essa diferença em si mesmas, né? E aí a gente vai, conversa, respeitando o ritmo de cada um. Eu sempre faço uma parada daí pra gente trabalhar o corpo, trabalhar a respiração. E isso tudo vai fazendo com que a gente consiga até, assim, ampliar, né, a visão e as expectativas, e vai fazendo a gente refletir, a gente escuta o outro, a gente conversa. Então, isso vai devagarinho, vai mudando. Eu sempre falo que a caminhada, para mim, é essa parte onde a gente vai metabolizar tudo aquilo que a gente está pensando e sentindo. É, se a gente fica só na cabeça da gente, a cabeça da gente é uma coisa doida.
2: Sim.
0: Né? E ela conta história, aumenta, faz a gente se preocupar com coisa que não está acontecendo ainda, né? Ou nem está acontecendo, não é real. E aí, quando eu boto os pezinhos no chão e vou caminhando e vou respirando, eu vou oxigenando melhor esse cérebro, todos os tecidos, e aí as coisas vão também melhorando, assim. Então, eu sou fã, né? Vou falar assim, eu adoro, adoro ver os pacientes com essas mudanças, assim. E aí aqueles que, e aí isso foi uma coisa interessante. O grupo da caminhada, daqui a pouco uns falavam assim: "Tá, mas como é que é aquele outro lá que dá para correr também?"
2: Ah,
0: e aí tu começa a ver esse desejo de ultrapassar, né, os limites, assim. Não, eu acho que eu consigo correr. Tu acha que eu consigo?
2: Já tem galera que já tá correndo?
0: Já.
2: Sim. Que bom.
3: Tá, né? Super certo.
0: É. Isso é muito legal, assim. Daí eu disse: "Não, tu consegue sim. Vamos lá, vamos devagarinho. Tudo é um processo."
2: Esses grupos têm horários que acontecem?
0: Tem. A gente, o grupo da caminhada é nas quartas e sextas, às 8h30 da manhã. E o grupo da corrida nas terças-feiras e nas quintas-feiras.
2: Também,
0: de manhã
2: mesmo
0: também,
2: horário.
0: Mesmo horário.
2: Então, o pessoal começou caminhando, já tá correndo.
0: Tem uns que já estão correndo.
2: Nossa. Pra você, como professora, deve estar assim...
0: Ah, é muito legal.
3: Acho que foi, ela se realizou. Acho que na hora que eu cheguei, ô Jéssica, faz tempo que eu tinha essa ideia da caminhada. Ô Jéssica, quem sabe a gente faz um grupo de caminhada, né? Primeiro ela disse, vamos. Já marcamos os dias, assim, ela se achou, né?
0: É, ainda é ótimo. Eu atinjo os meus 10 mil passos por dia. Tranquilamente, né? Tranquilamente.
2: Então, e você, além do grupo de caminhada e corrida, quais outra terapia que você faz lá junto com eles?
0: Então, aí, além disso, a gente tem os grupos de terapia corporal, que a gente chama, né? Que são grupos onde a gente vai trabalhar esse corpo. Mas aí numa perspectiva de educação somática, que a gente fala, né? Que é perceber como que eu expresso as minhas emoções, como que eu sinto as minhas emoções no corpo e o que eu tenho de ferramenta e de recurso para regular essas emoções. E aí isso entram técnicas corporais, técnica de respiração. E esses grupos também, assim, são muito... É muito legal de ver, assim, a autonomia que o paciente vai ganhando. Porque, assim, eu sempre falo, né? Emoção, todo mundo sente. Né? Todo mundo, em algum momento, vai lidar com crise de ansiedade, né? Com uma tristeza, com uma raiva que vem e tu tem vontade, né? De quebrar tudo. E aí a gente perde esse controle, né? Então, como que é eu conhecer... Como que eu, Jéssica, sinto uma raiva, sinto uma tristeza? Onde é que eu sinto isso no meu corpo? E o que, que eu posso fazer, né, para conseguir me regular? Porque a gente tem a ideia de que a pessoa regulada emocionalmente é aquela que é zen. E não é isso. Porque em determinadas situações eu preciso e é esperado que eu consiga reagir. Que eu consiga me posicionar, que eu consiga falar para ti o que, que eu penso, o que, que eu quero, o que, que eu não quero. Né? Porque o adoecimento vem daí, quando a gente para de se expressar. E aí a terapia corporal trabalha nessa expressão também.
2: Sim, sim.
0: E aí a gente tem o grupo das mulheres, o grupo dos homens e dos adolescentes.
2: Trabalha todas as faixas etárias e gênero também.
0: Isso.
2: Dividido por gênero também.
0: Isso. É, porque os sofrimentos são diferentes, né?
2: Sim. Sim.
0: A gente vê
2: e
0: os homens...
2: E a forma de manifestar também.
0: Exato.
2: Sabemos que homens são eles que... A maioria do auto-extermínio é cometida por homens, né?
0: Exato.
2: Porque a mulher consegue se expressar mais e procura ajuda também. Um homem, ele tem aquele negócio de, não, eu sou forte, eu não vou pedir ajuda.
0: E isso é legal, esse diferencial da atividade física e dessa abordagem corporal. Eu falo que é uma vantagem para os homens, porque sai daquele esquema de conversa. Uhum. Eu não preciso me abrir, eu não preciso chorar. A gente vai por outro caminho, né? A gente vai pelo caminho do corpo. E aí isso às vezes vai acontecendo naturalmente, porque eu vou criando vínculo naquele grupo, vou criando confiança, né, na terapeuta que está ali conduzindo. E aí aos pouquinhos isso vem vindo também, né?
2: Sim, chegou um recadinho aqui para ti, a Lúcia Pedroso Valeriano. Abraço para Jéssica, de sua paciente Lucilena.
0: Ah, querida, ela faz parte do grupo das caminhadas.
2: É.
0: Um beijo, falei, querida, né? Viu? Que chique, nós estamos até com beijo.
2: É, mas assim, que bacana que existe esse serviço, né, oferecido. Lembrando que o CAPS é um programa do governo federal, né? Uhum. Nem todos os municípios têm, se eu não estou enganado. Uhum. Acho que depende da quantidade de população.
3: Isso, acho que é Araranguá e Sombrio que é o mais próximo.
2: Araranguá e Sombrio que tem. Uhum. E dependendo da quantidade de população, tem até um, dois, três.
3: Isso. Uhum. Araranguá já tem porte para ter um CAPS 2, mas a gente não tem estrutura ainda para isso. Então, assim, vai ser, já foi pensado futuramente ampliar o espaço para virar CAPS 2.
2: Ah, sim.
3: Mas hoje a gente conta com CAPS 1 desde 2004, não
2: é? Desde 2004 vocês têm o CAPS.
3: Desde 2004.
2: Isso, fazendo atendimento então à população. Lembrando que atende de livre demanda.
3: Livre demanda, né? Pacientes com tentativas de suicídio, né? Com pensamentos, é livre demanda. É só chegar, conversar com a gente, de fazer o acolhimento. Qualquer um da equipe vai fazer esse acolhimento com o paciente.
2: Sim. E lá vocês têm uma equipe bem grande, ó. Fisioterapeuta, assistente social, médico, enfermeiro.
3: Dois técnicos de enfermagem, farmacêutica, psicólogo, artesã,
2: dois serviços gerais,
3: tem motorista, tem, a equipe é grande. Tem dois psiquiatras, um clínico, um pediatra, então a equipe é...
2: E está crescendo o número de crianças e adolescentes com depressão?
3: Muito. Muito.
2: Será que está vinculado ao uso excessivo de telas?
3: Eu acredito que sim. Dessa coisa de se comparar a imagem, né? Hoje tu sabe que tu olha que é perfeita a vida das pessoas no Instagram, né?
2: Mas
3: eu acho que é muita comparação também.
2: Sim.
3: Então tem aumentado.
2: Que é um mundo irreal.
0: É.
2: Aí como é que você vai comparar a tua vida com uma coisa que não existe? Porque não existe.
3: Não existe. Isso, e assim, para o adolescente entender que não, isso não existe, eles não entendem isso. Eles acham que, mas a fulana tem um corpo bonito.
2: É, assim, ó, a Virgínia tem três filhos e tá com aquele corpo assim.
3: É só academia.
2: É, gente, tem tudo isso, envolve muitas coisas.
0: E eu acho que a nossa maior dificuldade enquanto humanos é se relacionar, né? A gente sabe que a gente precisa, que nem tu falou, a gente é um bichinho, né, que se vincula, que precisa de afeto, mas isso também é uma grande dificuldade. E aqui é muito mais fácil me relacionar por aqui, né, pelas Sim. telas, eu te mando uma mensagem falando tudo que eu quero, mas olhar no teu olho, né, e conseguir conversar, então eu vejo, assim, que essa questão também, né, de estar na presença do outro, de se relacionar, de lidar com os desconfortos que o outro me traz, né? E aí, como que eu faço? Eu vou me retirar? Vou me isolar?
2: Vou bloquear. Face to face.
0: Exato. Então eu vejo assim que a gente tem essa hoje também essa dificuldade por conta disso, assim.
3: É, às vezes até parece muito paciente que se relaciona com gente que nem é daqui de Araranguá, de fora, tipo, meu melhor amigo é de não sei de onde. Ah, conheceu como? Pela internet. Sabe?
0: É, pros adolescentes eu pego no pé, assim, tô namorando, tá? Namorando pelo TikTok. Gente, não é namoro.
2: Não é namoro.
0: Não é isso, não é namoro. Tem que dar o frio na barriga, tem que sentir o cheiro, né?
2: Uhum.
0: A cheirada no cangote é outra coisa, né?
2: É outra história.
0: Então eu falo, não, isso não vale.
2: Uhum.
0: Vamos pro real. O real é diferente, né?
2: Nossa, realmente, hoje em dia, esse lance de relações gera muito conflito. E nesse lance de imediato, a gente não sabe lidar direito com as nossas emoções, é onde você acaba tendo diversos transtornos.
0: Sim. Exato.
2: É o puro suco do caos de sentimentos, tudo isso que a gente vive hoje na era moderna.
0: É, e eu acho que é importante a gente falar, assim, que essa sensação, né, ou esses pensamentos de morte, muitas vezes eles estão associados a essa sensação de que não tem saída, né? Então, eu não sei lidar ou eu estou sentindo algo que é tão perturbador que eu quero me livrar dessa sensação, né? E aí vem esses pensamentos, assim. Então, eu sempre falo que claro que é multifatorial, é complexo, é profundo, mas a gente pode pensar a partir disso, assim, que é um desejo e um pedido, né, que algo precisa ser modificado, ser transformado, né? Então, e aí eu acho que é importante isso, tem como, né, tem como a gente lidar com essas emoções, que às vezes é uma tristeza. Na adolescência, tudo fica, né, aumentado, né?
2: Na adolescência e na menopausa. Vai pra uma adolescência. A mulher é assim a vida inteira.
0: É, um término de namoro é. Nossa, tu acha que tu nunca mais vai namorar de novo, que nunca mais alguém vai te querer. E isso é real. A gente não pode dizer assim, né? A gente já viveu essa fase, a gente sabe o quanto isso é um sofrimento real. E aí conseguir, né, passar a ter recursos para lidar com isso, né, com as vergonhas que a gente passa. Tudo isso faz parte, mas que a gente precisa também, se a gente tiver recursos para lidar com isso, fica mais fácil, né? E tendo suporte, tendo com quem conversar. Acho que esse é um outro mal, né, da nossa sociedade hoje, é ter com quem conversar. E sabe, Ju, faz 3 anos que eu tô lá no CAPS, e quando eu cheguei no CAPS, eu fiquei encantada, assim, porque é um espaço onde a gente é escutado, é acolhido. E isso é algo, assim, de um valor inestimável, né? Alguém que para pra te escutar, escutar teu sofrimento. Então, eu acho sensacional, assim, eu sempre falo pra Aline que eu fico feliz, assim, sabe, de fazer parte, assim.
2: De estar fazendo parte. E ajudar na melhora desses pacientes.
0: É, com
2: ver
0: certeza.
2: A evolução deles. Meninas, foi um prazer conversar com vocês. Passou rápido, né?
0: Pois é que a gente fala, pô.
3: A gente.
2: Queria agradecer a participação de vocês. Lembrando que as quartas-feiras desse mês vai ser dedicado, então, ao Setembro Amarelo. Cada quarta-feira a gente vai estar trazendo aí um tema. Vamos falar com médicos, com psicólogos. E fazer esse alerta, né? Tem solução. Qual é o horário de atendimento do CAPS?
3: Então, o CAPS funciona das 7h30 às 4h30, tá? Não fecha ao meio-dia, então, se precisar ir ao meio-dia, porque a maioria trabalha também, então pode ir nesse horário, sempre vai ter alguém para estar escutando, para estar acolhendo.
2: Meninas, muito obrigada, bom evento de corrida, inscrições, o link da Bio da Prefeitura.
0: Isso aí. Isso, deixa o convite de novo aqui, se aventurem, vem com a gente, quem quiser treinar, dá tempo ainda.
3: Dá tempo.
0: Entre em contato.
2: É 26
0: de setembro. 26
2: de setembro.
0: Aí a gente espera vocês. Obrigada, Ju.
3: Obrigada.
2: Bom, agora são 2h48, vou pro intervalo, em seguida eu volto com destaque de polícia.
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3: Agora são 3:03. Vamos ao destaque de polícia com Jairo Silva. Boa tarde.
4: Boa tarde, Juliana. Um motociclista de 18 anos ficou ferido após um acidente de trânsito na área central de Cocal do Sul. A vítima estava conduzindo uma motocicleta do tipo Honda CG 160 Fan e colidiu frontalmente contra um poste na tarde de ontem, terça-feira, dia 1º. A ocorrência foi registrada na Honda Ambrósio Dalo por volta de 18 horas de ontem. Quando o corpo de bombeiro chegou ao local para prestar o atendimento, a vítima foi encontrada às margens da rodovia, consciente e orientada. Segundo os bombeiros militares, o motociclista apresentava sangramento suspeito de traumatismo crânioencefálico, assim como dores na perna direita com suspeita de fratura. Conforme o corpo de bombeiros, após o atendimento pré-hospitalar, a vítima foi então encaminhada até a unidade de pronto atendimento, a UPA, do município de Cocal do Sul, para estabilização. No local, a Polícia Militar também foi acionada e auxiliou na ocorrência, realizando a segurança da via.
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3: 3:06 desta quarta-feira, hoje dia 2 de setembro de 2026. 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Dia ensolarado, temperatura marcando 20 graus no Vale do Araranguá. Vou para o intervalo comercial, em seguida eu volto com a minha segunda pauta, mas antes tem notícia da hora. Lucas Casagrande, boa tarde.
11: Boa tarde, Juliana. O destaque diz que Prefeitura de Balneário Arroio do Silva divulga classificação da chamada pública 01 de 2026.
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11: A Prefeitura de Balneário Rui do Silva divulgou a classificação dos candidatos inscritos na chamada pública 01 de 2026, destinada à contratação temporária. A chamada foi realizada no dia 24 de agosto com a entrega da documentação pelos candidatos. Agora a Prefeitura disponibiliza a classificação dos inscritos. A classificação completa está disponível no edital publicado no site oficial da Prefeitura, o arroidosilva.sc.gov.br. Os candidatos classificados serão chamados em momento oportuno, através de chamamento público, publicado no Diário Oficial dos Municípios, e também pelo site da Prefeitura de Balneário Rui do Silva, conforme a necessidade das respectivas secretarias. Para a Notícia da Hora, Lucas Casagrande.
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0: 3:22 e já estamos de volta com atualidades desta tarde de quarta-feira, ensolarada, dia 2 de setembro de 2026. 20 graus é a temperatura, amanhã a previsão é máxima de 27, vai estar mais quentinho amanhã, em mínima de 10. Já na sexta-feira o tempo volta a nublar, com máxima de 17 e mínima de 13. Sábado, tempo nublado com máxima de 18 e mínima de 10. No domingo esfria mais um pouquinho, com máxima de 16 e mínima de 6 graus. Esta é a previsão do tempo para os próximos dias aqui na Cidade das Avenidas. E toda quarta-feira tem um quadro Momento Legal.
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0: E nesta quarta-feira eu vou conversar com a advogada Paula Bueira Mendes. Doutora, boa tarde.
2: Boa tarde, Juliana. Boa tarde a todos os ouvintes e muito obrigada pelo convite.
0: Como é a primeira vez que eu te recebo aqui, tem uma galera que já passou aqui, teus colegas, eu já sei que nicho do direito eles trabalham. Antes da nossa pauta principal, eu vou bater um papo mais pessoal. Me diga, quanto tempo dentro da advocacia?
2: Estou há 18 anos na advocacia e exerço a advocacia previdenciária. Exclusivamente, meu escritório é especializado em advocacia previdenciária já há 18 anos.
0: Me diz, essa vontade de atuar nesse nicho veio durante a faculdade? Como que você se identificou?
2: Então, durante a faculdade, eu estagiei no INSS, fiz 2 anos de estágio no INSS, e aí depois então eu fui para Criciúma, trabalhei em Criciúma em um escritório de advocacia, que também trabalhava nessa área do direito, e ali me apaixonei e estou até hoje, estamos até hoje trabalhando nessa área. É uma área muito gratificante, eu diria, você poder levar um direito social, né, para uma pessoa que está necessitando.
0: Sim, muitas vezes envolve a dignidade desta pessoa.
2: Com certeza envolve a dignidade da pessoa, né? Está diretamente ligada à dignidade da pessoa.
0: Eu fico pensando muito nisso também, né? Porque muitas vezes a pessoa não conseguia, trabalhou a vida inteira, não conseguiu comprovar o tempo que trabalhou ou algo desse tipo, precisa de um benefício, ou veio a aposentadoria parcial, não veio integral. Houve também nesses teus 18 anos algumas mudanças dentro das leis trabalhistas.
2: Algumas mudanças, e não só aposentadoria programada, né?

0: também a miserabilidade, né? A renda per capita não pode ser superior a um quarto do salário mínimo por
1: Sim.
0: integrante da casa.
1: É, volto a repetir, trabalha diretamente com a dignidade desta pessoa.
0: Exatamente.
1: É, que legal, deve ser realmente bastante
0: É,
1: gratificante.
0: sim, com
1: Se sente
0: certeza.
1: realizada na área?
0: Muito realizada, eu acho que do ramo do direito, eu fui muito. Foi um encontro, né? Foi muito feliz nesse encontro, no meu encontro com o direito previdenciário, porque sim, me sinto muito realizada e se nascesse novamente. Novamente seria advogada e novamente no direito previdenciário, com certeza.
1: Ai, que legal. Tem mais alguém da sua família que fez direito?
0: Meu marido é advogado, também
1: Como ele se chama?
0: Augusto,
1: Augusto.
0: Augusto Mendes. Um beijo.
1: Ai, deve estar assistindo a gente.
0: É, então. E minha irmã também é advogada, trabalha, somos sócios, os
1: Como ela se
0: três.
1: chama?
0: Ana Carolina Teixeira Gomes também trabalha, todos os três, no direito previdenciário.
1: Que legal. Uma família e uma carreira dentro,
0: Uma família e uma
1: né?
0: carreira.
1: Que bacana. E hoje, na OAB de Araranguá, na subseção, você faz parte da comissão de eventos, correto?
0: Exatamente, faço parte da comissão de eventos. Quando falamos em OAB, né? Logo vem à nossa cabeça prerrogativas profissionais, o exercício e a valorização também da
1: Sim.
0: advocacia, né? Mas claro que isso é fundamental, é uma parte muito importante da nossa instituição, mas ela também vai muito além disso. Ela precisa também estar próxima da advocacia. E aí, com eventos, com congressos, concursos, promover a aproximação dos
1: E a
0: advogados
1: qualificação
0: e a
1: também.
0: qualificação profissional, com certeza. E é aí que entra a comissão de eventos, né? Eu gosto de pensar na comissão de eventos como uma ponte entre a instituição e a advocacia.
1: Sim, e realmente é isso mesmo, né?
0: É isso mesmo. E quando a gente pensa num evento, né, a gente não pensa somente ali numa data ou num palestrante. A gente gosta sempre de perceber e de sentir o que a nossa advocacia, o que a nossa comunidade, o que a nossa sociedade precisa naquele momento, e aí sim formatar um evento para que atinja aí os nossos
1: Sim,
0: objetivos,
1: as demandas,
0: as
1: né?
0: demandas,
1: Acho que
0: exatamente.
1: a instituição trabalha junto com a sociedade para buscar soluções. Ah, Araranguá sofre com isso, então, o que que os advogados podem ajudar com isso? Eu sei que vocês apoiam outras causas, estão dentro do comitê de entidades, então é um trabalho conjunto para
0: Sim.
1: valorização tanto da classe quanto a melhoria da sociedade.
0: É exatamente isso. E inclusive, já abrindo aqui o espaço, né, de falando da aproximação da classe com a comunidade, faz parte do juramento da advocacia quando recebemos a credencial, né, que é o aprimoramento da cultura, que
1: Ah, que
0: nós,
1: legal!
0: sim, participar no aprimoramento da cultura. E nosso presidente, Rafael, ele, durante aí as suas andanças nos escritórios de advocacia, durante esse 1 ano e 9 meses de gestão, ele percebeu que nós temos muitos colegas escritores.
1: Olha, que legal!
0: Sim, que temos muitos colegas que têm obras publicadas, tanto jurídicas quanto literárias. Então, sentimos a necessidade de fazer um evento voltado para esses profissionais, para esses colegas, para valorizar o trabalho deles e mostrar para a sociedade, né, um evento em que eles serão as estrelas, mas a comunidade está também convidada a participar.

0: participar para prestigiar aí esses colegas que, além de advogados, são também
1: escritores. Que legal. Como que vocês planejaram esse evento?
0: Então, ele surgiu justamente
1: da constatação que existem advogados escritores.
0: Da constatação que existem advogados escritores e que eles nunca foram, de alguma forma, homenageados pela nossa subseção.
1: Uhum.
0: Então, Dr. Rafael chamou a comissão de eventos e disse: olha, precisamos fazer um evento para valorizar esses advogados e que eles possam mostrar, levar suas obras e contar também um pouco da sua história. E assim surgiu o evento.
1: Que bacana. E que dia que ele vai acontecer?
0: Ele vai acontecer no dia 7 de outubro, às 19 horas, na nossa sede da subseção de Araranguá, ali na estrada que vai para o Morro dos Conventos, após o Trevo.
1: Sim, bem fácil, logo após o Trevo, bem fácil. Tem a placa, lá tem a placa do golpe do falso advogado também.
0: Isso.
1: Não caiam nesse golpe.
0: Não caiam nesse golpe.
1: Isso. Então, vai ser lá dia 7 de outubro.
0: Dia 7 de outubro, às 19 horas. Então, convidamos aí, claro, abrimos um edital, né, para chamar os advogados escritores para participar.
1: Uhum.
0: Visitamos também alguns escritórios de advogados que nós, que era sabidamente escritores, que nós sabíamos que tinham alguma obra publicada, mas se eventualmente algum colega não foi visitado,
1: ou
0: já
1: não ficou sabendo.
0: Já fica aqui o convite para que nos procure e faça parte desse evento, porque serão as estrelas
1: que
0: da
1: legal.
0: Noite. E convido também toda a sociedade de Araranguá, toda a comunidade, para que se faça presente, para que faça parte e conheçam aí os nossos escritores.
1: Bem legal. E sabe que eu entrevisto muito escritor aqui. E Araranguá é uma terra muito rica de
0: Sim.
1: pessoas que escrevem contos, poemas, coisas mais voltadas para o juridiquês mesmo, da área, romances, ficções. Tem, assim, é uma terra de uma gente bem criativa.
0: Sim, temos bastante. Temos... entre os advogados, descobrimos que temos advogados que têm 10 livros escritos.
1: Uau!
0: Temos jurídicos, temos advogados que tem também obra literária. Doutora
1: uhum.
0: Daniela Leite.
1: Já entrevistei ela.
0: E, sim. tem ela disse que ela vai levar o dela, né,
1: uhum.
0: que já tem, mas queria, tem já o segundo escrito, é uma pena que não vai ficar pronto o segundo, mas vai levar o primeiro.
1: É, mas é um evento que pode se repetir ano que vem.
0: Exatamente, pode, esse é o primeiro, né?
1: De muitos. Mas que legal, então... promover isso. Eu acho que além de promover a literatura, esse tipo de coisa, realmente é enaltecer, né, esses advogados que se propõem, né, a escrever também. Não é todo mundo que tem coragem e criatividade.
0: Sim, coragem e criatividade.
1: Verdade.
0: É.
1: Bom, você também me falou aqui que também vai acontecer agora, acho que esse mês, um encontro a nível estadual.
0: Semana que vem,
1: uhum.
0: nos dias 10 e 11 de setembro, nós teremos a Conferência Estadual da Mulher Advogada. Ela acontece a cada 3 anos e é um evento aí muito importante para fortalecer a advocacia feminina.
1: E onde que ele vai acontecer?
0: Em Florianópolis, uhum. na sede da OAB de Florianópolis. Então, uhum. eu gostaria de convidar aqui todas as minhas colegas advogadas da nossa subseção para que nos façamos presentes na conferência e juntas, unidas.
1: Sim, eu acho que
0: possamos avançar cada vez mais.
1: Sim, sim, com certeza, né? A gente sabe que quando tem a união, a troca de experiência, leva a gente a lugares inimagináveis, né? Eu acredito que esse encontro deve ser bem bacana.
0: É muito bacana.
1: E fico pensando na quantidade de advogadas também, que dá, é um público bem grande.
0: Sim, a última, eu não sei te falar.
1: Mas era muita gente.
0: Mas era muita advogada reunida, foi maravilhoso.
1: Ah, e como é que é debatido diversos temas durante esse dia?
0: Diversos temas, tanto voltados para o profissional, né, para o dia a dia da advocacia feminina, mas também leva também em conta a pessoa, né? A mulher, ele fala também da mulher, não é um evento exclusivamente jurídico.
1: Uhum, certo. Não é só o juridiquês ali,
0: não.
1: Tem o network, tem tudo isso.
0: Tudo isso.
1: Que bacana.
0: É um evento muito bacana e
1: dá
0: vale
1: tempo
0: a pena
1: de se inscrever ainda.
0: Dá tempo de se inscrever ainda. Temos...
1: Site da OAB deve ter.
0: Site da OAB, temos vagas. O valor também bem acessível para que todas possam se fazer presentes.
1: Que legal. Então, a OAB, ela vai muito além do... Eu acho isso interessante, né? Foi por isso que nós aqui da Rádio Araranguá fechamos essa parceria com a OAB, para demonstrar que não é só aquele mundo juridiquês, existe muita coisa por trás da profissão advogada.
0: Ah, com certeza. E não só por trás da profissão do advogado, como também da própria instituição, né? A instituição, ela atua em muitas frentes, o próprio OAB por elas, o projeto OAB vai à escola, a Comissão da Jovem Advocacia está promovendo também aí um dia muito legal com uma instituição de caridade que vai acontecer aí nos próximos dias.
1: É verdade, a gente já tratou sobre esse tema aqui, de fato é verdade, é com o Instituto Primeiro Amor.
0: Isso.
1: Que recebe as crianças, até segunda-feira até eu conversei com a advogada de lá, eles recebem 20 crianças que estão desinstituídas dos seus lares, né? Então, eles têm uma demanda bem grande, enfim, a OAB vai ter uma parceria, fazer um evento aí para eles.
0: Exatamente, vai ser uma tarde, um dia, eu não sei se vai ser um dia inteiro ou uma tarde, que está sendo pensada aí pela Comissão da Jovem Advocacia com muito carinho.
1: Que legal. Bom, então... fica o convite, ficamos sabendo tudo que acontece aí de eventos, enfim, né? Tem esse encontro estadual e em outubro vai ter esse encontro literário.
0: Exatamente, em outubro vai ser esse evento literário que a OAB está planejando, programando com muito carinho para os nossos artistas advogados.
1: Que legal!
0: E eu tenho certeza que vai ser...
1: Você nunca se atreveu a escrever?
0: Além de petições?
1: Não, mas... Não, essa não conta, tô falando de livro.
0: Não. Meu marido tem um poema.
1: Oh.
0: Um poema publicado. E então ele perguntou pro Rafael, tá, eu não posso, Rafael. Não, tu não pode, é uma obra inteira.
1: Tem que ser uma obra inteira. Não dá tempo de fazer até o dia lá, não dá.
0: Não vai dar tempo. Vai ser uma noite, então, para prestigiarmos esses colegas e com certeza vai ser um sucesso.
1: Com certeza. Paula, eu queria agradecer a tua presença aqui, espero te receber mais vezes e um abraço aí para toda parte daí da tua comissão. Muito obrigada.
0: Ah, eu que agradeço, foi um prazer e uma honra, estamos sempre à disposição, Juliana.
1: Certo. Bom, agora são 3 horas e 40 minutos, vou para o intervalo e em seguida eu volto com o último bloco.
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3:51, você está ligado na programação da Rádio Araranguá, 95.5 FM, nesta quarta-feira, hoje dia 2 de setembro de 2026, que tenhamos um mês 9 abençoado, né? Passou rápido 2026, já estamos aí em setembro, daqui a pouco já tem decoração de Natal, viu? É, daqui a pouco já tem panetone, se bem que panetone tem aí, né? Um ano inteiro já dá pra comprar o panetone. Bom, temperatura marcando 20 graus, umidade relativa do ar em 60% e vento soprando a 11 km por hora. Lembrando que estamos ao vivo no Facebook, também através do nosso canal do YouTube. Acessa youtube.com/radioararanguá. Para ficar bem informado, tem que estar na sintonia da 95.5 FM, mas você também pode acessar o nosso portal de notícias, radioararanguá.com.br. Vamos aos destaques. Banco Master, Fachin diz que medidas serão anunciadas no tempo devido. Em outro destaque, Evandro Scaini apresenta propostas para a Assembleia e defende fortalecimento da saúde, segurança e educação especial. Também em destaque, comissão aprova fim da taxa das blusinhas. Texto vai à Câmara. Mas eu fico aí me perguntando, né? Ok, vamos com a taxa das blusinhas, né? Para produtos importados, produtos vindos da China, enfim. Mas como fica o comerciante brasileiro? O produtor brasileiro, ele vai ter um benefício? Por quê? Porque a gente consegue comprar, assim, muito mais barato pela internet, mas aquele comerciante da rua, aquele comerciante que fabrica aqui no Brasil, vai ter alguma vantagem nisso? Vai diminuir o imposto dele? Fico pensando nessa situação também. Tudo isso você encontra no radioararanguá.com.br.

0: Eleições 2026. Eleitor não apenas vota, também ajuda a fiscalizar recursos públicos nas campanhas. Movimentação financeira de candidatos e partidos divulgada pela Justiça Eleitoral pode ser consultada pelos eleitores e ajuda no controle social. Reportagem de Carol Denardi.
1: As eleições vão colocar novamente bilhões de reais em recursos públicos no centro das campanhas. Para 2026, são 4 bilhões e 900 milhões de reais do fundo eleitoral, além de recursos do fundo partidário. A contadora Denise Schlickmann, que é conselheira do Conselho Regional de Contabilidade aqui de Santa Catarina, detalha os principais cuidados com esse dinheiro público.
2: Nós teremos um montante muito elevado de recursos públicos na campanha, né? Serão do Fundo Especial de Financiamento de Campanha 4,9 bilhões de reais. Ainda temos mais de 1 bilhão de reais do fundo partidário, cuja parte pode ser também utilizada em campanha. Então, esses recursos, uma vez recebidos, eles precisam ser movimentados em contas específicas e é preciso ter um cuidado muito grande em relação à licitude do gasto. Gastar efetivamente com recursos exclusivamente eleitorais, permitidos pela legislação eleitoral, e ter comprovação de absolutamente tudo. Notas fiscais emitidas em nome do candidato ou do partido, se for o caso, né, se for contratação do partido, provas de materialidade desses gastos, se foi uma prestação de serviço, um relatório das atividades que foram executadas, ou seja, é preciso comprovar a regularidade de utilização do recurso.
1: Apresentando irregularidade, o dinheiro precisa ser devolvido ao Tesouro Nacional. E muitas vezes, quem acaba pagando a conta é o próprio candidato.
2: Ele precisa ser devolvido ao Tesouro Nacional. Então, esse recurso não pode ficar com a campanha eleitoral, né? Como normalmente se descobre isso ao final da campanha, quando a Justiça Eleitoral está julgando as contas, normalmente o candidato acaba desembolsando dos seus próprios recursos o pagamento desses valores.
1: O contador acompanha o trabalho desde a arrecadação da campanha até a prestação de contas, mas o eleitor também pode fiscalizar, como pontua a contadora do CRC estadual.
2: Eu gostaria de chamar a atenção para a publicidade desses valores todos da movimentação financeira de campanha, que a Justiça Eleitoral já há alguns anos faz, então estão disponíveis na plataforma Divulga Cande Contas, o nome é este, no próprio site do Tribunal Superior Eleitoral, a movimentação diária dessas campanhas. À medida que os candidatos vão recebendo recursos, eles têm até 72 horas para informar a Justiça Eleitoral. Então, o eleitor, ele pode acompanhar praticamente diariamente a arrecadação de recursos da campanha eleitoral que ele pretende apoiar e também os gastos realizados.
1: A transparência das contas amplia o controle sobre o uso dos recursos públicos nas eleições. De Florianópolis, da Rede de Notícias Acaert, Carol Denardi.
0: Três horas e 57 minutos. Gregório, boa tarde.
3: Boa tarde, tudo bem?
0: Tudo ótimo.
3: Vem cá, Renata, vem cá. Vem cá, Renata. O que
0: fala,
3: que tu tava fazendo,
0: Renata? Fala aí.
3: A receita que a Renata tava dando ontem, para quem gosta, né? Eu tava vendo ali moela. Moela é um prato típico, né? O pessoal fazia no churrasco, fazia com molho, fazia, claro.
0: No churrasco.
3: Moelinha no churrasco, passa
0: eu
3: na...
0: Eu nunca vi, não. Lá de onde eu venho, não faz moela no churrasco. É Renata, pode ir.
3: Antigamente,
0: ela só se eu pedir,
3: né? A moela era mais barata, né? Digo assim, daí a gente fazia aqui, botava ela na fervura, deixava ela amolecer. Temperava ela ali com um pouquinho de sal e também com mostarda, que dá um gosto diferente, fazia um bolinho para ela, depois passava ela na farinha e botava no espeto.
0: Já comeu assim, Rê?
3: Uhum. Memora bem.
0: E ontem tu fez assim. Como?
4: Eu fiz uma moela, primeiro eu fervi ela na panela de pressão, dei o tempinho dela ali, né? Enquanto isso eu caramelizei umas 3 cebolas, 2 roxas e 1 branca. Fritei, caramelizei aquela cebola, deixei ela separadinha. Depois eu tirei a moela. E daí, não, daí fritei a moela, filha de mãe, né? Velha.
0: Filha de mãe velha, a Renata.
4: Filha de mãe velha, vai dourar. Eu deixei aquela moela bem douradinha, bem pretinho. Daí botei uma cebolinha, um temperinho.
3: É bom.
4: E depois eu juntei essa cebola caramelizada com a moela, gente, com arrozinho branco. Sim. E eu fiz uma moranguinha assim na air fry. assim, assado.
0: Oh, muito bom, gente. Você deve 10 de 10. Eu adoro moela.
4: Tava top.
0: Moela é muito bom.
4: Alguém me passou essa receita e eu fiquei com vontade e fiz.
3: Eu não sei quem é que não gosta de moela, não gosta de dobradinha, não gosta de língua. Diga tudo.
4: Eu
3: gosto de tudo.
4: E a Juliana, é engraçado, porque ela gosta de tudo isso, dobradinha, língua, miúdo. Tudo. Mas ela não come galinha ensopada por causa do osso.
0: Depois de... Não, é seletividade alimentar. Eu não posso sentir nada que tenha uma textura... Só em pensar me dá um apavoro.
4: Carne com osso também, gente. Vocês não convidem.
0: Né? Não como carne com osso também.
3: Costelinha, nada?
0: Não como. Depois de adulta agora, a costela, a parte do matambre, que é só a carne, daí eu como. Pertinho. Mas antes eu não conseguia nem visualizar aquilo, sabe?
4: Esses dias ela foi no restaurante que só servia frango.
3: Tem frango passado, mas é frango passado.
4: Aí o amigo dela... Antes tinha que tirar o osso pra ir pro prato dela, gente.
0: Aí
3: vai namorar quanto? Ô, Juliana, mas o frango desossado tu come?
0: O frango, sim.
3: Vou te falar ali, ó, tu passa ele na farinha, tu tempera bem ele, passa ele na farinha e frita ele, o frango desossado assim, ele fica bem crocante por fora.
0: Mas ele tem aqueles nozinhos.
3: Não vai ficar. Vai por mim. Vou fazer lá em casa quando for um dia lá. Vamos fazer, né? Vamos fazer uma galinha caipira.
0: Não me convide pra galinha caipira que eu não gosto, tá? Né? Ah, galinhada, polentada.
3: Ô, rei, espetáculo, eu não sabia desse teu lado da culinária, tá? Vamos montar um programa de culinária aqui. Vamos ficar nós três debatendo sobre culinária, pratos diferenciados, não tem? Não tem aqui, vai ser espetacular.
0: A Renata cozinha super bem, diga-se de passagem.
3: É verdade, come galinha com né?
0: Come galinha com
3: bolinha.
4: Sou boa de boca.
3: Tem frescura, é isso aí. Então, hoje nós vamos conhecer um casal lá pra lá de gente boa, sabe? São muito queridos, eles começaram a vida junto, né? No trabalho e tudo mais, depois resolveram empreender, foram pro lado das ciências contábeis, que era a área deles, até que a esposa... Né, teve um estalo e disse, ó, vamos montar algo direcionado à pesca. Aí o cara olhou, pesca? É isso mesmo? Vamos fazer. E daí eles montaram a LB Pesca Náutica. É muito bacana, porque assim, ó, a conversa com eles é muito legal, Ju. Que eles alugam equipamento se precisar, eles guardam para ti se precisar. Tu vem do Rio Grande do Sul, por exemplo, tu vem aqui passar uma temporada, tu não vai trazer aquelas tralhas todas de pesca, porque aquilo ocupa muito espaço. Mas tu chega aqui, tu aluga da pessoa, depois ele faz a manutenção certinho, eles levam embora e tudo mais. Então, é bem bacana essa ideia que eles tiveram aí, sabe? E apaixonados por pesca, né? Depois que pescam a primeira vez, acabam gostando, acabam se apaixonando. Então, a gente vai conversar hoje com esse casal pra lá de gente fina, o Lucas Almeida Vieira e a Bruna Sabino Matos.
0: Tá certo, Greg. Ótimo programa. Obrigado. Tô me despedindo por aqui, desejando a todos um ótimo final de tarde.
3: E dando sequência à nossa programação, vamos ao Notícia da Hora. Lucas Casagrande, muito boa tarde. Qual é o seu destaque?
5: Boa tarde, Gregório. Florianópolis cedia esta semana prova piloto de Censo Nacional sobre População de Rua.
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5: Florianópolis cedia esta semana uma prova piloto do primeiro Censo Nacional de População de Rua, que será realizado em todo o país em 2028 pelo Instituto Brasileiro de Geografia e Estatística, IBGE. A pesquisa pretende verificar a eficiência da metodologia proposta para retratar essa população. O futuro censo irá subsidiar ações públicas de médio e longo prazo para enfrentar este que é um problema cada vez mais complexo, especialmente nas grandes cidades. Os pesquisadores do Instituto qualificam a amostragem preliminar como teste de eficiência do formulário aplicado e das dificuldades encontradas pela equipe de recenseadores que está em campo. O trabalho conta com o apoio das equipes da Prefeitura da Capital e de instituições que atuam em suporte à população de rua e se desenvolve principalmente no período noturno, quando a população de rua tem maior visibilidade. A prova do Censo de População em Situação de Rua também está sendo aplicada em outras 4 capitais de diferentes regiões. Para o Notícia da Hora, Lucas Casagrande.
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19: Olá, sejam muito bem-vindos. Hoje é quarta-feira, dia 2 de setembro de 2026. Está entrando no ar pela sua Rádio Araranguá mais uma edição do programa 95.5 Entrevista, o espaço que conta a história de pessoas que fazem a diferença em nossa região. E no programa de hoje, vamos conhecer a trajetória de um casal que transformou a amizade, fé, trabalho e parceria em um projeto de vida e de negócios. Recebemos Lucas de Almeida Vieira, araranguaense, formado em Ciências Contábeis, pós-graduado em Desenvolvimento de Pessoas e Gestão de Resultados pela Fundação Getúlio Vargas, além de possuir as certificações financeiras CPA 10 e CPA 20. Lucas iniciou sua carreira como office boy, passou pelo setor financeiro de uma empresa da região e construiu uma sólida trajetória de 11 anos no sistema bancário, atuando pelo Itaú em diversas cidades de Santa Catarina. Em 2024, decidiu mudar de ramo, deixando a estabilidade para empreender com a criação da LB Assessoria de Cobrança e Comercial, e em 2026, deu mais um importante passo ao fundar a LB Pesca Náutica. Ao lado dele está Bruna Sabino Matos, também nascida em Araranguá, filha do seu Osmar e da dona Lisete e a mãe da Alice. Formada e pós-graduada em ludopedagogia, iniciou sua carreira na área da educação, mas logo descobriu que a sua verdadeira vocação estava no mundo dos negócios. Construiu uma experiência marcante no setor de autopeças e distribuição, atuando em vendas, gestão de equipes e administração de empresas, sempre destacando a importância das pessoas, o relacionamento com os clientes como pilares de sucesso profissional. A história dos dois começou em 2015, quando se conheceram na Capela São Francisco de Assis, na comunidade de Mato Alto. O que nasceu como uma amizade construída na convivência da igreja, acabou, nos anos depois, se transformando em uma família. Em 2023, a vida os aproximou novamente. No ano seguinte, decidiram morar juntos e nasceu a pequena Beatriz. E em 2026, uniram também sua experiência profissional para criar um novo empreendimento, consolidando um sonho construído a quatro mãos. Hoje vamos conhecer essa história de superação, empreendedorismo, coragem para recomeçar e os desafios de quem decidiu apostar nos próprios sonhos, conciliando família e negócios. Sejam muito bem-vindos ao 95.5 Entrevista, Lucas de Almeida Vieira e Bruna Sabino de Matos. Lucas, boa tarde, um prazer recebê-lo aqui na Rádio Araranguá.
20: Boa tarde, Gregório, um prazer estar aqui com vocês. Boa tarde a todos os ouvintes. Para nós é uma honra estar aqui contando um pouquinho da nossa história e passar um pouquinho do que é e do que vai ser a LB Pesca Náutica em Araranguá.
19: Bruna, seja muito bem-vinda, boa tarde.
21: Boa tarde, Gregório.
19: Eu queria conhecer um pouquinho mais vocês na essência, tá? Vou perguntar um pouquinho para ti, Lucas, sobre as tuas origens aqui em Araranguá, falar um pouquinho de quem é o Lucas, né, para o pessoal conhecer, porque pelo histórico vocês viram, né, que é bacana ver a história de vocês, depois foi se unindo, daí família e tudo mais, é muito legal isso aí. Queria, Lucas, que tu falasse um pouquinho mais do Lucas aqui de Araranguá, né, natural aqui de Araranguá, e as tuas principais lembranças sobre infância, juventude nessa cidade aqui que a gente tem com tanto carinho.
20: Bom, sou filho do Manuel e da Edivane, a gente é uma família tradicional de Araranguá. Me criei ali no Mato Alto, sempre ajudando bastante na comunidade ali, na comunidade católica, na Capela São Francisco, sempre junto com os meus pais, com meus avós, e a gente seguiu nesse caminho. sempre próximo de Deus. Depois, anos depois, conhecendo a Bruna também ali, onde se iniciava uma história. Estudei no Mato Alto também, concluí ali. Depois fiz o meu ensino médio no Colégio Estadual aqui de Araranguá. Depois, passando pela minha formação acadêmica na Unisul, ainda quando o Paulo estava em Araranguá. Posteriormente, trabalhei na empresa Savep, que era uma concessionária Mercedes-Benz que tínhamos aqui em Araranguá. Ali foi uma grande escola, aprendi muito ali. Ingressando na minha carreira financeira no banco durante 11 anos. Uhum. Ali, uma verdadeira escola de conhecimento, de amizades. Eu digo que o network que a gente constrói com pessoas é a melhor parte que a gente consegue desenvolver em nossas vidas, né? Até usando uma frase que a nossa menina Alice usa, outro dia usou e nos surpreendeu. A gente gosta muito de vinho. É uma particularidade que eu e a Bruna temos. E ela disse assim, que engraçado, como o vinho atrai pessoas inteligentes.
1: Que legal.
20: E aí
21: a visão dela.
20: Foi a visão dela diante de um... A gente estava com outros casais de amigos e aí eu sempre falo nisso, né? Que na vida a gente sempre aprendeu isso, que a gente tem que estar perto de pessoas que nos agregam.
1: É isso aí.
20: Perto de pessoas que vão nos ajudar a ser cada vez melhor. E aí isso é um pouquinho do Lucas. Cresci aqui na cidade. A pesca em si, na minha vida, desde pequeno, lá quando pescava...
1: Gostava, Lucas?
20: Gostei, sempre gostei. Sempre gostava, a gente tem alguns parentes assim aqui no interior de Forquilhinha, Maracajá. Uhum. Sempre quando ia no final de semana, assim, já dava aquela agonia já de querer pescar.
1: Legal, cara.
20: Então, depois fui aprimorando, a gente foi participando, participei de campeonatos de pesca. Uhum. Aqui em Araranguá, Içara, Tramandaí, Imbé, região do Rio Grande do Sul também. Florianópolis também já participei de um campeonato e assim a gente foi conhecendo a pesca e entrando nesse mundo, né?
1: Uhum.
20: Sempre buscando nos aprimorar e fazer esse esporte, que é gostoso, é algo bom, né?
1: Mas vamos falar sobre esse mercado depois.
20: Vamos, depois vamos pra lá.
1: Eu tenho muitos familiares apaixonados mesmo pela pesca, não
20: eu,
1: tem, cara.
20: Eu tive uma foto tua que tem pesca também,
1: grande,
20: né?
1: Grande, sei lá, mas a gente ia pra nossa, ia pra lá e os bichão grande assim, pesca esportiva bem, bem bacana. Bruna, fala um pouquinho de quem é a Bruna pra nós, conta um pouquinho das tuas origens, né? Fala um pouquinho das lembranças que tu tem dessa cidade aqui.
21: Então, eu sou filha da Lisete do Osmar, meu pai já é falecido, já há 11 anos. Assim que a minha menina tive a minha menina, ele faleceu.
1: Uhum.
21: Vim de uma estrutura familiar, nossa, muito bravos, rígidos. Meu pai, principalmente, minha mãe já era mais tranquila, calma. Só que se eu fosse depender, eu não iria pra pesca. Eu iria atrás dos cavalos, porque desde a infância...
1: Gostava já, Dudu?
21: Sempre, tem uma tatuagem de um cavalo. Eu participava de tiro de laço, de rodeio, de... Onde era futebol e...
1: Olha só que legal.
21: E cavalo tava no meio. CTG, eu ia a pau atrás, carreira de cavalo. Tem troféus também em carreira de cavalo, em tiro de laço. Enfim, nós procuraríamos essa área. Foi então que, em criança, me formei no Colégio do Maria Garcia Pérez, na Cidade Alta. A minha família, minhas tias, primas e minha irmã sempre foram do ramo da educação.
1: Certo.
21: Daí eu brincava na porta do banheiro, elas traziam giz pra mim, um material escolar, que não ficava do ano pro outro.
1: Sim.
21: E eu riscava a porta do banheiro, alguém ia tomar banho e eu ficava ali
1: já
21: brincando,
1: dava aula.
21: Pro Zé ninguém, mas brincava ali. Aí fui, não, quero ser professora. Dei aula, gostei, dei aula no Arroio e em Araranguá. Só que parece que eu não estava tão realizada ali.
1: Certo.
21: Eu pensava, será que era o mundo dos cavalos? Foi então que recém que eu tinha ganhado a minha menina, do lado da minha casa tinha a Soma Autopeças. O Tarcísio me chamou um dia e disse assim, ô Bruna, eu queria fazer um projeto diferente, eu queria te trazer para a loja. Vamos vender óleo e filtro?
1: Olha só.
21: De caminhão.
1: Olha só.
21: Desse puta merda.
1: Desafio, hein? Que desafio.
21: Meu pai, né, era caminhoneiro, tinha caminhão. Vamos lá. Vamos lá. Eu gosto de desafio.
1: Sim.
21: Vamos lá. Comecei a trabalhar ali. Foi indo. Comecei a gostar. Daí foi onde eu... Vendas é o que eu gosto. Porque eu sou muito conversadeira. E foi indo. Daí passei por vários setores dentro da empresa. Fui abraçando uma coisa e outra. Aí fiquei lá por 5 anos. Depois que eu saí de lá, eu fui para uma outra empresa, DR3 Autopeças, em Araranguá também, onde aprendi muito também com o Julian Colucian, que foram outros pilares também para mim, para eu aprender mais ainda sobre o negócio do caminhão.
1: Sim.
21: E também aprender a lidar com pessoas. E nos dois, eu aprendi aqui o que que é tu trabalhar, como diz daí o Carnê, né? Trabalhar em compartimentos hermeticamente fechados.
1: Certo, certo.
21: Aprender cada situação. dentro da igreja onde eu e o Lucas se conhecemos. Aí um dia
1: o Lucas tentou, alguns anos depois conseguiu, né, só Lucas?
20: Ali foi suado.
1: Foi pescar, mas não conseguiu pescar.
20: Foi igual pescar em dia de frio. O peixe tava, não vinha, tava escondido.
1: Não, deu muito certo no começo.
21: Ali foi a Bruna, mas nesse meio tempo, como diz o Tarcísio, e o filho do Manuelzinho, quando vai dar uma chance pra ele?
1: E o pessoal ainda batalhava pela
21: nossa
20: comunidade toda torcia.
1: Isso que é bacana, digo.
21: Daí eu dizia assim, tá, capaz, rapaz, que ele quer alguma coisa, a gente é amigo, a gente saía o tempo todo, ele e a irmã dele, e eu tinha a menina pequenininha, tinha 8 meses, e a gente já ia no, nas lanchonetes, só fazer lanche, saía da igreja, foi, daí um dia ele chegou, como diz ele, uma noite de Natal, ele se declarou e mandou entregar um buquê de flores pra mim, no meu aniversário. Eu disse, opa, para aí, não é aí que eu quero chegar. Daí eu disse, não, eu tava meio que em depressão, recém-chegada, né? A menina, meu pai falecido, eu era pilar de casa, tenho meu irmão mais velho e minha irmã, só que eu sempre era, como diz o meu irmão, eu era o Capitão Nascimento.
1: É isso aí.
21: Aí eu ficava sempre ali, eu disse, não tô preparada. Mas quando eu acho que me abri para a vida, eu acho que Deus preparou o momento para também trazer ele para próximo de mim. Ele também terminou o relacionamento dele, a gente se aproximou como amigos.
1: Né? Era a hora, né?
21: Isso. E foi numa noite, eu era cursilista, foi numa noite de cursilho. A gente tinha conversado durante o dia, que ele tinha falado que era o casamento da mãe dele de casamento. Uhum. Eu disse, Padre Rafael, o que ele falou ali pra mim entrou na minha mente. Eu disse, puta merda, eu acho que o Lucas é o homem da minha vida. Daí eu falei, olha, é ali, é agora. Eu disse, não vou deixar o cavalo passar.
1: Tem tanta gente, né, fazendo força, né? Mas fala desse lado de vocês também, da fé, Bruna, da família de vocês. Achei muito bacana, porque os dois se encontraram, isso, né? Nesse ambiente tão especial. Mas, claro, cada qual vem com a sua história, né? Fala isso. Um pouco da fé na vida de vocês, desde muito novinha, como é que era?
21: Sim,
1: isso?
21: Sim, sempre.
1: É?
21: Dentro, eu sempre fui, eu sou muito metida, né? Eu gosto de ajudar todo mundo, eu acredito que seja pelo lado bom. E dentro das minhas particularidades que eu queria dar aula, eu queria ser catequista. Uhum. E eu fui catequista. Eu também pegava a Bíblia naquele tempo, mas a minha mãe tinha uma Bíblia daquelas grossas com a cruz.
1: Da estante, que abria um dia numa página.
21: Aquela Bíblia, se hoje lá na casa da minha mãe, tá lá toda esbodegada, porque eu carregava por cima e por baixo, que eu queria ser catequista. E eu falava sobre a Bíblia sozinha também, na cama dos meus pais. Aí eu sempre fui dentro da igreja, sempre me envolvi com tudo. E eu sempre rezava. Sempre rezava pra Deus e disse assim, ó, Senhor, que se eu for pra me aproximar de alguém, que seja alguém do teu caminho. Uhum. E que seja pra me acompanhar e que a gente ande lado a lado, não na frente, um atrás, e que leve pro teu caminho, no caso, que a gente ande na tua direção. Uhum. E sempre o que acontecia, o Lucas tava lá. Ele sempre mostrando.
1: Lucas forçado, nossa.
20: Mas engraçado que, falando dessa parte de fé, até interrompendo a Bruna, a gente teve uma situação agora atípica no ano passado, que foi uma situação de saúde com a minha mãe.
1: Certo.
20: Até ela teve dando entrevista há pouco tempo aqui na rádio, ela sofreu um rompimento de veia aorta, e aí eu entrei para uma consulta, para um atendimento. O médico nos chamou no hospital que precisava ir lá, e o médico foi muito realista.

0: abracei, se levei, entrei de porta dentro, fui me disfarçando toda, fui entrando, fui entrando. Cheguei, não, eu quero falar com o médico. Eu quero falar com o médico. Como que ele vai falar assim? Eu disse, ele não viu o filme, se Deus não está morto.
1: Sim.
0: Não, eu vou entrar ali. Entrei com a Beatriz, mostrei a Beatriz para minha sogra, daí que ela ia para fazer a cirurgia. Daí ela brincou ali com ela, conversou. Delas assim, como que tu entrou? Como que tu entrou? Elas nem me conhecem. Peguei, mostrei a Beatriz para ela, peguei e disse assim, ó, agora eu quero falar com o médico. E ele, a todo momento, tipo, ele se desconversava. Até que um momento ele, de certo, nossa,
1: Viu que a pressão era
0: que a
1: tão grande,
0: pressão
1: não
0: era
1: tinha como
0: grande,
1: ele.
0: ele se desconversou e saiu. Eu disse assim, Lucas, não é assim, não é com duas conversas. A tua mãe ainda nem viveu. E a história ainda nem começou. Isso aí é. Fichinha. E eu falei pra ele, vai dar tudo certo, tu pode ter certeza. Pode ter certeza, como eu sempre tive. Com superação da fé da minha mãe, que também passou por esse mesmo processo. Eu tinha 22 anos, 21 anos. A minha mãe deu também dois AVCs. Eu
1: Nossa.
0: fui daqui em Curitiba, na Angelina Caron, levar ela para fazer procedimentos. E no dia anterior, eles disse, o cara que leva a gente, só eu não posso levar, não sei o quê. Eu falei, sua mãe, tudo bem. E eu, quieta, né? Não, vamos, eu e tu, mãe, de carro, tá tudo certo.
1: Dá um
0: Ali, se a
1: jeito.
0: gente vai deixar. Eu sempre dei jeito pra tudo, não vai ser agora que a gente vai parar. Ai, mas será que é? Eu peguei, como eu não, né, eu só tinha dirigido até Florianópolis, eu falei assim, ó, a gente só vai abastecendo de tempo em tempo, porque eu fiquei com receio.
1: Ficar sem gasolina, né? Pega uma aguinha lá pra nós depois.
0: Pela questão da gasolina.
1: Sim, ficar sem
0: Que
1: gasolina, né?
0: eu tinha medo de passar e não conseguir abastecer. Chegou na ponte da barranca, o negócio do contagiro e da gasolina
1: Baixou tudo.
0: baixou tudo. Como que eu vou controlar? Eu disse, não, vai dar certo. Vamos, fomos e voltamos rezando, tudo certo. Graças a Deus, fomos a segunda vez, pela questão da idade dela, procedimento, tinha que ir. Fomos e voltamos e tudo certo. E eu, Gregório, assim, ó, por incrível que pareça, todas as situações. Eu sempre fui muito convicta e tinha certeza de que tudo daria certo.
1: Legal isso, Bruno.
0: Tudo,
1: É
0: tudo.
1: bonito isso, tá? É bonito porque a gente passa. Já passei por provações assim também, com família, com filho e tudo mais, que muitas vezes a gente se nega a aceitar aquilo
0: Isso.
1: que estão nos falando, entendeu? A gente diz, não. É tipo assim, eu tenho um filho especial que hoje tem 19 anos.
0: Obrigada.
1: Meu filho sempre foi dito. Pode tomar aguinha. Meu filho sempre foi dito que ele não caminharia, que não sei o quê. Não, eu tinha uma fé tão grande também nesse sentido, que eu falei, não, ele vai caminhar, nós vamos atrás do que for necessário, entendeu? Ninguém pode me dar um diagnóstico assim sem que eu tente, entendeu? Eu vou
0: Isso.
1: tentar e fui atrás e consegui. Eu acho muito bacana isso aí que vocês fazem. Eu acho que a fé é isso mesmo, né? A fé pelos outros também, né? Não é só para
0: Isso.
1: nós, né? É
0: Porque,
1: batalhar pela família que a gente tem,
0: como
1: né?
0: se diz, o não a gente já tem.
1: É isso aí.
0: O não a gente já tem.
1: É isso mesmo.
0: Eu digo, eu quero, eu vou lutar pelo sim.
1: E eu achei muito interessante escutando o nosso Reinaldinho, que eu sempre escuto o Reinaldo na hora do recado, e o Reinaldo estava falando muito de vocês, né? Da LB, da pesca e náutica e tudo mais, eu achei muito bacana, tá? Porque assim, pô, que legal, aqui na região de Araranguá, né? A gente não costuma ver isso. Conta um pouquinho de como é que iniciou essa sementinha e como é que ela vem desenvolvendo aos poucos aí.
2: Acho que em 2024, quando eu decidi sair da área financeira e iniciar a parte da assessoria, da LB Assessoria, uma das empresas a qual eu fiz assessoria era a empresa onde a Bruna trabalhava. Então a gente teve esse contato mais próximo, trabalhamos juntos, ela na parte mais operacional, eu na parte desempenhando ali uma parte comercial e também de assessoria financeira ali para eles. E a gente começou a nos aproximar um pouco mais profissionalmente. Então, 2026, né? 2026, passado todo o momento ali de gestação da Bruna, passado todo o momento, esses momentos particulares, familiares, assim, de saúde e tudo, ela decidiu que ela queria sair do trabalho, e ela queria viver algo um pouco mais diferente, né?
1: Legal.
2: E aí eu vou deixar um pouquinho ela contar
1: Fala um
2: essa parte
1: pouquinho
2: da
1: dessa
2: história.
1: mudança, Bruna, porque coragem, corajosa, né? Uma mulher
2: Corajosa?
1: corajosa, determinada, isso que eu acho bacana também. Fala um pouquinho dessa mudança de chave, que a gente sabe que não é fácil, que não é de uma hora para outra que a gente vira, né? As pessoas olham a nossa mudança muitas vezes e não compreendem tudo aquilo que passou através da nossa
0: Isso.
1: cabeça para a gente chegar nesse momento, né? Fala como é que foi para ti esse momento aí.
0: O que foi? Eu sou uma pessoa, Gregório, que eu sempre luto quando eu trabalho ou relacionamento, como dizia minha mãe, quando eu começo a namorar, né, ela diz, tu vai namorar com o Lucas, tu já tá casada. No sentido, tu vai trabalhar na DR3, tu já tá casada.

0: eu trago a empresa como se fosse minha.
1: Legal.
0: Eu visto a camisa, eu trabalho 24 horas por ela, porque eu acredito naquilo que eu estou vestindo a camisa. Uhum. E quando eu tive a Beatriz, ela não veio embora comigo. Ela ficou 6 dias na UTI.
1: Tá.
0: Então, ali, a minha obstetra, Túlia, foi mais amiga do que médica. Ela me deu muito chacoalhão que eu aprendi a identificar algumas coisas. E daí, passando-se por esse tempo, em janeiro, eu disse assim... Eu tava, fazia 3 anos que eu tinha voltado. Eu disse, ah, eu tô cansada, eu quero um tempo pra mim. Eu quero um... Passei pelo puerpério ali, passei por esse todo, toda a conturbação que teve ali. Eu disse, não, vou ter um tempo pra mim. Uhum. Não sei o que eu vou fazer depois. Veio proposta de trabalho, a Cavés lá de Tubarão, entre outros, conversaram comigo. Eu disse assim, não, eu não quero, eu preciso de um tempo pra mim e pras minhas filhas. Uhum. Aquela coisa de mulher. Passei uma semana calinha esfolada, fazendo faxina, cortando grama.
1: Pra não pensar, né?
0: Digo... Pra não pensar.
2: Isso aí. Pro homem era o melhor momento, né? Chegava em casa, tinha o café pronto.
1: Ah,
2: tipo,
1: tava em casa, né? A mulher tava em casa, né?
0: O Lucas chegava, tava tudo pronto. Ele tava ainda trabalhando na empresa.
1: Uhum.
0: Uma bela noite de madrugada, eu acordei e disse assim... Eu quero empreender. Fazer algo. Como diz a minha filha, mãe, eu quero vender miçanga, pulseira. Eu disse, eu quero fazer alguma coisa. Daí eu disse assim, mas o quê? O quê? Daí a gente começou a conversar. Eu disse, Lucas, eu quero abrir alguma coisa pra gente.
1: Uhum.
0: Não tem como agora. Não, tem. Tá, então o que tu quer fazer, Bruna? Eu disse, não sei, vamos pensar. E depois,
1: a vontade eu já tenho, né?
0: É, a vontade eu já tenho.
1: Aí, primeiro passo.
0: Aí eu disse assim, vamos juntar o que eu sei e o que tu sabe.
1: Uhum.
0: Com algo que a gente vai saber de domínio. Daí ele falou assim... Ah, então vamos montar de pesca? Eu disse assim, pronto, é isso aí. Vamos montar algo de pesca. Porque ele já pescava e eu aprendi a pescar com ele.
1: Sim.
0: Depois que a gente começou a namorar. Então vai ser isso aí. Vai ser lojas de artigo de pesca.
1: Ia pescar junto também, Bruna, né?
0: Ia.
1: É. Uhum. Gosta também de pescar? Isso,
0: pescar. Nossa, a pinheira, nós vamos chegar nesse ponto que nós vamos falar, que é as surpresas que nós vamos trazer aqui.
1: Novidade, eu falei já na
0: as novidades. E foi lá na pinheira que a gente... Eu disse assim, Lucas, é isso aí. É isso aí que a gente vai fazer e é isso aí que a gente tem que trazer novidade. Mas, enfim, como eu disse ali... É, pescando, eu disse, não, vamos empreender com isso. Sim. Daí vamos buscar inovações.
1: Fazendo aquilo que vocês gostavam.
2: Sempre, né? Foi um, legal, né? Sempre foi algo que a gente, que eu encontrei quando tu ia buscar um equipamento de pesca, quando tu ia participar de algum campeonato, alguma coisa assim, ou tu comprava regionalmente aqui e tu pagava determinado preço da região, ou tu buscava em Florianópolis, certo, ou em outros lugares para te ter mais variedade de preço. Então eu falei para a Bruna assim, olha, quer empreender? Então, mais ou menos, a gente fez uma análise, o comércio de pesca estava... A área da pesca esportiva, pesca profissional, ela cresce muito.
1: Cresce muito, né?
2: Ela está crescendo muito, principalmente depois da pandemia, ela deu um up muito grande. Então, eu falei, tá, então vamos montar uma loja de pesca. E aí ela comprou a ideia. E aí depois, junto com isso, vem todo um preparo, né?
1: Sim, se imagina, né?
2: Vem todo
1: não é só gostar, né?
2: Não é só gostar.
1: Tá fazendo.
2: Vem todo um preparo. Aí começou uma série de buscar parcerias. As parcerias, eu digo que foram muito importantes no nosso caminho. A gente recebeu dentro dessas parcerias que a gente estava buscando, estava fazendo contato com fornecedores, a gente recebeu um convite do grupo Maruri, que é um grupo reconhecido com equipamentos... no Brasil, e eles nos convidaram para participar de um evento fechado dentro do showroom deles em São Paulo, a qual ali a gente estava com grandes staffs da marca.
1: Certo.
2: Né? Grandes pescadores, grandes staffs. Dentro disso a gente passou lá, acho que foram 4 ou 5 dias com eles, conversando, entendendo o mercado da pesca brasileira, não só também num cenário regional, mas num cenário de nível nacional.
1: Uhum.
2: A gente hoje... Né, tem essa oportunidade de estar abraçando todo o Brasil na área da pesca. Então, ali a gente começou a desbravar muitas ideias.
1: Uhum.
2: Em uma dessas viagens, a gente voltou numa passada pela Praia da Pinheira, na Palhoça. A Bruna teve uma sacada muito importante e eu disse assim, é algo que a gente vai implementar na nossa loja.
1: Uhum.
2: A gente vai trabalhar com isso também. Então, existe todo um preparo, existe toda uma busca de conhecimento.
1: Estudar mercado também, né?
2: Estudar mercado, a gente fez...
1: O brasileiro apaixonado, né? Também pela pesca.
2: Sim, a gente fez um estudo de mercado, a gente fez um estudo de marcas, de produtos. E enfim, teve todo um preparo. Nós começamos a trabalhar ali fevereiro em casa já, com o Mercado Livre.
1: Certo, certo.
2: As plataformas digitais, né? E que já começou a dar certo. E aí depois veio o desejo de dizer, não, a gente vai para a loja física, vamos abrir, vamos trabalhar, vamos fazer o negócio acontecer.
1: A gente vai para o intervalinho, daqui a pouco a gente vai falar sobre essas novidades, né?
2: Vamos,
1: o pessoal está perguntando aí. Aqui, já está curioso o que, que tu descobriu lá na Pinheira e tudo mais. O pessoal já quer saber isso, que é bom. A gente vai instigando ali, né? Daqui a pouco, depois do intervalo, mas o pessoal está participando bastante aqui, ó. Boa tarde, Deus abençoe. A mãe torce por vocês. Vitória Almeida, tá mandando um abraço para vocês.
2: Vitória
1: aqui.
2: Vitória é minha irmã.
1: Tá, tua irmã. Daí, pescador do Costão aqui também, que é um grupo, que Deus abençoe sempre. O Manuel Pedro Vieira também está mandando um abração para vocês. Enfim, muitas pessoas, depois a gente vai repassar isso aqui, mandando sempre um Deus abençoe para vocês, sucesso e tudo mais. Isso que é legal, né? Isso que é legal, a batalha, né? Que a gente vê nas pessoas, e as pessoas do outro lado lá torcendo e participando desse programa. Depois, claro, depois do intervalo a gente vai poder contar um pouco da novidade, né?
2: Vamos
1: deixar escondido, né?
2: Não, tem algo muito bom para mim por aí.
1: Aí então, pessoal, me ajudou já, tá contratado. Mas vamos para um breve intervalo, daqui a pouco a gente volta com mais 95.5 entrevista, um instante só, já voltamos.
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5: Quatro horas 39 minutos, estamos de volta com o nosso 95.5 Entrevista e recebendo hoje meus amigos já, né? Posso dizer assim, o Lucas e a Bruna da LB Pesca Náutica. E agora tem novidade, o pessoal está perguntando aqui, nós vamos partir para as novidades, as ideias que vêm para inovar no nosso mercado. Casal, por favor, tragam essas novidades aí, porque senão o pessoal vai pegar no meu pé aqui, que está perguntando já o que vai ter para o pessoal da pesca, que ama a pesca.
6: Gregório, então, como a gente estava conversando agora no intervalo, em um dos nossos passeios, e principalmente a virada de chave foi quando a gente veio de São Paulo, a gente passou pela Pinheira, e eu disse assim, ô Lucas, vontade de pescar, né? Mas a gente não tá com os nossos apetrechos. Uhum. Então, um dos nossos ideais, eu te falei assim, ó, nós vamos ser os pioneiros nessa ideia. Aqui na nossa região da MESC, ANREC e Amorel, é a questão do quê? Do aluguel de equipamentos. Caramba. Ou seja, por exemplo, ah, tu gosta de pescar, mas a tua esposa não.
5: Sim.
6: Então, talvez, como diz tu, a mulher que manda em casa, né? Então.
5: Bom que ela escute isso. Agora eu vou estar fera. Pode repetir, Bruna, pode.
6: A mulher que manda em casa.
5: Boa, boa garota, é isso aí. Bora lá.
6: Então, daí o que acontece? Foi pensando exatamente nisso e nesse público que eu pensei assim, ó, vamos criar o aluguel de equipamentos.
5: Uhum.
6: Ou seja, a gente vai questionar, que tipo de pesca que tu vai fazer? Ah, eu vou buscar pescar isso. Então, eu vou te fornecer a vara, molinete, carretilha, o que tu tiver interesse.
5: Uhum.
6: O preço vai ser de acordo. Ah, mas Bruno, eu quebrei tal coisa. Daí a gente vai acertar aquilo ali.
5: Claro,
6: é diferente disso. Mas isso é algo que eu disse assim, ó, vá, isso aí vai ser muito legal, porque muito muitas legal. Pessoas procuram.
5: Uhum.
6: E algumas pessoas ainda, alguns amigos, né, ainda dizem assim, ah, eu quero pescar, mas a fulana não.
5: Sim.
6: Eu quero pescar, mas o fulano não gosta, não deixa eu comprar. Não precisa comprar. Ou até mesmo, porque tu não sabe se tu vai gostar. Vale, aluga, testa, brinca,
5: pode
6: participa.
5: Pode vir um amigo que quer começar a participar, mas
6: isso.
5: Ele quer saber se ele vai gostar.
6: Isso.
5: Então ele vai lá.
6: Exatamente.
5: E aluga. Ou então vem alguém do Rio Grande do Sul, muitos aqui vêm pra cá.
6: Isso.
5: Aluga aqui, não vou trazer de lá do Rio Grande do Sul, vou alugar aqui, mais tranquilo, pra mim mais cômodo. Melhor não, baita ideia também. E outras ideias também, né? Digo, ele estava conversando comigo aqui no intervalo, questão de isca também, né? Que é muito procurado, né? Isca
6: muito.
5: Também, digo...
7: A gente recebe uma grande procura de isca e eu digo, né? A gente como pescador, a gente falava antes, né, Gregório? A gente como pescador, a gente sabe os calos e as dores que o pescador encontra.
5: Aí.
7: Que é questão de custo, de preço, por exemplo, a questão de isca. A gente trouxe uma ideia para a loja que é a questão de isca fracionada.
5: Boa.
7: Hoje não precisa tu comprar um quilo de sardinha para te fazer a pesca.
5: Uhum.
7: Hoje a gente vai vender a sardinha fracionada para te ir lá realizar a tua pesca, assim como camarão, minhoca, entre outras iscas. Questão até de uma pesca que acontece muito na nossa região aqui, que é a pesca da tainha.
5: Certo.
7: A pessoa não quer comprar um saco de 25 quilos de farelo, a gente tem um farelo fracionado para ele, por quilo, para ele comprar.
5: Tá bacana isso, cara. É menos desperdício, né?
6: Isso,
7: menos desperdício, maior aproveitamento na questão das iscas.
5: Uhum.
7: Então, como a Bruna falou, a questão do aluguel, a gente, depois que a gente recebeu o convite para estar aqui na rádio, eu falei, a gente vai usar o programa da rádio para divulgar.
5: Bacana,
7: explicar e divulgar, né? Em primeira mão, para os nossos ouvintes, para os nossos clientes. Essa novidade, que é um projeto pioneiro na região aí de AMESC, Amorel, ANREC, enfim. É uma grande inovação que a gente trouxe. A gente já tem algumas parcerias fechadas. Tem parte da plataforma de pesca Entre Mares e Banana da Silva.
5: Sim, sim, sim.
7: A gente já tem parceria com eles também. O pesqueiro Pesqueiro do Guga aqui em Araranguá, a gente vai estar fazendo parceria com eles também. Então, assim, é algo bem inovador, bem diferente, e eu tenho certeza que vai ser um sucesso.
0: E agora nós vamos para um breve intervalo, daqui a pouco voltamos para a transição com o Dia Notícia e ele, o Diego Macan. É um instante só, já voltamos.
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5: 4h59, de volta com esse finalzinho do nosso 95.5 Entrevista, já comigo no estúdio. Ele, Diego de Aguiar Macan, que está na expectativa não de hoje, para amanhã, né? Ele já está falando desse Grenal aí, nossa, rapaz, já está na expectativa. Foi uma briga de foice para ver quem era pior no último jogo. Rapaz, mas sofrimento de ver aquele jogo. Era feio. Diferente do jogo de ontem, né, Diego? Seja muito bem-vindo. Você viu o jogo de ontem, acompanhou, eu não tive a possibilidade de ver, mas conta um pouquinho para nós que foi um jogaço de bola, né?
29: Jogaço. Boa tarde, Gregório, boa tarde a todos os ouvintes da Rádio Araranguá. Ontem, o jogo de volta, né? Primeiro confronto de volta da Copa do Brasil aí, que vai definir os semifinalistas. E que jogo de bola, cara, que foi Atlético Mineiro e Cruzeiro. Olha, eu me arrisco a dizer que foi o melhor jogo de futebol que eu assisti do Brasil, né? Porque nós tivemos Copa do Mundo, claro. Sim. Mas do Brasil, o jogo brasileiro, o melhor do ano. Foi um jogaço de bola, principalmente o segundo tempo. Tudo bem, Cruzeiro teve um jogador expulso ali aos 15 minutos do segundo tempo, isso fez toda a diferença para o Atlético Mineiro, mas foi um grande jogo, trocação direta, as equipes com qualidade, com bons jogadores. Aquele Fred devia ter voltado para o Inter, né? Mas ele foi para o Atlético Mineiro. Cara, ele achou um passe no meio de todo mundo, assim, impressionante, que o atacante do Vitor Hugo, se eu não estou enganado, do Atlético Mineiro, fez o gol primeiro, e depois o próprio Fred pegou a bola, fez uma costura e chutou e fez o segundo gol. O cara deu uma assistência e fez o gol. Virou o jogo. O Cruzeiro começou ganhando de 1-0 com um gol de pênalti do Caio Jorge. E depois, no segundo tempo, o Galo virou o jogo. Foi um baita de um jogo. E passou o Galo. Agora, primeiro tem que passar do Grêmio, né, Gregório? pra depois pensar no Galo, né?
5: Cara, assim, ó, esse Caio Jorge é um baita jogador. Ele precisa só de mais maturidade. Ele tá indo pro caminho de alguns aí que eu não preciso nem citar. Né? Eu só acho que falta maturidade no menino, cara. Assim, eu digo...
0: se é bom, o cara faça a sua, não sabe, aí ontem também, eu acho que ele não se cumprimentaram os jogadores, né? Ocorreu aquele fato lá lamentável,
29: o cara zagueiro caiu, aquele não cumprimentou ele.
0: Ficou paraplégico ali, poderia ter lesionado a coluna e tudo mais. Aconteceu um choque, eu acho que não foi intencional, ele empurrou, mas não sabia que aquilo poderia acontecer. Mas se qualquer pessoa, estava vendo, o Diego até me mostrou, do Thiago Leifert, qualquer pessoa que estivesse jogando, estivesse em campo e visse aquela situação, tu ia para cima do adversário, né? Porque tu ia te preocupar com o que tinha acontecido. Não apareceu depois ele apertando a mão de um que estava com a mão quebrada, não sei o quê.
29: Daí, e assim, Gregório, curioso que ontem aconteceu uma situação bastante parecida, do Bernard em cima de um atleta do Cruzeiro, não me recordo o nome agora. E assim que o Bernard fez aquela cama de gato e o atleta do Cruzeiro caiu, o Bernard já foi lá, já pegou o cara, já conversou, já viu como é que tava, quer dizer, mostrou interesse, não virou as costas, saiu andando, né? O que o Caio Jorge fez. Assim, a gente sabe que tem agora aquela questão da provocação e tudo mais, é o maior clássico de Minas, né? Atlético e Cruzeiro, mas que jogo de futebol. Agora a gente espera que hoje seja um grande jogo de futebol também. Não tô nem falando do Santos e do Palmeiras, porque o Palmeiras abriu 3-0 no Santos e agora meio que tá encaminhado, mas Neymar, companhia ali, vai jogar, né? Dessa vez vai jogar. E se jogar o que jogou contra o Corinthians, vai ser um jogão de bola também. Agora a expectativa é pro Vasco, né, Gregório? É hoje?
0: Ah, vai pegar.
29: Aí é lá no Barradão.
0: O bicho lá pega.
29: 1-0 tem essa margem aí, mas vai enfrentar o Vitória no Barradão. Vitória que é muito forte em casa, diga de passagem.
0: O Vasco vai fechado, né? Vai fora de casa, fechado.
29: Tem que ir fechadinho.
0: Vai pra cima e daí vamos ver como é que aguenta, porque a zaga do Vasco também não é aquela... Aquele milagre, né? O Vasco é muito bom na reposição de bola, toque de bola, rápido,
29: agulhizado. Tem um bom goleiro também, tem um bom meio atacante ali, eu me esqueci o nome daquele rapaz, mas joga muita bola aquele meio atacante ali do Vasco.
0: E, cara, eles estão voando dali pra frente, né? Como diz o Jairinho, sobra a perna. Também é gurizada, né? É gurizada. Agora vamos ver se consegue se classificar.
29: Mas eu acho que passa, tá?
0: Ele tem tradição.
29: Eu deduzo que passa.
0: Tem tradição ali.
29: Eu acho que o Palmeiras passa, o Vasco passa hoje também.
0: Sabe o que eu vou falar? O Vasco vai ser eliminado. Porque sempre que eu falo que é o contrário.
29: Acontece o contrário?
0: O Vasco vai ser eliminado. Amanhã eu volto e falo contigo. Então fala com as
29: amanhã destaques. Tu fala que o Grêmio vai ser. Quer dizer, que o Inter vai ser eliminado.
0: Se der sorte, eu te ajudo, tá?
29: Tu me ajuda amanhã.
0: Quais os destaques de hoje, Diego?
29: Gregório, o programa de hoje eu converso com o secretário de Turismo, Esporte e Cultura de Timbé do Sul, o Edmilson Mondardo. Ele vai falar sobre a eleição do Conselho Municipal de Cultura do município, que acontece amanhã, nessa quinta-feira, a partir das 19 horas, na Câmara de Vereadores. Ainda hoje nós vamos repercutir a entrevista da diretora do Departamento de Educação de Maracajá, Rosilene Maganin, que falou sobre os preparativos aí para o desfile cívico no município.
0: Tá certo, eu vou ficando por aqui então com o nosso 95.5 entrevista de hoje. Eu volto novamente amanhã às 4 horas da tarde. Sigam com ele, Diego Macan e o Dia em Notícia.
29: Dando sequência à programação, vamos agora ao Notícia da Hora com o Lucas Casagrande. Lucas, qual o seu destaque? Boa tarde.
6: Boa tarde, Diego. Senado aprova projeto que cria incentivos para data centers no Brasil.
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6: O Senado Federal aprovou nesta terça-feira o projeto de lei 278/2026, que institui um regime tributário para incentivar a instalação de data centers no país. Os data centers são estruturas físicas que concentram computadores e servidores que armazenam, processam e distribuem grandes volumes de dados e aplicações digitais. O texto, que já foi aprovado pela Câmara dos Deputados, substitui a medida provisória que previa a criação do regime especial para serviços de data center e que perdeu a validade em fevereiro. Com a tramitação concluída no Congresso Nacional, o texto segue agora para a sanção presidencial. O PL do Redata, relatado pelo senador Cid Gomes, prevê zerar impostos federais para importação de componentes eletrônicos e de tecnologia da informação, destinados aos data centers, como forma de incentivar a instalação desses equipamentos no Brasil. Para o Notícia da Hora, Lucas Casagrande.
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0: 17h15, quarta-feira, dia 2 de setembro de 2026, está no ar mais uma edição do programa Din Notícia. Uma excelente tarde a todos e vamos juntos até as 19 horas trazendo os principais destaques aqui da região. Lembrando que estamos ao vivo além do 95.5 FM, mas também através do Facebook e também do YouTube da Rádio Araranguá, onde você tem acesso ao nosso áudio e à nossa imagem na tela do seu televisor ou então na palma da sua mão através do seu smartphone. Temos o nosso portal radioararanguá.com.br, onde você fica por dentro bem informado sobre tudo o que está acontecendo aqui na região. Além disso, temos também o nosso WhatsApp da rádio, que é o 489-8808-4667 e o telefone fixo 3524-0137. No programa de hoje, eu converso com o secretário de Turismo, Esporte e Cultura de Timbé do Sul, Edmilson Mondado, para falar sobre a eleição do Conselho Municipal de Cultura do município, que acontece amanhã, nesta quinta-feira, a partir das 19 horas, na Câmara de Vereadores. Teremos destaque de polícia com o Jairo Silva, o momento esportivo com o Dejair Inácio e ainda hoje vamos repercutir a entrevista da diretora do Departamento de Educação de Maracajá, a Rosilane Maganin, que falou sobre os preparativos para o desfile cívico no município. E para fechar a noite, teremos a conversa do dia com Saulo Machado e Lucas Casagrande. Muito bem, com tudo pronto e os trabalhos técnicos a cargo de João Martins, vamos juntos, vamos fazer o Din Notícia desta quarta-feira. Uma quarta-feira que neste momento apresenta aí 19 graus aqui na nossa região. Para saber mais sobre o clima, como vai se comportar a previsão do tempo para os próximos dias, vamos com o meteorologista Peter Scheuer.
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0: Peter Scheuer, muito boa tarde. Seja bem-vindo à nossa programação. Como fica o tempo para os próximos dias, Peter?
2: Boa tarde para você, Diego. Boa tarde para todos. No geral, vai seguindo com uma condição de tempo mais seco, o sol acaba marcando presença, a noite agora vai seguindo estrelada e com queda mais brusca da temperatura. Amanhã deve amanhecer com mínimas em torno dos seus 10, 9 graus, o sol acaba predominando, tempo bom, tempo firme, temperatura em progressiva elevação, a máxima prevista deve chegar em torno acima dos 27, 28 graus, vai ser um dia bem aquecido, amplitude térmica, frio de manhã, quente à tarde. E durante o decorrer aí dessa sequência aí de sexta-feira, tem previsão de aumento das nuvens, alguma chuva bem isolada à tarde, mas ainda é um dia bem aproveitável, porém a temperatura não passa muito dos 20 graus. Sábado, domingo, com nebulosidade variável, alterna com muitas nuvens, intercala com períodos de sol e possibilidade de chuvas bem isoladas. A temperatura ela se mantém amena no fim de semana. É um fim de semana um pouco mais friozinho, a máxima deve ficar em torno aí dos 18, 17 graus, e o amanhecer é friozinho em torno dos 10, 12 graus. Diego?
0: Pois é, Peter, que choveu semana passada, essa semana tá dando uma trégua legal, né?
2: Ah, sim, a chuva ela parou ontem, né, agora a gente vai ter alguns dias de tempo seco, mas também não demora muito também para voltar a ter ocorrência de chuva, provavelmente que na metade da semana que vem já volta a chover.
0: Tá certo, Peter, obrigado pelas informações, até amanhã.
2: Um abraço, meu amigo. Tudo de bom. Até amanhã.
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0: Às 17h20, estamos de volta com o Dia em Notícia desta quarta-feira, dia 2 de setembro de 2026. Em frente com a nossa programação, vamos falar agora sobre participação popular e fortalecimento das políticas públicas para a cultura. Nesta quinta-feira, 3 de setembro, Timbé do Sul realiza a eleição dos representantes da sociedade civil para o Conselho Municipal de Cultura. A votação acontece às 19 horas na Câmara de Vereadores e reúne representantes de diversos segmentos culturais do município. O Conselho terá um papel importante na construção das políticas culturais, ampliando a participação da comunidade nas decisões relacionadas ao setor. Para falar um pouco mais sobre o momento e a importância da participação dos agentes culturais, eu converso agora com o secretário de Turismo, Esporte e Cultura de Timbé do Sul, o Edmilson Bondado. Secretário, muito boa tarde, seja bem-vindo à Rádio Araranguá. Secretário Edmilson, infelizmente nosso áudio aqui está bastante prejudicado. Peço que o senhor procure uma área com sinal, enfim, para a gente conseguir ouvir o senhor. Não estamos conseguindo. O senhor consegue nos ouvir bem?
6: Melhorou agora?
0: Melhorou, opa, agora ficou bom.
6: Então, prazer estar participando do programa com vocês. Realmente nós estamos num momento importante, né, tanto na cultura como também no esporte, que a semana que vem teremos a audiência pública, né, e nós precisamos realmente de que a população se faça presente, né, tanto os artistas como os músicos, artesões e todos que da esfera cultural do município, né, se fazem presente para que a gente consiga fazer uma eleição bem harmônica e que consiga fortalecer cada vez mais a cultura do município de Timbé do Sul.
0: Pois é, secretário, qual será o papel desse conselho dentro da política cultural do município?
6: Bom, a importância do conselho é formatar um plano de ação, um plano municipal de cultura, onde vai traçar as metas, traçar as ações dos próximos 10 anos. Então, por isso é muito importante que a população, todos os artistas e todos os eventos e atores culturais estejam presentes para participar desse grande encontro, né, que vai marcar e vai direcionar a cultura do município.
0: Pois é, isso que eu ia perguntar para o senhor. Quem está apto a participar desta eleição nessa quinta-feira e quais são os segmentos culturais que vão poder ser representados?
6: Sim, muito bom. São aptos todos os moradores de Timbé do Sul, né? Então, todos estão aptos a isso. Então, quem está apto é todos os órgãos culturais, né? Desde os CTGs, que é. Temos dois CTGs, temos os artistas musicais, que temos alguns, artesões, que nós temos bastante, também os empreendimentos que fazem parte do ramo cultural também, temos muitos também, então vai ser bem dinâmico e vai ter uma gama de oportunidades para todos.
0: Também será um espaço importante para discutir políticas como a Política Nacional Aldir Blanc e outras oportunidades de investimentos na cultura também, né?
6: Perfeitamente, perfeitamente. Isso é importante porque são políticas e projetos e planos que fazem parte dentro da cultura nacional e que o município tem que estar engajado e cada vez mais preparado para receber esses recursos.
0: Secretário, a gente sabe que a cultura ela também movimenta o turismo e a economia local. De que forma a secretaria enxerga essa integração entre cultura, turismo e também o desenvolvimento do município?
6: Sim, a gente enxerga que o turismo vive lado a lado com a cultura no município, né? Então, nós estamos tratando de cultura, o voo livre nosso é cultural e nós vamos retomar o voo livre esse ano com o evento, com o festival de voo livre no final do ano e que traz um número muito expressivo de visitantes, de turistas, não só da nossa região, como também de todo o país. Então, a gente tem que tratar da melhor maneira possível, com a maior seriedade possível, para fazer com que as coisas andem, andem progredindo e crescendo cada vez mais.
0: Bom, além do voo livre, quais são hoje os principais projetos culturais que Timbé do Sul pretende fortalecer nos próximos anos, secretário?
6: Bom, o voo livre já é uma tradição no município, né, muito tempo, mas é importante a gente resgatar a cultura italiana no município.

0: no decorrer dos próximos anos.
1: Tá certo. Secretário, para a gente fechar nossa entrevista, qual mensagem o senhor gostaria de deixar para os artistas, o pessoal que trabalha com produção cultural, toda a comunidade, sobre a importância de participar da construção da política cultural de Timbé do Sul?
0: Quer dizer que todos serão muito bem-vindos, né, à Câmara de Vereadores amanhã, e que são todos peças importantes num mecanismo, numa ferramenta que nós precisamos andar de braços dados e cada um buscando cada vez mais melhorar e crescer, né, na sua função, e isso vai fazer com que o município num todo ganhe e cresça cada vez mais.
1: Tá certo. Secretário, obrigado pela participação. Grande abraço. Até a próxima.
0: Um grande abraço a vocês e um grande abraço a todos.
1: Muito bem, está aí então. Conversamos com o secretário de Turismo, Esporte e Cultura de Timbé do Sul, o Edmilson Mondardo. Ele falou, né, sobre a eleição do Conselho Municipal de Cultura, que acontece amanhã, nesta quinta-feira, às 19 horas, na Câmara de Vereadores. Sabe que é um momento bastante importante aí para ampliar a participação da sociedade civil e também fortalecer as políticas públicas voltadas à cultura no município. Muito bem, são 17 horas e 27 minutos, em frente com a nossa programação, trazendo informações na tarde, né? Nessa tarde, daqui a pouco é início de noite de quarta-feira, dia 2 de setembro de 2026. Mandar um abraço para a nossa audiência, pessoal que está acompanhando a programação através das nossas redes sociais também, o pessoal que, além de estar no carro, ouvindo no rádio, na sua casa, um abraço para você, que nos permite adentrar a sua residência, estar onde você está aí, um abraço para você, obrigado pela audiência, mas também saudar os nossos ouvintes e telespectadores que acompanham a programação da Rádio Araranguá através do Facebook e também do YouTube da Rádio Araranguá. Tem imagem, né? Tem o nosso áudio, pode interagir com a gente também. Mandar um abraço aqui para Dona Lourdes da Silva, Dona Edna Costa também está aqui conosco e o Lauro Gonçalves Machado também está aqui no Facebook da Rádio Araranguá. Dando uma espiadinha, a gente vai ver os principais destaques aqui da nossa programação, aqui do portal da Rádio Araranguá. Olha, a Comissão de Constituição e Justiça do Senado, ela aprova a PEC que acaba com a jornada 6x1. A CCJ, a Comissão de Constituição e Justiça do Senado, aprovou nesta quarta-feira, por votação simbólica, a proposta de emenda à Constituição, a PEC, que põe fim à jornada de 6 dias de trabalho por 1 de descanso, a famosa 6x1. A matéria ainda precisa passar pelo plenário da Casa em 2 turnos de votação. A PEC 221 de 2019 prevê a obrigatoriedade de descanso remunerado de 2 dias por semana, sem redução salarial, e reduz a atual jornada de trabalho de 44 para 40 horas semanais, com uma regra de transição de 14 meses. Dos 27 senadores presentes na comissão, apenas 4 registraram votos contrários: o líder da oposição, Rogério Marinho, do PL, o Hamilton Mourão, do Republicanos, do Rio Grande do Sul, a Tereza Cristina, do PP, de Minas Gerais, de Mato Grosso do Sul, perdão, e Jaime Bagottoli, do PL de Roraima. O relator Omar Aziz, né, do PSD do Amazonas, rejeitou todas as 26 emendas apresentadas à PEC, incluindo propostas para manter a possibilidade de escalas de 6x1 ou jornadas superiores a 40 horas. A PEC foi criticada pelo líder da oposição, Rogério Marinho, que reclamou do pouco tempo para debater o tema e destacou que a proposta traria inflação para a economia. Estudos sobre o fim da 6x1 divergem sobre os impactos para a inflação e o Produto Interno Bruto, PIB, soma de bens e serviços produzidos no país. Rogério Marinho defendeu uma outra PEC, a que cria um regime trabalhista por hora trabalhada, e defendeu as negociações individuais entre patrões e empregados para a definição da escala de trabalho. Matéria completa aqui no nosso portal da Rádio Araranguá. Ainda em nosso portal, Banco Master, Fachin diz que medidas serão anunciadas no tempo devido. O presidente do STF, do Supremo Tribunal Federal, Edson Fachin, disse nesta quarta-feira que vai anunciar medidas cabíveis e necessárias. Diante da revelação de mensagens enviadas pelo ex-banqueiro Daniel Vorcaro ao ministro da Corte, Alexandre de Moraes. ao discursar na abertura da

0: As 17ª Jornadas Ítalo-Espanholo-Brasileiras, Direito Constitucional em Brasília, o Fachin destacou que vai adotar as ações no tempo devido e sem precipitação. Abre aspas, em momentos de especial gravidade, é dever de todos preservar a integridade do Supremo Tribunal Federal, a autoridade de suas decisões, o respeito às suas normas e, acima de tudo, a confiança da sociedade na instituição. Fecha aspas. Preservar a confiança da sociedade na instituição deveria ser um dever, né? Através de ações, através de bastante transparência, principalmente, mas infelizmente não é o que a gente tem observado, principalmente nos últimos anos. Em sua fala, o presidente do STF avaliou que os indícios reclamam o devido encaminhamento institucional, citando que circunstâncias relacionadas, de um lado, à atuação processual, e de outro, há sérios elementos de fatos que exigem desta presidência serenidade, responsabilidade e firmeza. A elevada autoridade do cargo não confere privilégios, mas impõe deveres, limites e responsabilidades que devem ser observadas, com absoluto respeito à Constituição, às leis e ao Supremo Tribunal Federal. Lembrando, né, que as investigações conduzidas pela Polícia Federal encontraram mensagens trocadas aí entre o Daniel Vorcaro, banqueiro, né, ex-banqueiro aí do Banco Master, e o ministro Alexandre de Moraes. As citações ao nome de Moraes foram captadas a partir da quebra de sigilo do celular do ex-banqueiro, alvo da operação Complance Zero, que investiga fraudes financeiras no Banco Master. O sigilo do relatório de investigação foi retirado nesta terça-feira. De acordo com a Polícia Federal, Vorcaro teria conversado diretamente com um contato salvo em nome do ministro. Parte das supostas conversas foi apagada porque o contato usava mensagens de atualização única e as escrevia no bloco de notas, mecanismos que impedem a recuperação completa dos dados. Em uma das mensagens recuperadas, o Vorcaro diz ao contato atribuído a Moraes que estava tentando antecipar os investigadores. A conversa teria ocorrido no dia 17 de novembro de 2025. Vale lembrar que a PGR, né, Procuradoria-Geral da República, na noite de ontem, Procurador-Geral Paulo Gonet, defendeu a nulidade da investigação da Polícia Federal. Na manifestação enviada à corte, Gonet disse que o relator do caso, o ministro André Mendonça, investigou Moraes ilegalmente ao determinar o aprofundamento da investigação sobre o caso Master, para esmiuçar as conversas envolvendo Moraes e o ex-banqueiro. O entendimento do procurador, o aprofundamento da apuração só poderia ocorrer após autorização do plenário da corte. Para Gonet, eventual investigação contra Moraes deveria ser direcionada ao presidente da corte, o Edson Fachin, que levaria o caso ao plenário e não diretamente para a execução da Polícia Federal. Muito bem, essas e muitas outras informações você acessa através do nosso portal radioararanguá.com.br. Agora são 17 horas 14 minutos, nós vamos fazer um breve intervalo comercial, a gente volta no próximo bloco com o destaque de polícia, não saia daí, é um instante só.
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0: 17 horas 45 minutos. Quarteto assalta casal e rouba celulares em parada de ônibus. Vamos à informação de polícia com o Jairo Silva. Boa tarde, Jairo.
29: Boa tarde, Diego.
1: A Polícia Militar atendeu por volta de 22 horas e 50 minutos de ontem uma ocorrência de roubo, isto é, de assalto a mão armada, no bairro Pinheirinho, em Criciúma. Segundo as vítimas, o crime ocorreu por volta de 22 horas e 15 minutos, enquanto elas aguardavam em uma parada de ônibus no bairro Santa Luzia, em Criciúma. Quatro homens que estavam em um veículo de cor prata abordaram um jovem casal. Eles têm entre 17 e 23 anos e exigiram seus aparelhos celulares, fazendo menção de estarem armados. Um dos autores do crime teria utilizado um objeto semelhante a uma arma de fogo durante a ação. Foram roubados os dois aparelhos celulares das vítimas. Após o crime, os suspeitos fugiram no veículo. Com informações repassadas pelas vítimas, a Polícia Militar realizou buscas na região, mas os suspeitos do crime não foram localizados. Um boletim de ocorrência foi registrado para as providências e posterior investigação.
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0: 17 horas 48 minutos, está no ar o Momento Esportivo com ele, Dejair Inácio. Boa tarde, Dejair.
23: Boa tarde, Macá. Tudo bem?
0: Tudo certo por aí.
23: Tudo ótimo.
0: Que dia hoje, hein, cara? Se ontem tava bom pra jogar um futebol, tu imagina hoje? Dar uma corridinha, fazer uma atividade física agora, finalzinho da tarde, tu que gosta de caminhar, de correr. Aí,
23: perfeito, né?
0: Rapaz, que perfeito. Dia, né? Tava comentando.
23: Depois de tantos dias assim, chuvosos, né?
0: Chuvosos.
23: Não que um dia chuvoso não tenha sua beleza. Eu admiro um dia com chuva, um dia com cerração, que é a neblina, né?
0: Mas não é tão propício à atividade física ao ar livre, né? E um dia que nem hoje, tá
23: tudo. Nunca jogou futebol na chuva, Diego Macar.
0: O que eu mais gostava era
23: aquela
0: chuva, né? Aquela garoa assim,
23: bem escorregadinho de pé descalço,
0: assim. Não, saia tudo sujo, né? Chegava em casa, assim, a mãe queria matar a gente, né?
23: Não, já tinha que tomar um banho de mangueira antes, né? Que nem sair da praia.
0: Eram uns 3 banhos pra dar conta, né?
23: Nossa, até sair toda sujeira, né? Ter sujeira até dentro da orelha.
0: Coisa boa, né, cara? Coisa boa. Bom, deixa falar um pouquinho do Municipal de Araranguá, porque já está com locais definidos para a próxima rodada?
23: Isso, Diego Macan. A próxima rodada tivemos aí 2 adiamentos da rodada da Série B, né? Mas como a Série B é uma competição mais curta, né? O pessoal não se importaram de ficar mais uma semana sem. Então, vão jogar só daqui a 2 semanas e no próximo semana terá jogos aí da Série A do Municipal de Araranguá, Taça Milton Hino Nazário. Série A do Municipal. Então, grupo A, teremos 2 jogos lá no estádio Paulo Cesário, lá no seu Paulinho, na volta curta, Santa Cruz e Lagoão. Avenida e Amigos do João. O Santa Cruz já classificado, né? 2 jogos, 2 vitórias, enfim, já está classificado para a segunda fase, o atual bicampeão de Araranguá, a equipe do presidente Marcelo Mandelli. Aí tem o Lagoão, que tem 3 pontos, o Avenida tem só um jogo, né? Também somou 3 pontos, tem o Amigos do João aí que busca os primeiros pontos na competição. E pelo Grupo B, no estádio Mané Gregório, no bairro Santa Catarina, lá no lado sul de Araranguá, Sport e Vimoendo. O Sport tem 2 jogos, 2 pontos, empatou as 2 partidas. E Vimoendo tem apenas um jogo e perdeu, ou seja, um jogo de extrema importância, de vida ou morte, Diego Macan. Esse jogo aqui para ambos. O empate não serve a ninguém, só a vitória interessa para ambas as equipes. E também teremos Bar do Doca e Esportivo no segundo jogo da tarde, esse jogo aqui com transmissão ao vivo da equipe de esportes aqui da Rádio Araranguá. O Bar do Doca estreou com empate contra o Unidos da Coloninha, que irá folgar nesta rodada. Já o Esportivo tem um empate e uma vitória, ou seja, tem 4 pontos somados. Já está com a classificação, digamos assim, bem encaminhadinha, a equipe aí do técnico Grilo.
0: Deixa eu falar um pouquinho da Federação Catarinense de Futsal, que criou um protocolo de segurança.
23: Isso mesmo, Diego Macan. A Federação Catarinense de Futsal, ou de futebol de salão, anunciou nesta terça-feira, ontem à noite, um novo protocolo de segurança e proteção à arbitragem, batizada de jogo de gente grande na base Vença pelo Exemplo. A iniciativa busca coibir episódios de violência, intimidação e perseguição nos ginásios catarinenses. A medida foi adotada após a tentativa de homicídio a tiros contra árbitros da Copa Lude de Futsal Sub-10 em Criciúma na última.
0: Que vergonha isso, gente. Que vergonha isso.
23: O novo protocolo estabelece 5 etapas progressivas para conter comportamentos inadequados durante as partidas, que geralmente é pais e mães. As mães dizendo palavrões de baixos escalões e os pais, além de dizer besteira, ainda quer partir para agressão ou até alvejar, né, os árbitros.
0: Que exemplo,
23: né? Identificação do infrator é a primeira medida. Segunda medida, intervenção junto aos representantes da equipe, ou seja, né, os representantes também têm um pouco de responsabilidade. Retirada do responsável do ambiente de jogo. Uma pessoa assim não pode estar de jeito nenhum, tem que estar atrás da grade mesmo. Interrupção ou encerramento da partida caso a segurança esteja comprometida, que geralmente está comprometida, né? Geralmente é 2 seguranças e não vai dar conta lá de 10 pais lá revoltados, né? E o quinto protocolo é registro detalhado das ocorrências em súmula e relatórios oficiais. As novas regras também determinam o acionamento imediato das autoridades de segurança pública, sempre que houver ameaça à integridade física dos participantes, ou seja, acionamento aí da Polícia Militar. Os clubes das categorias sub-7 ao sub-15 também participarão da aplicação do protocolo. Treinadores e dirigentes deverão orientar previamente atletas e familiares, além de auxiliar a arbitragem na organização e na segurança dos eventos. Um bom jogo disciplinado começa também pela disciplina das equipes. Lembrando, né, sobre aí os ouvintes ficar bem relatados, os 3 árbitros foram alvejados, uma tentativa de homicídio, após a partida entre Colégio Michel e Colégio Marista, pela Copa Lude de Futsal Sub-10. Na última sexta-feira, em Criciúma, um homem de 41 anos, um empresário da cidade de Criciúma, ele foi o autor aí dos disparos com um revólver calibre 38, ele tinha 43 munições e perdeu até os R$7.000 que ele tinha no bolso, viu? A polícia foi revistar, ele tinha R$7.000 no bolso, confiscaram tudo, tá certo. Aí o imbecil...
0: R$7.000 no bolso?
23: R$7.000 no bolso. Nos tempos de hoje, o cara anda com R$7.000 no bolso.
0: Olha só, cara, estranho, hein? Tem que ver de onde veio esse dinheiro, hein?
23: Bota estranho nisso. E tu sabe qual foi o motivo, Diego Macan, dele ter feito essa barbaridade toda? O árbitro então interrompeu a partida porque uma das goleiras estava usando brincos, uma das meninas, e não pode. Ela tem uma questão de segurança, né, dela mesmo. O árbitro interrompeu a partida por causa disso aí. Aí ele ficou revoltado, aí ficou machão lá, xingando um monte de coisa, e depois foi em casa, buscou uma arma de fogo, foi nesse caso aqui, e depois alvejou o carro, quando eles estavam embarcando dentro dos 3 árbitros da partida.
0: Gente, mas...
23: um absurdo.
0: O que que passa na cabeça de uma pessoa dessa?
23: Tá, ele foi em casa buscar, e se ele está com a arma lá, o que que ele ia fazer? Atirar no meio das crianças. É assim com
0: um cara desse aí, entender, faz. Eu não consigo entender o que que passa na cabeça de uma pessoa dessa. Gente, eu repito aqui. Eu já falei isso mais de uma vez aqui, nesse espaço. Às vezes a gente quer ir para um estádio de futebol para prestigiar um time, assistir uma partida de futebol, algo que antigamente era comum, era bonito, era legal ver a família levar os filhos, né? Os pais levarem os filhos, aquela emoção toda de assistir uma partida de futebol, às vezes levar um cartaz, tentar conseguir a camisa do ídolo ali, né? Daquele atleta, daquele jogador que a criança gosta, como a gente assiste ainda hoje na TV, mas não dá. Não dá. Até semana passada a gente estava dando informação aqui que o garotinho que pediu a camisa pro Neymar, que era corintiano, lá em Itaquera, gente, eu tô falando de futebol profissional, Série A do Campeonato Brasileiro. Santos, Corinthians e Santos. Uma criança precisou ser escoltada. Precisou ser escoltada, ser retirada, ser conduzida. Ela não conseguiu voltar com os pais, com seus familiares, através da arquibancada como os demais torcedores. Não, ela precisou ser retirada por dentro do campo, teve que ir por túneis, enfim, para conseguir chegar junto com o apoio da polícia, para conseguir chegar até o carro, enfim, e retornar à sua residência. Ela foi hostilizada. Futebol profissional, Série A do Campeonato Brasileiro. Agora aqui em Criciúma, gente... Aqui do nosso lado, a gente não tá falando de uma coisa de São Paulo.
23: Um jogo de Sergipe. Preparação entre crianças ainda, né?
0: Criança jogando bola. Criança jogando bola, gente. E um pai que deveria ser referência, que deveria ser o adulto da situação, dar um bom exemplo pros filhos. Mas é isso, né, Deja? Você faz futebol amador aí há tantos anos e quando você olha pra arquibancada, você vai ver um jogo de futebol, você vê o pessoal, só falta xingar a terceira geração do árbitro, não, o árbitro, o goleiro, eles não...
23: Bom. E outro, não é só homem não, tá? Tem mulher bocuda que também fala palavrões de ócio, que aí baixa de vez, né? É complicado. Que vergonha. Aí, assim, isso, jogo, né? De criança, aí que... Como é que a criança psicologicamente vai ter, né, vontade de continuar jogando? Ah, né, uma competição aí.
0: Pelo amor de Deus, né? Pelo
23: absurdo, gente. E cada vez pior, tá? As pessoas estão perdendo o senso, estão perdendo completamente o equilíbrio emocional. É. Completamente. Quanto mais tempo passa, pior esse ciclo. E ainda quer ser o sujo, né? Quer ter toda a razão, né? Eu não digo querer questionar a arbitragem, mas vai lá, conversa, né? Vai lá, não, mas por que que parou? Mas, não, mas porque esse lance aqui, não, ele vai dar uma justificativa. Ninguém sai de casa no esporte amador para ir lá errar. O erro acontece. Neste caso, nem foi um erro, né? O árbitro apenas parou a partida porque estava uma das goleiras com um brinco que não podia.
0: É, leva uma bola pesada na orelha, machuca o
23: ouvido, enfim, a orelha. Cara, ele não vai achar ruim também?
0: Como é que fica daí? Pois é.
23: Mas tem que penalizar. O certo mesmo é...
0: Tem que ser preso!
23: O certo mesmo, cidadão aqui, ó, tem que deixar preso.
0: Tem que ser preso!
23: E se daqui a pouco ele tem a liberdade...
0: Passou por audiência de custódia agora.
23: Cada vez que o árbitro estiver apitando, que esses árbitros aqui da federação, eles costumam atuar pelo menos 3 a 4 noites por semana, trabalhando em vários ginásios, em vários campos de futebol, que eles apitam tudo. Cada vez que o árbitro estiver trabalhando, ele não pode estar em nenhuma praça esportiva. Ele tem que estar lá dentro da delegacia cumprindo pena. É o correto. Aí ele vai sentir na pele.
0: Falar um pouquinho de Série A do Campeonato Brasileiro, Deja.
23: Série A do Brasileirão, Diego Macan. Daqui a pouquinho teremos aí um jogo atrasado lá na quarta rodada, entre Flamengo e Mirassol. Mirassol e Flamengo já aconteceu, sabia? Agora falta acontecer Flamengo e Mirassol. Aconteceu, inclusive, com vitória do Flamengo de goleada, né?
0: Socou o Mirassol lá no
23: São Paulo. Socou o Mirassol lá em São Paulo. Agora tem tudo pra socar também lá no Maracanã hoje à noite.
0: É, o rodeio é maior, né?
23: Isso mesmo, hoje à noite estão, portanto, Flamengo e Mirassol. Lembrando, Diego Macan, que se o Flamengo vencer, ele se aproxima muito do Palmeiras, né? Fica um pontinho. Fica um ponto aí do Verdão, aquela gordura toda já acabou. O Palmeiras começou a empatar, se complicou todo.
0: Presta atenção,
23: né? E a tabela é muito, mas muito favorável ao Flamengo. O Flamengo só vai jogar em casa. O Flamengo praticamente só vai jogar em casa. Só vai ter uma partida fora.
0: E só tem a Libertadores aí que tá brigando e o Brasileirão, né?
23: Isso, então tem tudo pro Flamengo novamente disputar as duas competições.
0: Sim. E é favorito nas duas.
23: É favorito nas duas, com certeza. Porque foi um acidente de percurso aí fora da Copa do Brasil também, né?
0: Foi.
23: E depois, Diego Macan, iremos ficar aí só pelos seguintes jogos. Pela 21ª rodada também tivemos jogos atrasados, porque o pessoal tá naqueles playoffs da Copa Sul-Americana e tudo mais. Dia 16/9 já está agendado, Botafogo e Grêmio, é uma das partidas atrasadas da 21ª rodada, 19/30 esse jogo lá no Engenhão. E depois da mesma rodada, falta agendar as datas para São Paulo e Santos, clássico Sansão lá no estádio do Morumbi, Atlético Mineiro e Bragantino e Chapecoense e Vasco. E lembrando, né, que no próximo final de semana teremos aí a sequência do Brasileirão com a 25ª rodada atualizadíssima.
0: Falar um pouquinho da Copa do Brasil, porque ontem teve o primeiro confronto de volta, Atlético Mineiro e Cruzeiro. O Galo saiu atrás do placar, mas virou o jogo após uma expulsão, né, bastante precoce, aos 15 minutos do segundo tempo do jogador do Cruzeiro. Mas veja, eu chamo atenção para a qualidade do jogo. Quem assistiu ontem, nós estávamos conversando aqui antes de ir pro ar, eu assisti o jogo, você também assistiu. É impressionante a qualidade do futebol. Duas equipes que queriam atacar, duas equipes que queriam ocupar espaço, tocar bola com grandes jogadores, com jogadores que fazem diferença. Eu, olha, me atrevo a dizer que este foi o melhor jogo do futebol brasileiro neste ano.
23: Se não foi o melhor, foi um dos melhores. E desses melhores não é pra top 10 não, tá? É pra top 3. É. Tá? Não sei se a gente vai ter um clássico tão pegado, tão jogado como foi Atlético Mineiro e Cruzeiro. Esse jogo ontem lá na Arena do Galo. O Galo saiu atrás, Cruzeiro fez um gol convertido de pênalti e depois o Galo foi buscar na segunda etapa o empate. Depois um golaço do Fred, né? Fred que chegou do futebol europeu, Fred já jogou Copa do Mundo, jogou na posição errada, jogou de 8, foi um dos crucificados na Copa passada, na Copa anterior, né? A 2022, porque ele, o Casemiro estava fora da posição, mas o Fred nunca foi volante, gente. Inventaram o Fred de volante. O Fred sempre foi o terceiro homem de meio campo. É a posição que ele está jogando agora no Atlético. Ele foi lançado pelo Dunga no Internacional como um homem à frente dos dois volantes. E é ali que ele joga assim que ele jogava lá fora. E tanto é que ontem jogou uma barbaridade. Parece assim que está um veterano na equipe, né? Parece que ele está há 5, 6 temporadas no Atlético Mineiro e chegou aí há menos de um mês aí. O Fred é titular absoluto da equipe. Foi peça fundamental ontem, com assistência e tudo mais, inclusive gol de perna trocada, gol de esquerda. E o Galo, primeiro semifinalista da Copa do Brasil. Daqui a pouquinho teremos aí Santos e Palmeiras. O Palmeiras grande favorito. O João Casagrande até hoje falava que o Neymar vai fazer 3 gols e o Gabigol vai fazer 1 e o Santos vai ganhar de 4-0 na Vila, Diego Matheus.
0: Possível.
23: Tá esperançoso, né? Tá esperançoso.
0: Impossível. Acho que a última vez que o Palmeiras levou um placar um pouco mais elástico assim foi numa Copa Libertadores, acho que foi do ano passado, não sei. Contra Rosário, não me lembro qual foi a equipe.
23: Foi contra o Lanús, né?
0: É, lá e daí reverteu o placar em casa no Allianz Parque,
23: foi.
0: Hoje no Bank Park.
23: Então é difícil para o Santos, né? O Palmeiras hoje é muito favorito. Até acho que o Santos vence, viu?
0: Fator local. Eu também acho que vence.
23: Mas fazer um score de 3 ou 4 é difícil.
0: Eu acho que o difícil do Santos é não levar gol. Eu acho que vai conseguir fazer um gol, vai começar ali naquele abafa, vai fazer um gol. Mas não levar gol, tô falando do Palmeiras, né, gente? A gente tá falando de um dos ataques mais efetivos do futebol brasileiro hoje.
23: É uma academia de controle de bola.
0: Com aquele Vitor Roque, que é ruim. Aquele rapaz é 130 milhões, foi muito mal pago. Mas foi muito mal pago. Ele é esforçado, ele é corredor, ele vai, ele tromba. Mas o cara não tem qualidade nenhuma. Ele não sabe dominar uma bola, ele domina já dando a bola pro adversário. Ele não tem um chute bom de esquerda, de direita. Não vai.
23: Diego, se diferente ele fosse do Flávio, ele era o 9 do Barcelona até hoje. Diferente. Não era o Gabriel Jesus, que pra mim é igualzinho.
0: Diferente do Flávio Lopes, que tem uma qualidade. Olha, ele é todo desengonçado, meio compridão assim, meio... Tu olha, ele é igual um Pedro, assim. Mas ele tem uma qualidade, ele chuta de fora da área, ele chuta com a esquerda, ele chuta com a direita, ele faz gol de cabeça.
23: A bola cai no pé diferente, né?
0: Eu acho que tá faltando um pouco disso aí pro Palmeiras. Muito dinheiro, mas pouco resultado no Vitor Roque.
23: Um jogo que dá pra virar é o Vitória, né?
0: Jogão, cara. Eu tava falando isso com o Gregório aqui antes. Que jogão. É 1-0, o placar é bastante curto.
23: Sou
0: é um
23: Vasco
0: placar,
23: hoje,
0: é importante,
23: né?
0: Esse placar, lógico, mas você tá jogando no Barradão. E lá,
23: na fase casa. Passada, na fase passada, tu viu o que aconteceu, né? O Atlético Paranaense fez 2-0 na Arena.
0: E levou 4 lá.
23: Levou 4
0: lá.
23: Barradão.
0: Então, agora, se o Vasco entrar lá consciente, com o time bem fechadinho, com o seu condicionamento físico, a qualidade dos seus jogadores, aí eu acho que consegue.
23: Tenta matar esse jogo aqui em contra-ataque, baixa as linhas, aposta na gurizada de meio pra frente,
0: sim,
23: e pronto.
0: Pronto, é isso.
23: O Vitória também não é tudo isso aí. Tocou 4 no Atlético Paranaense porque o Odair Helm é olha, é um, eu ia dizer outra frase, mas é um medroso.
0: Foi medroso.
23: Foi medroso. Entendeu?
0: Mas eu acho que também teve
23: mais ainda.
0: Mas eu acho que teve também os erros ali do Santos, né? Que contribuíram muito para aquele resultado, né? O goleiro do Atlético Paranaense frangou, né?
23: Nossa.
0: Dois gols ali, ele frangou.
23: Dois
0: legal,
23: gols, né? foi horrível, né?
0: Então acho que.
23: Mas aí que tá, o cara tava mal. Ele já tava mal. Ele tava com problema físico, alguma coisa assim. Insistir com o goleiro numa fase decisiva é complicado, né?
0: É que é complicado.
23: Então, os dois jogos hoje, até eu achei errado isso aqui. De novo, dois jogos decisivos no mesmo horário. Aí quem vai assistir um vai assistir o outro.
0: Pois é.
23: Por quê? Não tem grade pra transmitir esses jogos? Pelo amor de Deus, hoje nem Série B tem, gente. Não tem Série B, não tem nada.
0: Podia passar pras 7,
23: vamos
0: né?
23: Vamos espalhar esses jogos, né? Vamos para esses jogos. Fica muito ruim. Ontem teve um jogo exclusivo. Ótimo. Perfeito. Amanhã terá o Grenal exclusivo. Ótimo também. E por que que hoje tem dois jogos ao mesmo horário? Bota um 7:30, outro 21:30. O jogo da TV agora. Dois jogos aí da TV. É. Aí complicado. Então terá Vitória e Vasco, Santos e Palmeiras. Ambos às 21:30 e amanhã Grenal às 20 horas na Arena. Aqui para mim será o pior jogo do... aqui desse mata-mata aqui, da volta das quartas.
0: Assino como relator embaixo, concordo plenamente contigo.
23: Vai ser dois jogos.
0: Horroroso, né? Grenal. Não espere um bom jogo, mas claro, esperem bastante emoção, porque vai ser
23: a ida já foi ruim, a volta estão tudo cansados.
0: Vai ser uma grande partida de futebol, jogo não. Deixa, essas são as informações hoje. Até amanhã.
23: Amanhã, Diego Macão. Um abraço.
0: Vamos para um rápido intervalo, a gente volta já.
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10: Olá, ouvintes da Rádio Araranguá. Neste momento, nesta hora da Ave Maria, vamos saudar Nossa Senhora, Nossa Mãe. O anjo do Senhor anunciou a Maria e ela concebeu do Espírito Santo. Ave Maria, cheia de graça, o Senhor é convosco. Bendita sois vós entre as mulheres. E bendito é o fruto do vosso ventre, Jesus. Santa Maria, Mãe de Deus, rogai por nós, pecadores, agora e na hora de nossa morte. Amém. Eis aqui a serva do Senhor, faça-se em mim segundo a vossa palavra. Ave Maria, cheia de graça, o Senhor é convosco. Bendita sois vós entre as mulheres, e bendito é o fruto do vosso ventre, Jesus. Santa Maria, Mãe de Deus, rogai por nós, pecadores, agora e na hora de nossa morte. Amém. Eis aqui a serva do Senhor, faça-se em mim segundo a vossa palavra. Ave Maria, cheia de graça, o Senhor é convosco. Bendita sois vós entre as mulheres, e bendito é o fruto do vosso ventre, Jesus. Santa Maria, Mãe de Deus, rogai por nós, pecadores, agora e na hora de nossa morte. Amém. E o Verbo se fez carne e habitou entre nós. Ave Maria, cheia de graça, o Senhor é convosco. Bendita sois vós entre as mulheres, e bendito é o fruto do vosso ventre, Jesus. Santa Maria, Mãe de Deus, rogai por nós, pecadores, agora e na hora de nossa morte. Amém. Rogai por nós, Santa Mãe de Deus, para que sejamos dignos das promessas de Cristo. Oremos. Infundi, Senhor, em nossos corações a vossa graça. Vo-lo suplicamos, a fim de que, conhecendo a anunciação do anjo e a encarnação de Jesus Cristo, vosso Filho, pelos merecimentos de sua paixão e morte, cheguemos à glória da ressurreição. Pelo mesmo Cristo, Senhor nosso. Amém. O Senhor esteja convosco. Ele está no meio de nós. A nossa proteção está no nome do Senhor, que fez o céu e a terra. Por intercessão de Nossa Senhora, Mãe dos Homens, abençoe-vos o Deus Todo-Poderoso, o Pai, o Filho e o Espírito Santo. Amém. Louvado seja nosso Senhor Jesus Cristo, para sempre seja louvado. Que Deus os abençoe e até amanhã.
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11: 18 18h17, estamos de volta com o Dia Notícia desta quarta-feira, dia 2 de setembro de 2026. Temperatura nesse momento marcando 16 graus em Araranguá. Frente com a nossa programação, hoje pela manhã o Lucas entrevistou a diretora do Departamento de Educação de Maracajá, a Rosilene Maganin, ela que falou sobre os preparativos para o desfile cívico do município.
12: Esse ano, o nosso desfile a gente resolveu fazer no domingo, no dia 6 de setembro, até porque a gente tem bastante professores que moram em outras localidades, né, tem os filhos também que marcham, né, em outras localidades, e também para que a gente pudesse centralizar, né, ter mais população e atender assim, número suficiente. Para não haver
13: uma concorrência, né?
12: Isso, tem marcha em todos os lugares, assim, sempre fica bem complicado. E também para a banda, sabe, é muito importante. Sim. A gente... conseguir bandas de outros municípios. E se a gente marchar todo mundo no mesmo dia, né? Se tiver o ato do desfile cívico.
13: No mesmo horário.
12: Isso, a gente acaba não tendo essa oportunidade de trazer outros municípios para ajudar a gente no Maracajá.
13: Legal.
12: A gente tem aí em torno 1.500 alunos, 1.580, 1.600 que são os nossos alunos da rede municipal, mas também participam a Escola do Estado, a Manuel Gomes, né? E também a APAE. Então, e mais as entidades que a gente convida aí, né, assistência social, né, com os projetos que tem, que é do idoso, do clube de mães, do próprio serviço de convivência, mais os cavaleiros também que participam sempre com a gente, todo ano, acho bem, bem importante, né, tem a cavalaria lá do Maracajá. Mais o bloco das nossas escolas, né? Saúde, também o centro de triagem. Então, assim, é um grupo bem... são em torno aí de 19 pelotões, é bem grande.
13: Caramba, bastante gente só. Uhum. Só de alunos são 1.500, então já é um desfile, já dá um trabalhinho para organizar, né?
12: Isso, a gente,
13: né,
12: convida também aí a Polícia Civil, Polícia Militar, a Polícia Ambiental, né, que hoje, né, a centralidade lá no Maracajá, eles também sempre participam com a gente. Eu queria agradecer, assim, Lucas, ao 28º GAC, na pessoa do Sargento Davi, né, que prontamente, assim, a gente já tinha tentado ano passado, não conseguiu, porque chocou os horários, né? Então, esse ano a gente conseguiu por ser no domingo. Então, a banda do 28º GAC vai vir, vai ser muito bonito. Queria também agradecer à Secretaria de Educação do Meleiro, na pessoa da Érica, a secretária, e a diretora da escola, prefeito Luiz Pellegrini, lá da Sapiranga, a escola que eu também já fui diretora, já fui, acompanhei aquela banda. E a banda de lá é uma banda muito bonita. Ano passado já veio ali com a gente, esse ano eles vêm de novo. Né? Agradecer aí os dois instrutores lá da banda, que é o Ivan e a Elisandra. Então, assim, fica muito legal. E esse ano a nossa banda, ela está sob a regência do Paulo, né, professor de música da Mistura Fina, ele que já vinha fazendo um trabalho há muitos anos. Esse ano teve licitação e ele que vai fazer essa instrução. Também tem a nossa banda aí, então são três bandas. Eu acredito que vai ser muito bonito. E falando em hino, a nossa Isabela, né, que é a nossa finalista aí do Santa Catarina Canta. Ela vai cantar o hino nacional, assim, a capela, assim, no dia, vai ficar muito bonito.
13: Que legal. Isso. Canta muito, não tem
12: isso. Conta, menina que canta, sim, a gente tá aí numa torcida muito grande por ela, espero que ela venha sair, não, Santa.
13: Tu te comprometeu com o ônibus.
12: Já conseguimos. Ontem à tarde a gente teve aí uma conversa com o prefeito, chamei eles, né, pra estar junto, e o prefeito deu ônibus. Aí ajudar também em algumas, no que ela precisar, ir com roupa, algumas coisas aos pais, a gente vai estar ajudando. O desfile acontece às 9 horas da manhã, né? Então a gente pede que os pais cheguem às 8h30, até pra gente estar organizando e poder sair no horário, né? Ter um cumprimento assim do horário às 9 horas. E esse ano a gente vai fazer diferente, Lucas. Nos outros anos a gente fez lá no centro. Esse ano a ideia, né? A ideia não, vamos fazer aqui na Praça da Vila Beatriz, né? Até conversando, em conversa com o prefeito, eu disse pra ele: a gente terca lá, faz um ano aqui, um ano no centro, né? Pra ficar as duas áreas. Então a gente vai sair, a concentração vai ser na rua onde tem a garagem dos ônibus, que é a rua Guedes de Souza Machado, e daí a gente entra na Avenida Nossa Senhora da Conceição, que é a rua onde tem o portal, no portal de entrada, faz a volta para a dispersão. E é isso, assim, vai ser aquele roteiro, assim. Então, eu queria já avisar já a população que no domingo de manhã, né, logo cedo, a gente vai estar fechando ali a avenida de entrada, o portal, até que aconteça o desfile. Esse ano a gente deixou...
11: Bem, muito bem, aí está um pouco do que foi a entrevista de hoje pela manhã do Lucas com a diretora do Departamento de Educação de Maracajá, Rosilene Maganin, que falou sobre os preparativos aí para o desfile cívico no município. Agora são 18 horas e 23 minutos, vamos para o intervalo comercial, a gente volta no próximo bloco com a conversa do dia, é um instante só.
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7: 18h35, estamos de volta com o Dia em Notícia desta quarta-feira. Temperatura nesse momento marcando 15 graus em Araranguá. Em frente com a programação, vamos agora à conversa do dia.
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7: Saulo Machado, Lucas Casagrande, boa noite.
9: Boa noite, tudo bem? Tudo tranquilo?
10: Boa noite, Saulo, boa noite, Diego, boa noite a todos os ouvintes da Rádio Araranguá.
9: Hoje tem sessão na Câmara de Vereadores de Araranguá e é a primeira sessão deste mês de setembro. Né? Os vereadores terminaram as sessões do mês de agosto e aí foram para um período aí se dedicando às campanhas eleitorais de cada um com seus candidatos e agora hoje nós teremos a primeira sessão deste mês de setembro, que já estamos, por incrível que pareça, né? Na Semana da Pátria, né? Setembro. Pois é, domingo, né? Já tem o desfile, na segunda-feira já tem o desfile, aí é o 7 de setembro, enfim, tudo isso. Já passamos do meio do ano e já estamos programando o Natal. Então, olha só como esse ano voa. Sessão de hoje não será presidida pelo presidente Paulinho Souza, será presidida pelo vereador Diredreu, que é o segundo vice-presidente, que agora passou a ser o primeiro vice-presidente, né? E o Juliano Jacques já deixou a mesa diretora no meio do ano. E porque o presidente vai participar da sessão em Turvo, sessão da Câmara de Vereadores de Turvo, que vai receber aí os diretores da Sersul, que estão querendo fazer uma mudança estatutária, e eles precisam explicar isso, inclusive aos associados, e querem começar pela Câmara de Turvo. Eles virão a Araranguá no dia 10 de setembro, mas não será na Câmara, né? É porque Araranguá tem uma pequena parte servida pela Sersul. Não é uma parte muito grande, mas existe. Tem aqui os associados que também participam, né? Recebem energia elétrica da Sersul. Então, por isso que hoje o presidente da Câmara, o Paulinho Souza, ele não estará na sessão, e o Diredreu, que é quem vai comandar a sessão de hoje na Câmara de Araranguá.
7: Em Maracajá, a sessão acontece apenas na próxima semana, Lucas?
10: Isso é em virtude do calendário, né? A Câmara estabelece seu calendário no início do ano e são 4 sessões por mês, né? E no mês de setembro nós teremos 5 terças-feiras. Então, a Câmara de Maracajá, né, não realiza a sessão na primeira terça-feira e volta a realizar a partir da próxima semana. Acho que hoje, novamente, né, a gente precisa voltar a repercutir as questões nacionais, né? A gente teve, obviamente, né, novamente aquela questão ainda, né, de ontem, né, das relações do Alexandre de Moraes com o banqueiro Daniel Vorcaro e também a questão, né, da proposta da escala de trabalho 6x1, né? A comissão no Senado aprovou a proposta que acaba com a escala de trabalho 6x1. Então, é uma votação ainda em comissão, mas é algo que está tanto andando no Congresso Nacional quanto sendo também muito debatido, né, ao longo desse período eleitoral.
9: Eu recebi, Lucas, algumas informações, algumas sugestões em relação à questão do estacionamento rotativo. As pessoas estão começando a ficar incomodadas com a forma como ele está sendo levado. Há algum tempo já a gente vem falando isso e não há uma evolução. Algumas coisas, a maior parte das coisas na administração do prefeito César e do Tano, elas avançam com velocidade, acho interessante isso, mas algumas não. O estacionamento rotativo, ele continua ainda com aquela cartelinha, né? Você ainda não consegue pagar pelo Pix ou com cartão, não consegue, só no dinheiro. Enfim, tem algumas coisas que precisam avançar, né? A gente precisa avançar no estacionamento rotativo. E até agora nada disso aconteceu. Continua tudo como dantes no quartel de Abrantes. E eu recebi até uma mensagem de uma moça, não sei porque ela acabou apagando a mensagem aqui, mas tinha mandado a mensagem, e achei bastante pertinente o que ela colocou. Outros municípios já avançaram nisso, né? Tem municípios que não existe mais nenhum monitor, né? E enfim, há tecnologia para isso. Nós precisamos usar isso. O cidadão precisa ter mais tranquilidade quando vai estacionar. Porque aí você coloca assim, ó. Você coloca ali. Ah, eu vou estacionar, vou no centro da cidade. Eu não tenho cartão. Aí eu vou ter que procurar uma pessoa, uma monitora. Eu vou ter que ter dinheiro para comprar. E dinheiro não é uma coisa que rapaz, não me lembro a última vez que teve dinheiro na minha carteira. Eu não uso dinheiro. Não, eu uso dinheiro normal, o cartão, né, o Pix, enfim. Eu tenho que arrumar um jeito de fazer com que isso aconteça. Aí no ano passado tivemos um problema ali de roubo no rotativo. Então, se tivesse isso, se tivéssemos avançado para isso, a gente não teria esse tipo de problema e as pessoas se estacionariam mais tranquilamente, né? Então eu acho que é preciso avançar nisso, sim. Teríamos que avançar. É interessante avançar nesse sentido. Ver o que está dando certo, porque tem esses totens aí, algumas cidades não deram certo, alguns não funcionam direito, enfim, essa coisa toda. Mas tem, sim, tem aplicativos, que um até que foi desenvolvido por alguém aqui de Araranguá, que agora eu até ouvi o cidadão a respeito, e dá para você, antes de sair de casa, já ver a sua vaga aí, sabe? E já conseguir fazer, já comprar o seu espaço. E aí terminou a tua hora, você, no aplicativo mesmo, já paga mais uma hora e pronto, não tem problema. Então, cara, a cidade está tão bonita, a cidade está ficando moderna, mas o rotativo ele continua da mesma forma como era, como sempre foi. Eu acho que a gente tem que avançar.
7: A tecnologia está aí, né, Lucas? Precisa ser aplicada.
10: Está aí, precisa ser utilizada. E vamos lá, né, gente? É 2026, ainda é só dinheiro, né?
7: É.
10: Ainda é só dinheiro. Ah, para regularizar, dá para ir na prefeitura e pagar no Pix, mas tem que ir até a prefeitura daí. O monitor não recebe.
9: Mas aí que quer ter lá na prefeitura?
10: Pois é. Por isso que eu falei. Aí o monitor não recebe, se for para comprar cartela, ele não recebe cartão ou Pix. Ele só recebe em dinheiro vivo. Então, assim, tem que evoluir muito, né? Tem muitos sistemas hoje que a gente vê funcionar em outras cidades que são mais evoluídos. A gente tem que ter um certo cuidado com relação a essa questão, especialmente se falar em terceirização, não é necessário fazer. Até porque a gente já teve esse serviço terceirizado na cidade e a experiência não foi 100% legal. Então, acho que a gente tem que pensar nisso também. Mas o próprio município pode contratar serviços que se tornariam mais interessantes, que se tornariam mais fáceis para o cidadão utilizar. O que você tem que criar no rotativo para ele funcionar melhor do que ele está funcionando é facilidade para o cidadão conseguir utilizar a vaga. Cara, eu sou um, assim, eu já fui multado, não, já recebi alguns avisos de irregularidade porque não tinha cartão, às vezes cheguei próximo de um compromisso do horário, enfim, não podia esperar, não podia procurar, absorvi, né, eu que deixei de comprar, eu, né, absorvi ali, mas não é o certo, né? O certo é ter isso mais fácil, porque é um sistema que já compra pela placa, né, como é o de Criciúma, por exemplo, você cadastra a sua placa. Estacionou na vaga, coloca ali que o seu carro está estacionado e pronto, vai descontando do crédito o período que o carro ficar estacionado. Fica bem mais justo dessa forma do que como está sendo hoje, que acaba que o cidadão fica prejudicado.
9: E é o que eu digo, a vida está moderna, a vida está corrida. Nós temos que acompanhar esse ritmo. Não dá mais para eu ficar procurando uma monitora e tendo que ter pelo menos R$2 no bolso para poder comprar uma cartela. Não dá, gente. Não dá, vamos evoluir, vamos... Sabe? Aqui, ó, celular, pronto. Eu posso fazer por aqui, ótimo, né? Eu posso até comprar pelo celular aqui horas de estacionamento. Existe aplicativo que você pode fazer isso. Você vai lá, quanto é que custa a hora? R$1,50, tá bom, ou R$2, tá bom, eu vou comprar aqui três horas de ou 2 horas, ou 3 horas, ou 4 horas de estacionamento. E eu vou gastando conforme eu, né, eu estaciono aí, pronto. E, cara, eu acho que precisamos avançar. Acho que é preciso administração, planejamento, a prefeitura, o prefeito César, o Tano, a Secretaria de Administração, sentar e dar uma atençãozinha para isso. Dá uma atençãozinha para isso, porque os cidadãos estão incomodados com isso.
10: E outra, né, Saulo? Se é uma questão de investimento, o rotativo tem se pagado, né?
9: Sim, com certeza. O
10: tem se pagado. Então, assim, não pode ser uma questão financeira, porque vai ter que contratar um serviço. Pô, mas vai contratar um serviço que olha a quantidade de usuários que tem.
9: É.
10: Esse serviço ele também gera receita. Então ele também precisa atender bem, né? Aqueles que são, afinal de contas, os seus clientes. Né? O cidadão que estaciona no estacionamento rotativo é cliente do sistema de estacionamento rotativo.
9: Outra coisa também que precisa ser melhorado é a questão da manutenção das nossas vias, né? Em relação às pinturas. Cara, eu não sei, mas não sei se é possível isso, mas não dá para pintar assim em horários que não sejam de pico, porque às vezes tu está atrasado e tu já fez o teu trajeto. Tu chega na esquina, surpresa, está fechado. E os caras estão pintando, pô, em plena meio-dia. Pô, para aí um pouquinho. Não dá para pintar assim, final de fora dos horários de pico. Ou eu já acho que teria que ser feito na madrugada. Ah, mas aí faz barulho. Não, não vai fazer tanto barulho assim. É porque isso, a rua está tranquila, você vai fazer... Não, agora qualquer hora é hora. Né? Às vezes por vezes é inoportuno. Ah, mas devia ter essa questão. Então, são algumas questões que as pessoas falam para a gente, né? Que nós somos homens de imprensa, então vem para a gente. Assim como falam para os vereadores, evidentemente. Então, a gente levanta outro, aqui e tenta resolver.
10: Outro, né, Saulo? É o serviço de iluminação pública, né? Eu já falei aqui algumas vezes também, acho que já passou do tempo de Araranguá ter alguma forma de comunicar à prefeitura de que precisa de manutenção de iluminação pública. Eu vou repetir de novo, o serviço, quando a informação chega à prefeitura, ele funciona. O relato das pessoas é esse. Só que as pessoas têm dificuldade de falar com a prefeitura, de mostrar para a prefeitura qual é o poste, onde é que é, qual é o problema. Não dá mais para 2026 a gente amarrar a sacolinha do supermercado para demarcar a poste, né?
9: Não, pior é que às vezes vão lá, marcam a fitinha fica branca e não...
10: E não vão?
9: Não vão também. Tem reclamação nesse sentido também.
10: Então, assim, mas vamos lá, já né, cidades menores, o Arroio do Silva é um caso, o Arroio do Silva já tem um sistema ali, já é um aplicativo que pode bater foto, pode mandar localização, a Santa Rosa é a mesma coisa, são cidades menores que Araranguá, acho que nesse aspecto poderia já evoluir também. Né?
9: Também, outra coisa pode evoluir. Aliás, nesse sentido, eu acho que o prefeito César acertou, né, e acertou mesmo na mosca, quando, você lembra, veio aquela proposta de terceirizar a iluminação pública, ia ser um negócio, uma iluminação de cinema na cidade, aquela coisa toda, o prefeito parou, pensou, disse, não, peraí, Maguinho, não, eu vou fazer esse negócio, e isso o prefeito acertou. Ele está trocando todas as lâmpadas por lâmpadas de LED. Está fazendo aos poucos, está indo bem, acho que já avançamos bastante. Acho que não falta tanto assim, mas que até o final do ano a situação está resolvida. E aí sim, depois de colocar essas lâmpadas de LED todas aí, nós temos que ter uma central. Nós temos que ter algo que é onde as pessoas, como você disse, no Arroio de Silva tem um aplicativo também. Então, se tem no Arroio de Silva, porque pode ter aqui. Então, tem que se modernizar. As coisas têm que ser modernizadas. O município está ficando bonito, a praça bonita, calçadão bonito, enfim, mas a mobilidade e o serviço prestado pela prefeitura já se modernizou no ponto de no celular você conseguir fazer muita coisa que você não conseguia antes. Essa parte né, dessa burocracia que havia, melhorou. Mas tem alguns pontos que precisam avançar. Esse é só mais um.
7: Saulo, aumenta os relatos de moradores que dizem estar sendo importunados por pessoas em situação de rua, principalmente durante pedidos de dinheiro. Quando a ajuda é negada, alguns relatos apontam para agressões verbais, perseguições e até casos de violência?
9: Pois então, isso está acontecendo e não é de hoje, né? Não é de hoje, eu tenho falado isso. Mas parece que não está incomodando as autoridades, pelo menos eu acho que não. Eu não tenho informação de que alguém tenha, alguma autoridade tenha se importado com isso e tenha tomado alguma providência. Não tenho. Se tomaram, eu não tenho conhecimento. Né? Aquelas blitz que eram realizadas, não sei se realizaram mais, acho que não. Não vi mais. Eu não soube mais nada sobre isso. O fato é que hoje está muito à vontade. Os caras ganham o Bolsa Família, a parte deles ganha. Tem R$600 aí para consumir droga o mês inteiro, não vai dar para o mês inteiro. Né? E aí eles passam para pedir dinheiro na rua. O dinheiro é para complementar esses 600 aí para continuar consumindo droga. Né? E aí bate a fissura. Quando não tem, bate a fissura, ele vai lá pedir. O cara não dá, pronto, acabou. Hoje pela manhã tive dois relatos de pessoas que foram incomodadas, importunadas no calçadão. No calçadão. Mas é. Como é que a gente vai continuar convivendo com isso? Está ficando complicada a situação. Né? Tem alguns exemplos de cidades que já tomaram providências. Resolver não vai resolver, acho que é difícil, mas nós temos que controlar isso, porque daqui a pouco fica fora de controle, daí depois, diz aquele velho adágio popular, depois das portas arrombadas, de nada adiantam as trancas de ferro. Então, a gente tem que tem que ter esse olhar para a cidade também. Precisamos ter esse olhar para a cidade. Um empresário disse esse dia na rede social, a cidade está bonita, está isso, está aquilo, mas para aí, e a segurança? E como é que fica? E o cidadão, que uma senhora disse hoje pela manhã no meu programa, disse, olha, eu estou até evitando ir ao centro da cidade de Aranaguá. Mas como é que pode isso? Mas isso não pode. Essa não é a nossa Aranaguá. Essa não é a nossa Aranaguá. E não é a Aranaguá que nós queremos. As pessoas chegarem a evitar ir no centro da cidade para não ser incomodado. Não. Eles é que tem que ser incomodados. Esses drogados de rua é que tem que ser incomodados. Não os cidadãos. Bom, mas não sei, parece que... Não sei se as autoridades se importam com isso ou não, mas acho que está na hora, sim. É mais uma situação que a gente levanta aí. E como eu digo, a gente fala exatamente aquilo que houve e repassa. Agora, não sou eu que vou resolver, não é o Lucas, não é o Diego, não é a Rádio Aranaguá que vai resolver. Nós repassamos os anseios da população. População é que, né, a Rádio Aranaguá sempre foi esse elo, né, com os ouvintes e com a população, enfim, com os pagadores de impostos. Mas se não quer ouvir os pagadores de impostos, tudo bem. Fazer o quê?
7: Situação que não pode ficar como está, né, Lucas? O cidadão não pode ter medo de ir ao centro, andar em Aranaguá, por causa de pessoas em situação de rua aqui que pode agredir a pessoa se a pessoa não der dinheiro. Que situação é essa?
10: Esse é um problema gravíssimo, né? Que não é só de Araranguá, mas que Araranguá está enfrentando, e Araranguá tem que resolver o seu. Infelizmente, a cidade não pode achar, e talvez as pessoas possam me taxar aqui, porque vão entender de forma equivocada algumas coisas, mas vamos lá. Araranguá não vai conseguir resolver o problema das pessoas que estão em situação de rua, não vai conseguir resolver todas essas situações. Se a gente for analisar friamente os dados são de que, por exemplo, internações, elas acontecem, e eu acho que elas são necessárias, mas de que o índice de reincidência, ele é altíssimo. Você tem que fazer, o cara vai voltar, vai usar drogas, vai ter que fazer de novo, o cara vai voltar, vai usar droga, vai ter que fazer de novo e tal. Quantos e quantos desses casos a gente acontece? O que não pode fazer é deixar de fazer as internações, porque o caminho é esse. Agora, enquanto isso acontece, a gente tem uma questão social também que está incomodando as pessoas. As pessoas estão incomodadas. O Saulo tem alertado há muito tempo sobre a gente tornar, né, permitir que a cidade se torne lá em São Paulo, como é que é, o Saulo?
9: Cracolândia.
10: A Cracolândia lá em São Paulo, obrigado. Eu vou fazer um outro alerta aqui. Nós teremos daqui a pouco as pessoas reagindo a esse tipo de agressão. as pessoas vão começar a reagir. Porque daqui a pouco um cidadão desse vai tentar alguma coisa, por exemplo, contra uma mulher, e a gente sabe que eles fazem essa opção pela fragilidade física, ou vai buscar alguma coisa contra um idoso, em virtude da questão da fragilidade física, alguém vai passar do lado e vai dar ruim. E as pessoas vão começar a reagir. E aí? A gente vai permitir isso na cidade até quando?
9: Ou vai pegar uma mulher que ele acha que é barbada, mas ela é daquelas que é de academia, né?
10: É?
9: Luta jiu-jitsu, né? Daí também, pode galear a barca, né?
7: É? Ó, o Eduardo Bandeira tá aqui no Facebook, ele, ó, sem falar os roubos, assaltos cada vez mais frequentes.
9: Quer dizer, é isso, a gente tem falado isso aqui também. A gente tem falado.
7: Outra situação.
9: Mas agora, aí você vem de manhã, só tem uma informação de polícia repassada para a emissora. Só uma. Não aconteceu mais nada. Aí depois você vai ver. Muitas vezes eu consigo a informação por fora, porque a polícia não passa. Não. Aí os números são bonitos, o bambu ronca, aqui. Enfim, fazer o quê, né? A população parece que é só uma sensação de que está sendo assaltada, é só uma sensação de que os comércios estão tendo as portas quebradas. Sensação. Não, não, não é verdadeira.
7: Sabor assalto. Tem o sabor picanha.
9: As pessoas se sentem assaltadas e as pessoas se sentem incomodadas, mas não é realidade.
7: Saulo, o vereador Everaldo Caetano pediu ao presidente da Câmara que interceda junto ao prefeito Jorge Freitas por um aumento salarial para os conselheiros tutelares.
9: Não é uma coisa que o prefeito possa conseguir, eu acho, mas enfim. Ele conversou com alguns servidores ali, né, conselho tutelar do Arroio do Silva, e estariam ganhando pouco, então ele fez um pedido para o presidente Pedro Eugênio Coelho, que vai conversar com o prefeito, ver o que pode ser feito, né, a respeito desse assunto. Mas é pedido só, foi feito lá pelos servidores ao vereador. O vereador tem isso, né, ele vai num lugar, algumas pessoas te abordam, né, vai lá, vai cá, fala isso da Câmara, podia resolver aquilo, enfim. Ele fez esse encaminhamento lá com o presidente, mas, enfim, né? Vamos ver o que vai acontecer. E a vereadora Gleice Copete não se manifestou na sessão de ontem sobre essa questão do seu pedido da comissão de ética, enfim, a mais absoluto silêncio. Ela admitiu que não foi às duas sessões extraordinárias convocadas, que ela não quis mesmo, e pediu, inclusive, para o presidente descontar do seu salário, porque ela não foi. A primeira ela não foi e justificou, e a segunda ela não foi, porque ele não justificou, ela pediu para descontar do seu salário. E pediu para que o presidente não descontasse do salário do vereador Macan, porque o vereador Macan, nesse horário, ele trabalha, então ele não tem condições, tem uma farmácia, então. Mas o presidente disse: olha, eu não vou descontar nada de ninguém, na verdade, né? E muito menos do Macan, porque ele, na verdade, ele justificou a sua não presença nas duas sessões que foram realizadas. Uma não teve quórum e a segunda foi realizada na quinta-feira passada. O vereador Vandrei não falou nada também, porque ele está em Brasília, né? Ele, a vereadora Alice Maria Luciano e também o vereador Sene, né, estão em Brasília e não estavam na sessão de ontem. Que parece que se acomodou essa questão e vai ficar assim. A decisão foi tomada pela a comissão de ética, foi aprovada, né, em plenário, então não tem muito o que discutir em relação a esta acusação da vereadora, que se sentiu ofendida por uma fala do vereador Vandrei Barreto numa das sessões da Câmara do Balneário Arroio de Silva.
7: Saulo, falar de coisa boa, aquele recado importante para os nossos ouvintes?
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7: Tá fraca a Federação Santa Terezinha, né? Além do convênio, tem um empréstimo também,
9: Empréstimo de material convalescente.
7: Deixa bem explicadinho, senão o pessoal
9: não vai começar. Não é de dinheiro, não é de grana. O Carluxo não tá nessa bola toda.
10: Não é isso, Carluxo.
9: A funerária não se transformou em banco, não é isso. Préstimo de material convalescente. Não deixou molhar o bico.
7: É isso aí. Rapaz, um abraço pra vocês. Boa noite, até amanhã.
9: Tchau, até amanhã.
10: Boa noite, até amanhã.
7: Muito bem, 18 horas e 58 minutos. Assim então nós concluímos a edição desta terça-feira, dia 2 de setembro de 2026, o programa de notícia. Muito obrigado pelo carinho da sua audiência, uma ótima noite a todos e até amanhã.
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13: Olá, boa noite.
12: Boa noite para você que nos acompanha em todo o país.
13: Quarta-feira, 2 de setembro de 2026.
12: Vamos aos destaques do dia.
13: Remédio para infarto e AVC no SUS.
12: Sancionada a lei que determina a oferta de trombolíticos nos serviços de urgência e emergência. Pablo Mundim.
14: Hoje, a aquisição dos trombolíticos é feita pelos gestores locais e, a partir da nova legislação, o Ministério da Saúde vai definir estratégias para aprimorar essa oferta e qualificar o atendimento.
13: Preparação para o El Niño.
12: Medidas de prevenção aos efeitos do fenômeno climático foram apresentadas a gestores estaduais e municipais de todo o país. Márcia Fernandes.
15: Para lidar com os efeitos do chamado Super El Niño, estão sendo adotadas medidas nas diferentes regiões do país.
13: Atenção na hora das compras para casa.
12: Anvisa proíbe produtos de limpeza sem registro sanitário por representarem riscos à saúde. Cleide Lopes.
16: Antes de colocar um produto no carrinho, vale fazer uma conferência rápida no rótulo. Se não há identificação clara do fabricante, lote ou instruções de uso, é melhor desconfiar.
13: Hoje na apresentação, eu, Luciana Vasconcelos e Luciano Seixas.
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13: Sancionada a lei que prevê a oferta de trombolíticos para tratamento de infarto e AVC na rede de urgência e emergência do SUS.
12: Esses medicamentos podem ser usados para dissolver coágulos de sangue, os trombos, que entopem as artérias ou veias.
14: As doenças cardiovasculares são a principal causa de morte no Brasil. São cerca de 400 mil mortes por ano, mais de 1.100 por dia. Em casos de infarto e de alguns tipos de AVC, o tempo é decisivo para salvar vidas e reduzir sequelas. Com a nova lei, medicamentos trombolíticos serão ampliados na rede de urgência e emergência do SUS, incluindo as unidades de pronto atendimento, as UPAs. Segundo a médica e professora de emergências do Hospital de Clínicas da USP, Ludmila Abraão Ajar, a medida será fundamental para salvar vidas.
17: Quando nós levamos o trombolítico, que é essa medicação tão poderosa, para a população que precisa, nós estamos salvando vidas e estamos devolvendo os pais e as mães de famílias para suas casas, com uma menor ocorrência de incapacidade, de sequelas e de problemas que vão tornar toda essa família inviável para uma vida social.
14: O tratamento pode ser indicado em casos de infarto e AVC isquêmico, sempre depois da avaliação de equipe de saúde e de acordo com os protocolos médicos. No caso do infarto, o medicamento pode ser utilizado principalmente quando um procedimento mais complexo, como a angioplastia, não está disponível no tempo recomendado. A nova lei prevê medidas para melhorar a disponibilidade dos medicamentos na rede pública. O ministro da Saúde, Alexandre Padilha, destaca que hoje a aquisição dos trombolíticos é feita pelos gestores locais e que a partir da nova legislação, o Ministério da Saúde vai definir estratégias para aprimorar essa oferta e qualificar o atendimento.
18: Vamos levar para pactuação com os estados e municípios e a lei passa a dar uma obrigação muito maior, a capacidade maior de todo cidadão, da gente enquanto ministério, do gestor estadual, municipal, cobrar a implementação do que está acontecendo. E com isso a ideia é reduzir o tempo de tratamento e, ao reduzir o tempo de tratamento, a gente garantir salvar vidas em relação a isso.
14: A lei entra em vigor 180 dias após a publicação e a implementação será acompanhada por um comitê criado pelo Ministério da Saúde. Em 2025, o SUS contabilizou 292 mil atendimentos por AVC, sendo 218 mil por AVC isquêmico. Reportagem Pablo Mundim.
13: A campanha nacional de multivacinação chegou ao fim nesta terça-feira, com mais de 8 milhões de doses aplicadas em todo o país.
12: Mas fique atento, se você tem criança ou adolescente com menos de 15 anos em casa, vale dar uma olhada na caderneta e conferir se falta alguma vacina.
13: Isso porque mesmo com o fim da campanha, a vacinação continua normalmente pelo SUS.
12: É só procurar um posto de saúde e levar a caderneta para atualizar o documento.
13: Reforçando a rotina de vacinação, mesmo que seja com uma frequência menor, deve ser mantida na adolescência.
12: Inclusive a vacina contra o HPV. E jovens e adolescentes de 15 a 19 anos que não foram imunizados na idade correta têm até 31 de dezembro para receber a dose pelo SUS.
19: A servidora pública Aline Figueiredo sempre levou a sério todas as vacinas que protegem o filho João Vitor, de 11 anos, contra doenças que podem ser evitadas. Com a caderneta completa, o João Vitor já tomou até mesmo a vacina contra o HPV. Para ela, os cuidados com a saúde vão além da porta de casa.
20: Além de desenvolver a doença, de transmitir, né? Essa, para mim, foi a grande preocupação. Se tem uma doença que está tendo controle por vacinação, por que não proporcionar isso ao meu filho? Se eu já tomei também, eu sou imunizada. Nossa, eu saí uma vacina, eu tô lá, só acho que eu sou a primeira da fila para tomar.
19: Os adolescentes têm um esquema vacinal importante a ser seguido para construir uma vida adulta saudável. A pediatra Natália Bastos alerta que a caderneta de vacinação continua merecendo a atenção dos pais de adolescentes.
21: As pessoas esquecem muito da vacinação dos adolescentes e acaba que eles ficam sem proteção. Muitas vezes a questão do levar de ano em ano já passa, os pais passam a levar os filhos na emergência e aí acaba que o médico da emergência não olha o cartão de vacina. E aí, como tem no SUS o programa de mandar mensagem para os pais, isso ajuda muito a lembrar eles que eles têm essa vacina esquecida.
19: Além da vacina contra o HPV, os adolescentes devem ser imunizados contra outras doenças. Como lembra a diretora substituta do Departamento do Programa Nacional de Imunizações do Ministério da Saúde, Ana Catarina de Melo Araújo.
22: E aí atualizar para as vacinas da faixa etária do adolescente, que seria HPV, dengue, meningite, a meningo, a CWY. E a caderneta de vacinação em mãos, procurar a unidade básica de saúde mais próxima da residência, verificar essa caderneta de vacinação junto a um profissional de saúde da unidade básica para verificar a situação vacinal.
19: A campanha de vacinação contra o HPV para jovens de 15 a 19 anos foi prorrogada até 31 de dezembro. Com isso, quem ainda não foi vacinado contra o vírus na idade recomendada, entre 9 e 14 anos, deve procurar uma unidade de saúde para receber gratuitamente uma dose do imunizante. Reportagem Graziele Bezerra.
13: Representantes do governo federal, de governos estaduais e prefeituras estiveram reunidos na última semana para discutir ações de prevenção e resposta aos impactos do El Niño.
12: A previsão é de que esse fenômeno climático, que deve se acentuar a partir deste mês, provoque chuvas mais intensas no sul e ondas de calor e secas mais rigorosas nas demais regiões.
13: Foram feitas rodadas de reunião com gestores de todas as regiões. Hoje foi a última com representantes do Sudeste.
15: Para lidar com os efeitos do chamado Super El Niño, que deve atingir o país com mais intensidade entre este mês de setembro e novembro, estão sendo adotadas medidas nas diferentes regiões do país. No Sudeste, a previsão é de ondas de calor e atraso nas chuvas. No campo, os maiores impactos serão sentidos na produção de cana-de-açúcar e de frutas cítricas, além das pastagens. A preocupação também com o abastecimento de água, sobretudo na região metropolitana de São Paulo, de acordo com a ministra da Casa Civil, Miriam Belchior.
0: Estamos fazendo esse monitoramento junto, evidentemente, com os órgãos estaduais do Rio de Minas e de São Paulo, para garantir aí o abastecimento nas regiões metropolitanas de São Paulo, Rio e Campinas, né? É muito importante que os governos estaduais façam a gestão de seus reservatórios para que, em caso de cenário de escassez, se estabeleça uma priorização de usos da água disponível.
15: No norte e nordeste, a previsão é que o fenômeno climático cause calor e seca prolongada nas regiões. Nesse momento, é importante que as pessoas não iniciem queimadas, ainda que controladas. É o que explicou o ministro do Meio Ambiente e Mudança do Clima, João Paulo Capobianco.
1: Evitar incêndios depende necessariamente de uma ação preventiva por parte da sociedade. Ou seja, nós não podemos, a partir deste agora, utilizar o fogo para aquelas questões que culturalmente ainda se usam no Brasil. Pôr fogo para limpar um terreno qualquer, renovar uma pastagem, colocar fogo no lixo, fazer fogueiras de lazer, inclusive.
15: Para o Centro-Oeste, a previsão é de atraso nas chuvas e temperaturas acima da média. Por isso, está sendo monitorada a possibilidade de escassez hídrica, principalmente no norte de Mato Grosso e de Goiás. E na região sul, a preocupação é com excesso de chuvas e tempestades. Para fazer frente a esse cenário, estão previstas ações de prevenção a desastres, segurança hídrica, geração e transmissão de energia elétrica. Reportagem, Márcia Fernandes.
3: O Sistema Único de Saúde reforça a preparação em todo o país para antecipar os riscos e proteger a população dos impactos do El Niño.
12: Com o apoio do Ministério da Saúde, gestores estaduais trabalham na elaboração de planos de enfrentamento adaptados às diferentes realidades e vulnerabilidades dos territórios.
3: E o Ministério faz um alerta para o cuidado com o aumento de transmissão de arboviroses, como dengue e chikungunya.
12: Sobre o assunto, eu e Mariana Jungmann conversamos com Marília Santini de Oliveira, secretária adjunta de Vigilância em Saúde e Ambiente. Vamos ouvir.
23: Secretária Marília Santini, seja muito bem-vinda à Voz do Brasil. O Ministério da Saúde encaminhou, né, um alerta aos estados e municípios sobre a possibilidade de aumento na transmissão de arboviroses, como dengue, chikungunya, em razão aí do fenômeno El Niño. Quais são as previsões e as recomendações que estão contidas nesse alerta?
24: Boa tarde, obrigada aí pelo espaço para a gente discutir esse assunto tão importante. Então, como acho que a maioria das pessoas já sabe, mas acho também que não custa a gente reforçar, que o El Niño é um fenômeno climático natural. O que está acontecendo atualmente, né, nos últimos 10, 15 anos? Ele está sendo mais frequente e mais intenso. Então, acontece um aquecimento das águas superficiais do Oceano Pacífico, e isso interfere no clima do mundo inteiro. No Brasil, que é um país bem grande, né, ele acentua tudo o que aconteceria. Então, na estação quente, fica muito mais quente. Na estação chuvosa, tem muito mais chuva, causando enchentes, deslizamentos. E no local que tem seca, fica muito mais seco, causando dificuldade de acesso, prejuízo na produção de alimentos. Uma consequência que às vezes a gente não vê tanto, porque é tudo pequenininho, né, o mosquito, o vírus, é que vetores, principalmente mosquitos, têm o seu ciclo de vida alterado pelo calor. Por exemplo, o Aedes aegypti, que é um mosquito que transmite a dengue, a zika, a chikungunya, ele nasce mais rápido do ovo para virar adulto, que é o que pica e transmite, é um ciclo mais rápido, então você acaba tendo mais mosquitos. E também, tanto na seca quanto na enchente, a gente tem mais criadouros desses mosquitos. Porque na seca você acaba guardando água às vezes de forma inadequada pela falta de água, né? Então vai ter balde, outros recipientes com água. E na enchente, quando a chuva passa, ficam aquelas poças de água, que também são criadouros desse mosquito. Então é clássico que em anos de El Niño a gente tenha aumento do número de casos de dengue. Isso que está na recomendação, mandando um alerta para todos os estados e municípios, dizendo que existe a possibilidade de ter esse El Niño mais forte esse ano, e existe, com isso acontecendo, existe a possibilidade de ter mais casos de dengue. Então, é um alerta que recomenda as mesmas medidas para dengue, que a gente recomenda sempre, só que com mais atenção e com mais frequência.
12: Essas medidas recomendadas, né, sobre a dengue, falam da colaboração da população, que é fundamental nesse caso, né? O Ministério também está empenhado nessa mobilização da população?
24: Sim, é fundamental, como você disse, porque tem esses criadouros do mosquito podem ser muito pequenos e muito perto da casa das pessoas e mesmo dentro delas, né? Então, aquelas coisas que todo mundo já sabe, que a gente faz campanha todo ano, não deixe pratinho de vaso cheio de água. É a mesma, né? Seria o mesmo criadouro, né? Olha o seu quintal, veja se não há pneus, baldes, outras coisas que acumulam água. Olha atrás das geladeiras, os depósitos. Então, são as mesmas recomendações que não acontecem sem o envolvimento da população.
4: Agora, o Ministério da Saúde, ele está fazendo aí alguma preparação também, secretária, do SUS, para aumento de casos aí de dengue, chikungunya, outras doenças também que possam ser transmitidas pelo Aedes aegypti?
24: Sim, a gente está fazendo também outras medidas para controle desse vetor, né? Que não dependem da população, dependem dos gestores. Então tem a parte da população, tem a parte do prefeito, do governador, aqui do governo federal. Então, por exemplo, aqueles larvicidas ou adulticidas que matam os mosquitos adultos ou em evolução, a gente comprou e tem disponível uma quantidade maior, testes para fazer exames laboratoriais de dengue, zika e chikungunya, a gente também regularizou nossos estoques num nível maior. Nessa parte que você pergunta especificamente, né, para o atendimento e para o diagnóstico, a gente tem vários documentos que dizem como fazer isso, que serve para a equipe de saúde, serve para a população, quando procurar o médico, a gente está divulgando bem mais esses documentos, fazendo vários webinários com diferentes trabalhadores da saúde, e não só dos trabalhadores do SUS, mas também da saúde suplementar, porque esses pacientes podem procurar qualquer serviço, né, quem tem plano de saúde ou quem vai particular mesmo. Então, tem todo um trabalho voltado principalmente para a educação dos profissionais de saúde e para ter a oferta dos insumos que esses profissionais vão precisar, sais de reidratação oral, teste diagnóstico.
12: Muito bem, nós conversamos com Marília Santini, secretária adjunta da Secretaria de Vigilância em Saúde e Ambiente do Ministério da Saúde. Muito obrigado, secretária, por sua entrevista aqui à Voz do Brasil.
24: Eu que agradeço.
5: A Anvisa, a Agência Nacional de Vigilância Sanitária, suspendeu a fabricação de produtos de limpeza na unidade da Unilever, em Vinhedo, no interior de São Paulo.
12: A ação é preventiva e foi adotada após inspeção que identificou falhas de controle e monitoramento da água utilizada no processo.
5: A avaliação das evidências disponíveis até o momento não indicou contaminação sobre os lotes produzidos na fábrica.
12: Por esse motivo, não foi determinada a suspensão da comercialização, da distribuição ou do uso dos produtos já fabricados e disponíveis no mercado, nem o seu recolhimento.
5: A vistoria faz parte de outras ações integradas de fiscalização sanitária de empresas fabricantes de saneantes, uma categoria que inclui produtos destinados à limpeza, desinfecção e conservação de ambientes.
12: A Anvisa determinou ainda que 12 produtos sem registro não podem ser fabricados nem vendidos no Brasil.
5: Entre eles estão alvejantes, tiramanchas e soluções à base de percarbonato de sódio.
12: De acordo com a agência, esses produtos representam riscos à saúde e à segurança da população.
5: Saiba como evitar a escolha de itens assim na prateleira do supermercado.
8: Na hora de fazer compras, preço e marca,
2: costumam pesar na escolha, mas será que o consumidor também olha o rótulo? A servidora pública Cláudia Siqueira nem sempre faz isso.
7: Olha, eu vou confessar que eu não costumo olhar.
2: Já a aposentada Renata Mello é um pouquinho mais cuidadosa.
8: Eu costumo olhar muitas coisas de produto comestíveis, mas em produto de limpeza foram coisas assim que muito pouco tempo que eu comecei a ficar mais atenta.
2: Entre os 12 itens proibidos pela Anvisa, vendidos sem registro sanitário, estão alvejantes, tira-manchas e soluções à base de percarbonato de sódio. Antes de colocar o produto no carrinho, vale fazer uma conferência rápida no rótulo. A dica é da gerente de fiscalização e inspeção da Anvisa, Márcia Gonçalves.
9: O consumidor pode olhar ali quem fabrica o produto, onde ele é fabricado, a composição e a concentração, as instruções de uso correto desse produto, de manuseio, as condições de descarte, advertências, o que que acontece, né, num caso de uma intoxicação.
2: Um dos problemas da comercialização de produtos químicos sem autorização e sem a devida responsabilidade técnica é que não há nenhum tipo de garantia de segurança em seu uso, como explica Rodrigo Moura, coordenador da Comissão Nacional de Fiscalização do Conselho Federal de Química.
10: Quando você tem um produto clandestino, você não tem exatamente a certeza da matéria-prima utilizada nesse produto. Você não tem certeza com relação aos processos químicos que foram utilizados na concepção do produto. Você não tem informações técnicas relativas à utilização do produto. Um produto clandestino, ele é um risco para a sociedade.
2: Quem já tem em casa um dos produtos proibidos pela Anvisa deve manter a embalagem fechada, no recipiente original e longe de crianças e animais, e procurar a vigilância sanitária local para saber como proceder. Reportagem Cleide Lopes.
12: A lista dos produtos de origem desconhecida pode ser consultada no portal oficial da Anvisa, no endereço www.gov.br/anvisa.
5: E Luciano, agora a gente vai falar de bulas de remédios. Decifrar aqueles termos técnicos nas bulas tradicionais pode ser uma missão difícil para muita gente.
12: Para resolver esse problema e garantir acesso à informação com segurança, a Anvisa disponibiliza online, de forma gratuita, o bulário eletrônico.
5: A plataforma oferece uma linguagem mais clara para o cidadão.
25: Letras pequenas, termos técnicos, palavras difíceis. Esses são alguns dos problemas encontrados nas bulas dos medicamentos que desestimulam a população a consultar o documento. A aposentada Cleide Felipe da Silva já recorreu à internet para buscar informações. Ela conta que até se arriscou quando entendeu melhor os efeitos colaterais e suspendeu o tratamento.
26: A médica passou um remédio para eu usar por conta de colesterol alterado e eu já tenho um problema nos rins, né? O remédio que ela me passou, me receitou, alterava mais ainda o problema nos rins. Fui lá na internet, pesquisei e vi que tinha um efeito colateral enorme com quem já tinha problema dos rins. Então eu parei por conta própria.
25: E não é só a Cleide que enfrentou os perigos de interromper um tratamento por conta própria pelas dificuldades de ler a bula. O Imar Pereira Nunes também já buscou informações sobre sintomas, tratamentos e medicamentos na internet. Mas o professor não confiou no que leu.
27: Talvez hoje seja um pouco mais fácil, mas sempre tem aquela coisa mais técnica que dificulta, né, um pouquinho o entendimento. Eu já olhei na internet e achei que ia morrer. Chegou no médico, ele desmentiu tudo.
25: Para garantir aos pacientes acesso à informação com segurança, a Agência Nacional de Vigilância Sanitária mantém uma base de dados pública e oficial, onde todas as versões aprovadas pela Anvisa estão disponíveis. Segundo Daniela Marreco Cerqueira, diretora da 2ª Diretoria da Anvisa, a ferramenta chamada de bulário eletrônico permite simplificar a leitura das bulas de maneira gratuita.
28: Ao acessar o bulário eletrônico, você consegue buscar a bula pelo nome comercial do medicamento, pelo nome da substância ativa, e ele também vai ter acesso a dois tipos diferentes de texto de bula. A gente tem o que a gente chama de bula do paciente e o que a gente chama de bula do profissional de saúde.
25: A diretora Daniela Marreco Cerqueira reforça ainda que no Brasil, medicamentos de referência, genéricos e similares utilizam bulas padronizadas com informações sobre segurança e uso. Quando há necessidade, as alterações passam por análise técnica.
28: A Anvisa vem aprimorando as bulas dos medicamentos exatamente para conseguir maior clareza nas informações, maior legibilidade, conseguir o melhor entendimento.
25: O bulário eletrônico pode ser acessado oficialmente através do portal da Anvisa no endereço consultas.anvisa.gov.br. Reportagem Gabriela Noronha.
12: Estados, municípios e o Distrito Federal já podem aderir à Política Nacional dos Direitos das Pessoas LGBTQIA+.
3: A participação é voluntária e também alcança organizações da sociedade civil, instituições de ensino e pesquisa, centros de referência e empresas.
12: O processo de adesão é digital. Feita a adesão, é realizado um plano de ação, como detalha a Secretária Nacional dos Direitos das Pessoas LGBTQIA+, Simi Larra.
6: Esse plano de ação, ele visa identificar qual é o interesse, se você não tem um conselho e quer fazer um conselho, se quer implementar algum equipamento público, se quer elaborar políticas públicas, ela constrói esse plano de ação em conjunto e aí soma esforços para a execução dessa política no território.
3: O processo pode ser solicitado pelo e-mail politica.lgbtqia@mdh.gov.br. Vou repetir, hein? politica.lgbtqia@mdh.gov.br.
12: E essas foram as notícias do Governo Federal.
3: Uma realização da Secretaria de Comunicação Social da Presidência da República.
12: Com produção da empresa Brasil de Comunicação.
3: Fica agora com o Minuto do TCU e em seguida com as notícias do Poder Judiciário e do Congresso Nacional. Uma boa noite.
12: Boa noite para você e até amanhã.
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18: Presidente do STF abre evento internacional sobre independência judicial nas democracias contemporâneas.
20: TSE define critérios para caracterizar deepfake nas eleições 2026.
18: STJ identifica comando oculto em recurso para enganar sistema de inteligência artificial e determina comunicação à OAB e ao MPF.
20: Boa noite, eu sou Sérgio Duarte.
18: E eu sou Walter Lima.
20: O presidente do Supremo Tribunal Federal, ministro Edson Fachin, abriu nesta quarta-feira a 17ª Jornada Ítalo-Hispano-Brasileira de Direito Público, que tem como tema Resistência Democrática e Justiça Constitucional.
18: Na abertura do evento, Fachin aproveitou para fazer uma manifestação.
20: O ministro disse que é dever de todos preservar a integridade do STF, destacou a responsabilidade do cargo.
21: A elevada autoridade do cargo não confere privilégios, mas impõe deveres, limites e responsabilidades que devem ser observados com absoluto respeito à Constituição, às leis e ao Supremo Tribunal Federal. Nos próximos dias, concluída a análise necessária dos fatos e os procedimentos institucionais pertinentes, esta presidência anunciará, no tempo devido e sem precipitação,

0: grau de realismo e crie, reproduza ou altere a imagem, a voz ou a manifestação de uma pessoa viva, falecida ou até fictícia. A tese foi fixada durante julgamento em que o TSE rejeitou o pedido de multa contra o candidato Flávio Bolsonaro pelo uso de um vídeo que recriou com inteligência artificial a imagem e a voz do ex-presidente Jair Bolsonaro. No mesmo julgamento, o TSE ainda decidiu que o ato de transmitir convenção partidária pela internet não configura propaganda eleitoral antecipada, o que depende do conteúdo, da linguagem, dos destinatários e do contexto.
1: STJ identifica comando oculto em recurso com o objetivo de enganar o sistema de inteligência artificial do tribunal e beneficiar a parte recorrente.
2: Com isso, determinou a comunicação à OAB, ao MPF e para a tomada de providências. Fátima Uchoa.
3: Para o STJ, a prática conhecida como prompt injection pode representar ato atentatório à dignidade da justiça e se caracterizar como crime de fraude processual. Os advogados do caso recorreram ao STJ contra a decisão do Tribunal de Justiça da Paraíba, que considerou a absolvição de uma pessoa acusada de homicídio totalmente contrária às provas do processo. Ao classificar como gravíssimo o uso do comando oculto pelos advogados, o relator do recurso especial ministro Og Fernandes afirmou que ministro e equipes analisam processos de forma minuciosa e que as ferramentas de IA não são usadas para produzir automaticamente decisões que são apenas assinadas pelos magistrados.
1: Começa o segundo seminário de precedentes na Justiça do Trabalho.
2: Por dois dias, ministros, magistrados, pesquisadores do direito discutem a uniformização da jurisprudência trabalhista no país. Rafael Silva.
4: O encontro discute a formação e a aplicação de precedentes e de mecanismos para agilizar a análise de processos e a segurança jurídica ao uniformizar a interpretação do direito. Outro ponto é garantir a segurança no uso de ferramentas de inteligência artificial nesse processo.
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1: Uma boa noite.
2: E até amanhã.
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7: Eu sou Paula Groba.
8: Eu sou Humberto Pinheiro.
7: E estes são os destaques de hoje do Jornal do Senado, que começa agora.
8: Avança a proposta sobre o fim da escala 6x1. Texto segue para o plenário.
7: MP do fim da taxa das blusinhas é aprovada em comissão mista e Câmara analisa texto.
8: Comissão de Constituição e Justiça aprova texto base da PEC da Segurança Pública.
7: Boa noite.
8: Boa noite.
7: O fim da escala 6x1 avançou no Senado. A Comissão de Constituição e Justiça aprovou a proposta que reduz a jornada para 40 horas semanais e garante 2 dias de descanso por semana.
8: Na prática, a PEC prevê a adoção da chamada escala 5x2, 5 dias de trabalho e 2 de folga. Agora, o texto será analisado pelo plenário. Repórter Rodrigo Rezende.
9: A proposta de emenda à Constituição 211 de 2019 limita a jornada de trabalho dos trabalhadores seletistas em 40 horas semanais. A PEC cria ainda a escala 5x2, com a obrigação de 2 folgas semanais ao empregado. Todas essas mudanças não podem acarretar diminuição do salário. O relator da proposta, senador Omar Aziz, do PSD do Amazonas, afirma que as mudanças vão dar qualidade à vida dos trabalhadores, principalmente das mulheres.
10: Nós temos dessas 37 milhões, mais ou menos, de trabalhadores nessa situação, mais de 57% são mulheres. Essas mulheres, muitas vezes, têm uma dupla jornada de trabalho.
9: Já o senador Rogério Marinho, do PL do Rio Grande do Norte, lamentou que a PEC obrigue uma forma de contrato entre patrões e empregados, diferente do modelo dado pela reforma trabalhista em 2017.
11: Ele coloca uma questão uniforme de cima para baixo. Quando se fala aqui do acordo individual como se fosse um retrocesso, o acordo individual existe desde sempre, desde 1943.
9: A PEC estipula um período de transição para a nova jornada. Depois da publicação, as empresas terão até 2 meses para adaptar a jornada para 42 horas semanais. A partir daí, as empresas terão mais 1 ano para colocar a jornada em 40 horas.
7: Senadores também aprovaram na noite desta terça-feira um projeto que cria incentivos tributários para empresas que

0: instalarem, ampliarem ou modernizarem centros de processamento de dados no país, os chamados data centers.
1: A proposta prevê a suspensão de tributos como PIS, PASEP, COFINS, Imposto de Importação e IPI para essas instalações. O texto prevê uma série de contrapartidas por parte das empresas, visando a redução do impacto ambiental. Repórter Alexandre Campos.
2: As empresas habilitadas deverão manter um percentual mínimo de seus serviços no mercado interno, usar fontes de energia renováveis ou de baixa emissão e garantir eficiência hídrica no resfriamento da infraestrutura. Ainda deverão investir em projetos de pesquisa e inovação industrial e tecnológica ligados à economia digital, o correspondente a 2% do valor dos produtos adquiridos no mercado interno ou no exterior, com benefício do regime especial, sendo que 40% dos recursos devem ser aplicados nas regiões Norte, Nordeste e Centro-Oeste. Relator do projeto, o senador Cid Gomes, do PSB do Ceará, destacou a importância dos data centers no dia a dia das pessoas.
3: Com o advento da inteligência artificial, é de que cada vez mais estruturas de bancos de dados sejam necessárias à implantação para que as informações possam estar rápida e prontamente disponíveis para o uso e consumo da população.
2: O projeto, que segue para a sanção presidencial, ainda prevê que as multas previstas no chamado Estatuto Digital da Criança e do Adolescente sejam direcionadas por 5 anos para o Fundo Nacional para a Criança e o Adolescente.
0: O Senado também aprovou um projeto que cria a Política Nacional de Minerais Críticos e Estratégicos. A proposta estabelece diretrizes para incentivar a pesquisa, a extração, o beneficiamento e a transformação desses minerais no Brasil.
1: A proposta também cria um Conselho Nacional para a Industrialização do Setor. Os minerais são importantes para áreas como tecnologia, transição energética e segurança nacional. A proposta segue para sanção presidencial.
0: E seguiu para a promulgação a indicação do senador Rodrigo Pacheco, do PSB de Minas Gerais, para o cargo de ministro do Tribunal de Contas da União. O TCU é integrado por 9 ministros, indicados pelo presidente da República, pelo Senado e pela Câmara. O cargo é vitalício. Pacheco vai ocupar a vaga deixada por Bruno Dantas, que renunciou ao cargo na segunda-feira.
1: A medida provisória que acaba com a taxa de 20% sobre compras internacionais de até 50 dólares foi aprovada pela Comissão Mista de Deputados e Senadores.
0: Agora, a MP, também conhecida como Taxa das Blusinhas, segue para a votação nos plenários da Câmara e do Senado. A expectativa é que isso aconteça ainda nesta quarta-feira. Repórter Maurício De Sante.
4: O principal ponto de impasse para aprovar a medida provisória que acaba com a chamada Taxa das Blusinhas era definir quando seriam avaliados os impactos da medida. O texto põe fim à cobrança de 20% sobre as compras internacionais de até 50 dólares, hoje cerca de R$250. Pelo acordo, a primeira avaliação será feita 3 meses depois que a medida entrar em vigor. Depois, o Ministério da Fazenda fará novas análises a cada 6 meses. O Congresso também vai avaliar os impactos uma vez por ano. A relatora, senadora Leila Barros, do PDT do Distrito Federal, destacou que o governo federal poderá fazer ajustes dependendo do resultado dessas avaliações de impacto.
5: A gente atendeu em parte a maior preocupação do setor, que é a avaliação, dando essa autonomia ao Ministério da Fazenda, a avaliação de 6 em 6 meses e também passar pelo Executivo a avaliação do Congresso Nacional anualmente.
4: Mas o senador Alci Lucas, do PL do Distrito Federal, acredita que o prazo de avaliação de impacto a cada 6 meses é muito extenso.
6: O que nós queremos é isonomia para o produtor aqui local. Até 6 meses já quebraram as empresas todas. Se o governo fizer essa avaliação que está aqui hoje, ele já vai perceber que é inadmissível o que está acontecendo.
4: O setor produtivo pediu ainda igualdade nas regras tributárias e regulatórias. O acordo prevê critérios para avaliar os efeitos da medida e análise sobre propriedade intelectual e qualidade dos produtos. Ficaram de fora a exigência de uso dos correios para o envio dos itens comprados e a implementação de um cashback para os consumidores. Esses pontos devem ser tratados em uma futura etapa de regulamentação da reforma tributária.
1: E o Senado aprovou o projeto que permite a brasileiros que trabalham em países de língua portuguesa somar períodos de contribuição para se aposentar. O texto agora segue para promulgação.
0: No Brasil, o acordo vale para aposentadorias por idade e invalidez e pensão por morte. Repórter Patrícia Oliveira.
7: O acordo foi assinado por Brasil, Portugal, Cabo Verde, Moçambique e São Tomé e Príncipe. A ideia é evitar que o trabalhador perca contribuições por não ter cumprido o tempo mínimo exigido em apenas um dos países. No Brasil, o acordo vale para aposentadorias por idade, invalidez e pensão por morte. Para o relator da proposta, senador Carlos Viana, do PSD de Minas Gerais, representa um avanço na proteção previdenciária dos trabalhadores brasileiros.
8: Um ponto muito importante na experiência e na vida de brasileiros que optaram por morar no exterior e trabalhar no exterior, já tendo contribuído no Brasil ou estão contribuindo lá fora.
7: O benefício deverá ser concedido de forma proporcional ao período trabalhado em cada país.
1: A Comissão de Constituição e Justiça aprovou o texto base da proposta que insere na Constituição o Sistema Único de Segurança Pública, também conhecida como a PEC da Segurança Pública.
0: O texto amplia as competências federais no combate ao crime organizado, permite a criação de polícias municipais e redefine o papel das forças policiais. Destaques: a proposta continuam sob análise da comissão. Depois, o texto seguirá para o plenário. Os detalhes com o repórter Bruno Lourenço.
9: A proposta estrutura o Sistema Único de Segurança Pública e confere à União a competência para estabelecer diretrizes gerais para o setor. O texto permite o policiamento ostensivo de ferrovias e hidrovias federais pela Polícia Rodoviária Federal. Prevê um regime especial mais rigoroso para punir chefes de organizações criminosas e admite a criação de polícias municipais de natureza civil. O relator, senador Rogério Carvalho, do PT de Sergipe, retirou mudanças dos deputados sobre o financiamento da segurança pública com recursos das empresas de apostas, depois de deduzidas as despesas de custeio.
10: Não é conveniente dar garantia constitucional às despesas de custeios das BETs, principalmente quanto à metodologia de cálculo pretendida prejudica a destinação de recursos para áreas sociais como educação, segurança pública e esportes.
9: A PEC assegura para o novo modelo de segurança pública receitas vinculadas ao Fundo Nacional de Segurança Pública e ao Fundo Penitenciário Nacional, vedados os contingenciamentos, ou seja, os bloqueios orçamentários.
1: Edição de Paula Groba e trabalhos técnicos de Eliseu Caires. O Jornal do Senado fica por aqui. Acompanhe agora as notícias da Câmara dos Deputados. Boa noite.
0: Boa noite e até amanhã.
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12: Plenário define multa para serviços mal avaliados de hospitais privados.
13: Câmara inclui testes vocacionais nos exames de avaliação da educação.
12: Deputados escolhem senador Rodrigo Pacheco como ministro do TCU.
13: Boa noite. Câmara aprova indicação do senador Rodrigo Pacheco para o TCU. Os detalhes com Ana Raquel Macedo.
14: O plenário da Câmara confirmou, com 404 votos favoráveis e 61 contrários, a indicação do senador Rodrigo Pacheco, do PSB de Minas Gerais, para uma vaga de ministro do Tribunal de Contas da União, no lugar do ex-ministro Bruno Dantas. A indicação já tinha sido aprovada pelo Senado. Rodrigo Pacheco tem 49 anos e foi deputado federal entre 2015 e 2018. Na Câmara, foi presidente da Comissão de Constituição e Justiça. Em 2018, foi eleito senador e presidiu o Senado duas vezes, entre 2021 e 2024. A indicação ao TCU foi apresentada pelo presidente do Senado, Davi Alcolumbre, e outros 19 senadores. Pacheco vai assumir uma das vagas indicadas pelo Congresso Nacional no TCU. O tribunal tem 9 ministros, sendo que o Senado, a Câmara dos Deputados e o presidente da República podem indicar 3 ministros cada, o que está previsto na Constituição. A proposta de indicação recebeu parecer favorável do relator, deputado Aécio Neves, do PSDB de Minas Gerais.
15: Com uma honra enorme, como conterrâneo do senador Rodrigo Pacheco, mas como admirador da sua história, do seu trabalho, mas sobretudo como homem público, que sabe da sua importância e o quanto ele poderá ajudar o país em momentos de incertezas, como fez no passado muito recente.
14: A maioria dos líderes partidários na Câmara recomendou a aprovação da indicação de Pacheco. Falando pelo governo, o deputado Rogério Correia, do PT, de Minas Gerais, destacou a qualidade técnica e política do senador para ocupar uma vaga no TCU.
16: Rodrigo Pacheco foi fundamental para a garantia do processo democrático no Brasil quando presidiu o Senado. Nós realmente corremos um sério risco de um golpe de Estado no Brasil, de um golpe que pudesse quebrar a democracia brasileira. Tanto ele, mas também o presidente Arthur Lira aqui na Câmara foram fundamentais, tanto para reconhecer o resultado das eleições, mas também para firmar uma posição contrária a qualquer tipo de golpe.
14: O presidente da Câmara, Hugo Mota, foi na mesma linha.
17: Não temos dúvida do seu preparo técnico e político para representar o Senado Federal naquela Corte de Contas, fazendo votos que ele possa, assim como em sua passagem pelo Congresso Nacional, ter o mesmo compromisso com a sociedade brasileira, com o Congresso Nacional.
14: O Tribunal de Contas da União é o órgão encarregado de fazer o controle externo dos gastos públicos. Ele auxilia o Congresso a fiscalizar o orçamento, analisa a regularidade das contas públicas e tem o poder de multar gestores, mandar devolver dinheiro e declarar inelegíveis os responsáveis por irregularidades. Da Rádio Câmara de Brasília, com informações de Antônio Vital, Ana Raquel Macedo.
11: Justiça.
12: Chico Alencar, do PSOL do Rio de Janeiro, defende o fim do sigilo das investigações sobre o Banco Master. O deputado considera que a divulgação das informações é necessária para esclarecer possíveis relações do banco com integrantes do Judiciário, do Congresso Nacional e do Poder Executivo.
13: Chico Alencar elogia a atuação da Polícia Federal na apuração do caso. Na opinião do parlamentar, o acesso integral às informações pode evitar vazamentos parciais e permitir a identificação de eventuais responsabilidades.
12: Merlon Solano, do PT do Piauí, defende uma investigação ampla sobre as denúncias envolvendo o Banco Master. Ele pede que sejam esclarecidos os fatos relacionados às instituições financeiras e aos recursos públicos mencionados no caso.
13: Merlon Solano diz que é preciso garantir transparência nas apurações, com a responsabilização dos envolvidos, independentemente do cargo que ocupem. Segundo ele, a investigação é importante para preservar a credibilidade do sistema financeiro e das instituições brasileiras.
12: Rodrigo Dazaeli, do PL de Mato Grosso, defende o impeachment do ministro do STF, Alexandre de Moraes, após novos relatórios da Polícia Federal. Para o deputado, os indícios de irregularidades e conflitos de interesse exigem o afastamento imediato do magistrado.
13: Rodrigo Dazaeli também acusa o governo federal de tentar abafar as denúncias para proteger membros do STF. O parlamentar considera que a abertura do processo de impeachment é fundamental para dar uma resposta de transparência à sociedade.
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11: Previdência.
12: A Câmara aprovou um projeto que dobra o período de atividades civis que PMs e bombeiros militares podem usar para ter direito à aposentadoria. O repórter Antônio Vital acompanhou a votação.
22: A Câmara dos Deputados aprovou o projeto que amplia de 5 para 10 anos o tempo de serviço em atividades civis que policiais e bombeiros militares podem averbar para fins de aposentadoria. A proposta também altera as regras relativas ao pagamento de soldo integral para os militares depois de irem para a inatividade. Para receber o pagamento integral, os homens terão que ter 35 anos de contribuição com 25 anos de atividade militar. Já as mulheres terão que ter 32 anos de contribuição e 25 anos de atividade de natureza militar. Hoje, para receber salário integral, os militares têm que ter 35 anos de serviço, com a possibilidade de apenas 5 deles terem sido desempenhados em atividades civis. De acordo com o autor da proposta, deputado Capitão Augusto, do PL de São Paulo, reduzir de 30 para 25 anos o tempo de exercício de atividade de natureza militar e, ao mesmo tempo, permitir o aproveitamento de 10 anos de tempo civil equipara os militares aos policiais federais. O projeto também garante igualdade de acesso entre homens e mulheres e veda restrições ou reservas de vagas sem justificativa técnica. O texto final aprovado foi apresentado pelo relator, deputado Cabo Gilberto Silva, do PL da Paraíba.
2: São 35 anos hoje que o policial trabalha, igual a qualquer um. É doença mental, é a questão da saúde. Então é importante todos vocês entenderem a magnitude desse projeto. O Estado não vai perder nada, que estamos tentando resolver o básico para que possamos avançar. Para que possamos avançar no combate ao crime organizado, nas facções criminosas.
22: O projeto também altera outras regras militares. As progressões de posto por merecimento, por exemplo, terão que ter critérios universais com prioridade para o mérito pessoal e para os militares mais antigos. O projeto que amplia de 5 para 10 anos o tempo de serviço em atividades civis que policiais e bombeiros militares podem averbar para fins de aposentadoria seguiu para análise do Senado. Da Rádio Câmara de Brasília, Antônio Vital.
3: Trabalho.
13: Benedita da Silva, do PT do Rio de Janeiro, defende o fim da escala 6x1 como forma de ampliar o tempo de descanso dos trabalhadores. Ela avalia que a mudança vai melhorar a saúde e a convivência familiar, com reflexos positivos também na produtividade.
3: Benedita da Silva pede que o Senado avance na análise das propostas sobre a redução da jornada de trabalho semanal. Segundo o parlamentar, a maior quantidade de tempo livre também beneficia quem precisa voltar mais cedo para casa ou conciliar o emprego com outras atividades.
13: Bongás, do PT do Rio Grande do Sul, pede o fim da escala 6x1 e a redução da jornada de trabalho de 44 para 40 horas semanais, sem redução de salário. De acordo com o deputado, a mudança vai garantir 2 dias de descanso aos trabalhadores.
3: O parlamentar alega que a redução da jornada vai permitir mais tempo para convivência com a família, estudos, lazer e outras atividades. Bongás também lembra que a Câmara já aprovou a redução para 40 horas e solicita a análise da proposta pelo Senado.
13: Glauber Braga, do PSOL do Rio de Janeiro, apoia o fim da escala de trabalho 6x1, que está prevista para ser analisada pelo Senado. O deputado diz que a mudança tem amplo apoio da população e pode melhorar as condições de trabalho.
3: Glauber Braga também defende a redução da jornada para 40 horas semanais, sem diminuição dos salários. Na visão do parlamentar, a medida garante mais tempo para descanso, convivência familiar e cuidados com a saúde.
13: De acordo com Orlando Silva, do PCdoB de São Paulo, o fim da escala 6x1 é uma conquista viabilizada pela mobilização popular e pelo engajamento do governo. O deputado argumenta que a redução da jornada gera novos postos de trabalho e garante mais qualidade de vida.
3: Segundo Orlando Silva, a medida contrapõe retrocessos trabalhistas vistos em governos liberais e reformas anteriores no Brasil. Para ele, o avanço dessa pauta fortalece a proteção da classe trabalhadora e sinaliza a necessidade de proteger os direitos e a justiça do trabalho.
11: Economia.
13: Adriana Ventura, do Novo de São Paulo, repercute críticas sobre a medida provisória que zera o imposto em compras internacionais de até 50 dólares. Ela afirma que a norma cria tratamento desigual porque o comércio brasileiro continua pagando tributos sobre mercadorias semelhantes.
3: Adriana Ventura ressalta que as entidades empresariais defendem a extensão do benefício a produtos equivalentes vendidos pelo comércio nacional, caso a isenção seja mantida. O documento alerta que a diferença de tributação prejudica principalmente os pequenos varejistas.
13: Para Luiz Carlos Raul, do Podemos do Paraná, os 18 anos de governos do PT representam um fracasso socioeconômico para o país. O deputado argumenta que os indicadores de habitação e educação pioraram no período.
3: Luiz Carlos Raul também destaca o aumento da população em situação de rua e a dependência de programas de transferência de renda. Na avaliação do parlamentar, a gestão atual falhou na criação de empregos e na autonomia dos trabalhadores.
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11: Educação.
13: A Câmara aprovou a inclusão de testes vocacionais no Enem e no Saeb. O repórter Antônio Vital acompanhou a votação.
22: Deputados e deputadas aprovaram um projeto que obriga o Instituto Nacional de Pesquisas Educacionais Anísio Teixeira, o INEP, a incluir testes vocacionais no Enem e no Saeb, o Sistema de Avaliação da Educação Básica. Os alunos que fizerem os dois exames não serão obrigados a responder às questões e o INEP terá que reservar um tempo extra para os candidatos que optarem por fazer os testes. O projeto foi apresentado pelo deputado Nicolas Ferreira, do PL de Minas Gerais, e recebeu parecer favorável do relator, deputado Mendonça Filho, do PL de Pernambuco. De acordo com a proposta, o teste será incluído nos cadernos da prova aplicada no terceiro ano do ensino médio. A justificativa é de que muitos jovens, especialmente os mais pobres, não dispõem de acesso a ferramentas de orientação vocacional, o que os deixa mais expostos a escolhas desinformadas. Entre as diretrizes previstas para a elaboração dos testes vocacionais estão a identificação das áreas de maior afinidade e das aptidões, além do mapeamento de possibilidades de empreendedorismo, de oportunidades profissionais, de cursos técnicos ou de cursos de graduação. Os resultados dos testes de aptidão deverão ser apresentados na forma de relatório e as regras deverão ser revistas, no máximo a cada 2 anos, como maneira de atualizar o conteúdo e forma do teste. Para o relator Mendonça Filho, o projeto democratiza o acesso aos testes vocacionais. Já a deputada Soraya Santos, do PL do Rio de Janeiro, disse que é cada vez mais difícil para os jovens decidir que carreira vão seguir.
4: É um direito da criança você poder medir resultados. Então, quando a gente pega e propõe provas para medir o conhecimento, é absolutamente necessário. Segundo, a gente tem que pensar nos testes vocacionais, porque cada vez está mais difícil para os jovens, diante de tanta divisão através das formações, você saber exatamente o que você quer.
22: O projeto que obriga o INEP a incluir testes vocacionais no Enem e no Saeb seguiu para análise do Senado. Da Rádio Câmara de Brasília, Antônio Vital.
6: Agricultura. Luiz Couto, do PT da Paraíba, defende o fortalecimento da agricultura familiar como parte da soberania alimentar do país. O congressista ressalta que o acesso à água como política de segurança hídrica permite que produtores do Nordeste mantenham a produção de alimentos.
7: Luiz Couto reivindica mais investimentos em pesquisa e assistência técnica para apoiar quem vive da terra. O parlamentar também considera necessárias políticas permanentes de convivência com o semiárido, com infraestrutura para facilitar o escoamento da produção.
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6: Saúde. A Câmara aprovou um projeto que prevê multa de até R$500 mil para hospitais privados mal avaliados. O repórter Marcelo Lascher explica a proposta.
24: O plenário da Câmara aprovou o projeto apresentado pelo ex-senador e hoje ministro do Supremo Tribunal Federal, Flávio Dino, que prevê mecanismos de avaliação de hospitais e serviços de saúde privados. A proposta cria o Programa de Avaliação dos Serviços de Saúde, com a previsão de multas que variam de R$5 mil até R$500 mil para instituições privadas que não seguirem determinados padrões de qualidade. De acordo com o projeto, esses padrões de qualidade devem ser definidos pela Agência Nacional de Vigilância Sanitária, a Anvisa. Para isso, serão levados em conta quesitos como a garantia de segurança do paciente, a oferta de atendimento de emergência e o cumprimento de normas da Agência Nacional de Saúde Suplementar, a ANS. Na Câmara, o relator, deputado Márcio Gerri, do PCdoB do Maranhão, deu parecer favorável à proposta já aprovada pelo Senado. Segundo ele, o projeto fortalece os sistemas de fiscalização e avaliação de unidades de saúde já existentes e contribui para o aumento da qualidade de assistência prestada à população. O projeto foi criticado pela deputada Adriana Ventura, do Novo de São Paulo, que apontou a intromissão estatal na iniciativa privada.
25: Aqui, intervenção direta, intervenção estatal sobre o sistema privado de saúde. Privado. Tem multas altíssimas nesse projeto, que até R$500 mil. A gente está falando de rede de hospitais privados, laboratórios, consultórios, talvez médicos, clínicas privadas. E assim, simplesmente colocando multas, sanções.
24: O autor da proposta, Flávio Dino, perdeu um filho de 13 anos em 2012 após ser atendido em um hospital particular de Brasília. A justiça considerou que houve falhas e condenou o hospital a pagar uma indenização de R$1.200.000. O caso foi lembrado durante a votação. Para a deputada Maria do Rosário, do PT do Rio Grande do Sul, é dever do Estado fiscalizar os serviços de saúde, inclusive os privados.
4: Porque ainda que seja a iniciativa privada a prestar o serviço de saúde, a qualidade, a segurança na assistência à saúde, mediante o estabelecimento de padrões nacionais, avaliação de serviços, divulgação de resultados e ampliação da transparência e controle sobre a qualidade deste atendimento, tem que ser assegurada pelo Estado.
24: O projeto que prevê mecanismos de avaliação de hospitais e serviços de saúde privados seguiu para a sanção presidencial e já pode virar lei. Da Rádio Câmara de Brasília, com informações de Antônio Vital, Marcelo Larcher.
0: 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Direitos Humanos.
13: Soraya Santos, do PL do Rio de Janeiro, denuncia que a coleta de material para o exame toxicológico de motoristas tem gerado abusos e violência institucional contra as mulheres. A deputada relata casos em que trabalhadoras tiveram partes do cabelo raspadas para a realização do teste.
3: Soraya Santos reforça que a legislação exige apenas a retirada de poucos fios e que o descumprimento das normas fere a dignidade das motoristas. A parlamentar anuncia que a Procuradoria da Mulher vai acionar a justiça e pedir a punição dos órgãos responsáveis pelos excessos. Homenagem.
13: André Figueiredo, do PDT do Ceará, homenageia o ex-ministro do Trabalho, Manuel Dias, que morreu aos 88 anos no dia 22 de agosto. O deputado destaca a trajetória do advogado e político catarinense e sua atuação em defesa da educação em tempo integral e da democracia.
3: Termina agora o Jornal Câmara dos Deputados, produzido pela Rádio Câmara, com trabalhos técnicos de Everson Urani e apresentação de Márcio Aquiles Sardi e José Carlos Andrade. Uma ótima noite para você.
13: A Voz do Brasil volta amanhã. Boa noite.
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1: Quarta-feira e você está na sintonia da Rádio Araranguá. Inicia agora o Música com Notícia. Eu sou Juliana Oliveira, vou com você até a meia-noite, trazendo o que há de melhor da música popular brasileira. Te convido a ficar comigo, te convido também a nos seguir no Insta, arroba Rádio Araranguá. Simbora, inicio com Maria Bethânia, Explode Coração.
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0: inauguração de um novo deck de contemplação em madeiras às margens do rio Araranguá, na região central do município. Com 235,20 metros quadrados de área, o novo espaço receberá um investimento de R$ 330.998,40 e será destinado à convivência, lazer e contemplação da paisagem do rio. Mais detalhes no radioararanguá.com.br.
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0: toda a primeira hora do Música com Notícia com Martinho da Vila, Devagar Devagarinho. E Lindomar Assunção, conhecido como Nego Barriga, foi preso após ser apontado como autor da agressão contra uma jovem no centro de Araranguá, na tarde de terça-feira. A identificação do suspeito como sendo Nego Barriga foi confirmada pelo delegado Jorge Giraldi, coordenador da Central de Plantão Policial da Polícia de Araranguá. Matéria completa no radioararanguá.com.br.
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